0: projeto ele é de autoria da senadora Rosana Martinelli, do PL de Mato Grosso, e também de relatoria do senador pré-candidato à presidência da República, Flávio Bolsonaro. A proposta, ela altera o Estatuto do Desarmamento e garante o direito ao porte de arma de fogo para mulheres com idade mínima de 18 anos, além de determinar que o porte, então, seja alterado para posse em casos de revogação do projeto judicial. A pauta, ela já foi aprovada na Comissão de Direitos Humanos. E aí o objetivo seria, então, garantir que mulheres vítimas de violência doméstica possam se defender em casos de emergência. Não é obrigatório, não é um direito obrigatório, ou seja, ele é aplicado somente às vítimas que desejarem e também que passarem pelos testes, tanto de idoneidade, capacidade técnica e avaliação psicológica. Então, esse é um dos 8 projetos que podem ser pautados e votados na reunião prevista amanhã da Comissão de Segurança Pública, marcada para as 11 horas da manhã. Um assunto polêmico e, claro, a gente vai seguir acompanhando. Volto com vocês.
1: Obrigada, Danúbia Braga. Estamos atentos. Lucas Merreiro já por aqui para nos ajudar a compreender e analisar com mais profundidade esse assunto. Bom dia, Merreiro. Tudo jóia?
2: Bom dia, certo? Bia. Bom dia, Evandro. Bom dia a quem nos acompanha no Jornal da Manhã.
1: Lucas Merreiro, é uma terceirização da segurança pública nas mãos das mulheres vítimas de violência ou um reforço, de fato, para evitar que as agressões se tornem reincidentes?
2: Um pouco dos dois. É importante, sim, a questão das armas, sobretudo num país como o Brasil, em que, infelizmente, nós sabemos que a polícia não consegue chegar a tempo em muitos lugares, ou melhor, sequer tem a possibilidade de adentrar em alguns territórios, e aí vem essa discussão do cidadão ter o direito de se defender. Eu sou a favor que o cidadão tenha direito a portar armas, não somente aqueles com medida restritiva, porque sabemos que no Brasil, todas as pessoas, ou melhor, pelo menos em boa parte dos territórios, né, passam por algum perigo, independentemente se elas estão sofrendo ameaças, tem um parceiro abusivo, as pessoas já sofrem perigo por morar em diversas cidades do Brasil, o que é muito triste. Então, acho que elas deveriam sim ter o direito ao porte de armas, né, pelo menos algumas armas básicas ali, para poder se defender. Algo muito regulamentado, tem que ser levado muito a sério, evidentemente, mas, dito tudo isso, não podemos relegar as pessoas à necessidade de autoproteção o tempo todo. A questão do porte de armas, ela não resolve o problema da segurança pública, ela é uma discussão à parte. Além da questão das armas, nós temos que discutir outras medidas que são muito mais necessárias, são muito mais sérias. Algumas que eu sempre cito aqui: o aumento de penas, o fim da progressão de regime, o fim da saidinha de presos, várias discussões que temos que ter na nossa legislação, dar mais poder para a polícia, fazer mais operações policiais, é isso que vai efetivamente reduzir o crime, construir presídios, lotar esses presídios de bandidos, especialmente bandidos ligados a facções criminosas, pessoas que simplesmente não podem ver a luz do dia de novo, porque representam um perigo gigantesco para a sociedade. Esse é o nível da discussão que nós temos que ter. Claro, vamos discutir um porte de arma aqui e ali, algo mais justo para a pessoa poder se defender, é uma discussão interessante? É, só que isso não pode ser tratado como algo que vai resolver a segurança pública. Essa responsabilidade, primariamente, tem que continuar sendo do Estado.
3: Bom, e a diplomacia brasileira corre contra o tempo para evitar perdas bilionárias na balança comercial. Vamos então conversar com o nosso Marco Viana para entender quais são as medidas que devem ser adotadas pelo governo, a começar por reuniões. Né, seu Marco? Bem-vindo, bom dia.
4: Exatamente, reuniões que são importantes e necessárias agora, tendo em vista a possibilidade de agora, dia 15 de julho, o tarifaço que pode ser confirmado pelo governo dos Estados Unidos. Há uma grande preocupação e expectativa a respeito desse assunto, a respeito desse tema. E, claro, aqui em Brasília, todas as atenções voltadas, o Itamaraty, o Palácio do Planalto, com os olhos voltados a essa decisão do governo Donald Trump, que tem sido acompanhado de perto por representantes brasileiros, aguardando essa confirmação ou não do novo tarifaço. Bom, a expectativa do governo brasileiro está totalmente concentrada justamente nesta quarta-feira, quando a Casa Branca deve anunciar se confirma ou não a aplicação das novas tarifas sobre os produtos brasileiros exportados para os Estados Unidos. Aqui no Palácio do Planalto, o cenário mais

0: considerado mais provável é que as sobretaxas de 25% e de 12,5% sejam mantidas, embora exista uma grande expectativa de uma ampliação da lista de exceções, preservando setores considerados estratégicos para a economia americana. Essa possibilidade ganhou força depois que empresas e associações comerciais dos Estados Unidos passaram a pressionar Washington com a seguinte argumentação, que vários produtos brasileiros não têm substitutos no mercado americano. O Itamaraty identificou pelo menos 43 entidades defendendo a retirada de itens brasileiros da lista de sobretaxas. Ainda assim, representantes do governo dos Estados Unidos afirmam que os dois países seguem distantes de um entendimento, o que reforça a percepção, pelo menos aqui em Brasília, de que a confirmação das tarifas é hoje o cenário mais provável. A orientação do governo Lula é aguardar o conteúdo completo da decisão antes de definir qualquer tipo de reação. A resposta inicial deve ser diplomática, com uma manifestação oficial classificando as medidas como injustificáveis, inaceitáveis. Depois disso, equipes técnicas vão analisar o alcance das tarifas para avaliar se ainda existe espaço para negociação ou se o Brasil poderá acionar a lei da reciprocidade, que autoriza medidas contra países que imponham barreiras comerciais aos produtos brasileiros. A avaliação no governo é de que um adiamento da decisão é pouco provável, já que a política comercial da gestão Donald Trump tem sido baseada justamente na aplicação de tarifas. Por isso, a atenção está voltada para o tamanho da lista de exceções e para os próximos passos da relação comercial entre os dois países. Seguiremos acompanhando essa decisão dos Estados Unidos.
1: Valeu, Marco Viana. Estamos aqui já também com a Jess Peixoto e o nosso Lucas Merreiro. Bem-vinda, Jess. Bom dia para você. Ô, Merreiro, e você entende que para o governo brasileiro é melhor lutar contra esse tarifaço e tentar qualquer medida que impeça que essa decisão seja tomada por Donald Trump, ou aceitar que o governo norte-americano vá, sim, aplicar a tarifa e aí pensar em estratégias que reduzam os efeitos negativos dela?
2: É interessante que a sua pergunta começa passando pelo governo brasileiro. O que é melhor para o governo brasileiro? São duas coisas diferentes, né? O que é melhor para o povo brasileiro e o que é melhor para a narrativa do governo. Para o povo brasileiro, evidentemente, seria melhor que essas tarifas não passassem, né? Os Estados Unidos são um grande aliado comercial do Brasil, dependemos de muitas exportações, importações, uma boa relação comercial com eles para manter a economia brasileira rodando. Agora, qual que é a preocupação do governo? É estabelecer uma narrativa favorável. E eles já têm isso preparado. Ou seja, se os Estados Unidos decidem não aplicar essas sobretarifas, né? O governo vai dizer: olha, foi graças ao nosso excelente trabalho aqui internacional de negociar, vejam como o presidente Lula é maravilhoso, ele conversa com o Trump, né? Mesmo sendo um presidente de direita, ele vai lá, ele enfrenta os interesses americanos, ele consegue fazer a soberania, né? Aquela palavra mágica da esquerda agora, a soberania brasileira prevalecer. Então ele já tem essa narrativa. Agora, se eles não conseguem fazer isso, o que provavelmente vai acontecer, né? Os Estados Unidos confirmam aí essa taxa de 25% em diversos produtos brasileiros, eles também têm uma outra narrativa que pode eventualmente favorecê-los, porque aí qualquer problema na economia que apareça nos próximos meses, né, afinal estamos falando de um período eleitoral, eles podem dizer que foi simplesmente por conta de uma sabotagem americana, que qualquer problema na economia brasileira não é de responsabilidade do presidente, do Partido dos Trabalhadores, dessa péssima gestão econômica, essa péssima gestão fiscal que nós temos aí sempre que o PT ocupa a presidência da República. Não, eles vão dizer que foi simplesmente por uma intervenção americana indevida, e aí eles já têm a desculpa perfeita. Então, essa é a preocupação do governo hoje. Independentemente do resultado, como nós vamos fazer para prevalecer, para sair por cima de toda essa história? E, aparentemente, como eu citei aqui, eles já têm as duas respostas, independentemente do que aconteça. Podem ter certeza, se essa tarifa efetivamente ocorrer, se os Estados Unidos decidirem aplicar essas tarifas nas próximas semanas, nos próximos meses, podem se acostumar a ver diversas declarações do presidente Lula dizendo que qualquer problema na economia é culpa do tarifaço.
3: É, e no último tarifaço a gente já viu várias empresas decretando férias coletivas e até mesmo encerrando as atividades por conta de uma dependência exclusiva do mercado norte-americano. Ô, Dias Peixoto, falando um pouco agora para fora do nosso território, observando esse ambiente geopolítico, a gente sabe que a balança comercial entre Brasil e Estados Unidos tem superávit pro país norte-americano. A gente sabe que com essa movimentação também no tarifaço para os produtos brasileiros, Donald Trump tende a enfrentar também inflação em alguns setores que dependem aqui de insumos brasileiros. Qual que é a justificativa para tentar mexer de uma forma tão abrupta num mercado que tem um histórico de parceria já muito antigo? O que se fala também é uma movimentação que envolve a participação econômica da China no mercado brasileiro.
4: Bom dia, meus queridos. Bom dia. Então, de fato, não é muito racional essa decisão de Donald Trump em relação à aplicação das tarifas ao Brasil. Porque, como você bem colocou, a questão inflacionária nos Estados Unidos, ela já está sendo um problema. E a partir do momento em que essas tarifas forem aplicadas, ela vira um problema maior. Embora tenhamos que admitir que o número de exceções é, de fato, muito alto para tentar evitar essa aplicação em alguns produtos, como, por exemplo, o suco de laranja, como, por exemplo, carnes. Então, há uma tentativa aí de aumentar o impacto, aumentar não, diminuir o impacto dessa tarifa em setores muito estratégicos e, principalmente, os alimentares dentro dos Estados Unidos. Só que, ao mesmo tempo, isso não é possível no geral, porque senão nem haveria motivo para se pôr uma tarifa dessa. A grande questão é que, como ela vem numa resposta àquela investigação que se iniciou há cerca de um ano, Donald Trump aproveita, e seu governo aproveita esta resposta para dar continuidade às tarifas. Vale lembrar que lá nos Estados Unidos as tarifas chegaram a ser um material de avaliação da Suprema Corte e Donald Trump perdeu. Com essa investigação, com os resultados postos, a situação muda de configuração e é possível essa aplicação novamente, tendo em vista a investigação e o relatório que foi apresentado. Então não é uma exclusividade do Brasil. Há outros países aí também que Donald Trump aplicará, o governo Trump aplicará uma série de aspectos tarifários, e isso vem principalmente desse plano mais protecionista que ele tem para a economia, para fomentar os setores dentro do próprio país. A realidade é que no longo prazo isso não parece estar dando o efeito desejado, e acaba que a conta disso também cai no colo do consumidor dos Estados Unidos, que não fica muito feliz e que está pertinho de uma eleição, que são as eleições de meio de mandato. São tempos difíceis para Donald Trump, somando a tudo isso ainda a guerra com o Irã.
1: Ainda nessa edição do Jornal da Manhã, a gente vai trazer análise e opinião crítica sobre todos os temas que vocês precisam acompanhar nesse comecinho de semana. Eu quero falar agora que o programa Abrigo Solidário do Governo de São Paulo começa a acolher pessoas em situação de rua durante a onda de frio no estado. O Misael Mainetti acompanhou e preparou uma reportagem.
5: Tá esfriando, né? Pelo menos aqui na cidade de São Paulo, e a previsão do tempo aponta queda nas temperaturas em várias cidades do estado de São Paulo. Por isso, o governo decidiu criar estratégias para lidar com isso, especialmente para pessoas que vivem em situação de vulnerabilidade social. Entre as principais ações, a abertura do Abrigo Solidário. Ele fica na estação Pedro II da linha 3 vermelha do metrô na capital paulista. Essa iniciativa, ela é coordenada pela Defesa Civil do Estado, em parceria com o Fundo Social de São Paulo, secretarias estaduais, o metrô e outras instituições. O espaço, ele é preparado para oferecer acolhimento temporário a pessoas em situação de rua durante as noites mais frias. No local, os acolhidos contam com vários itens: colchões, cobertores, kits de higiene pessoal, alimentação e atendimento social. O abrigo também recebe animais de estimação, permitindo que os tutores permaneçam acompanhados dos pets durante todo o período de permanência. E ao deixar o espaço pela manhã, eles recebem um vale para tomar café da manhã em uma unidade do restaurante Bom Prato, garantindo uma refeição antes de seguirem para as atividades. Além dessa estrutura de acolhimento, a Defesa Civil emitiu um alerta para que a população redobre os cuidados com os grupos mais vulneráveis às baixas temperaturas. Então, de quem é que a gente está falando? idosos, por exemplo, crianças e pessoas em situação de vulnerabilidade. O órgão recomenda atenção especial aos impactos da frente fria e orienta que a população acompanhe as atualizações das condições meteorológicas e siga todas as recomendações dos órgãos oficiais. Essa mobilização, ela faz parte do Plano Estadual de Resposta às baixas temperaturas. Eu já visitei essa unidade, é um trabalho muito importante porque a gente vê os moradores em situação de rua, eles são acolhidos ali com itens de higiene pessoal, cobertores, e o que chama mais a atenção, eles nunca querem, é lógico, se desfazer ou ficarem longe dos animais de estimação que acompanham eles por toda a vida. E esse local recebe também esses animais de estimação. Então, se você ver alguém na rua, se você encontrar com alguém na rua, você pode falar para essa pessoa se abrigar. Vou repetir aqui o local para você anotar, é o Abrigo Solitário, ele fica na Estação Pedro II, linha 3 vermelha do metrô na capital e passa a funcionar à noite quando está muito frio, quando a temperatura está bastante baixa.
3: Olha, por falar nesse frio, a gente vai te atualizar agora sobre a segunda-feira, como é que começa a nossa semana. Com frio em São Paulo, na região sul do país e o restante, Paula Nobre, bom
6: muito
3: dia.
6: Frio, Bia. Muito frio no sul, frio no sudeste. Para você que está no interior do Brasil, tem calor hoje, temperatura muito alta, mas a gente já começa falando sobre esse frio. Tem massa de ar polar atuando no sul e no sudeste do Brasil, depois da passagem de uma frente fria na região sul, que já levou volumes de chuva ao extremo sul gaúcho, ao Rio Grande do Sul. Trouxe para você que nos acompanha por imagens uma arte aqui que vai explicar exatamente o panorama deste início de semana. Para você que está na rádio, a gente vai falando aqui, a massa de ar polar no sul do Brasil atuando, também jogando esse ar frio para áreas do sudeste do Brasil, e esse ar quente no interior do país, mantendo a temperatura alta, a umidade relativa do ar muito baixa e sem possibilidade de chuva nessas áreas também. A gente tem falado dos mais de 30, 35 graus em áreas do Tocantins. A previsão dessa semana ainda é de temperaturas muito altas e sem possibilidade de chuva.
3: Ainda não choveu por lá, né?
6: Ainda não choveu por lá. A gente tem falado de mais de 60 dias, né, sem chuva nessas áreas. A umidade por lá está muito baixa, chegando a casa dos 12%, como a gente tem falado todos os dias aqui no Jornal da Manhã. Nosso próximo mapa mostra as áreas de instabilidades no Brasil. A massa de ar polar atua no sul do país, junto com ela um sistema de alta pressão atmosférica impedindo a formação de nuvens de chuva, e é por isso que hoje não chove no Rio Grande do Sul. Essa chuva vai cair apenas em áreas litorâneas de Santa Catarina e também do Paraná. Algumas áreas também do litoral de São Paulo, por conta do avanço da frente fria na costa, né, vai em direção ao oceano, mas pega litoral de São Paulo hoje, capital fluminense, capital ali é Espírito Santo, capital Vitória hoje pode ter chuva, e áreas do leste de Minas Gerais também pode ter chuva hoje. Agora o interior do Brasil sem possibilidade de precipitação. Oeste de Mato Grosso tem uma chuva que vai ser muito bem-vinda hoje. Algumas áreas de Goiás também podem ter chuva no dia de hoje. Agora, capital paulista não chove, Campo Grande não chove. Bahia, capital Salvador, sem chuva hoje. Na faixa leste do Nordeste essa chuva diminui, mas aumenta sobre áreas da região norte do Brasil, como é o caso de Roraima, Amazonas, Rondônia e Amapá também. Maranhão, Piauí e Ceará também com uma diminuição relevante em relação à chuva em comparação com os últimos dias. Temperaturas, hoje tem mínima invertida em São Paulo. Temperatura agora 11 graus.
3: Vai esfriar mais.
6: Vai esfriar mais à noite. 11 graus agora aqui na capital paulista, vamos a 17 graus, à noite esfria mais. 22 graus de máxima apenas hoje no Rio de Janeiro. Carioca vai sentir frio durante essa semana.
3: Tem sopa no Rio de Janeiro hoje.
6: E muita, 27 graus para você que está em Cuiabá, 25 em Campo Grande, de 15 graus apenas para você que está em Porto Alegre, e aí Palmas no Tocantins, 32 graus. A gente começa a semana falando de frio e a gente vai terminar ela falando de frio também, porque a tendência é de uma semana de mínimas muito baixas no sul e aqui em São Paulo também.
3: Assim a gente já começa a semana na segunda-feira bem preparado para o que vem nos próximos dias. Obrigada, Paula.
6: Tchau para vocês.
3: Até já.
1: E as tensões no Oriente Médio estão elevando as cotações do petróleo e provocam preocupações no mercado. Vamos então com o nosso Gani, que já vai trazer os detalhes para a gente nesse comecinho de semana. O que está rolando, meu amigo?
7: Olha só, Evandro, dia de ontem, domingo, houve troca de ataques entre Estados Unidos e Irã. E o Irã disse que fechou o Estreito de Hormuz. Estados Unidos, evidentemente, negam, né? Porque isso seria aí uma derrota, né, neste cessar-fogo. O fato é, Evandro, que o petróleo Brent, cotado hoje a 78 dólares, subiu 3,2% em um único dia.
1: Nossa.
7: É bastante coisa. E a gente já está novamente ali no patamar de 80. Há uma semana era 70. Né? Então tudo pode ocorrer e voltar para 90, 100 dólares. Tomara que não. O WTI, que é a referência lá do Texas, né, cotado a 74 dólares, só para você ter uma ideia, em uma semana ele subiu 5,4%. Então, o mercado passou a incorporar o prêmio de risco geopolítico no preço do petróleo. E aí, Evandro, como a gente não vê nenhum sinal deste cessar fogo, né? Pelo contrário, de uma escalada do conflito, pode ser que o petróleo suba ainda mais, o que traz grandes preocupações para a economia mundial.
1: Agora, o Alangani, como é que fica essa situação envolvendo as narrativas em torno do Estreito de Hormuz? Quando se tem um país dizendo que ele está fechado e é o país que controla aquela região, contra o discurso do presidente norte-americano de que não, de que os Estados Unidos estão conseguindo administrar a situação ali no Estreito de Hormuz. Quem está falando a verdade nessa hora, Gani?
7: É, a gente costuma dizer que numa guerra, a grande perdedora é justamente a verdade. Agora, o grande problema é que, imagina que você tenha lá uma embarcação de um outro país. Você, na dúvida, bom, se o Irã está falando que o estreito está fechado, você vai passar com o seu cargueiro ali? Não, por quê? Porque se o Irã está falando a verdade, corre o risco de alvejarem o seu cargueiro. Então, na dúvida, né, quando você tem toda essa incerteza, informações conflitantes, você acaba não passando, por precaução.
1: Exato.
7: Com medo, né, de atingir o teu navio, de você perder a própria vida. Então, é uma situação bastante complicada, porque só o rumor, só a dúvida já gera o fechamento na prática do Estreito de Hormuz, né?
1: Interessante, Gani. Obrigado por enquanto, meu amigo. Já falamos mais.
7: Até.
3: Ainda no noticiário internacional, o número de mortos pelos terremotos que atingiram a Venezuela no fim de junho subiu. O segundo balanço aí que foi divulgado mostra, portanto, uma alta. As buscas continuam sendo feitas na região e um número que aumentou, né, Luca Bassani, pode crescer ainda mais. Explica pra gente. Bom dia, seja bem-vindo, nosso correspondente da Europa.
8: Bom dia a você também, Bia, ao Evandro, a todos que nos acompanham nesta nova semana. De fato, os números atualizados subiram em relação aos mortos e feridos dentro da Venezuela em virtude dos dois terremotos que aconteceram há cerca de 10 dias, um de 7,2 e outro de 7,5 graus de magnitude e que destruiu grande parte da região de La Guaira, na Venezuela e outras regiões adjacentes à capital Caracas. De acordo com as autoridades venezuelanas, são 4.490 mortos confirmados até o presente momento, pelo menos 16.740 feridos e 6.462 pessoas resgatadas. Ainda há uma preocupação em relação aos desaparecidos. Esse número não foi veiculado de forma oficial, mas de acordo com algumas organizações que têm atuado na Venezuela e os próprios familiares das pessoas desaparecidas, ainda haveria milhares de pessoas desaparecidas sob os escombros ou sem a notificação do seu paradeiro, que podem eventualmente ser incluídas dentro do contingente.

0: aspecto humanitário, o número de mortos crescendo, o número de feridos, mas também no aspecto econômico. A Venezuela, que já atravessou uma década de grandes crises econômicas, com uma grande dificuldade, um grande nível de miséria para a sua população, e que agora tem tudo isso apenas intensificado, apenas aumentado por conta destes terremotos. A ajuda humanitária continua fazendo seu caminho. A Venezuela, foram mais de 10 mil toneladas de mantimentos, alimentos, milhões de litros de água, também outros resgatistas que foram para a Venezuela tentar fazer todo esse processo de busca dos desaparecidos, mas a gente sabe que, infelizmente, com tantos dias se passando, a chance de se encontrar pessoas com vida, ela é extremamente pequena, e agora a dificuldade do governo vai ser trazer uma nova perspectiva para as pessoas que sobreviveram, sobretudo aquelas que perderam as suas casas, perderam seus familiares e não têm tido o respaldo necessário. Óbvio que ficaremos de olho, a Venezuela faz fronteira com o Brasil, é um país sempre muito próximo culturalmente do nosso país, e voltaremos com mais atualizações ao longo da semana, à medida que as autoridades de Caracas também atualizam os números.
1: Valeu, Luca. Olha, no quadro Viva Bem de hoje, Marcia Atala nos explica a importância de criar hábitos saudáveis. Acompanhe.
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3: Olá, ouvintes e espectadores da Jovem Pan News. Para começar a semana, eu quero falar com vocês sobre como criar um hábito. E o jeito de se criar um hábito é repetir essa tarefa o máximo possível. Hoje a gente sabe que para se criar um hábito, para criar uma conexãozinha no nosso cérebro, para que a gente faça essas atividades sem ter que pensar, sem ter que decidir, até que ela se torne um hábito na nossa vida, a gente precisa repetir pelo menos 70 vezes, 70 dias, num espaço de 3 meses. Então, se você está querendo mudar a sua alimentação, melhorar seu sono, incluir uma atividade física, não se preocupe no início com grandes resultados. Então, se você está fazendo uma atividade física, não fica preocupado se ela vai queimar muita caloria, se ela vai te deixar muito forte nesse início. O mais importante é a criação de hábito. Então, escolha alguma coisa que seja muito simples para você repetir nos próximos 3 meses por pelo menos 70 dias. A partir daí, o seu corpo vai se acostumar e você vai começar a fazer essa atividade física sem ter que decidir. Vai mudar sua alimentação já no automático. Lembre-se, o mais importante é incorporar bons hábitos ao estilo de vida. Gostou dessa dica? Vai lá no meu Instagram, @marciaatala, e deixe uma sugestão.
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4: Vamos falar agora de movimentação política. Os partidos e as federações vão poder fazer entre 20 de julho e 5 de agosto as convenções que oficializam a escolha dos candidatos para as eleições. As informações com Beatriz Manfredini.
5: Há poucos dias do início do período de convenções partidárias, pelo menos 4 dos 5 principais pré-candidatos à presidência da República já têm local para fazer o evento. São Paulo, maior colégio eleitoral do país. São as convenções que oficializam quem serão os candidatos de cada partido para a eleição. Neste ano, elas acontecem entre a próxima segunda, 20 de julho, e o dia 5 de agosto. A primeira será a convenção do PL, em 25 de julho, que lançará Flávio Bolsonaro à presidência. O evento vai acontecer no Complexo Arena Pacaembu, na zona oeste da capital, no local do estádio Paulo Machado de Carvalho. Até lá, há a expectativa de que eles escolham quem vai ocupar a vaga de vice na chapa. No dia seguinte, 26 de julho, será realizada a convenção do PSD, que lançará o ex-governador de Goiás, Ronaldo Caiado, na disputa. O vice será o presidente da sigla e ex-secretário de governo de São Paulo, Gilberto Kassab. O evento será na sede do partido, região central de São Paulo. O governador Tarcísio de Freitas, coordenador da campanha de Flávio, deve comparecer apenas à convenção estadual do PSD, que será no mesmo dia da nacional, já que o partido vai apoiar a reeleição do atual governador. No fim de semana seguinte, entre dia 1º e 2 de agosto, o Missão lançará as candidaturas de Renan Santos e Haroldo Medina, durante o primeiro congresso do partido, em um espaço de eventos na Moca, zona leste da capital. No dia 2, as candidaturas do presidente Lula e Geraldo Alckmin serão lançadas. O ato deve acontecer no Expo Center Norte, na zona norte da cidade. O único entre os principais presidenciáveis

0: que não escolheu São Paulo foi Romeu Zema, que deve realizar o evento em Brasília no dia 27 de julho, também ainda sem candidato a vice definido. O estado de São Paulo ainda vai receber as convenções estaduais de Tarcísio e Fernando Haddad. Enquanto a de Tarcísio está marcada para o dia 1º de agosto no ginásio do Ibirapuera, Haddad escolheu Campinas, no interior, para o ato. Depois disso, os partidos têm até 15 de agosto como prazo final para registro das candidaturas. As campanhas começam oficialmente no dia seguinte, 16 de agosto.
1: Vamos trazer esse assunto para análise, além de Jess Peixoto e Lucas Merreiro, Roberto Mota chega também aqui com a gente nessa segunda-feira, começando com você então, Mota, para dar um bom dia já para ti também, e a gente entender de fato, essas alianças político-partidárias, elas representam o que na disputa eleitoral? Muda alguma coisa para o entendimento do eleitor ou é apenas para ganhar fôlego político?
2: Depende do partido, depende da aliança, Bia. Bom dia para vocês, bom dia para a nossa audiência. Na verdade, as convenções são uma mistura de duas coisas. Elas são o primeiro passo da campanha. Então é hora de começar a testar imagens, slogans, ideias. E as convenções também são um espetáculo. Isso é um modelo importado dos Estados Unidos. Então é preciso juntar muita gente, ocupar espaço na mídia, mostrar a força do partido e do candidato. O registro das campanhas mesmo é feito um pouco mais na frente.
3: Ô Lucas Merreiro, agora essas convenções, elas vêm acompanhadas também de muitas indefinições em vários estados, né, com dificuldades de alguns partidos de montarem os seus palanques políticos. O quanto a oficialização de candidaturas, essas burocracias eleitorais que são cumpridas, elas trazem também, digamos, um horizonte para quem ainda não definiu os seus candidatos nos seus redutos eleitorais?
4: Sim, acho improvável, em âmbito nacional, né, para a presidência da República, alguém que esteja indeciso em relação ao voto, aí ela fala assim, ah, mas agora o PP resolveu apoiar o sei lá quem, então eu vou votar nele. Na prática, isso não vai acontecer. Claro, às vezes acaba sendo mais importante para algumas candidaturas menores.
3: Locais.
4: Locais, exatamente. A pessoa acaba ajudando a pessoa a definir isso ali. Agora, o que eu estou curioso para ver é justamente qual vai ser a definição de vários desses partidos. Porque, infelizmente, no Brasil, a gente não tem como saber quem determinado partido vai apoiar. Por que isso é ruim? Porque se no Brasil nós tivéssemos partidos, ou em sua maioria, que fossem realmente, verdadeiramente ideológicos, como um partido político tem que ser, afinal de contas, quando a gente está falando de partido político, quando estamos falando de obtenção de poder, pressupõe-se que aquele grupo de pessoas tenha alguma ideia de país que eles queiram implementar. Então deveria haver alguma ideologia ali. Só que como no Brasil a esmagadora maioria dos partidos, salvo algumas exceções, são 100% pragmáticas, ou seja, elas entendem a política como um local de negócios ali, né, para se firmar acordos, para conseguir cargos, ou seja, é o exercício da política pela política. Então, muitas vezes, a gente não sabe quem boa parte desses partidos deve apoiar. Por exemplo, União Brasil, esses dias, veio correndo dizendo que não vai apoiar o Flávio Bolsonaro porque eles serão independentes, ou seja, existem pessoas dentro do mesmo partido, do União Brasil, algumas que estão apoiando o Flávio Bolsonaro, outras que estão apoiando o Lula. Como pode isso? Dois candidatos supostamente tão distantes no espectro político terem apoios dentro do mesmo partido. São coisas que, infelizmente, acontecem demais no Brasil. Então, essas convenções vão servir muito para a gente ver exatamente qual foi a estratégia adotada nessa lógica que, infelizmente, reina, que é a lógica do balcão de negócios na política brasileira.
1: Ô, Jess Peixoto, e ao mesmo tempo partidos que possuem ali algum tipo de aliança por meio das convenções, mas que em diferentes estados têm comportamentos também diferentes nessas alianças.
5: Bastante diferentes, Bia. A lógica partidária do Brasil é não ter lógica alguma ideológica por trás. São pouquíssimos os partidos que têm algum viés ideológico, uma cartilha clara do que ele representa. Se eu te falar que tal pessoa, pegando o exemplo do Merreiro, do PP, você não sabe o que isso significa. Muito diferente do que acontece, por exemplo, nos Estados Unidos. Se eu falo que tal pessoa está dentro do Partido Democrata, as pessoas entendem o que isso significa, pelo menos numa nuance, embora exista, claro, algumas diferenças entre os clusters, as pessoas que estão ali dentro. Se eu falo que é um republicano, logo você atrela alguma imagem, alguma lógica ideológica. Aqui no Brasil, na maioria dos partidos, nós não conseguimos ver isso. Talvez salvo exceções, assim, entre Partido Missão, Novo e... também na esquerda tem que admitir que tem alguns, como por exemplo o PSOL, que tem assim uma cartilha mais clara. Mas, no geral, a lógica desses partidos é uma configuração que varia muito conforme o Estado. É isso que explica porque o PSD de Ronaldo Caiado e Gilberto Kassab na Bahia estará com o Lula? O que está acontecendo aqui? Então as pessoas elas não têm essa compreensão que hoje o partido é muito mais um balcão de negócios em relação ao que eles querem alcançar em termos de poderio, em termos de chapas de deputado federal, em termos de configurações partidárias, tempo de TV, do que, de fato, um grande aglutinado de pessoas que acreditam na mesma causa e tem o mesmo propósito. Eu tenho muita dúvida do que vai acontecer nessas convenções em termos nacionais, se no final do dia o PL vai caminhar sozinho com Flávio Bolsonaro ou vai conseguir trazer alguém para esse barco. A cada dia parece mais improvável que isso se materialize. Ao mesmo tempo, resta uma dúvida em alguns cargos aí, principalmente de vice. A figura que fará a vice-presidência, a candidatura à vice-presidência aí por parte de Flávio Bolsonaro, nós ainda não temos esse nome definido. O mesmo sobre Romeu Zema e tantos outros candidatos a governo, as chapas do Senado. Então as próximas semanas parecem ser bem quentes para a lógica da política nacional.
3: E o Partido dos Trabalhadores segue com palanque indefinido em Minas Gerais. Rodrigo Costa.
6: O Partido dos Trabalhadores enfrenta dificuldades para definir os rumos da disputa pelo governo de Minas Gerais no prazo inicialmente estipulado. O deputado federal Patrus Ananias, atual favorito da legenda para concorrer ao Executivo Mineiro, deve atrasar o seu retorno para Brasília em virtude de compromissos e agendas que cumpre no interior do estado. A intenção do parlamentar é conversar pessoalmente com o presidente Luiz Inácio Lula da Silva antes de tomar qualquer decisão definitiva sobre o pleito. Apesar do desejo de um encontro presencial, interlocutores próximos ao assunto acreditam que a urgência do cenário político pode forçar um diálogo remoto entre o deputado e o presidente Lula. Enquanto a presidente estadual do partido, a deputada Leninha, manifestava expectativa de resolver o impasse até este fim de semana, pessoas ligadas a Patrus contestam a viabilidade desse prazo. Patrus Ananias recebeu um telefonema do presidente nacional do partido, Edinho Silva, em uma ligação que contou também com a participação de Gilberto Carvalho. Durante a conversa, os caciques petistas apresentaram argumentos considerados sólidos para tentar convencer o ex-ministro do Desenvolvimento Social a assumir o papel de líder do palanque local do governo federal aqui no estado. A urgência do Partido dos Trabalhadores em estruturar um palanque forte em Minas é impulsionada pelo favoritismo consolidado do senador Cleitinho Azevedo. O parlamentar do Republicanos lidera com folga os principais levantamentos de intenção de voto para o Palácio Tiradentes. A força eleitoral do congressista, calçada em um estilo informal e forte presença nas redes sociais, tem ditado o ritmo das articulações tanto na esquerda quanto na direita. O favoritismo de Cleitinho mantém o tabuleiro político em constante tensão em virtude da estratégia adotada pelo parlamentar que optou por estender o mistério sobre sua possível candidatura até agosto. O senador declarou publicamente que pretende adiar o anúncio oficial de sua candidatura até o prazo final das convenções partidárias no próximo mês, com o objetivo, confesso, de desestabilizar os planos das legendas concorrentes.
3: Muito obrigado, Rodrigo Costa. A gente estava aqui, né, já costurando os nossos comentários e falando sobre as possibilidades de Minas Gerais. A verdade é que depois que Marília Campos disse que não vai desistir do Senado, Lucas Merreiro, o negócio ficou meio atrapalhado ali para o PT, né?
4: Pois é, mais uma vez o PT precisando garantir um palanque eleitoral num estado importante.
3: Decisório, né? Na maioria das eleições.
4: Exatamente, um colégio eleitoral decisório como o de Minas Gerais e as lideranças petistas falando, ó, eu não quero essa bucha pra mim, não. Foi assim aqui em São Paulo, né? O Fernando Haddad não queria essa bucha, né? Não queria ser candidato ao governo do estado de São Paulo porque sabia que tinha chances mínimas de conseguir vencer. Ele preferia trabalhar na campanha do presidente Lula, na reeleição, né? Mas a gente sabe o que aconteceu. A vontade do PT prevaleceu, o Haddad abaixou a cabeça e aceitou. Em Minas Gerais, a situação está ainda mais difícil, né? Eles estão tendo que definir uma candidatura ali. E vejam só, né? O PT, que já foi um partido colossal, muito importante, o PT foi durante muitos anos o principal partido na cabeça do brasileiro. O Lula tinha 80% de aprovação. Claro, não estou diminuindo o que o PT é hoje. Ainda é um partido grande, ainda é um partido importante. Mas vejam a dificuldade que eles têm até mesmo para lançar uma candidatura num colégio eleitoral tão importante. E vejam só, seria mais uma candidatura sacrifício, onde eles sabem que o nome que eles colocariam ali teria pouquíssimas chances de conseguir vencer. E aí eles ficam com essas ideias, né? Ah, será que a gente apoia, sei lá, um Cleitinho da vida, né? Que Cleitinho é outro daquele problema que a gente estava falando no comentário anterior, né? Aquele político que a gente nunca sabe se ele vai pender mais para a esquerda ou mais para a direita. É impressionante. Esse problema que eu mostrei que tem nos partidos também se representa nos próprios políticos, né? Então, fica complicada essa situação do PT aí de não conseguir definir uma nova liderança, o que mostra também a grande dificuldade que o PT tem de estabelecer novas lideranças locais, novas lideranças a nível nacional também, até hoje dependem muito do nome do Lula, né? E o PT simplesmente não consegue se renovar. Essa notícia, essa complicação que eles estão sofrendo para definir um nome, mostra muito bem esse problema que o partido vem enfrentando.
1: Ô, Jess Peixoto, além do PT, o PL também não está com o rumo completamente definido em Minas Gerais. Cogitou até ter dois palanques, apoiar dois senadores diferentes, tudo de novo em torno do nome de Cleitinho, que ainda não definiu de fato a candidatura para se manter no Senado ou uma possibilidade de disputa ao governo do Estado mineiro. Agora, tá cedo, tá tarde, há tempo, como que tá esse cronograma eleitoral? Qual que é a leitura dentro dos partidos?
5: A leitura, Bia, é que tá tarde já. A lógica de não se ter um nome no dia 13 de julho, próximo ali já do período, nós estamos há um mês e 3 dias do tempo recorrente de uma campanha que começa no dia 16 de agosto. E nós não temos uma configuração, em Minas Gerais isso é latente, porque não é que nós não temos uma configuração, como você bem lembrou, só no PL. Não, nós não temos uma configuração no entorno de vários partidos ali, PL, PT... Como estará o apoio de partidos satélites em relação a isso? Talvez tenhamos já com clareza alguns nomes, o Gabriel Azevedo, que é pré-candidato pelo MDB, e o Matheus Simões, atual governador, que é pré-candidato pelo PSD. Mas as configurações do entorno desse movimento ao governo de Minas estão realmente pouco claras. E, de repente, nós estamos encarando um dos estados que é mais importante dentro do jogo de ter um palanque presidencial. É por isso que o presidente Lula não quer abrir mão de ter um candidato próprio em Minas Gerais, porque ele valoriza e ele precisa desse palanque nessa eleição. Ao mesmo tempo, do lado da direita, o PL, na semana passada, por meio de um pré-candidato ao Senado, Domingos Sávio, chegou a mostrar como que também não tem uma definição e cogita dois grandes empresários, um deles que já foi prefeito ali da região de Betim. Então fica toda uma configuração estadual muito bagunçada e na espera deste nome que está à frente nas pesquisas, que é Cleitinho, que não diz se irá ou não concorrer e bagunça todo esse jogo. O mais provável é que isso ajude no longo prazo o pré-candidato que está nesse momento no governo, que é o Matheus Simões do PSD. Porque na saída do Cleitinho, ou não, pode acontecer tanta coisa aí que até acabar, quem sabe, com o Partido Liberal apoiando Matheus Simões a essa reeleição ao cargo de governador. É uma loucura que está realmente chamando atenção o estado de Minas Gerais.
3: Fala, Roberto Mota.
2: É o jogo da democracia. É isso. O objetivo maior de uma campanha é eleger o candidato. O ideal é que você tenha um candidato que represente as ideias do partido, que compartilhe dos projetos que o partido quer realizar. Mas se não tiver esse candidato, serve qualquer outro que tenha chance de ganhar. Essa é a face real da democracia. As ideias, os planos, a ideologia, é tudo muito bonito, mas fica tudo em segundo plano quando a questão é vencer a eleição.
3: Agora, 7 horas e 47 minutos.
1: Repita.
3: 7h47.
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2: Agora 7h50.
3: Repita.
2: 7h50, reforçando então que foi adiada a discussão sobre o percentual do etanol anidro na gasolina brasileira.
3: E olha, eu quero trazer uma outra informação agora. Uma pesquisa mostra que mais de 90% dos brasileiros querem o fim da taxa sobre compras internacionais pela internet. Vamos então com uma reportagem do nosso Misael Mainetti.
4: Sem taxa das blusinhas, este é o desejo de 92% dos brasileiros, de acordo com pesquisa realizada pelo Proteste, apontando que a grande maioria é favorável ao fim definitivo da cobrança sobre compras internacionais de até $50. Esse número chega a 97%, considerando apenas os consumidores da região sudeste do país, o número chega a 97%. Além disso, 88% defendem que o Congresso Nacional priorize a aprovação da medida provisória que zera o imposto de importação sobre as compras internacionais. O levantamento ouviu 1.300 brasileiros de todo o país. Na avaliação do diretor executivo da Proteste, Henrique Lian, o objetivo da pesquisa foi justamente criar um termômetro sobre a sensibilidade do consumidor em relação ao Congresso Nacional.
5: Que não é exatamente o que a gente está vendo acontecer. Nós já temos quase 60 dias da medida provisória e ainda não se formou a comissão especial e nem se designou um relator para o tema.
4: Para o consumidor, isso significa uma possível redução no valor final das compras feitas em sites internacionais. No entanto, é importante entender o que realmente mudou, o que continua sendo cobrado e quais cuidados tomar antes de fechar aquele pedido guardado nos carrinhos dos aplicativos.
6: Essa pesquisa também traz uma informação bastante importante nesse ano eleitoral. 56% dos brasileiros escolheriam um candidato a favor do fim definitivo da taxa das blusinhas. Esse número chega a 57% no Sul e 63% no Sudeste.
4: Ainda de acordo com o responsável pela pesquisa, as classes com menos poder aquisitivo são as mais injustiçadas quando o assunto é a isenção de imposto.
5: 60% dos consumidores entrevistados, e foram entrevistados pessoalmente em 12 estados brasileiros, têm noção da injustiça que se faz em relação às classes C, D e E. Então, uma pessoa de classe A e B, que viaja para o exterior, ela tem o direito de trazer $1.000 de mercadoria isentas de imposto e comprar mais $1.000 no free shop. Ou seja, um cidadão com maior renda, maior possibilidade de acesso e que pode viajar, tem isenção de $2.000 por ano. E quem compra $30, $40, predominantemente das classes C, D e E, está sendo tributado.
4: Para André Félix Ricota de Oliveira, doutor em Direito Tributário pela PUC São Paulo e membro da Comissão de Direito Tributário e Constitucional da OAB, o governo não tem um programa de política de proteção à indústria. De acordo com o especialista, isso demonstra sucateamento.
7: Na década de 80, a indústria brasileira era responsável por 30% do PIB nacional. Atualmente, fica entre 8% e 11% do PIB.
4: Na última semana, a medida provisória que zerou o imposto federal sobre compras internacionais foi prorrogada por mais 60 dias.
3: Gani, a maioria dos brasileiros diz que não quer taxação em brusinha. E você entende que esses brasileiros estão corretos?
8: Absolutamente corretos, né? Porque, veja, você está excluindo esses brasileiros, principalmente os mais pobres, dos ganhos de produtividade e da globalização. Então, uma mercadoria que é produzida na China, nos Estados Unidos, e que chega aqui mais barata, porque custos de produção são menores, porque tem tecnologia mais avançada lá, você acaba excluindo essa parcela da população, né? Então é bastante complicado. E aí, quando você taxa, você artificialmente acaba encarecendo o produto. É claro que isso agrada o empresário nacional, mas desagrada o consumidor. Qual a alternativa que você dá ao consumidor? Esse que é o grande problema. Porque quando você agrada o empresário nacional com o protecionismo, você também não está oferecendo uma alternativa a esse consumidor. Esse que é o grande problema, né, Evandro?
3: Gani, obrigado por enquanto,
8: meu amigo.
3: Até já.
2: Olha, o Partido dos Trabalhadores iniciou uma mobilização para pressionar o Senado a votar a proposta de emenda à Constituição que prevê o fim da escala de trabalho 6x1. Em áudio divulgado neste domingo, o presidente nacional da legenda, que é o Edinho Silva, convocou a militância para uma campanha nas redes sociais a partir de hoje, com o objetivo de cobrar o avanço da proposta na casa. A PEC foi aprovada pela Câmara dos Deputados no fim de maio e até agora está aguardando a análise do Senado. No áudio, o Edinho afirma que o presidente Lula é um dos principais defensores da medida e pede o engajamento dos apoiadores para acelerar a tramitação do texto. A movimentação acontece depois de declarações do líder do PT na Câmara, o deputado Pedro Uczay, que cobrou o envio da proposta à Comissão de Constituição e Justiça do Senado e criticou o presidente da Casa, Davi Alcolumbre. A fala foi rebatida por Alcolumbre, que classificou a manifestação como uma tentativa de intimidação. Já a líder do governo no Senado, que é a Tereza Leitão, afirmou que a declaração do deputado foi uma posição individual e que não representa a bancada petista na casa. Um coloca fogo e o outro tenta apagar, né, Lucas Merreiro? Além desse imbróglio envolvendo deputado e senador saindo em defesa do texto, de fato, é o que todos do partido acabam demonstrando. Mas o que a gente observa agora é essa tentativa do PT de mobilização pelas redes sociais com uma militância que está se organizando para manter a pressão também ativa no Senado.
9: Sabe o que é engraçado nessa história toda? Se o PT estava tão preocupado assim com o fim da escala 6x1, por que esperaram apenas no quarto ano de mandato, do terceiro mandato, melhor dizendo, do presidente Lula, para aí sim começar a correr com esse texto, começar a pressionar, começar a convocar mobilização social? Quer dizer, isso demonstra que a única preocupação deles com esse projeto é puramente eleitoral. Vamos supor que o projeto da escala 6x1 tivesse sido aprovado no primeiro ano do mandato do Lula 3, tivesse sido aprovado lá em 2023. Sabe o que teria acontecido? A economia brasileira ia ter sofrido duramente. A gente já sabe, existem diversos estudos, alguns promovidos pela Fundação Getúlio Vargas, inclusive, muito interessantes, que demonstram um impacto negativo que uma eventual aprovação dessa PEC do fim da escala 6x1 teria na economia brasileira. E eles sabem muito bem disso. É por isso que esperam até o último ano, porque aí eles podem usar essa pauta como uma forma populista, eleitoreira, né? Dizendo, olha, estamos preocupados aqui com o direito do trabalhador, então vote na gente, senão aquela direita malvadona lá vai ganhar e vai acabar com todos os seus direitos trabalhistas, né? E aí, quando der problema na economia brasileira, aí a gente deixa isso pro mandato que vem, né? Aí na próxima eleição a gente arruma uma outra desculpa, a gente arruma um outro discurso para explicar por que a economia tá em frangalhos. É sempre assim. E a pauta populista da vez é a escala 6x1. Ela tem amplo apoio popular, porque as pessoas concordam, e eu concordo também, que uma escala de trabalho 6x1, onde a pessoa trabalha 6 dias e descansa apenas um, ela é muito danosa, ela é muito prejudicial. Mas as coisas têm que ser resolvidas da forma correta. Não basta uma canetada que vai resolver o problema. Não é assim que funciona.
3: Tem um minutinho para você, Roberto Mota.
10: É um projeto populista que tem finalidade eleitoreira. O Estado brasileiro faz tudo para atrapalhar a geração de empregos, depois cobra impostos altíssimos e aí, quando chegar no dia de eleição, resolve criar um projeto enganador como esse.
3: A ansiedade para que essa proposta ela tenha uma tratativa mais acelerada, exatamente por se tornar um ano eleitoral e essa ser uma das principais bandeiras desse governo, querendo ter essa como uma marca de gestão, o fim da escala 6x1 aqui no Brasil, o que é bastante criticado pelo setor empresarial, exatamente porque esse setor afirma que todos os impactos ou os principais impactos não foram trazidos à tona na discussão que, para o setor, ocorreu de maneira assodada ali no Congresso Nacional.
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2: Bom dia, boa segunda-feira, amanhã de 13 de julho. Tá na hora daquela hora que chega com dose de rock and pop aqui na Pan, como de costume. Nesta edição vai ter a Legião Urbana, Bon Jovi também, Inexus e muito mais.
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2: Simple Red.

0: Júnior, antes John Legend e Snap, já a gente volta com muito mais. Segura aí que já vai ter mais Rockin' Pop na Pan.
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0: Usher, A Little Respect. Também teve Avril Lavigne e Simple Minds. Acabou. Vai voltar amanhã no mesmo horário aqui na Pan.
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0: Alex Roring, Fever Dream, na melhor da semana aqui na Pan.

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E atenção para essa notícia. Nova York pode ser invadida a qualquer momento pela Coreia do Sul. E os responsáveis atendem pelo nome de BTS. Brincadeiras à parte, a partir do dia 24, a cidade mais cosmopolita do planeta irá receber a instalação virtual BTS The City Everywhere, que promete interagir de forma única com os fãs do grupo de K-pop mais importante do mundo. E depois de passar pelo Stade de France, onde completou 4 shows totalmente esgotados, o The Weeknd contabilizou mais de 400 milhões de dólares para os cofres da turnê After Hours Till Dawn. Com isso, os mais de 3 milhões de ingressos vendidos até o momento já renderam cerca de 440 milhões de dólares para o astro canadense. Fique ligado, a qualquer momento tem mais.

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1: Essa tá logo ali, depois do frio. Tá muito bom o nosso programa de hoje. Hoje é dia do rock também, sabia? E a gente vai falar sobre muitas coisas que estão acontecendo no Brasil e no mundo. Vamos falar sobre as eleições. Vamos falar sobre a repercussão da carta de Jair Bolsonaro. Vamos dizer o que pode acontecer a partir daí. E a gente também vai falar sobre privatizações. Eu quero te perguntar. Saiu uma pesquisa aqui falando sobre a aceitação do brasileiro, principalmente o paulistano, com relação às privatizações. Parques, trens, metrôs, serviços de uma forma geral. Eu quero saber, você que está em casa, no carro, no trabalho, obrigado pela carona, eu quero que você dê a sua opinião. Quero saber o que você pensa. 11 91 32 58 055 é o nosso portal para você dar a sua opinião. Sim ou não? A favor ou não das privatizações? Vamos pro sofá? Vamos pro sofá, Ellen Manager? Vamos para o sofá, porque o sofá tem visitantes. A gente tem Jimmy Bro, bro de todos os Jimmys, tá aqui conosco. O que você acha das privatizações, Jimmy Bro? Tem uma pesquisa dizendo que, de uma forma geral, o paulistano não aprova as privatizações.
2: Pois é, Fernando. É isso, né? Antes tarde do que mais tarde, o povo vai começando a se dar conta que jogar pelo menos serviços essenciais, assim, nas mãos do mercado, né? Quando a gente submete a lógica do lucro, a realidade é que o bolso enche, o serviço piora, a tarifa vai lá em cima. A gente já viu isso acontecendo, né, com a Enel. Acho que todo mundo que paga a conta de luz em São Paulo sente isso na pele. Dá uma chuvinha, bate um vento, cai 300 árvores, tem bairro, principalmente bairro pobre, fica uma semana sem luz, porque a Enel assumiu, cortaram um terço dos funcionários ali nessa lógica de reduzir custo para aumentar lucro. Porque o que você faz quando você tem um monopólio de um serviço essencial? Forma de você aumentar o lucro, ou você corta custo, ou você aumenta
1: a tarifa. A gente vai falar mais sobre isso, Jimmy. A gente vai falar mais sobre isso durante o programa, porque tem a privatização dos parques, tem privatização também das linhas de trem, de metrô, né, Matheus? Tem muito assunto aí pra gente discutir de prós e contras a privatização.
3: Tem demais, né? Eu, inclusive, na maioria dos casos, sou a favor. Acho que a privatização ela precisa ser melhor feita, os contratos precisam ser melhor escritos. Isso eu concordo com o Jimmy. Não dá para precarizar uma parte em favor da privatização, mas o Correio é um exemplo clássico de como a máquina pública pode acabar com algo que poderia ser um sucesso. Então, Fernando, acho que esse tema aí é excelente para a nossa segunda, e até porque a gente tem eleição daqui a pouco, né? Então a gente precisa ouvir dos candidatos também, o que eles pensam disso.
1: Isso aí, temos Let's Perfect conosco também.
4: Bom dia, animada para falar sobre isso, porque eu discordo completamente do Jimmy Brown. Então vamos ver o que vai ser.
1: E também temos Nilton Canito.
5: É pra comentar junto? Eu acho que fica
3: Canito
5: essa polêmica.
3: Tá espectador no sofá hoje.
5: Tava interessante. Olha. Essa polêmica, como se fosse uma polêmica entre esquerda e direita. Teve várias eleições que o tema da privatização decidiu a eleição. A eleição da Dilma, por exemplo, ela ganhou porque ela foi contra a privatização. O povo brasileiro é meio contra. É uma pauta que a direita defende.
1: É isso que mostra a pesquisa.
5: Mas o povo não concorda. E eu acho que é mais complicado. Não sou nem muito de direita nem de esquerda. Depende do caso, né? Aqui no Brasil acontece privatizações, gente. Aconteceu isso. Que o cara vai privatizar uma empresa que dá lucro, tipo a de mineração. E o cara pega dinheiro emprestado do BNDES
3: para comprar um patrimônio público.
5: Aí eu quero comprar também.
2: E é o que a Vale fez depois, né, em Mariana,
5: dá grana. Eu topo. Se for privatizar, você me empresta o dinheiro do governo pra eu comprar e pagar daqui a 20 anos?
3: Pra eu pagar a conta pra você mesmo, né?
1: Muito bem. Olha só, por falar em polêmica, no fim de semana, quem recebeu uma carta? Quem recebeu? O povo brasileiro. A carta atribuída ao ex-presidente Jair Bolsonaro foi para todo o povo brasileiro e abriu uma frente de disputa política e também jurídica. Será que o texto divulgado ali na carta, que reafirma apoio ao filho Flávio Bolsonaro como candidato único à presidência da República, pode atrapalhar a prisão domiciliar? O deputado Lindbergh Farias, do PT do Rio de Janeiro, protocolou um pedido ao Supremo Tribunal Federal para revogar a prisão domiciliar do ex-presidente. Ele alega que a divulgação da carta descumpre as medidas cautelares impostas sobre o regime da prisão domiciliar humanitária. A gente sabe que Jair Bolsonaro está proibido de usar as redes sociais diretamente ou por intermédio de terceiros. A carta foi para as redes sociais, inclusive para transmissões e retransmissões e divulgação de áudios e vídeos. Mas o Lula também escreveu uma carta quando estava na prisão, inclusive lançando a candidatura de Fernando Haddad.
5: Não, várias, várias. O Haddad ia toda semana lá, passava duas horas.
1: Ele era o advogado do Lula, é, assim como o Flávio Bolsonaro está inscrito também para visitas como advogado que é do pai.
3: Mas o pau que bate em Chico nem sempre bate em Francisco no Brasil, né?
1: A gente tem um sistema judiciário. A carta do Lula também era uma carta aos brasileiros.
3: Também era uma carta, ele também estava, ele nem estava em prisão domiciliar, aliás, ele estava na superintendência da Polícia Federal no Paraná e ainda assim pôde publicar e ninguém implicou.
4: Chegou a dar entrevista, inclusive.
3: E outra coisa, vale dizer...
1: As regras eram as mesmas?
5: Não eram as mesmas, o Alexandre de Moraes impôs essa regra absurda, vamos falar a verdade, eu acho um absurdo, de não deixar um cara, uma liderança, falar nada. A gente não sabe o que ele está fazendo. Está gerando um caos político, gente. As pessoas ficam discutindo o que
4: mas
5: o Bolsonaro
4: quer. Mas é o objetivo deles, né? É isso que eles querem.
2: Agora, vale lembrar que a situação criminal deles também era diferente, que o Lula foi preso em segunda instância, um processo que depois foi anulado e até pelas ilegalidades cometidas durante o processo, a gente não chegou nem a ter oportunidade de saber se, onde teve corrupção, onde não teve, porque o processo já estava todo viciado.
3: Não, botaram, tanto, né, que a gente teve delação juiz, premiada.
2: Juiz combinando sentença com o promotor, né? Virando ministro.
1: Mas é o seguinte, a questão do Flávio tem também implicações no próprio partido. Porque foi um grande divisor de águas no próprio partido ali, que esperava talvez uma outra manifestação, vocês não acham? Coloca muito em xeque o vídeo da Michelle.
5: Ah, não, estava todo mundo falando que o Flávio, que o Bolsonaro saberia do vídeo da Michelle. Parece que ele não sabe, né, gente?
4: A verdade é que o Bolsonaro determinou para quem que ia o espólio político dele a partir do momento que ele determinou que o Flávio seria candidato a presidente. Então não existia uma expectativa diferente da dessa. O Flávio foi determinado como seu sucessor.
1: Eu fiquei numa dúvida muito grande pelo seguinte: a gente sabe que o lugar onde o ex-presidente está ali na prisão domiciliar tem 400 metros. São 4 ou 5 quartos, 2 andares. E o que a gente sabe é que na hora da carta, no sábado, quando o Flávio Bolsonaro faz a visita, a Michelle Bolsonaro não estava em casa. Mas será que ele fez a carta de uma hora para outra? Ou ele pensou, escreveu, fez um rascunho, escrito à mão, a caneta, erra, faz de novo. Então foi também uma surpresa, assim como o vídeo foi uma surpresa, o vídeo da Michelle foi uma surpresa, a carta do marido também foi uma surpresa. Eles não conversam ali não, gente, dentro de casa?
3: Ô, Fernando, o fato é que, juridicamente, né, essa carta ela pode ser considerada como uma maneira de tentar desviar da imposição do STF, ou ela pode simplesmente ser uma manifestação espontânea. Ele pode ter escrito a carta para o Flávio como uma forma até de dizer, olha, eu estou aqui, né, manifestando para você o meu apoio, tá firmado aqui,
1: está registrado.
3: Não, peraí,
1: Matheus, fala assim, chega de briga,
3: exato.
1: Não vamos mais dispersar.
3: Mostra isso.
1: Ele faz referência direta ao vídeo que a mulher dele gravou.
3: Sim.
1: É a mulher dele, gente.
4: Ele não escreve em lugar nenhum a questão da Michelle Bolsonaro.
2: Deixa eu concordar com a Letícia hoje, acho que pela primeira e única vez no dia. Eu acho que essa situação tá deixando bem claro que, né, o que o Bolsonaro tá fazendo é tentar manter a hegemonia da direita, que nesse momento está em disputa com sua maior liderança presa, e ele quer manter isso dentro da família, no sobrenome Bolsonaro, e não só no sobrenome, porque a Michelle também tem que usar esse sobrenome, mas ele quer manter no sangue e no sangue de macho, né? Porque no bolsonarismo, toda essa situação da Michelle mostrou que infelizmente não tem muito espaço para mulher,
4: certeza,
2: a não ser como coadjuvante na direita brasileira.
4: O Bolsonaro,
2: né,
4: é machista,
2: é o conto de Aya.
4: Não,
2: ele é um grande feminista.
5: Aí o Lula botou
3: é o Lula que tem uma vice? É o Lula que tem uma vice? É o Lula que tem um número também recorde
2: agora,
3: de homens nos ministérios?
2: Assim,
3: não, é uma
5: fala coisa machista.
3: Quantas mulheres, historicamente, o Lula poderia ter colocado nos ministérios e não colocou?
2: Deveria ter colocado,
3: indicação,
2: inclusive, no
3: ao STF. Exato.
2: Concordo.
3: Então, agora, pau que bate em Chico, bate em Francisco. Os dois podem estar errados.
2: O meu pau bate em todo mundo, gente, quando tem que bater.
1: Mas é o seguinte, a carta é cheia de entrelinhas. Cheia de entrelinhas. Ela não é só aquilo que está nas linhas.
5: Sim, e está dando
1: E até por coincidência, o ex-presidente escreve com as letras muito bem separadas. Ele escreve em letra de forma ali, não é uma letra cursiva. Então, esse espaço que tem entre as letras é também o espaço que tem entre as interpretações políticas dessa carta.
5: Sem dúvida, não. Tá cheio de mensagens subliminar, sim. Vale a pena ser analisada, vai ser estudada no livro de história essa carta. Porque é verdade.
1: É verdade.
5: Tem ali o texto. E essa pergunta que ele fez, eu quero saber mesmo. A gente quer um dia saber essa história verdadeira. O que, que o Bolsonaro tá sabendo?
3: Sabia ou não sabia? Não sabia de tudo e tá deixando correr.
2: Eu acho que vaza muita informação, inclusive no negócio da arma, né? Prenderam a arma dele. A gente até comentou a notícia que tava solta por aí. E aí, depois de dias, fizeram uma operação na casa dele e já tinha escondido as armas.
1: Pois então, será que ele não comenta com a mulher? Olha, Michele, estão querendo que eu faça uma carta.
2: Agora, eu poderia chamar essa carta. A gente chama de salve, né? Quando é chefe de organização criminosa que manda a sua mensagem, a sua orientação política.
4: Você faz parte delas?
5: É, do Lula também.
2: A mídia, todo mundo do jornalismo fala quando é um chefe de uma organização. Porque assim que ele foi, né, condenado pelo Supremo ali no seu julgamento.
5: Não, o chefe de organização tem celular.
3: Não, isso, não está, isso não consta da condenação, né? Embora em vários momentos avente-se ali que poderia haver uma formação, uma coalizão entre os possíveis participantes.
2: Ele foi nomeado.
3: Não, mas ele não é nomeado. A gente tem que tomar cuidado, colocar termos, porque daqui a pouco a gente até recebe a notificação do STF.
2: Tá na boca da
3: isso
2: Carmen
3: não
2: Lúcia,
3: está, tá errado, isso não que... está na condenação.
1: O fato é o seguinte, quando eu disse das entrelinhas da carta, vamos saber de uma das repercussões, porque isso atingiu, de alguma forma, a princípio indiretamente, o partido do Republicanos. Dos republicanos, né, ou republicanos, através de uma nota oficial, o partido negou que tenha fechado o apoio político irrestrito ali, aquele apoio, apoião mesmo, ao pré-candidato à presidência Flávio Bolsonaro. Isso não é apenas um detalhe nessa luta e nesse xadrez político, não, gente. Vamos para Brasília, diretamente de Brasília. Marco Viana está conosco, vai explicar o que significa essa declaração. E o que isso quer dizer? O que a gente pode entender disso, Marco? Bem-vindo, bom dia.
6: Olá, Fernando, muito bom dia para você. Ótima semana a todos que nos acompanham. E, claro, aos nossos queridos amigos do Sofá. Pois é, o Republicanos veio a público negar que já tenha batido o martelo sobre um apoio ao senador Flávio Bolsonaro na disputa pela presidência da República. A legenda também negou uma informação que circulou nos bastidores, teve de fato grande repercussão, que é o eventual apoio estaria condicionado à indicação do presidente do partido, Marcos Pereira, para uma vaga no Supremo Tribunal Federal. Olha, na nota, o partido foi direto, bem direto, ao dizer que não fechou o acordo com Flávio Bolsonaro e que também não houve qualquer negociação envolvendo uma indicação ao STF. O Republicanos afirma ainda que as conversas entre Marcos Pereira e o senador Flávio Bolsonaro aconteceram há mais de um mês, mas terminaram sem avanço, sem uma conclusão. A legenda classificou a informação divulgada como, abre aspas, absolutamente inverídica sobre todos os aspectos, fecha aspas. Disse que agora começa uma rodada de consultas internas para definir o caminho que vai seguir na eleição presidencial. E aí está o ponto mais interessante desse movimento. Segundo o próprio Republicanos, as primeiras conversas com as bancadas, as lideranças, indicam uma insatisfação de parte da legenda com a pré-candidatura de Flávio Bolsonaro e um sentimento favorável à neutralidade na disputa, pelo menos por enquanto. Essa é a manifestação do partido. Ao mesmo tempo, o partido faz questão de dizer que um apoio ao presidente Lula está fora de cogitação, ou seja, vamos manter uma neutralidade em relação a Flávio Bolsonaro, mas presidente Lula também está fora de cogitação. Agora o que vai ser definido, né, essa confirmação vai ser feita justamente na Convenção Nacional do Republicanos, que acontecerá justamente aqui em Brasília. Do lado do PL, o senador Rogério Marinho, que coordena a pré-campanha de Flávio Bolsonaro, também negou qualquer negociação envolvendo o Supremo e disse que as alianças ainda estão sendo construídas, porém, com base em afinidade de ideias e não em troca de cargos. Uma manifestação que vem à tona nesse momento, delicado, inclusive, envolvendo a pré-candidatura de Flávio Bolsonaro. Seguiremos acompanhando como tudo isso vai acontecer para passo, com repercussão não somente aqui em Brasília, mas, claro, em todo o país. Seguiremos acompanhando, meu amigo Fernando. Novidades à disposição, só acionar.
1: Muito bem, muito obrigado, Marco. Qualquer coisa, chame a gente aqui, porque essa informação é importante. Isso aí, gente, tá cheirando soltada de mão. Tá soltando, tá cheirando uma debandada. Quem é do Republicanos? Damares, Hugo Mota. Republicanos teve ministro no governo Lula, ocupa vários cargos do segundo escalão.
5: Tarcísio, Eduardo.
1: E o Tarcísio, o mais importante de todos. Isso significa, na carta diz o seguinte, olha, o apoio a Flávio está, entre aspas, congelado devido à frustração com a pré-campanha. Congelado pode descongelar, né? É até agosto, agosto faz um calorzinho, dá para descongelar, ou não. Esse que é o problema, gente.
3: É, não é incomum no centro, né, não só no Republicanos, mas os partidos de centro que dominam a República do Brasil, esse posicionamento, muitas vezes, de liberar apoio. Ah, em um estado pode apoiar uma sigla, em outro estado, como é o caso do PSD e de outros que estão seguindo essa linha. Agora, claramente, o Republicanos passa uma mensagem para o Flávio. Olha, a gente não acha que você está performando na campanha como a gente gostaria, então talvez a gente possa até não apoiar o Lula, mas talvez a gente também não te apoie.
4: Mas acho que não é nem só sobre isso, né? Existem várias questões regionais, principalmente no seu estado, lá em Minas, que a gente sabe que tá um pouco complicado, né? A questão
3: bem
4: do Cleitinho, no Republicanos. Então, existem várias coisas, vários acordos que eles ainda precisam fechar e negociar. Às vezes, eles só estão querendo realmente aumentar o passe deles. Então, a gente precisa entender. Isso é verdade?
1: É por exemplo, o Marcos Pereira é o bispo da Igreja Universal. Seria o
3: possível
1: nome...
3: possível indicado.
1: Indicado pro Supremo.
4: Exato.
1: Já teve ventilação. Da vice do Flávio ser uma economista
4: Daniela,
1: importante do
4: Republicanos. A Daniela se filiou ao Republicanos e, pra mim, na verdade, seria uma ótima vice, né? A gente tem visto ela performar e...
1: Nós estamos falando da Daniela...
4: Marques, é Marques, né?
5: Marques.
1: Uma economista ligada ao Paulo Guedes.
4: Foi presidente da Caixa, foi do time do Paulo Guedes. Inclusive, ela tá tocando toda a agenda econômica
3: e ocupa essa vaga da mulher no vice,
4: exatamente,
3: né?
4: Ao contrário... do seu presidente.
2: Estão dominando. As lideranças femininas do PL estão com tudo, gente. É o novo conto de Aya. Elas só vão até as páginas.
1: Essa declaração do Republicano, também falei rapidamente da senadora Damares, mas ela também decidiu deixar a equipe de campanha do Flávio Bolsonaro.
5: Então,
1: se afastou do pré-candidato e denunciou ter sido atacada diretamente pelo time da direita, na esteira dessa confusão toda com a Michelle Bolsonaro.
4: É um pouco complicado, desculpa, mas ela nunca nem tinha entrado na equipe do Flávio, tá? É, pra deixar isso muito claro. E ela, inclusive, estava fazendo aceno para senadora.
1: Mas é um nome forte, gente.
4: Esquerda.
1: Damares é um peso.
4: Com certeza, mas ela nunca, de fato, integrou o time do Flávio Bolsonaro, né? Então também tem um pouco de...
2: Outro também. Integrou o governo do Bolsonaro inteiro, né? Depois
1: Gilberto
2: foi descartada como muito.
1: Gilberto Kassab também falou, já teve aqui no Morning Show, e depois ele deu declarações dizendo que... Acredita que num possível segundo turno, Lula teria facilidade de vencer Flávio Bolsonaro.
3: Mas que não venceria...
1: Claro, o Kassab falou como vice do
3: Caiado.
1: Do Caiado.
4: Claro,
3: mas ele disse na mesma fala, né, ele complementa, mas o Caiado venceria o Lula.
4: Mas
3: então,
4: não,
3: o Kassab... mas é que, de fato, a gente vê essa polarização no Brasil. O Lula precisa do Flávio, o Flávio precisa do Lula. Por quê? Porque os dois vivem na polarização. Uma terceira via no Brasil, mais de centro, ela acabaria com essa força, com esse mutualismo ali que existe entre os dois. Por isso que um alimenta o outro. Esse ódio que é fomentado do Lula pro Flávio e do Flávio pro Lula, é porque o Lula sem o Flávio não é ninguém, o Flávio sem Lula não é ninguém. Se você vê em uma terceira via, ela acaba com isso. Então é por isso que os dois insistem tanto em um menciona o outro. Por quê? Porque senão realmente o Kassab teria razão. E o Caiado ganharia.
1: Mas o fato é que tá fazendo água. Vocês não acham?
5: Eu não acho isso. Eu acho que essas terceiras vias liberais, por exemplo, que vocês estão falando, nunca deram certo. É um novo Alckmin. Nunca ninguém deu bola pra isso, nunca tem voto. Quem tem voto é a direita Bolsonaro, porque a direita Bolsonaro é direita mesmo e é antissistema. Esse pessoal de antissistema, o povo não vota, gente. Eu até simpatizo com o Kassab, mas não vota. Esse é o real. Segundo é o seguinte, qual que nós estávamos falando mesmo?
3: O negócio é o seguinte...
2: Só aproveitar pra comentar um pouquinho a notícia do Republicanos, que eu acho que conecta com essa, porque, na verdade, não surpreende muito, porque passa pelo que vocês falaram, tem muitas questões que, às vezes, são mais da política regional, mas acho que na política nacional é um movimento muito parecido com o que a gente vê sempre, que é o centrão sendo centrão, e acho que uma palavra que define bem é o oportunismo. É um pé em cada canoa e vai até onde for conveniente para cada um, né? E a gente vê que nessa eleição, como ainda está muito polarizado, tudo bem, a gente está longe da eleição, ainda existe uma esperança em talvez construir essa terceira via que está cada vez mais distante essa possibilidade, mas ainda se considera até a possibilidade da Michelle no meio dessa briga.
1: Eu falei isso aqui.
5: Não, eu acho que é a possibilidade.
1: Uma aposta da Michelle surgir como um nome.
5: Possibilidade. É. Porque o próprio pessoal, tipo o Eduardo falou isso, pra você ter uma ideia, Bolsonaro, falou: não, eu prefiro ela que a Daniela. Eles falaram isso.
2: Agora no fim,
5: porque
2: o Centrão tá lá
5: que a Daniela
2: no poder, né?
5: Porque a Daniela Marques, né? Essa moça é exemplo claro de uma pressão da Faria Lima para botar um vice fiador do Flávio. É disso que se trata, gente. Eles querem botar alguém de confiança no mercado financeiro.
4: Mas tem que
5: pra ter alguém. Você que acha isso? Eu não acho. Para ter alguém que você pode dar impeachment e botar quem quiser.
3: O Alckmin é o backup do Lula.
5: Presidentes fracos, exatamente. É o backup do Lula. São presidentes fracos. O Centrão, o que interessa pro Centrão? Presidente fraco. Se o presidente for fraco, é bom pro Centrão, porque o Centrão tem mais poder.
3: Derruba.
2: E hoje a gente tem um Congresso muito mais forte que enfraqueceu no geral o poder da presidência da República, teve uma transferência de recursos e consequentemente de poder, porque no capitalismo o poder financeiro é poder político. Durante o governo Bolsonaro, todo mundo presenciou que tinha centenas de pedidos de impeachment e Arthur Lira sentou em cima desses pedidos, negociando com ele o tal do orçamento secreto, que foi uma transferência
3: como o Alcolumbre está fazendo agora.
2: Exato, isso não foi revertido, teve algumas pequenas mudanças que vieram até do Supremo Tribunal Federal, buscando trazer um pouco mais de controle e de transparência para a aplicação dessas emendas.
1: Controle mesmo. Tem uma preocupação muito grande, isso que o Canito disse, voto. Quem vai mandar no Brasil é o Congresso. E esse Congresso precisa ser forte. Por isso tem uma preocupação não tão assim intensa desses partidos do Centrão, talvez ali até já entendendo que pode não ganhar a eleição, mas o Congresso precisa ser fortalecido. O Senado tem que ser forte. A bancada de deputados tem que ser exemplar.
4: Mas isso é um problema que a população não entende muito bem, né? Não adianta só votar no presidente que vocês acham que é correto. A gente precisa votar certo nos deputados e a gente precisa acompanhar o trabalho dos nossos deputados.
2: Agora, uma curiosidade, a gente repara que mesmo com essa alternância de poder, tudo bem, não são entre realmente opostos, porque o Lula tá longe de ser uma extrema esquerda, acho que ele é o verdadeiro centro no Brasil.
3: Ele já falou, né, nunca fui esquerdista.
2: É, exatamente, um momento de ali, autoconfissão, né. Mas a gente pode perceber que, independente se é o PT no governo ou se é o bolsonarismo, a gente sempre teve uma maioria de direita no Congresso, nunca teve uma maioria de esquerda, porque é um tipo de eleição onde o poder da grana acaba falando mais alto.
4: Ou porque a grande parte da população brasileira é conservadora.
2: Mesmo
4: de
2: votando
4: direita,
2: no Lula?
4: Cristã. Com certeza é por isso. Por isso que a gente
2: O que explica votar no Lula para presidente e num deputado de direita?
4: Eu acho que para mim o que explica votar no Lula
2: é o cara que comprou um voto ali no bairro, é o que chegou com a cesta básica, é o que fez a obra no...
3: É, mas tá vendo, isso que o Jimmy fala é muito importante, porque ele exemplificou para mim o que é hoje, o que virou o Bolsa, o que virou muita assistência pelo Brasil. Uma compra de voto legalizada. É uma maneira de eu te manter preso, de eu te manter vinculado a mim, e aí chega na próxima eleição e eu falo, se você votar no meu adversário, ele não vai seguir com isso aqui que eu tô te dando, sem você precisar fazer nada. Basta você seguir aí meio à toa, só não pode trabalhar.
1: Não, mas
3: se você
1: tá
3: trabalhar,
1: aí,
3: você vai perder.
1: Eu só dou uma dica. Falando, por exemplo, da Bolsa Família, que o próprio
3: muitos,
1: Flávio Bolsonaro
3: sim.
1: já disse que vai manter. Que, aliás,
2: mas...
1: não é do Lula, é uma criação da dona Ruth Cardoso.
3: Dona Ruth, na gestão FHC. Só para complementar, então, já que você trouxe isso, vale dizer... Né, dignidade humana, e sou eu quem fala, não, a Márcia Sen, Prêmio Nobel de Economia. Ele diz: dignidade humana é eu te oferecer, por exemplo, uma assistência até um ponto que você não precise mais dela.
2: Concordo.
3: Ou seja, te tirar desse lugar.
4: O
3: Há quantas décadas o governo Lula procura manter as pessoas neste lugar de depender de bolsa?
2: Mas os números
3: Esse é o ponto.
2: O contrário, gente. Os números mostram.
3: Quais
2: que
3: números?
2: Procurem, por exemplo, a pesquisa que fala sobre os filhos do Bolsa Família, mostra que a grande maioria das pessoas que entrou saiu voluntariamente porque já não se enquadravam mais nos critérios, não precisavam mais. Você repassa o benefício para o próximo. Agora, a gente é bom separar também o que é um benefício social, um programa como o Bolsa Família, o Luz para Todos, o Vale Gás, enfim.
3: O que pé são de meia,
2: uma migalha para garantir o básico de dignidade. E eu acho que não pode parar só por aí, você tem que dar realmente condições, emprego de qualidade, educação, para que a pessoa caminhe com as próprias pernas. Agora, a gente estava falando de uma coisa diferente, que não observe os mesmos critérios de transparência e de aplicação de fornecimento do benefício como o Bolsa Família. Quando a gente fala de orçamento secreto e de valores de emendas, são aplicados sem critério. E aí, faça uma pesquisa aí, quais foram os partidos no Congresso que mais destinaram para suas bases, sem indicação de para quem que foi, se a obra foi executada ou não. quais partidos aplicaram mais emendas? Porque os que recebem não é dividido igual para todo mundo. Tem partido que não recebe nada e os amigos do rei, ali no caso do presidente da Câmara, desde o Arthur Lira até hoje, quem faz essas alianças que é o Centrão e a direita.
5: Te garanto que muitos partidos são da base do Lula.
2: Estão injetando milhões.
3: São da base do Lula. Só queria trazer um dado. Queria só complementar e trazer um dado histórico aqui. A gente tinha em 2003, no primeiro ano ali prático do governo Lula, 3,6 milhões de famílias atendidas com o Bolsa Família. Em 2021, que é o dado que eu consegui aqui mais próximo, a gente tinha 14,7 milhões. Ou seja, a gente teve um crescimento vertiginoso. Então, o fato é, mais pessoas estão sendo bem cuidadas. Não, o que a gente também tem é uma questão do que você falou. Muita gente saiu. Não, muita gente ficou e outras chegaram. Então, essa é a preocupação. Tem que ter assistência. Só que essa assistência, ela não pode ser falseada como é hoje. Por quê? Porque muita gente que entra na universidade com o FIES, com o ProUni, que são programas importantes, ela sai e não existe emprego para ela. Ou ela entra praticamente analfabeto funcional na faculdade, que ela não sabe interpretar texto, que ela não sabe... Depois, quando ela sai, ela acaba indo para uma função precária. Então, a assistência, ela é necessária não só no Brasil, como em qualquer país do mundo, mesmo os desenvolvidos. O problema é uma precarização do sistema. E aí você sai, Jimmy, você não tem emprego. Você sai, você não tem salário.
4: Mas é justamente esse o objetivo.
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4: Agora eu quero saber as propostas.
5: Um minuto, Jimmy. Estamos de volta na nossa rede de rádios. Estamos falando do aumento do custo de vida. Aluguel ficou caro, supermercado, até verduras, frutas, legumes e verduras. Tudo isso caro de uma forma geral e estamos aqui no sofá discutindo isso.
6: Vai cair na conta de alguém,
5: campanha,
6: né? Eu quero comentar
5: isso. Lembra? Eu tinha um cartaz assim, bolso caro. Era caro na época. E aí a oposição aproveitava isso.
6: Capitalizou bem, inclusive.
5: Continua caro, gente.
4: Eu queria até comentar, inclusive, acho que a gente tem que cobrar o governo atual, a gente tem que cobrar, inclusive, quais são as propostas de quem está se colocando como alternativa, né? Porque é fácil reclamar sem ter medidas concretas de como fazer para baixar esses valores.
7: Eu queria comentar três coisas
4: concretas aqui que impactam diretamente no preço dos alimentos. Algumas passaram por ali. A gente tem a questão tributária, né? Quando a gente fala desde imposto de exportação, que é isentado, que faz a gente ser um país agroexportador que privilegia mandar boa parte da produção para fora ganhando em dólar, o que sobra vende aqui, preço nas alturas, e o resultado é a gente ser um dos países maiores produtores de alimento do mundo e o preço da comida ser tão caro e tão inacessível, e o imposto em cima do consumo, né? A gente precisa de uma reforma tributária de verdade que tire o imposto do consumo, porque é onde a maioria das pessoas...
7: A gente precisa de uma reforma tributária de verdade, tirar o PT do poder, porque daí o imposto...
4: O Flávio propõe tirar o imposto do consumo, e acho que é questão de combustível.
7: Quando você fala, a Daniela deu uma entrevista na semana passada falando justamente sobre a questão tributária. E ela disse, inclusive, perguntaram, você vai retirar o Bolsa Família? E ela falou, claro que não. Esse tipo de benefício não é nem um terço do que o país gasta com a dívida pública. E por que, que a gente está
4: com isenção de imposto, né? Empresário rico que não paga imposto, não paga a conta de luz.
7: Por quê? Porque o PT insiste em uma máquina estatal gigantesca que não faz absolutamente nenhum sentido para a população brasileira, só faz sentido para o bolso dele, para o cabide de emprego que ele precisa. Enquanto isso, a população está se ferrando.
4: Vamos
7: lá,
4: Letícia, vamos falar sobre relação.
7: De tudo. Enquanto isso, ele e a Janja estão viajando o mundo inteiro, cheio de hotel de luxo, cheio de coisa boa.
4: Legal, respira, bebe uma água que eu vou continuar explicando um pouco porque o preço dos alimentos está tão caro. Preço dos combustíveis, porque a maior parte do nosso modal aqui de transporte de alimentos para rodar o Brasil de ponto a ponto é rodoviário, ou seja, se sobe um pouquinho o preço do diesel e a gente tem cada vez menos controle sobre isso, o preço dos alimentos vai lá em cima e eu acho que a gente deveria ter controle sobre isso, só que fica difícil quando, por exemplo, o governo Bolsonaro vende uma das últimas refinarias que a gente tinha, vendeu 3 refinarias a preço de banana para fazer negociata e hoje a gente...
6: O segredo é passadina, né?
4: Hoje a gente, assim como é um dos maiores produtores de alimento do mundo e tem comida cara, a gente é um dos maiores produtores de petróleo no mundo e o combustível é caro e isso impacta direto no preço dos alimentos. E a gente tem, por último, a questão da Enel, que fala que é o custo de energia, né? Que também é um absurdo aqui em São Paulo, falando especificamente de São Paulo, que é a notícia, conecta com a primeira notícia quando a gente fala do custo social das privatizações. Enel é um caso claro de serviço que piorou, a tarifa subiu e a tarifa sobe, subindo de luz, afeta em tudo, inclusive no preço dos alimentos.
8: Quer dizer, pensando como eleitor, é um argumento muito, muito legal, muito bonito. Agora, você acha, esse argumento todo é para dizer, a culpa não é do Lula. Esse que ele tá querendo dizer.
6: É isso,
8: e a culpa é do Lula.
6: É isso,
8: e o eleitor vai achar que é do Lula, porque o eleitor não é bobo.
6: E é esse contexto que eu ia trazer, porque, embora eu concorde com tudo que você falou, precisa de reforma tributária, precisa ver as isenções, precisa consertar muita coisa no modelo fiscal, mas, vamos lembrar de uma coisa, de 2002 a 2026, a gente só teve um mandato que não foi da esquerda, que não foi do PT.
7: Durante
6: uma
7: pandemia.
6: Então é muito curioso, e ainda enfrentando uma pandemia global extremamente difícil. Então é muito curioso a gente ouvir que a esquerda se posiciona como se 4 anos de Bolsonaro tivessem sido suficientes
4: para
6: estragar
4: um
6: progresso inalcançável no Brasil. Quando, na verdade, gente, não se

0: esqueçam, quem desde 2002 governa o nosso país se chama Luiz Inácio e depois Dilma Rousseff. E agora voltou Luiz Inácio. Então, não existe novidade. Não é que ele está sentando na cadeira pela primeira vez. Se bobear, já tem até o formato dele lá na cadeira presidencial. Então, o fato é, ignora-se as reformas que são necessárias, você tem toda a razão, elas são necessárias, e elas só voltam à pauta na época da eleição. Porque, como o Canito disse, aí precisa culpar alguém. Aí o que, que ele faz? Tira o dele da reta, e fala, não, isso não fui eu, porque no governo Bolsonaro... Então por que que não mudou, né? Já está governando aí de novo? Ah, mas o Congresso aquilo. Gente, vive um toma lá da cá de emenda parlamentar com o Congresso? Compra o Congresso? Por que que não compra para as coisas boas, então? Então o fato é, lembre-se, temos deputado estadual, deputado federal, dois senadores, governadores e presidente esse ano. Vote com consciência, pelo amor de Deus.
1: E depois de votar,
0: senão,
1: cobrar,
0: depois vai,
1: né,
0: ser mais quatro anos reclamando.
2: Não,
1: e depois de votar, cobrar.
2: Aos ouvintes.
0: Lembrar em quem votou,
2: vocês
0: inclusive.
2: Lembram isso, independente que vocês de votaram quem ganha, em 2022 para deputado estadual, federal e senador?
1: A grande maioria não lembra, né?
2: Não, pensem aí. Vocês lembram?
1: A maioria não consegue nem citar o nome de um deputado. 70%.
3: Eu falar isso agora.
4: Foi uma pesquisa que a gente mostrou aqui. E a novidade é que essa semana é a última semana de trabalho para o Congresso Nacional. São duas férias por ano, né? Mais os feriados e todos os dias de emenda. Então, o Congresso entra em recesso, né, no dia 18, e todas as propostas, as polêmicas e não polêmicas, as consideradas estratégicas, as mais importantes, como a escala 6x1, por exemplo, vão ficar para depois, porque até dia 18 não dá para resolver nada.
2: Não vão ficar só para depois do recesso, né? Vão ficar para depois da eleição, se depender do Lula.
0: Mas sabe o que é engraçado? Não, é que quando eu vejo a notícia do recesso, a sensação que eu tenho é, mas já não tava de recesso? Porque tinha gente na Copa, tinha gente no Carnaval. Quando eu vou emendando os feriados ali, vendo os políticos, e a gente tá aqui fazendo o programa, você vê ele viajando, vê para não sei onde. Então, a minha curiosidade é... Existe exceção? Existe, tá? Mas, infelizmente, é exceção. O político brasileiro, ele vive de recesso.
1: Eu vou concordar aqui.
0: Ele só trabalha na campanha.
5: E ser deputado... Ele vai trabalhar.
0: Agora ele vai trabalhar.
1: Não, concordo que é uma mamata, e acho que é muito simbólico quando a gente tem travada ali entre as pautas. E não são todas as pautas que eles travam, né? Porque as que interessam ali ao mercado, que já está negociado, que eles querem avançar, avança rapidinho. Seja quando é para aumentar o próprio salário, quando é para aprovar a PEC da bandidagem, PEC da blindagem, quando é benefício para eles próprios, aí anda que é uma beleza. Agora, a pauta que interessa a grande maioria do povo brasileiro, como, por exemplo, o fim da escala 6x1, que nesse momento, inclusive, entrou como uma disputa eleitoral, né? E parte disso, isso é parte dos motivos dela estar sendo travada ali. Aí a gente vê o absurdo de deputados que trabalham com muitas aspas, né? No máximo 3 dias por semana, fazendo de tudo para evitar que o povo trabalhador ganhe pelo menos 2 dias de descanso na semana, que é questão de dignidade básica. Agora eu quero saber os que dizem defender a família.
2: Defendia. Por que que eles não quiseram aprovar agora? Porque foi proposto, inclusive, para aprovar e colocar agora.
1: Não,
2: essa
1: quem
2: medida
1: tá travando é o Alcolumbre.
5: O Alcolumbre tá travando,
1: Agora a gente já tinha passado.
5: Ele tá falando que vai aprovar 6x1, ou votar 6x1, só depois da eleição. Porque é, sem dúvida, uma pauta eleitoreira do PT. O PT quer 37 milhões de pessoas vão ter essa vantagem.
2: Justo, então,
5: acha que vai ganhar.
2: Tudo bem, mas então por que que a esquerda foi contra implementar agora 6x1, já que eles defendem tanto o trabalhador?
4: Mas,
2: então,
4: na verdade, instituto é muito tirei interessante do cu? Ficar com esse sabor.
0: É isso.
2: Mas é o que eles querem.
4: Sabor
0: 6x1. Campanha, né,
4: sabor antes de colocar
2: sabor
4: em prática.
2: Defesa
4: porque
2: do trabalhador.
4: Quando isso for colocado em prática, vai ser realmente complicado, principalmente pro setor que emprega, pro setor da indústria, para quem tem ali a chave do
0: E que o maior
4: cofre,
0: setor,
4: né,
0: é o Marcel da Ótica. Mais de 80%,
4: exato,
0: mais de 80% dos empregos no Brasil são dados do Sebrae, eles são gerados por micro e pequenos empreendedores. Então, é uma pessoa que tem 1, 2, 3, 4 funcionários. Não são as grandes corporações. Só que os MPs, eles não foram ouvidos, né? Ninguém foi considerado.
5: E esses, para o PT, são ricos.
0: São ricos,
5: são ricos.
0: Ganha mais de 5 mil. Ganha mais de 5 mil reais, já é considerado um privilegiado. Então, gente, não se
4: hoje
0: esqueça.
4: É dia, hoje é segunda,
1: mas onde,
4: né? O Congresso termina, então, dia 18. Temos 13, 14, 15, até sexta, né?
5: Por um lado é bom, então, recesso.
2: Tem várias
4: informação
2: medidas
4: é que
2: eles
4: o PT
2: estão, inclusive, tentando jogar pra frente.
4: Tá programando uma força-tarefa.
0: Uma festa em Trancoso. Ah, perdão, força-tarefa.
4: Força-tarefa pra... para que ela seja votada, essa questão seja votada do 6x1. Mas o Alcolumbre não quer, porque ele não quer desagradar. É um setor significativo da população, né? O pessoal da indústria, o pessoal do comércio.
1: Quem se incomoda com o fim da escala 6x1, numericamente, é muito menor, né? Agora, tem um poder de lobby muito forte, porque é quem tem grana.
4: Não, é significativo.
1: Agora, fazer uma pesquisa com o trabalhador, que é quem tá ralando mesmo, porque você pode ver, quem é contra o fim da escala 6x1 nunca trabalhou na 6x1, tem que ser muito egoísta mesmo.
2: Não, pelo amor de Deus, egoísta.
1: Ou não ter nada na cabeça pra tirar no próprio pé, né? Ser convencido.
2: Na verdade, é conseguir fazer uma conta básica de matemática. Porque a partir do momento que você entende que a conta precisa fechar, o que o PT não entende, dado o número da nossa dívida pública atualmente, você sabe que é impossível matematicamente você implementar uma coisa como essa.
1: Isso, olha aí a defesa da família, gente. A defesa da família. Não trabalha 6x1 e quer que você trabalhe até a morte.
2: O partido do Jimmy, eles seguem fazendo a mesma coisa que eles têm feito durante os últimos 24 anos.
1: Defender o trabalhador, exato.
2: Não, não é defender o trabalhador.
1: Você defendendo o patrão, tá bem claro aqui.
2: É defender ideias surreais e irreais que não fariam nenhum e não fazem nenhum sentido praticamente.
1: Tá vendo, trabalhador, você descansar 2 dias por semana pra ela é surreal.
2: Mas daí você olha pra dívida pública do Brasil, você olha pro aumento do imposto. Pra quê? Pra sustentar justamente essa máquina.
1: O Bolsa Banqueiro.
2: O que eles fazem é vender uma proposta futura de um Brasil melhor, que nunca chega.
0: Mas sabe que um ponto só que eu queria adicionar aqui, na discussão dos dois, o que é mais curioso, é porque no fundo, todo mundo quer o bem do Brasil. Só que o problema é, quem manda no Brasil e quem sustenta o poder, tá sentado lá em Brasília. Porque você não pense que não tem um tanto de laranja representando esses políticos nas grandes empresas, não. Existem, tá? Tanto é que volta e meia a gente vê escândalo.
1: Vice-versa.
0: Basta visitar o escândalo Banco Master, que ninguém vai lá. Porque aí a gente vai viajar lá pro Amapá do Alcolumbre e vai descobrir muita coisa. Então, a gente fica aqui, ó, quem realmente trabalha discutindo, enquanto a mamata segue a mesma. Vai pra Copa, vai pro show da Taylor Swift, vai pra Trancoso, e daqui a pouco, meu amigo, não vai dar em nada. Daqui a pouco a gente vai ter uma...
4: Não, mas a gente já entendeu que o show da Taylor Swift é em caso de punição.
1: Agora, gente, esse papinho de que...
4: Não se comportou bem, acabou tendo que...
0: Agora, esse...
4: Tá no rodeio de Barreto, Jaguariúna.
5: Um pro seis, né?
1: Mas esse papo...
4: Eu queria que você posicionasse também com relação ao pequeno e médio empreendedor. A gente já mostrou o exemplo aqui de um ouvinte, telespectador e amigo aqui do Morning Show, que tem uma ótica com um funcionário.
1: Trabalhando 6x1?
4: Exato, como é que
1: ele vai... Se você não tem condições de dar um trabalho decente... Não, porque assim, gente, sinceramente, esse argumento de que os empresários não vão aguentar, a economia vai quebrar, esse é o mesmo argumento de que... Esse mesmo argumento veio na Lei Áurea, veio em toda a conquista de direito trabalhista, toda a redução de jornada.
0: O cara tem uma ótica com um funcionário, quer que só se analise ele. Ele, de repente, tira ali 6, 7 mil para ele por mês, se sobrou, deve pagar uns 3 mil pro funcionário, 4 mil, e ele tem um funcionário. E ele acaba tendo que abrir no sábado, porque é o dia livre das pessoas. Muita gente não trabalha, trabalha 5x2. E no sábado vai na ótica, para fazer o óculos, para comprar uma coisinha. Eu quero que você analise, não quero que você analise o banco, porque isso tudo a gente vai concordar. Sim, quero que você analise
1: caso é um caso, né?
0: Da ótica, por favor.
1: Eu acho que cada caso é um caso, não, acho que a aplicação tem que ser diferenciada. E a diferença, onde a maior parte dos trabalhadores que ralam 6x1 estão se ferrando, são em grandes empresas que estão lucrando em cima dessa escala e que teriam condições de botar gente para cobrir.
0: Bar e restaurante é o maior setor. Existem bares de redes? Existem. Mas tem muito bar. Como a gente desce aqui perto da Paulista, a gente vê o bar que tem 2, 3 garçons.
1: Mas esse argumento não é repetido? Não poderia ser no passado? Falou, pô, eu não vou ter condição de reduzir jornada para 40 horas, pagar um 13º, pagar férias remuneradas.
0: É, a discussão aqui, ela
4: vai quebrar o empresário. O que o dono da ótica disse é que ele vai acabar contratando por fora, ou seja, ali... Um freelancer, né, que não está dentro da lei.
2: Vai crescer muito.
4: Alguém que está de folga para trabalhar no dia que isso, ele precisa.
1: As pesquisas mostram que além de... países que reduziram a escala mostram...
2: Quais pesquisas?
1: Por exemplo, na Inglaterra, além de aumentar a produtividade, que é o contrário do que falam também, que esse é o terrorismo que vai cair a produtividade, né? Diminuiu o desemprego, porque vai ter que contratar gente para tapar esse buraco. Agora, a maior dificuldade, tem outra pesquisa
2: ele
1: que mostra...
2: Ele não consegue falar um
1: tem outra pesquisa que... Eu vou trazer um dado aqui. A maior dificuldade do pequeno e médio empreendedor, que é que vocês estão falando defender, não é nem contratação de força de trabalho, é, por exemplo, acesso a crédito para expandir
2: o
1: seu negócio.
2: Dado? Você está falando, eu quero dados. Não,
1: qualquer um dá um Google aí. Maior dificuldade do empresário é acesso a crédito.
0: Cortina de fumaça falando sobre outras coisas. A questão aqui é: ninguém está ignorando a redução da escala de trabalho. Isso é importante para a qualidade de vida do brasileiro. O que a gente está falando é essa redução ser feita a toque de caixa, sem qualquer estudo prévio, sem de fato ver o impacto que isso vai gerar sobre o pequeno médio empresário.
5: É típico do PSOL achar que uma lei vai resolver. Não se resolve esse tipo de coisa por lei. Não vai acabar, nem se votar 6x1 acabar, não vai acabar na prática. Porque
1: vamos revogar a lei então, logo, porque os empresários vão lucrar demais.
5: Que a pessoa ganha tão pouco que na hora que ela vai ter a hora vaga ali, ela vai fazer bico, porque as pessoas ganham muito mal no Brasil. Então não vai resolver, amigo. Você vai resolver de verdade enfrentando o mercado financeiro que vocês não têm coragem de enfrentar, porque vocês trabalham para ele.
4: E privatização resolve? Privatização resolve?
2: Depende.
5: Não resolve. Depende do caso, depende, pode resolver.
4: Pois é, para uma pesquisa.
5: Geral, eu sou contra uma crença
2: na economia não se resolve no decreto, cara. Existem mas números, os números se autorregulam. Perfect.
4: Eu queria chamar Danúbia Braga, que está na nossa redação, para contar para a gente, paz, colocar um fogo aqui nesse nosso sofá, nesse dia frio. Rejeição da população com relação à privatização, especificamente das linhas de metrô e de trem em São Paulo. Essa rejeição está crescendo. Danúbia, bem-vinda. Conte tudo pra gente. Bom dia.
3: Oi, Fernando. Bora colocar mais uma lenha aí nessa fogueira, né? Para esses debates aí no sofá do Morning Show. Muito bom dia para você, bom dia a todos. Pois é, uma pesquisa do Datafolha perguntou ali para os paulistas o que eles acham a respeito da privatização de trens, metrôs e também do Porto de Santos. E aí a pesquisa teve como resultado 56% dos entrevistados dizendo que são contra a desestatização das linhas do metrô. Um aumento de 9 pontos percentuais se a gente fizer uma comparação com essa mesma pesquisa realizada lá em 2023. O percentual dos que aprovam a privatização caiu de 48% para 37% agora em 2026. Na mesma base comparativa, para a gente ter uma ideia, aqueles que desaprovam a privatização das linhas de trem da CPTM cresceu 8 pontos percentuais, alcançando o patamar de 53%. O que se declararam a favor, antes 49% lá em 2023, caiu também esse número agora para 39%. A maioria dos entrevistados responderam ao Datafolha a seguinte pergunta: se são a favor ou contra a privatização. Usaram esse nome privatização, esse termo, ao invés de concessão, por ser de conhecimento geral ali da população a respeito sobre privatização. O Instituto de Pesquisa também usou ali alguns especialistas para analisar, então, essa pesquisa. E aí, segundo os especialistas, essa negativa se deve a justamente uma experiência ruim por parte dos usuários, então, nessas linhas que foram privatizadas. Volto com você, Fernando.
4: Muito obrigado, Danúbia. Bom trabalho para você aí na redação. Danúbia Braga participando conosco, agora o sofá. Ô, gente, eu sou mais antigo aqui em São Paulo, peguei o trem, né, que era chamado Trem Espanhol, a linha da CPTM, que passava ali na região da Zona Sul, e depois para pegar o metrô tinha que pegar a chamada Ponte Orca. Os mais antigos vão lembrar da Ponte Orca, não era uma ponte, na verdade você entrava numa van e aí pegava e ia lá pro metrô da Vila Madalena para fazer essa, hoje,
0: Baldeação.
4: Ponte Orca, parece chique, mas na verdade era um perrengue chique. Chique não tinha nada. Gente, era muito complicado. Hoje, com linhas privatizadas da CPTM, você pega e vai direto para a linha amarela, que também é privatizada. Minha opinião de mineiro paulistano é que melhorou demais da conta. Mas não é condizente com a maioria. Depende. Queria que vocês comentassem isso.
1: Depende, né? Acho que o povo que está...
4: Você é contra também.
1: Nesse caso, sim, eu acho que eu tô junto com o povo brasileiro mais uma vez aqui.
2: Ele tá sempre contra.
0: Eu adoro o povo brasileiro. O povo.
1: Em sua maioria, né? Em sua maioria, porque o povo é quem tá ralando, acordando 5 horas da manhã pra pegar 3 horas de transporte.
4: Mas era muito pior, Jimmy. Quando pegava esse trem do Espanha, esse trem espanhol era muito pior.
1: Depende. Vamos ver o quadro como um todo, gente. Porque privatizações é um assunto que a gente tem que analisar caso a caso. E o transporte de São Paulo, acho que é um exemplo claro de como a gente pode observar as consequências de um serviço privatizado, inclusive em comparação com as linhas que ainda são públicas. Agora, vamos falar de uma coisa que o Matheus comentou ali no começo. Qual que é o modelo de privatização? Porque falar de forma genérica,
2: mas elas,
1: né,
2: são concedidas.
1: Calma, vamos ver como é que são as regras. Tudo bem, concessão, privatização, o nome, eu posso chamar até de qualquer coisa. Agora, o modelo de privatização que acontece são as famosas PPPs, né? Parece muito bonito, parceria público-privado, olha que legal, iniciativa privada atuando junto com o Estado. Como é que funciona na prática? o Estado banca a obra, entra com muito dinheiro como governo do Estado de São Paulo, e esse dinheiro está aumentando, inclusive, porque agora ele inaugurou a linha laranja, toque de caixa, iam ser 15 estações, inaugurou 6, porque é uma obra eleitoreira, né? Inclusive, cortou as que
0: seriam
1: na periferia.
0: É obra, né? Melhor do que inaugurar a promessa de ponte, igual inaugurou na Bahia. Né?
1: A maioria foi a promessa da linha. Agora, promessa essa linha ponte. Foi estimada em 4 bilhões que o governo do Estado de São Paulo ia colocar, e assim, o governo paga o investimento, mas o lucro depois vai pro bolso da concessionária privada,
0: Jimmy,
1: né?
0: Você sabe que não é assim, né? Eu já trabalhei com PPPs no governo de Minas há muitos anos, e o modelo de PPP ele se chama parceria público-privada, porque exige uma contrapartida do público e uma contrapartida do privado.
1: Mas a maior, nesse caso específico, assim, a maior parte do investimento na estrutura está sendo feito pelo governo do Estado, que é o nosso dinheiro.
0: E a manutenção vai ser feita pelo
1: privado. Era 4 bi, já quintuplicou, já tem 19 bi o que foi gasto até agora com essa obra, podem conferir aí. Então é isso, eles ficam com lucro, a gente fica com o serviço decadente. Nessa linha laranja, não sei se vocês lembram, em 2018, abriu uma cratera na Marginal Pinheiros, porque a obra é feita de forma precária, cortando o custo para aumentar o lucro no final. E a população comprova que as linhas que mais dão problema, e a gente tem esse comparativo, são as linhas privadas. É a linha amarela ali, controlada pela Via Mobilidade, as que mais dá problema. Essa linha laranja agora também.
4: Canito,
1: é isso, lucro no bolso e serviço de pior qualidade. E a tarifa lá em cima.
4: Você usa a linha amarela? Você usa?
2: Serviço,
4: usa,
2: Jimmy.
1: As linhas que mais dá pau são as privatizadas. Compara com a azul, com a vermelha.
2: Vocês viram com a discussão de 6 por 1. Aqui não adianta mostrar dados, números pra eles.
1: É que ela não pega metrô, gente. O trabalhador de verdade que pega metrô, ele sabe do que eu tô falando. Eu não preciso.
4: Eu pego o metrô.
1: Quem tá assistindo aí sabe quem tá
4: assistindo.
0: Só vou te dar uma sugestão.
4: E eu vou te falar, a linha amarela não é ruim, não.
0: Mas a gente julgar o outro sem conhecer é perigoso. Essa história de não pega metrô, não pega ônibus, não sabe o que passa. Eu falo por quê? Porque é muito fácil a gente apontar o dedo pro outro e falar, eu sofro muito mais. Ninguém sabe o que o outro passa, ninguém sabe o que o outro passou para chegar até onde ele tá. Então, assim, uma sugestão de respeito.
1: Alguém veio para cá no metrô lotado hoje?
0: Ninguém fica julgando o outro de graça. A gente aqui analisa política, analisa comportamento, mas não analisa caráter.
4: Você quer tomar uma água agora?
1: Ok, julguei, gente. Desculpa o preconceito. Então, para não me basear em desinformação, eu quero informações reais. Alguém veio para cá de metrô hoje?
0: Hoje não, mas eu uso muito metrô, pego muito ônibus.
1: E não é terrível o serviço?
0: Às vezes, não. O serviço, dependendo do horário de pico, ele é ruim. Mas quem morou em Belo Horizonte,
4: gente, eu ando de
0: que
4: trem,
0: vai de uma
4: metrô
0: linha
4: para
0: outra...
4: Hoje eu vim de ônibus,
0: nada.
4: Mas às vezes eu venho de metrô. É cheio mesmo.
0: É cheio.
4: Mas
0: agora
4: é lógico.
0: Fala,
4: é
0: Fernando, quem
4: igual.
0: Morou em BH, que é uma linha só, que não tem 15 linhas, 20 linhas igual tem em São Paulo. Eu não estou dizendo que não pode melhorar. Pode. Agora, dizer que o negócio não funciona é não conhecer a realidade do Brasil. Você vai em Salvador, eu me lembro quando eles fizeram uma comemoração de 15 anos, levaram um bolo na linha de trem, que foi a única linha que foi feita, mas nunca colocaram vagão. Então, eles foram celebrar 15 anos. Então, você imagina morar em Salvador, morar em Belo Horizonte, morar em Brasília, morar em tantas cidades.
4: Mas de quem é a responsabilidade do metrô, Canito? É o governo estadual ou federal? Porque, na verdade, a gente teve muitos problemas de atraso na linha aqui de São Paulo. Essa linha laranja que inaugurou agora, ela era para ser antes da Copa. Antes da Copa do Mundo aqui.
5: É claro que comparado com o resto do Brasil, São Paulo é uma maravilha. A gente não tem dúvida nenhuma, tanto em estradas quanto em metrô. Mas é claro que comparado com outros países, a gente é um fiasco, né? Se pega metrô de outros países, é muito
0: melhor.
5: Depende,
0: né, Canito?
5: Olha,
0: depende.
5: Tem muitos países
0: que
5: mais rede.
0: Metrô é ruim.
1: Tá, eu queria lembrar assim, do ônibus.
5: A gente pode mais, muito mais, né, gente?
1: Agora, a lógica do ônibus mostra pra gente como, mesmo quando é um serviço supostamente público, porque pra mim público seria de graça, né, em primeiro lugar, mas é administrado pelo Estado através de concessionárias privadas, e aí, mais uma vez, qual que é o acordo? Como é que é o contrato? Em São Paulo funciona assim, e não é à toa que a população tá pegando ônibus lotado, que demora muito pra passar no ponto. A gente vê que o contrato é o seguinte... A gente paga duas vezes. A gente paga o imposto e, através do imposto, a prefeitura paga o subsídio para as empresas de ônibus e a gente paga o valor da passagem, que está cada vez mais cara. Então, eles ganham em dobro e eles não ganham por... E eles acabam ganhando por viagem nesse modelo. Então... O que isso empurra? Qual que é a tendência quando você ganha por viagem? Você vai usar o mínimo de ônibus possível, vai botar esses ônibus lotados como lata de sardinha, e a concessionária, quanto mais ela superlota o ônibus, mais ela ganha, menos ela gasta. Essa é a lógica privada disfarçada de serviço público, quando deveria, por exemplo, cobrar por viagem. Se eles ganhassem por viagem, Com certeza a população ia estar viajando em condições mais confortáveis indo para o trabalho. Só que tem, quem está decidindo essas coisas não pega o ônibus lotado.
0: Aí o modelo está errado, os contratos têm que ser melhor elaborados. Agora, o governo federal, ele é omisso em relação à prestação de muitos serviços públicos. A concessão em Belo Horizonte, durante muito tempo, ela era federal. Né? Agora teve essa privatização recente, ele nem transferia para o Estado a concessão e nem fazia obra. A Dilma ela chegou aí 11 vezes em Belo Horizonte para anunciar a ampliação do metrô, que nunca aconteceu. Então, eu acho que é por isso que eu concordo nessa parte. Acho que os contratos são mal feitos. Mas é melhor, às vezes, um contrato mal feito que possa ser corrigido do que nada ser feito.
1: Só que ele não é mal feito por incompetência, né? Vamos lembrar que sempre tem alguém ganhando com isso. Quando o povo está perdendo, né? tem uns poderosos ganhando muito.
4: Olha, eu abri o programa dizendo que hoje é dia do rock. Então, só lembrando, hoje é dia mundial do rock, bebê. Eu estava pensando aqui, né? A gente sabe que está envelhecendo quando houve o quê? Uma velha guitarra distorcida. E aí, daquela vontade de opa, essa é da minha época, do meu tempo. 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
6: É. Quando ouve aquela da guitarra é boa, hein?
4: Mas talvez
6: não
4: esse...
6: dá pra comemorar.
4: Não dá, tá mas doendo talvez as costas, isso doendo seja tudo. Exatamente um sinal de falta de magnésio sim, no organismo.
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4: mesmo.
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4: Valeu. E a gente faz um rápido break na rede de rádios.
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0: Então eles querem o filé dos Correios. Mas não querem, né?
1: Nesse pegar momento, o todo. Fala aí, Jimmy. Estamos o quê? Voltando para a rede de rádios.
0: É isso, é.
1: Jimmy Bro.
0: Falando aqui sobre privatizações, a gente percebe que esses setores que operam, que fazem as concessões de serviços públicos e trazem para os seus lucros privados, eles querem realmente onde dá lucro. Eles querem o filé dos Correios. A parte que dá mais prejuízo, quando a gente fala daquelas cidadezinhas, onde só o Correio entrega as cartas e ainda tem o monopólio de cartas.
2: Mas por isso que pode ser uma concessão pensada, não precisa ser uma concessão 100%. O governo, ele tem o papel, sim, de garantir os serviços essenciais.
3: Mas não
0: e às vezes não interessa ao serviço privado se não for lucrativo.
2: Agora,
0: né?
2: O problema é levar quando eu não garanto o serviço essencial como o saneamento básico, que no Brasil ainda falta em muitos municípios.
1: Olha,
2: tantos outros.
1: E falando em coisas que precisam ser reajustadas, eu queria pegar um bilhete de embarque agora direto para os Estados Unidos. Opa. Vamos lá, vamos embarcando para os Estados Unidos para falar sobre tarifas. Tarifas. Estamos chegando num momento decisivo, a semana decisiva, para tentar evitar o tarifaço dos Estados Unidos. Eliseu Caetano está conosco e traz os detalhes. Tem alguma coisa que você pode fazer aí para evitar esse tarifaço, Eliseu? Conta tudo para a gente, meu caro. Elegante como sempre. Bom dia, bem-vindo.
4: Muito bom dia, Fernando Rocha, para você, para os nossos companheiros de sofá da Discord e para todo mundo que acompanha o show da manhã aqui na Jovem Pan. Quando você escutar esse barulhinho, coloca aí, Glau! É hora de pegar o avião e rumar para os Estados Unidos, porque daqui a nossa equipe de reportagem segue atenta a tudo aquilo que acontece no exterior. As principais notícias internacionais do dia também tem espaço aqui na programação da Jovem Pan. E a gente chega com essa atualização daqui, mas que pode impactar aí. O nosso país, o nosso Brasilzão. Na semana passada, todo santo dia, nós estávamos aqui trazendo as atualizações, praticamente minuto a minuto, das audiências que aconteceram no USTR, ou USTR, o escritório do Departamento de Comércio dos Estados Unidos, na capital americana, Washington DC. Brasil marcou presença, assim como outros países. Todo mundo com a mesma missão, tentar aí demover os Estados Unidos da ideia de um novo tarifaço. São essas tarifas de 25% até 37% que podem recair sobre diversos produtos, não apenas do nosso mercado, mas também de diversos outros países, como eu disse. O Brasil veio e veio com uma grande entorragem. Diversos empresários de diferentes setores, políticos também estiveram aqui, como o senador Flávio Bolsonaro, pré-candidato à presidência da República, e claro, o governo do Brasil também oficialmente marcou presença, não contribuiu com fala, mas estiveram lá como observadores para tentar entender o que estava acontecendo. Em nota, o Itamaraty disse: olha, nós não pedimos a fala porque entendemos que essa discussão precisa ser feita no mais alto nível. E aí eles falaram de diplomacia mesmo, né? É governo conversando com governo e não com ali autarquias menores, digamos assim. Mas o que acontece é que há um prazo para isso que vence agora. Quarta-feira, dia 15, é o prazo final para o Escritório do Comércio dos Estados Unidos entregar a minuta do documento para Donald Trump com as definições. E aí, vem um tarifaço ou não vem? Para quem? Quais países vão ser atingidos? Em quais setores? Quanto de tarifa extra em cima desses países? Esse documento deve ser entregue no máximo até o dia 15 por Jameson Greer, o secretário de Comércio aqui dos Estados Unidos, para Donald Trump, que é quem vai chancelar, assinar e promulgar essa situação ou não. Mas, aqui nos bastidores do poder, como eu sei que a turma do Money Show gosta ali de uma pitada de bastidor, eu trago essa informação. Eu consegui confirmar com as nossas fontes, com as fontes da Jovem Pan na capital americana, de que esse documento deve ser entregue somente no prazo máximo, no prazo final, portanto no dia 15. Mas que Donald Trump, através de seus conselheiros, já estaria sendo colocado a par do que consta nesse documento. E que ele pode ser assinado ainda no dia 15, ou seja, ser colocado às pressas na mesa do presidente e ele assinar e já colocar em vigor imediatamente a entrada dessas novas tarifas. Aqui também já se diz que, com relação ao Brasil, é praticamente impossível do nosso país não ser atingido por um novo tarifaço. O que começa a ser discutido nesse momento é como, em quanto a mais de tarifa, nós vamos ser atingidos. Então, há uma expectativa de que todas essas falas, nossas falas brasileiras aqui nos Estados Unidos, tenham contribuído de alguma forma para diminuir em alguns produtos específicos, em alguns setores específicos, essas tarifas. Então, por aqui, o que se diz de bastidor é: Donald Trump deve receber o documento no dia 15, deve assinar ainda no dia 15 ou nas horas seguintes, para que o tarifaço entre em vigor o quanto antes. Assim é o desejo do presidente dos Estados Unidos e assim deve acontecer. Mas alguns setores devem ter conseguido demover ali os líderes americanos do Departamento de Comércio, do Escritório de Comércio dos Estados Unidos, a dar uma amenizada, eu vou usar essa palavra, nas tarifas para alguns determinados produtos, produtos que seriam importantes não apenas para o nosso país, não apenas para a nossa economia, mas também para os americanos, tanto para os consumidores daqui quanto para o comércio em geral do país. São produtos importantes daí que são trazidos para cá. Então, esses produtos muito possivelmente devem sofrer ali um reajuste para baixo nessas tarifas. Já o governo brasileiro, Fernando, segue tentando. Hoje é segunda-feira, 10 horas da manhã, com 10 minutos aqui na costa leste americana, e a Embaixada do Brasil nos Estados Unidos segue se movimentando junto ao governo americano, realizando reuniões a todo momento para tentar, com canais diplomáticos diferentes, a dissolução desse tarifaço. Inclusive, uma nova rodada de conversas deve acontecer hoje, nessa segunda-feira, e a expectativa é de que essas conversas durem pelo menos até quarta-feira, o dia 15. Ou seja, institucionalmente falando, o Brasil não se deu por vencido, não se deu por convencido, e o governo Lula ainda está tentando e deve tentar até o último minuto derrubar o tarifaço ou diminuir o máximo possível, o máximo que ele puder dessas tarifas, para que nós sejamos impactados de uma maneira menor do que aquela que havia sido programada anteriormente pelo governo dos Estados Unidos. Vale lembrar que diversos setores estão no alvo dos Estados Unidos, como, por exemplo, comércio digital, quem não lembra das tarifas das brusinhas, o Pix também, que aqui inclusive eles têm um parecido, que é o Zile, as tarifas preferenciais, que seriam isso? São tarifas que o Brasil proporciona para a China, hoje o principal componente político desse embate, o principal adversário dos Estados Unidos no setor econômico e diversas outras. Fernando, a gente vai seguir daqui acompanhando. Precisou? É só o nosso Super Glauco, que é a nossa Super Manager, colocar o plim-plom, que eu entro no avião e embarco de volta.
1: Valeu, Eliseu. Muito obrigado. Bom dia para você aí, meu querido. Valeu, então, Eliseu Caetano, direto dos Estados Unidos, dando todas as informações. São 4 mil produtos, cerca de 4 mil produtos e cerca também de quase 15 bilhões de dólares em exportação. É muito dinheiro, são muitos interesses envolvidos, e tudo isso em torno da disposição do Donald Trump. Sim, de acordo com o humor dele, né, gente? No dia 15.
3: Mais ou menos de acordo com o humor, né? A gente sabe muito bem que ele tem motivações.
2: Uma falta de humor, né?
3: Pois é. Existem motivações econômicas para a implantação dessas tarifas. Ele é extremamente nacionalista, ele quer defender a indústria nacional. Então, assim, não é só uma questão política, como a esquerda está tentando colocar.
2: Não, mas vale dizer que praticamente 90% do café instantâneo consumido nos Estados Unidos, que ele entraria nesse tarifaço, ele vem do Brasil, né? Então, assim, existe uma grande indústria americana, como o Eliseu trouxe, que ela é também afetada por essa
1: operação. Ah, eles fizeram lobby. Vários setores, organizações. Nestlé,
2: Coca-Cola, Tesla.
3: E aí eles são contra essas tarifas, né? Porque isso também vai afetar o mercado interno.
0: Afeta muita gente dentro dos Estados Unidos, e é lógico que ele está fazendo isso de um jeito que busca prejudicar o Brasil como forma de chantagem, e a gente vê que, aí eu vou ter que cortar um pouco.
2: Não acho que seja chantagem, eu acho que é mais um interesse econômico de falar.
1: Queria ouvir o Canito no seguinte: essa é uma investigação que começou há muito tempo, e ela não tem necessariamente nenhuma ligação com a ida do Flávio Bolsonaro lá, com o pedido do Eduardo Bolsonaro.
0: O Flávio saiu ganhando com isso.
1: Mas aí você acha que isso vai virar uma questão política também? Porque se dia 15, não, legal, tá tudo impactado e tal, ferrou geral. Vai virar uma questão
5: isso
1: política?
5: Que é
1: culpa do Flávio Bolsonaro?
5: Imagina que é culpa do Flávio, não. Virou uma questão política, porque a gente sabe que o tarifaço está acontecendo no mundo todo. Não é só no Brasil que o Trump está fazendo isso, gente, para começo de conversa. O Trump é nacionalista, defende o país dele. Então ele está fazendo uma coisa que está no mundo todo, não é só no Brasil. Aí a negociação é caso a caso. Essa negociação tem que ser feita pela diplomacia. Infelizmente, a nossa diplomacia, como a gente viu semana passada,
2: está
5: lá o Mauro Vieira e fala coisas, ataca os Estados Unidos, o Lula fica atacando os Estados Unidos, falando que vai fazer outra moeda. O Lula está o tempo todo em público atacando os Estados Unidos. Então, é claro que isso vai dificultar a negociação para a gente. E agora, a questão política ficou tão confusa que, como o Lula conseguiu botar a culpa no Eduardo Bolsonaro antigamente, agora ele quer botar a culpa no Flávio, de algo que
2: ele
5: é culpa dele.
2: Quer tirar a culpa dele,
5: tirar
2: né?
5: Dele e botar... mas deixa eu concluir. Ele quer tirar do Flávio, gente. Ele quer botar a culpa no Flávio. Então, para ele, começa a interessar que tenha o tarifaço. Olha que coisa cruel.
1: Pra quem?
0: Eu acho que são...
5: Começa a se interessar.
1: Você tá achando que para o governo é bom ter o tarifário?
5: Pra ganhar a eleição, é.
2: Pra campanha.
5: Pra ganhar a eleição, é.
0: Eu acho que... Eu acho que evidencia muito, assim, é bom a gente observar como é que esse tipo de notícia também repercute na população e no discurso daqueles que se dizem patriotas, mas aí você vê quem que tá defendendo os interesses do Brasil, quem defende os interesses dos Estados Unidos, que nesse caso, quando a gente tem um conflito de interesses bem explícito aí, né, e eu acho que não se separa tanto questão econômica com política, na verdade, é uma coisa só, a geopolítica, os conflitos geopolíticos hoje são pautados numa disputa econômica.
1: Você está querendo dizer que alguém no sofá é a favor do interesse dos Estados Unidos? Você está querendo sugerir isso?
0: No sofá acho que não, mas acho que tem muita gente que, sendo convencida disso, a aplaudir. A gente vê manifestações dos ditos patriotas estendendo a bandeira não do Brasil, mas dos Estados Unidos na Avenida
3: gente,
0: Paulista, uma cena
3: tá
0: vergonhosa.
3: A discussão,
0: né?
3: Que é exatamente
0: não, vou trazer para o ponto.
3: Em relação ao tarifaço,
0: o conflito
3: é o seguinte,
0: de...
3: Isso não vai ferrar tudo como as pessoas estão imaginando. Os Estados Unidos é responsável por menos de 7% das exportações. Então, claramente, é um problema que precisa ser tratado. A nossa diplomacia deveria estar cuidando disso, mas não é uma questão tão grande assim.
2: Letícia, eu só queria tirar uma coisa que a esquerda ela começou a dizer que não era para se preocupar, porque a China absorveria essa demanda.
3: Mas a China não vai absorver.
2: E temos agora aí que a China ela tem uma limitação de percentual de impostos, de tarifas, como o caso dos Estados Unidos. O que, que ela fez? Por exemplo, a carne, ela compra uma boa quantidade de carne e ela limitou até mais ou menos 1 bi de tonelada, né? Ela tem uma tarifa menor, só que a partir de agosto, o Brasil já vai atingir esse número. E aí a tarifa vai passar, sabe para quanto? 55%.
3: A mais.
2: 55%. Então vai ter um acréscimo de 55% na tarifa. Então a gente também tem que tomar muito cuidado com esse discurso, porque o próprio presidente falou isso algumas vezes, que não é para se preocupar, porque ele era um parceiro comercial forte da China, que não quer dizer que se amanhã a gente começar a jogar para a China, a tarifa vai ser menor. Por quê? Porque no fundo é o que o Fernando falou no início. Cada um quer defender o seu. O Trump tá defendendo
5: Mateus,
2: dele.
5: Exceto o Lula. O Lula
0: agora
5: está defendendo
0: o Lula. Agora são interesses econômicos de curto prazo, que tem a ver com as disputas de mercado e tudo, e às vezes é o que a gente falou, até medidas que podem estar prejudicando o cidadão norte-americano, mas que podem ser interessantes geopoliticamente para os Estados Unidos, para o governo Trump, e isso até faz ele perder a popularidade, pode parecer contraditório, mas se a gente analisa o plano de fundo, qual que é a verdadeira disputa geopolítica e os conflitos de interesse que estão por trás, a gente vê que está ligado diretamente a que tipo de política o governo dos Estados Unidos quer no Brasil, na América Latina e seus outros aliados. Quando a gente fala, por exemplo, da disputa sobre terras raras ou sobre petróleo, que são decisivas para os próximos, para o próximo século aí, né?
5: Você acredita mesmo, de verdade, que o governo Lula tem algum interesse em soberania nacional depois de todos esses anos entregando o Brasil? Você acredita que o governo Lula é... realmente
0: eu acredito que sempre tem alguém disposto a entregar mais,
3: verdade,
0: e não é à toa que o Trump está apoiando
3: um
0: o Flávio, que é o disposto
3: um
0: a entregar mais.
3: Da
0: né?
3: Esquerda, que a gente fala muito sobre a questão da soberania nacional. A Marina Silva, na semana passada, recebeu a maior condecoração do governo francês, porque ela estava defendendo o agro. Só que a gente sabe muito bem que o governo francês tem sido contra diversas medidas que prejudicam quem? O país. Então, gente, essa turma
5: traidora.
3: Que diz defender o Brasil, essa turma
5: traidora.
3: Da esquerda que diz defender o agronegócio,
1: o desmatamento
3: o meio ambiente,
1: diminuiu.
3: O meio ambiente aqui
5: Marina
3: no Brasil,
5: Silva, traidora
3: a gente
5: da
3: vê muito bem eles sendo favoráveis às agendas globalistas, internacionalistas que não fazem sentido nenhum pro país. Toda essa questão da proteção da Amazônia, a gente vê, na verdade, que ela vai muito contra a questão do governo brasileiro.
0: Agora vamos lembrar da cartinha do Rubio pro Flávio, né? Flávio garantindo, inclusive, que ia ter um gabinete de transição à disposição dos Estados Unidos caso ele ganhasse. Ou seja, vai ser de vocês. Podem fazer o que quiserem, ficar à vontade, gente.
2: Cara,
0: e aí
2: não
0: a gente
2: existe isso. Sabe por quê? Porque o Lula, só pra gente concluir essa pauta que passa o Fernando, mas o Lula, ele andou de mãozinha dada com o Macron. O mesmo Macron que barrou o grande acordo com o Mercosul. Então, essa história de, o Rubio é amigo do Flávio, meu amigo, sabe de quem que o político precisa ser amigo? Do povo brasileiro.
5: Exato.
2: Então, essa história de ficar babando ovo de político estrangeiro, igual o Lula adora,
0: agora,
2: falar do Xi Jinping.
0: Também.
2: Não, mas agora eu vou terminar. Falar do Macron como se o Macron fosse o melhor amigo do Brasil. porcaria, mentira, besteira, porque quem barrou o grande acordo que beneficiaria muito o Brasil com a União Europeia foi justamente o melhor amigo europeu do Lula, que é o Macron. Então, dito isso, eu acho que, joguinho por joguinho, quem se dá mal é sempre o povo.
0: Mas falando de prejudicar o povo brasileiro usa muito o Pix, né? Acho que todo mundo aqui é contra o fim do Pix, e a gente vê que essa é uma das bandeiras fortes, que inclusive está nessa troca de cartinhas e nessa chantagem do que o Flávio está disposto a entregar para os Estados Unidos, voltar a fazer aqui o quintal deles.
3: E é o que o Lula está disposto a entregar para todo o resto do mundo? Me conta.
0: Gente, a questão do Pix é o seguinte: além de interesses econômicos, que aí tem a ver com Visa, Mastercard,
2: todo dinheiro mundo que defende perdendo, o Pix aqui.
0: Mas ninguém
2: acha que o Brasil
0: está disposto a entregar o Pix.
2: Não, em momento nenhum
0: isso. Isso respeito, inclusive, a questão de dados, porque a nossa lei geral.
3: Que dados, Jimmy? Você não trouxe dado nenhum, o debate todo
0: sobre
3: me conta.
0: Hoje os dados são o petróleo do
3: quais
0: século XXI. Dados sobre
3: Jimmy,
0: as movimentações,
3: dados
0: sobre as movimentações financeiras
3: quais
0: do povo brasileiro. Dados sobre as movimentações financeiras
3: quais?
0: Do Sim, povo brasileiro são protegidas pela nossa LGPD.
2: Mas é por isso que ela existe, é por isso que existe a Lei Geral de Proteção de Dados. Para não ter um presidente que escolha, seja o Lula, o Flávio ou o Zé da Silva, que escolha o que vai fazer com
0: agora,
2: os nossos
0: dados.
2: Agora,
0: se a nossa movimentação financeira não vai pelo Pix, vai pela Visa, os Estados Unidos têm acesso a isso. Esse é o interesse.
1: Isso aí. A gente vai falar mais. Mas eu queria trazer mais um pouquinho de querosene para apagar a fogueira.
3: Mas
1: vamos lá. Danúbia Braga tem uma outra informação importante, porque mulheres com medida protetiva podem passar a ter o porte de arma. Olha, Danúbia, conta melhor isso pra gente. Mais uma vez, bem-vinda aqui ao nosso Morning Show, direto da redação.
6: Pois é, Fernanda, a Comissão de Segurança Pública pode votar, então, o projeto que prevê autorização para porte de arma de fogo para mulheres que têm medida protetiva com urgência. O texto é de autoria da senadora Rosana Martinelli, do PL de Mato Grosso, e da relatoria do senador pré-candidato à presidência da República, Flávio Bolsonaro. O objetivo é que amanhã, então, tenha essa votação por volta das 11 horas da manhã. A proposta altera o Estatuto do Desarmamento e também garante o direito ao porte de arma para essas mulheres com idade mínima de 18 anos, além de determinar que o porte seja alterado para posse em casos de revogação da proteção judicial. A pauta ela já foi aprovada pela Comissão de Direitos Humanos e o grande objetivo é garantir para essas mulheres, então, vítimas de violência doméstica, uma segurança para que elas possam se defender em casos ali de emergência, mas não é um direito obrigatório, ou seja, ele pode ser aplicado somente às vítimas que desejarem e que passarem pelos testes, tanto de idoneidade, capacidade técnica e avaliação psicológica. Então, mais um tema bom para debater aí no sofá da Discord.
1: Com certeza. Danúbia, muito obrigado, tá? Bom trabalho aí.
2: Danúbia já pegou espírito, né?
1: Gente, então, medida protetiva / porte de arma. É, medida protetiva igual porte de arma? Sim ou não?
0: É, eu acho que isso é um caso simbólico que mostra como, independente de ser em caso de violência contra a mulher ou violência em geral, a gente vê mais uma vez um debate que vem mais pela direita, que é meio que a tentativa de terceirizar, de lavar as mãos do Estado, de transferir a responsabilidade da segurança pública.
3: Uai, são vocês que fazem isso?
0: Para a segurança privada.
2: Ah, mas quem está no poder é a esquerda, não entendi.
0: Não, segurança pública é responsabilidade
3: dos Estados. Vamos deixar ele acabar. Conta pra gente, Jimmy. Tenta concluir o raciocínio.
0: Pode
3: não tem
0: trazer
3: lógica,
0: uma
3: pode
0: falsa tentar. Sensação de segurança, que você tendo um porte de arma, você vai estar mais seguro.
3: Não é falso, é verdadeiro.
0: E quando a gente ignora os dados, a realidade, o todo...
3: Eles que ignoram os dados,
0: sim,
3: inclusive,
0: eu também
3: me
0: sentiria mais
3: debate.
0: Seguro do ponto de vista psicológico com uma arma em casa. Agora, o que os números dizem?
1: Não, mas você se sentiria?
3: Não.
1: Você, Jimmy, se sentiria?
0: Eu me sentiria, mas isso é um efeito placebo, gente. Porque
3: efeito
0: as pesquisas
3: placebo?
0: Mostram que quanto mais armas
3: quais
0: em circulação...
3: Quais pesquisas? Não. Por favor, me tá traz bom, um dado. Por favor, me traz um dado numérico.
1: Mas espera aí, gente.
5: Vai pesquisando.
0: Fórum Brasileiro de Segurança Pública. A cada aumento de circulação de armas em uma região eleva a taxa de homicídios. Pessoas que vivem em lares com armas têm até duas vezes mais chance.
3: Vamos lá, gente.
0: De
3: 2024,
0: por
3: mais de 18%
0: dados, né?
3: das medidas
0: aí
3: protetivas foram. Mais de 18% das medidas protetivas foram violadas. Inclusive, mais de 50
0: e
3: mulheres.
0: Se fosse violado
3: foram
0: com uma mulher com uma arma em casa, ela
3: mais
0: tinha maior
3: de 50
0: chance. De
3: posso. Agora eu tenho lugar de fala, Jimmy, por favor, né?
0: Tá
3: vou usar
0: você
3: o que
0: tem
3: vocês.
0: Arma em casa?
3: Mais de 50 mulheres foram assassinadas pelo descumprimento das medidas protetivas. Mulheres que o Jimmy e a turma dele diz tanto defender. O ponto é o seguinte, gente. Eu não acho que tem que liberar o porte de arma só para as mulheres que têm medida protetiva. Eu acho que tem que liberar o porte de arma para todo mundo. Eu, tendo uma arma, me sinto muito mais segura. E não tô falando só sobre o posse de arma na minha casa. Eu tô falando sobre porte, eu andar com uma arma.
1: Você tem porte de arma?
3: Infelizmente não, porque eu ainda não tenho 25 anos. Mas quando eu tiver 20 anos,
1: nossa,
3: eu vou ter o meu posse de arma.
1: Nossa, você não tem 25, é esse perigo todo? Imagina essa menina.
0: Tinha gente que na cloroquina, na época da pandemia, também se sentia mais seguro tomando cloroquina, mas isso não quer dizer que isso te deixava mais seguro.
3: Gente, esse é o ponto.
0: Vamos aos números reais.
3: Eles dizem defender.
0: Mais armas em circulação, mais
3: defender as mulheres.
0: Menos capacidade de se defender.
3: Dizem defender as mulheres, mas quando você precisa, de fato, empoderar uma mulher, dar uma arma pra ela conseguir se proteger, aí eles são contra. A segurança pública hoje, a segurança pública hoje no Brasil é uma palhaçada, entendeu? O Lula, a gente sabe muito bem o que tem acontecido.
1: Colocar uma pergunta, Anito.
3: Não, desculpa, aí, as políticas... Não, desculpa. O que a gente está falando sobre a sensação de impunidade hoje no Brasil não tem a ver com o Tarcísio, tem a ver com o que a gente fala lá no governo federal, lá em Brasília. Quando eles ficam... É ótimo ficar falando...
0: A responsabilidade do Estado, faz o T.
2: Não, mas o ponto é... Todo mundo quer se sentir mais seguro.
1: Faz o T?
2: E é,
1: isso?
2: É uma vergonha.
5: Tarcísio.
2: É, Tarcísio. Tarcísio. Você vê que ele sabe melhor do que a gente. E sabe melhor do que a gente desconversar.
0: E
2: é isso que a esquerda é especialista.
0: Gente, para não ficar opinião contra opinião...
2: Peraí, um minutinho. O marketing da esquerda é o melhor que existe. Porque você tá falando de segurança pública, o cara foi falar de cloroquina. Então, Fernando, eu não sei como é que você lida com isso, não, mas eu só lido de uma forma. Quando você não tem argumento, você foge dessa discussão. É isso que
0: eu quero
2: dizer.
0: Só para não ficar em opinião contra opinião. É maravilha que hoje a gente tem internet, tem acesso rápido à informação. O pessoal pode pesquisar em casa. Pesquisem sobre pesquisas no mundo e no Brasil. Se o aumento de armas em circulação traz mais segurança ou só aumenta o número de mortes.
1: A gente vai falar mais sobre isso. Eu queria até, inclusive, eu vou ver a opinião do Canito pelo seguinte também.
3: Vidas, então vamos falar sobre isso.
1: Pessoal, peraí. É o seguinte, vamos tomar uma água. Porque é o seguinte, será que a arma em casa, guardada, não vai também criar um tipo de atração a mais para que esse marido ou dê informação ou tenha também mais ali ambição de roubar algo?
0: Fica mais fácil de matar a mulher com a arma dela.
1: É isso tudo e mais. É depois do intervalo, no rádio. No rádio e na TV, o intervalo rápido, a gente volta. Tá bom? Em paz. Morning Show.
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2: Pito de sol, perfume. Então entrou nesse bojo aí.
3: É possível que seja um ambiente de golpe, de picaretagem mesmo, ou pelo menos de uma coisa que não faz bem nem mal. Um placebo. Não sei se é um placebo ou se realmente faz mal.
4: No caso, a maioria usando...
3: Mas só concluir. Essa caneta é genial, gente. Foi uma invenção maravilhosa. Eles ajudaram muitas
2: pessoas. Você tá falando
3: daqui. A verdadeira.
2: Reconhecida, verdadeira.
3: Aprovada, por isso que é muito importante o SUS entrar nisso. Graças a Deus, realmente, nós temos um SUS. E vai entrar para cumprir essa demanda. Porque essas pessoas que estão querendo isso... É duro, certo? É ter acompanhamento médico.
5: Tem muita
3: médico,
5: gente que fomenta o mercado paralelo, SUS. Né, Canito?
3: Exato.
5: O mercado paralelo, como o mercado de drogas no Brasil, ele é um mercado interessante para muita gente.
3: Para quem não é legalizado, já não é médico.
5: Demanda, né? Então, assim, não recolhe imposto, não paga taxa, foge ali, né, de muita coisa que deveria estar contribuindo para a sociedade evoluir e não tem fiscalização.
3: Mas o SUS vai entrar
5: só
3: agora
5: a polícia
3: isso,
5: em cima.
6: O SUS vai dar a canetinha?
3: Vai começar a dar, parece.
5: Vai, mas aí claro, casos, né? É. Diabéticos,
3: tem que aumentar rápido.
4: É importante lembrar, porque a grande maioria que tá fazendo esse contrabando não é só porque é um remédio caro, que não tem acesso, que até aí daria para entender. Mas é que ele é um medicamento para um uso específico, no caso, pessoas que têm diabetes. Minha mãe mesmo usa as canetinhas ali por recomendação médica. Agora, a maioria que tá usando é justamente quem não precisa e nessas pessoas que vão ter mais efeitos colaterais, né? E a gente vê acontecendo... Um oba-oba aí,
5: tem que tomar muito cuidado mesmo.
2: Bom, pessoal, eu queria trazer agora aqui para o Morning Show um brasileiro que enche de orgulho o país inteiro. Ele entrou numa lista muito seleta, muito requintada de uma revista científica americana muito importante que elegeu os 28 jovens cientistas em ascensão ainda no ano de 2026. Cauê Costa, neurocientista... Vai aqui chegar na janela do nosso Morning Show, trabalha nos Estados Unidos, lá no Alabama, e conversa conosco diretamente, agora de Belém do Pará, né, de onde ele é, né, com muito orgulho, um paraense, falando sobre esse reconhecimento internacional dessa revista norte-americana e falando um pouco do estudo dele, que fala de algo muito importante para o nosso dia a dia. Olá, Cauê, bom dia e bem-vindo ao nosso Morning Show.
7: Olá, bom dia. Um grande prazer poder participar do programa.
2: Alegria falar com você. Conta pra gente, o que foi exatamente essa sua pesquisa que fala sobre dopamina? Dopamina é algo tão importante no nosso dia a dia? Tem relação com essa loucura que a gente tem com o celular, mas também tem a dopamina boa que faz a gente seguir adiante e ter fé na vida, não é isso?
7: Então, a minha pesquisa, ela é focada em entender como que o cérebro aprende, né? Como que a gente consegue absorver informações do mundo e utilizar essas informações para criar nosso comportamento. E na gigantesca maior parte das vezes, isso ocorre de forma adaptativa. O que significa? Significa que nós observamos informações, nós pegamos informações que são importantes, utilizamos isso para guiar aquilo que a gente quer. Quando a gente estuda, quando nós aprendemos que se a gente fizer um certo trabalho, a gente consegue uma recompensa. Mas existem condições, como você falou no caso do celular, existem condições como no caso do uso de drogas ou em outras doenças, como por exemplo a esquizofrenia, onde a liberação de dopamina ela é desregulada. E isso leva a comportamentos que são mal adaptativos, são comportamentos doentios, de certa forma. Mas a minha pesquisa ela é muito mais voltada para o conhecimento básico. Entender como que o cérebro funciona, como o sistema de dopamina funciona, como sistemas de aprendizado corticais funcionam. E a esperança, né, uma das esperanças, é que isso leve no futuro a melhor entendimento de condições patológicas também.
2: Então, a gente pode pensar em avanço em doenças que são doenças neurológicas, que são um grande mistério hoje, né, com relação à prevenção, identificação, diagnóstico. A gente pode chegar em diagnósticos que a gente ainda não conhece através dessa investigação, da informação que se torna aprendizado?
7: Exatamente, você falou muito bem. Inclusive, historicamente, a dopamina tem sido ligada muito ao aprendizado sobre recompensa, aprender aquilo que é bom ou é ruim.

0: E uma das pesquisas que foi reconhecida por esse prêmio, que é uma pesquisa minha, foi a descoberta de que, na verdade, a dopamina não está envolvida somente no aprendizado por recompensa, mas também em aprendizado sobre coisas neutras, sobre coisas que não têm um valor específico. Isso é importante, porque esse aprendizado contínuo que nós temos para aprender sobre a estrutura básica do mundo, quer que você seja recompensado ou punido, isso é muito importante para construirmos os nossos, que nós chamamos de modelos cognitivos do mundo, mapas cognitivos do mundo. Como que nós entendemos a realidade em si, independentemente de se nós vamos receber uma recompensa ou receber uma punição.
1: Muito bom. O fato é que a gente precisa acreditar nessa informação permanente, não é? O cérebro, ele está sempre buscando esse aprendizado. Isso vai fazer bem para a gente, já que vamos viver mais também, né, Cauê? Então, a gente precisa buscar esse aprendizado, aprender novos idiomas, aprender a dançar, aprender a falar com as pessoas, cultivar amizades. Tudo isso está na mesma lista?
0: Olha, eu diria que sim. Quanto mais você tem diferentes experiências, quanto mais você enriquece o seu modelo cognitivo do mundo, mais você tem a predisposição ou condições de aprender mais e fazer relações entre aquilo que você aprende de novo com aquilo que você já sabe. Isso é muito importante você manter também, não só para nós humanos, mas para qualquer animal, quanto o tempo todo aprendendo e explorando o mundo para construir mais e mais e mais esse seu mapa cognitivo.
1: Fazer pergunta? Muito bom. Cauê, olha, quero te agradecer enormemente o seu tempo aí conosco. Muito obrigado pela atenção aqui com o Morning Show. E parabéns pela conquista. Mande notícias. Vamos seguir torcendo muito por você, tá? Você nos enche de orgulho. E orgulho também para o Pará, esse estado maravilhoso.
0: Muito obrigado, agradeço muito.
1: Valeu, então. Falamos aí com Cauê Costa, professor de uma universidade lá nos Estados Unidos, no Alabama. Está entre os grandes cientistas mundiais já no ano de 2026. Muito
2: 36
1: incrível,
2: anos
1: né?
2: Só, maravilhoso,
1: é,
2: já
1: muito
2: com
1: bacana.
2: Quer fazer um comentário aqui?
1: Pois não?
2: Eu queria também parabenizar o Cauê pela pesquisa importantíssima, e aproveitar esse caso para lembrar da importância, como um todo, do investimento em pesquisa científica, que é o que gera emprego de qualidade, que é o que traz desenvolvimento econômico, que é o que estão fazendo as grandes potências do mundo hoje, aí, independente se é capitalismo ou socialismo, a
3: Também
2: gente
3: acho,
2: vê na
3: Jimmy. O
2: China e
3: problema é
2: nos
3: que as
2: Estados
3: nossas
2: Unidos.
3: universidades públicas aqui estão focando investimento em outro tipo de pesquisa. Inclusive, a universidade lá do Espírito Santo está investindo numa pesquisa sobre cristofascismo bolsonarista. Então, assim, que bom que as universidades públicas americanas, as universidades de lá, estão focando nisso. Porque eu queria que esse cara estivesse aqui no Brasil
1: Ah, mas
3: pesquisando
1: tinha
3: sobre isso.
1: Que lembrar disso logo agora, Alex. A gente está falando de pesquisa científica e vem com cristofascismo
3: É o que as nossas
1: bolsonarista.
3: universidades estão
2: Mas vamos lá, falar
3: bancando
2: sobre o que é
3: estudo.
2: importante
1: Aí você
2: pesquisar.
1: viajou.
2: Eu acho que é importante,
3: Fuga de talentos absurda. A gente sabe
2: inclusive o que
3: muito
2: ele
3: bem o que
2: falou
3: acontece hoje
2: sobre a
3: no Brasil.
2: importância da pesquisa em ciência básica como essa, que é aquela que traz conhecimentos fundamentais para a humanidade, mas que não necessariamente vão ter um valor de mercado no sentido de trazer lucro a curto prazo.
3: Exato. O que
2: E
3: uma
2: muitas
3: pesquisa
2: vezes se
3: sobre
2: deixa.
3: cristofascismo bolsonarista vai trazer de
2: Esquece
3: bom para o
2: Cristo um
3: Brasil?
2: pouquinho, vamos falar sobre a
3: Não, mas é
2: importância
3: a
2: do papel
3: pesquisa
2: da
3: que a
2: universidade
3: universidade
2: pública. Mas
3: tem
2: posso fazer só um parênteses
3: incentivado
2: aqui?
3: e financiado.
4: Rapidinho, Jimmy, só fazer um parênteses aqui. É só para dizer o seguinte. Exemplos como o Cauê são fundamentais para o estudante, para os pais que nos ouvem, para os avós, para a galera que está na faculdade, que
3: Sensacional.
4: a gente carece de referência. Não que a referência do esporte seja ruim, é maravilhoso ter no futebol, no tênis, na natação, seja onde for, mas a gente tem muitas poucas referências, como nós tivemos, se não me engano, a Tatiana, aquela cientista também extremamente importante. Então, a gente precisa de mais referências como essas serem exaltadas no Brasil. Hoje, no Brasil, a gente tem pessoas que têm políticos de estimação, que adoram. Adoram políticos e falo adorar no termo de adoração mesmo, de devoção, e a gente tem outros que adoram os esportistas. E nos falta pessoas inteligentes como essas. Então,
2: E
4: assim,
2: às
4: só
2: vezes
4: queria
2: falta.
4: cumprimentar a equipe do Morning Show por trazer o Cauê aqui, por dar essa entrevista e mostrar o quanto que a ciência importa sim no
1: Então,
4: Brasil.
2: e, com
1: muito
2: certeza, e
1: bom.
2: principalmente uma estrutura pública que possibilite que qualquer um possa desenvolver esse potencial, né? Quem tem esse talento, quantos Einsteins, quantos Cauês a gente não perde, que não tiveram oportunidade de
1: Pois,
2: estudo.
1: muito
2: E aí
1: bem.
2: fica difícil investir em ciência e tecnologia. defendendo uma lógica de austeridade, de corte de gastos, que é a política econômica da direita, né? Se a gente tivesse
4: gostado. Isso, da direita, que é o PT que está no poder.
1: Eu queria lembrar. Eu queria lembrar de um assunto que é bom para todo mundo. Rock é o rock, gente. Hoje é dia mundial do rock. Tava lembrando da juventude de antigamente. Eu lá em Eloy Mendes passava a noite inteira em pé, pulando, e no outro dia trabalhava normal. Mas hoje em dia muita gente fica sentado em pé por muito tempo. E aí já não aguenta, implora por uma cama. 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
1: Isso aí. A gente vai fazer um rápido break na TV e na rádio e a gente volta daqui a pouco mais labareda. O sofá hoje. Olha, gente, é daqui a pouco a gente está de volta.

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12: De rádio, a gente está falando sobre Copa do Mundo, estamos falando, o Let's Perfect disse que pegou carinho pelo Haaland. Será?
13: E Neymar? O Jimmy que pegou carinho pelo Neymar.
12: É, e Neymar?
13: Brasil.
12: Gente, tem um vídeo do Neymar que está fazendo muitos brasileiros ficarem com um sentimento de esperança, não agora, mas para daqui a 4 anos. Passa logo, passa logo. É, vocês chegaram a ver, são duas versões do Neymar.
13: É bonito,
14: a versão
13: vai.
14: Na volta a gente compra, né? Observando na volta
12: uma versão dele criança. E aí o menino, né, pergunta, né, como é que vai ser? Como é que vai ser quando a gente ganhar a Copa do Mundo? Aí esse Neymar diz...
13: Mas aí ele não para e o vídeo, né?
12: A gente não ganhou, né?
13: Chega uma versão do futuro, do presente, né? Que ali é o Neymar falando com o menino. Mas aí chega o Neymar daqui a pouco e aparece, termina o vídeo com uma coisinha na mão, Fernando. Que nos traz essa esperança aí, viu?
12: A gente tá vendo, pra quem tá na rádio, a gente tá vendo esse Neymar do presente dizendo, olha... Não deu. Não rolou Copa do Mundo, não, né? Você vai ganhar muitas coisas, vai ganhar, inclusive, um título inédito das Olimpíadas, que a gente deve ao Neymar, né? O Brasil nunca tinha vencido, foi o Neymar no time que conseguiu isso. E aí, olha só que legal, fala, poxa, não vai ganhar, não. Aí chega um outro
13: personagem. Esse me deu esperança, Fernando.
12: Chega o Neymar de 2030.
15: Eu já tô animada pra 2030, porque eu também nunca vi o Brasil ganhar uma Copa, né?
13: O Neymar comentou aquela carinha esperançosa, aquele olho cheio de lágrima do tipo, pô, mexeu comigo. Eu não sei, ô Toninho, você acha que na carreira do menino Ney, do adulto Ney, ainda cabe uma Copa?
16: Ah, eu acho que cabe, viu? Eu acho que cabe. Quando a gente fala de carreira, né, e olha pra carreira dos jogadores aí, acho que ele tem fôlego, claro, que vai depender muito do que ele vai mostrar pra gente nesse período aí. Mas eu acho que o sonho de todo jogador é isso, né, assim, ele já participou de 4 Copas aí, acho que ele falou, uma quinta eu preciso levar, né. Então eu acho que, e o vídeo ficou muito legal, né.
12: Muito legal. É legal a gente entender também que tem muitas pessoas que fazem uma transição de carreira que é muito... válida também a gente pensar nisso, né? Nessa possibilidade, né? Hoje a gente vai viver mais, hoje a gente pode pensar em 2, 3, por que não 3 cursos profissionalizantes, né, Toninho?
16: Fernando, você sabe que assim, eu faço essa brincadeira sempre que eu tô com os meus amigos, eu falo assim, olha pra sua mãe e olha pra mãe dos nossos amigos quando a gente era pequeno, que ia pegar na escola, né? Hoje, assim, a gente não parece a idade que a gente tem. Então tem muita opção, tem muita coisa, a gente está vivendo mais, tem mais qualidade de vida. Então quando a gente fala de transição de carreira, isso é importante a gente falar, claro que dá tempo, né? Dá tempo de fazer muita coisa, obviamente, que quem tiver, né? Até para esperar a próxima Copa, né? Para ver se o Neymar vai levar.
12: Semana passada a gente viu a notícia do Anthony Hopkins, com 88 Exato. Anos, está lançando um disco.
16: Exato. Acho que não tem
13: isso
16: mais
13: é
16: tempo, né?
13: É maravilhoso.
8: Não vai virar dono de bet, né, Neymar?
16: Não, aí não pode, né? Aí não pode, que desqualifica.
13: Tá mas, vendo como a... É porque, Toninho, só um parênteses. A cortina de fumaça que é criada por alguém que é contra a principal estrela do futebol brasileiro, que pode não estar no auge da forma, mas a gente deveria torcer, é isso. Né? Ele criticou a Letícia falando, olha lá, tava torcendo pelo Haaland, mas ele mesmo não torce para um torcedor brasileiro. Então, que bom que a gente tem especialistas como você para falar que, né, de repente o cara pode ter uma carreira ainda de sucesso, seja no futebol ou em outra área, do que a gente ficar criticando, né, Jimmy? Eu acho que a gente pode torcer.
8: Mas no caso
13: torcer,
8: foi mais batendo, como eu falei, uma coisa, uma previsão do futuro que a gente não sabe se vai acontecer, assim como esse vídeo, mas eu brinquei com a coisa de virar dono de bet, foi mais criticando pessoas que estão nesse lugar que já tem muito dinheiro e estão escolhendo ganhar ainda mais, não é por necessidade, mas
15: você
8: estava
15: torcendo pelo Neymar?
8: Prejudicando a maior parte.
16: Muita
8: eu estava torcendo pela seleção brasileira.
15: Eu estava torcendo pelo
8: Neymar. Não sei se foi uma boa convocação dele, mas enfim, o resultado está aí. E aí eu quero trazer até uma releitura de uma frase do Darcy Ribeiro, que ele fala, pensando no que o Brasil poderia ser, me dói muito ver o que o Brasil é hoje. E aí eu levo para outro momento do tempo, para quem já viu o que a seleção brasileira foi, para quem tem um pouco, que é um pouco mais antigo, como eu, já vi o Brasil jogar Ronaldinho com Ronaldinho Gaúcho. Poxa, a gente já entrou sem muitas expectativas.
13: Mas quando você cita esses nomes aí, eu acho que nunca mais.
12: Mas olha, gente, quem tem muito dinheiro acaba ficando mais despreocupado, será? Tô querendo falar disso porque o Vini Júnior não tá nem um pouco preocupado com a vida.
16: Aí. É outra coisa.
12: As quatro linhas, né, Toninho?
8: Eu falei em bet, ó, quem chegou na manchete.
12: Eu queria mostrar a foto, né? A foto do fim de semana, né? Comemoração,
15: é
12: né?
15: Isso, hein?
12: É. Comemoração da vida, né? Ao lado da Virgínia, né? Até surge a ideia de que eles estejam juntos novamente.
15: Ah, eles estão juntos.
12: Estão, né?
15: Estão.
13: O nosso influenciador de celebridades, o Sodré, ele trouxe esse furo aqui num dia, né? Terça passada, se eu não me engano, ele falou: Virgínia já está com o Vini Júnior. Ninguém tinha noticiado,
15: já.
13: Então fica aí.
12: Tony, tem uma hora que o dinheiro deixa de ser importante, que eu digo, como algo de carreira? Tipo, o Vini Júnior não precisa mais preocupar com carreira por ter muito dinheiro, isso acaba sendo natural? Na verdade, essa é uma pergunta.
16: Fernando, olha só, se você perguntasse para um empresário, né, claro que você tem aqueles lá que perseguem o dinheiro, mas tem muito mais que perseguem o sonho, né, realizar aquilo, e aí você vê que o cara não se perde no caminho, porque ele continua. A gente tem exemplo de vários e vários empreendedores aí que continuam empreendendo por mais dinheiro que tem, como se ele não tivesse nada. Agora, acho que vai muito das companhias, vai muito de como você constrói a tua carreira, a falta de suporte que você tem, ou, na verdade, quem te leva para algum outro lado. E tem outro ponto, né, Fernanda? As redes sociais, elas estão ridicularizando muito as pessoas. A gente tem visto lados que a gente nem deveria ver, né, dessas pessoas, porque, assim, todo mundo tem um lado esquisito, você concorda?
12: Meu querido, eu preciso agora encerrar para o pessoal da rádio. Muito obrigado pela companhia. Amanhã tem mais.
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1: Olá, meus censurados pelo amor. Como é que vocês estão? Tudo bem com vocês? Tudo bacana? Tudo certo? Tudo lindo? Tudo maravilhoso? Estamos de volta. Mais um alucinado programa Pânico pelas distintas plataformas da Jovem Pan. Sejam bem-vindos ao programa mais motivado e competitivo que o Brasil na Copa do Mundo. Todos com muita vontade de ganhar o caneco. Vamos falar de Copa do Mundo? Hã? Argentina? Lá vem os brasileiros que torcem para a Argentina. Para depois eles chamar a gente de macacos, de chimpanzés. É isso aí. Vamos torcer bastante para a Argentina. A Argentina está sendo favorecida? Vamos explicar essa questola. Eu chamo eles Roberto Avalanches e Walter Calça Grande. Tudo bem, Calção?
2: Eu não sei.
1: Ele não é um exemplo pra juventude.
2: Ele não é exemplo pra juventude.
3: Eu que sou.
2: Na verdade, ele não é exemplo, precisa ser melhor. Aliás, o Samidana voltou usando a minha peruca, né? Isso aí eu gostei, né? A Argentina vai ser campeã. Mas eu torço pra Argentina, mas não torço pro Neymar. Se o Neymar fosse argentino, aí talvez eu falasse um pouco menos mal. A Argentina tá sendo mais ajudada pela arbitragem que um primo virgem na zona. O Messi está sendo tão bem tratado que parece até um cachorrinho de madame. Mas eu gosto da Argentina. Eu só não gostaria se ela chamasse Neymar Argentina. Agora eu preciso correr, que eu enchi o fraldão. Agora vai lá o Messi, eu não sei. Vai Messi palmeirense.
1: Meu Deus, alguém traz uma vamp para lavar a retaguarda desse marmanjão que está totalmente maluco. Boa tarde, Surita, o famoso Tunhão Ferramenta. Meu Deus, essa Copa do Mundo, vou falar, estão dando tudo pro argentino. Me desculpa, palavreado, mas só faltou dar o brioco para o Messi, exclamação. Francamente, seu Gianni Infantino, o senhor fica molhadinho quando o Messi pega na mola. Ah, meu San Gennaro, mais um careca ferrando o Brasil. Assim não dá, meu Deus do céu. Meu San Gennaro, Argentina, tá mais blindada que o filho do Lula. Interrogação, exclamação, fica com você. Eu pergunto e eu respondo, sim, está. Essa Copa do Mundo tá mais comprada. E que tal que os amigos do Gorcaro, meu Deus. Agora bora encher a pança no Krispy Kreme. Sou louco por uma rosquinha, claro. E lógico, o meu Dipolini Maggiore, que aumenta até 5 centímetros o meu pepino frio. Agora com você, Emílio Zurita. Partiu o terror do parto natural, meu Deus.
4: Muito bem, aí está ele. Morcadinho.
3: Folgadinho,
4: né?
3: Terror do parto natural.
4: Uma senhora lá de...
3: O cara
4: Uberlândia.
3: Foi... Não, gente, mas...
4: Teve um bebê gordaço.
3: É o Avalone. O cara foi preciso. Marto
4: normal. Vamos. Vamos pra agenda?
3: Meu Deus.
4: Vamos. É o melhor stand-up comedy do Brasil. No meio, ele é conhecido como Buchudinho da Alegria.
3: Sou eu.
4: É o nosso Morgadinho, Rogério Morgado.
5: Nossa, gente.
3: Vou ficar aqui mesmo.
5: Nossa. Olha lá.
6: Quem é esse rock'n'ball, hein? Uma hora dessa.
5: Sou eu, Morgadão, chegando aí na sua cidade. Lembrando que toda quarta-feira tem Rogério Morgado aqui em São Paulo, no My Fucking Comedy Club, a melhor casa de comédia de São Paulo. E o site é o clubedoingresso.com. Quero chamar a galera... De Brusque, alô você de Brusque, Santa Catarina, dia 24 agora de julho, tem Morgadão aí, ó, simpla.com.br, dia 25 em Florianópolis, lá no Floripa Comedy Club, sem tomar cadeirada, tá legal? Você de Florianópolis, ó, negócio é o seguinte, vier com cadeira já sabe, vai tomar barrigada. Dia 25, pensa no evento.com.br, você de Floripa. No dia 26, pra galera de Criciúma, lá no Ratazana, você compra também no Pensa no evento.com.br. Um abraço aí pro Juliano Rosa, lá da Jovem Pan Tubarão, que tá dando um apoio aí pra gente, tá certo? Galera, é o seguinte, Sumaré, dia 31 de julho, tem Morgadão aí, bilheteriaexpress.com.br. Você de Sumaré vai ser no Anfiteatro Municipal Dirce Dalben, tá certo? Então, não perde tempo, entra no Bilheteria Express e compra o seu ingresso. Galera de Goiânia e Brasília, simpla.com.br, venda aberta também para Americana, Curitiba, Joinville. E para você de Canoas e Novo Hamburgo, Morgadão tá voltando dia 7 e 8 de agosto. Compra o seu ingresso no simpla.com.br. 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E manda um e-mail para contato@rogeriomorgado para contratar o show do Morgadão, levar para sua cidade ou patrocinar algum desses shows, tá certo? E @rogeriomorgado tem informação de todos os shows. Obrigado, Emílio!
4: É isso aí, Bischofsky. Vamos agora a ele?
7: Todo mundo
4: é
7: aguarda.
4: O Guerezito. O Guerezito também tem shows. Não é isso, Guerezito?
7: Exatamente, Emílio. Sexta-feira, dia 24, My Fucking Comedy Club. Entra lá na roupa Fábio Guerre, todas as informações bonitinhas desse show maluco, Inutilidade Pública. Vamos lá, quem vai ser... Nessa sexta-feira, dia 24, vai ter piadas até sobre a Copa do Mundo.
4: Oh.
7: Na verdade, piadas só zoando a Argentina e o Brasil também, que já foi saiu zoado daqui pra lá. 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E é isso aí, Emilão, muito obrigado.
4: Boa.
7: E partiu!
4: É isso aí, Bischofsky. Olha, muita gente bacana.
7: Oba!
4: Tá, alguns chatos também.
7: Ah, sempre. Não, tá bastante também.
8: Tem um que sempre enche o saco.
4: Faz parte. A vida é sempre assim. Sim. Uma na trave, uma no gol.
7: Exato.
4: Não tem, a vida não é só gol.
7: É isso
4: não
7: aí.
4: É isso? Temos aqui o Carlos Nascimento, o Anderson de Pedreiras.
7: Porra, meu.
4: Vejam vocês. Pedreiras. Temos aqui também o René Design Vídeos.
7: Ô, louco.
4: René, meu. Por incrível que pareça, tem o Design Vídeos aqui com a gente. O Bicho 133.
7: É o bichão incrível. Mesmo.
4: E a nossa querida Maristela Bianchi. Todos aqui nos acompanhando.
7: Olá.
4: Porque agora chegou a hora de homenagear quem rasparia a cabeça para salvar o topete do fuzil. Quem pagaria um psiquiatra para a Samidana? É hora de nossa audiência, a Majestade.
9: Vem da paradisíaca Serra da Cantareira. Uma psicanalista de garbo e elegância. Casa dona e administradora do grande Jorge. A mulher assiste demais o Pânico e ainda arruma tempo para fazer dança tribal. Palmas para Elisandra Souza.
7: Elisandra Souza.
4: Oh, Elisandra. Elisandra tá sempre aí na Dirce,
10: sempre,
4: né?
10: Sempre,
4: É isso aí.
7: Na que... mesa do lado, né?
4: Sempre ela tá aí na Dirsoca.
10: É um prazer estar aqui agora, né?
4: Tá vendo só? Legal. Você vai se decepcionar rapidamente.
7: Sim.
10: Não, tenho certeza que não.
4: Isso aí é uma questão de tempo. É uma questão de tempo para você falar, puta, que
7: eles
4: coisa.
7: São terríveis.
4: Que coisa desagradável.
10: Não, imagina.
4: Mas tudo bem, a gente mantém as aparências, né? O que que você quer mandar um beijo para quem, Elisandra? O que que você quer falar? Ai. Pode falar à vontade, que agora é hora da nossa audiência Majestade.
10: Eu mando um beijo pro meu marido, pros meus filhos, pra minha filha que tá longe, que mora fora do Brasil, pro meu pai, pra minha mãe, pra vocês, né, pra mesa. O
4: Sua
10: básico.
4: Filha mora onde?
10: Minha filha mora em Malta.
4: Malta! Oh,
7: diz pra mim!
4: Malta é um lugar bacana.
7: Pequena ilha.
4: É. Uma pequena ilha. Baixos impostos.
7: Muito baixo.
4: Deu problema. Impostos baixos. Não, imposto baixo.
7: Não, deu um problema no avião, depois vocês
4: vão... Olha, você que tem filhos, se esforce. Se mate de trabalhar.
7: Putz, não fala.
4: Mas mande seus filhos embora desse país.
7: Isso.
4: É o melhor presente que você dá.
7: É, um intercâmbio ou a vida?
4: Não, não. Mande embora. Faça os.
10: É verdade.
4: Isso aqui, vai ser triste daqui a muitos
7: fala
4: anos.
7: Isso, pô.
4: É.
10: É, ela fala que não volta mais, né? Eu acho que lá a vida, apesar de ser cara, é mais tranquila.
4: Exatamente.
7: É. E o que, que ela foi fazer lá? Ela trabalha,
10: Ela foi estudar inglês, e aí arrumou um emprego e ficou. Legal. E aí falou pra minha mãe, eu não vou voltar. Eu falei, fica.
11: Vem você.
7: Isso aí.
10: Boa. Mas é mais gostoso também a gente ir pra lá visitar, né?
4: Claro. Muito bem. Pô, seja bem-vinda. Obrigado aqui pela sua participação.
10: Eu queria te deixar um presente.
4: Opa! Um presente? Pô, muito obrigado. Não precisa trazer presente, viu, gente?
7: Precisa,
4: não precisa, não.
11: É, mas...
4: Deixa eu ler aqui.
11: Deixa eu mostrar aqui primeiro pra turma. Aê.
4: As Sombras do Eu. O que é isso aí?
10: É um livro que eu discuto sobre psicanálise e criminologia.
7: Ó.
10: Falo de psicopatia. Opa. Que é uma área de estudo.
8: Ah, muito você, me interessa.
4: É, ela é autora.
10: É, sim, eu sou autora.
4: Ela é autora da bagaça.
8: É. É psicopatia é da vida do Sam, então.
4: Ó, tem até os Borja.
10: Sim.
4: Os Borja é terrível.
10: É.
4: Foi Papa, né?
10: Foi Papa.
4: É, os Borja. Você conhece a história?
8: Não tenho ideia, bicho.
10: Conhecendo agora. Tem pra todo mundo.
11: É. Bom, obrigado.
8: É. Valeu. Se morgado não comer.
11: Mas, vou comer livro isso, agora.
8: Você é bobeira, meu.
11: Zoeira com
10: qualquer. Mas é um livro que fala sobre maldade, né? Sobre a maldade humana.
4: Tem o César e Borja. Que ele era o cara que mandava o outro matar. Nós temos vários exemplos aqui.
8: Temos.
4: Porque o que, que ele fazia? Ele pegava o cara bravo, você falava, tem uma zona lá, tá bagunçado, vai lá e resolve pra mim.
8: Faz sicário, a limpa.
4: Né? É, faz era a limpa
11: tipo um
4: pra
11: sicário.
4: Mim. Tipo um sicário.
11: Sim.
4: Aí o cara chegava lá, mas destruía.
8: Olô.
4: E a população odiava.
8: Certo.
4: Aí o César chegava lá e via o descontentamento da população.
8: Chique.
4: O César está chegando aí. Quem é ele? O Borja? Ah, é o Borja. Aí o Borja chegava. O que está acontecendo aqui nesta região? Uma região tão maravilhosa. Não. O cara veio aqui, matou todo mundo.
11: Tacou o terror.
4: Quem é o cara? É o fulano de tal?
11: Deixa com o pai.
4: Deixa comigo. Oh. Aí ele ia lá, cortava a cabeça do cara, colocava no poste e falava...
11: Resolvi.
4: Venham para mim.
8: Parece algo aqui.
4: Parece alguém.
8: Nossa,
11: que loucura.
4: Parece alguém.
8: Não sabia que foi ele que pegou o virgulino.
4: É isso, né, mais ou menos, né?
10: É a história.
4: É que eu conto de uma maneira muito feia.
10: Não tem problema.
4: Mas olha que bacana o livro dela.
10: Pô, eu vou fazendo uma análise psicanalítica sobre vários crimes, desde a Idade Média. E depois eu trago um pensamento da psicanálise sobre... crimes, e também crimes atuais, tipo Richthofen...
11: Mulheres assassinas.
4: Elise Matsunaga.
10: Os tipos de crimes, né, que a gente pesquisa.
8: Que legal.
11: Que da hora.
8: Suzana era manipuladora.
4: Ó, tá aqui, tá vendo o livro, né, Kissas Books, tá aqui, ó. Sombras do Eu,
10: Na Amazon.
4: Psicopatologias da Maldade.
8: Olá.
4: Você acha que realmente são pessoas más?
11: Nasce má?
8: Ou é uma patologia?
10: A gente aprende
8: reféns
10: a ser bom,
8: da sociedade.
10: Né?
11: Você acha que pau que nasce torto nunca assim direito?
4: É.
11: Menina quando...
4: Nasce quebra na cabeça.
8: E domingo
4: muito
8: ela
4: obrigado. Muito obrigado. Olha que audiência. Vejam vocês que audiência qualificada.
8: Sensacional.
4: Nós temos. Isso nos enche de orgulho.
11: Isso é incrível.
4: Muito obrigado. Ó, eu vou passar o Instagram dela. O livro está à venda aí. Você pode comprar na Amazon. Parece ser muito bacana. É Elisandra_Souza para você seguir. Você quer participar? É nossa audiência majestade. Você manda um e-mail para audienciamajestade@jovempan.com.br.
8: Que beleza,
4: gostou?
8: Hein? Gostou?
4: Um toquezinho.
8: VR. Fluente. O cara é gringo, meu.
4: É um toquezinho.
8: VR.
4: Puta, eu vi um negócio maravilhoso. Depois eu vou mostrar para vocês.
8: Boa.
4: Olha quem chegou aqui, ó.
8: Opa.
4: Pô, o Caê, prefeito de Campos do Jordão.
8: Campos do Jordão.
4: Mostra lá. Olha quem chegou aqui. Exatamente.
11: Achei que era o Cailu.
4: Não, é o Caê, o Carlos Caê. Eduardo.
8: Boa.
4: Ganhou no primeiro turno. Você ganhou no primeiro turno lá, não foi? Ganhou direto lá, né?
8: Essa cabeça. Belíssima cidade.
4: Campos do Jordão. Agora que é uma época de Campos do Jordão, né?
8: Sempre
4: seja bem-vindo aqui ao nosso programa.
8: E no Pastel do Maluf.
11: É verdade.
4: Você não foi mais em Campos, Jordão?
8: Eu vou, esporadicamente, eu vou. Dona Vera adora. Estive lá faz acho que uns dois meses.
7: Daniel
8: adoro.
7: Vai, que é
8: com a minha mãe, adoro Campos.
11: Ele faz depósito lá da...
8: Do quê?
11: Você depósito sabe. De mães.
4: Vocês... Não, que não, Campos do Jordão.
8: Oh, o cara já voltou louco.
4: Não.
8: Eu vou muito. Tem Fundi maravilhoso, né? Tem o Morro do Elefante, que é um clássico.
4: É um clássico.
11: Do Morgado.
8: O teleférico que eles reformaram lá. E, aliás, o centrinho está bárbaro. Podem frequentar, que é muito bonito.
7: Fazer uma corridinha lá é gostoso.
8: Lindo demais.
7: É muito bom.
8: Que
7: comer pinhão.
4: Muito obrigado pela sua presença aqui no estúdio. Olha só que programa elegante hoje, hein? Muito bem.
8: Chique.
4: Então, por isso mesmo, vamos falar de filmes. Vamos falar de séries. Vamos falar com homens que estão ansiosos pela Odisseia só para se deliciarem com o Cicope da Sunga. Ai, sunguinha do Cicope. Linhagem Geek com Homem-Aranha, com a papada do Jô Soares, André Alba.
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13: Boa tarde, se inscrevam lá no canal do Linhagem Geek no YouTube, tem muitas informações. Bom, eu vou começar com uma notícia triste, né? A gente tem que informar. Essa é a segunda.
11: Essa é a mais triste.
13: É, essa é uma notícia triste, que é o falecimento do Sam Neill. É, o doutor eterno, doutor Alan Grant, ali do Jurassic Park, morreu aos 78 anos. Ele já tinha, ele tinha vencido o câncer, né? A família trouxe ali um boletim. Ainda eles não deram muitas declarações, mas ele faleceu hoje. E não se sabe, obviamente, a causa da morte dele.
14: Devorado pelo T-Rex.
13: Mas a família fez um post ali no Instagram, pedindo para... informando todo mundo, todos os fãs, né? E ele já fez vários filmes. Ele fez O Homem Bicentenário. Obviamente, ele é mais reconhecido como o Jurassic Park, mas fez A Caçada ao Selvagem. Então, tem uma vasta filmografia.
14: É bom ator.
13: Ele é muito bom ator. Fez o Sweet Country também. Então, infelizmente, boa, o Sam Neill se foi. Mas como nós aprendemos em Hollywood, o show tem que continuar. Né? Mas fica aqui a nossa nota aí, nossa informação sobre o falecimento dele. A causa, obviamente, depois nós saberemos, mas a família pede privacidade nas redes sociais. Bom, com grande sucesso do entretenimento, grande sucesso do YouTube, Zuzu.
14: Pois não.
13: A Disney estuda uma versão gratuita do streaming.
14: Ah, eu vi.
13: Para competir com o YouTube.
14: YouTube.
13: Né? YouTube. A medida ainda está em discussão pelos executivos e viria como uma resposta ao aumento da audiência de serviço de streaming sem assinatura. Então, esse eu acho... Aí, agora que o Sammy tá de volta... Sammy, eu acho que assim... A cobertura da Copa pelo YouTube deu uma mexida no baralho aí dos streamings, porque na sua ausência eu trouxe notícias que a Netflix, a Prime Video e todos os streamings, eles estão de olho em grandes eventos. Sim. E pensando também, essa notícia eu estou apurando e vou trazer até amanhã, que a Netflix estaria pensando em fazer uma grade de programação ao vivo. Parece que depois dessa Copa do Mundo, os streamings eles vão começar a mirar os eventos ao vivo depois desse sucesso todo.
11: E tem uma questão. Você sabe que na China não tem esse problema, né? De YouTube, Disney, tudo proibido lá. Não pode ver nada.
14: Pronto.
11: Lá não tem essa
14: Linhagem Geek.
11: Lá não pode, acabou. E quem quiser, que também não pode reclamar. Mas vamos lá. Eu vi uma crítica de um pessoal que eu conheço, que trabalha nessa área, falou assim: o problema da Cazé. A Cazé tá com sucesso, ganhou muito dinheiro.
14: Sim.
11: Bateu todas as metas. Só que ele usou o seguinte termo. Ele falou: ó, ele tá construindo a casa no terreno da sogra.
14: Sim.
11: Por quê? Porque gasta banda, gasta processamento de dados. E em um determinado momento, o YouTube, ou a Netflix, ou quem for, vai falar: olha, Cazé,
13: tchau, pessoal.
11: Isso é muito legal,
14: já
11: mas eu
14: disso.
11: Que vou fazer. Exato. A transmissão oficial. Então, esse dinheiro que você ia ganhar, agora fica pra
14: exatamente,
11: mim.
14: Exatamente, é o
11: e
14: que
11: aí
14: vai acontecer.
11: Acabou.
14: Mas você acha que o cara que agora já tá milionário tá se incomodando com isso?
11: Não, mas eu tô falando como um negócio.
14: Como negócio, sim.
11: Ele, obviamente, ganhou dinheiro muito antes disso.
14: Eu
11: tô falando como um modelo
14: isso.
11: De negócio, que é provável que...
4: Você voa com uma asa emprestada.
11: Exato.
4: Entendeu?
13: Sempre uma
4: frase. Mas
14: ele é uma frase.
11: Você tem prazer com...
4: Você voa, mas aqui também é mesmo.
14: Eles dão
4: coisa.
14: A asa e depois cortam.
4: Não, sim, mas o cara acha que ele é dono do canal no YouTube. E esse é um erro. Porque você acha que você tem o seu canal com o seu nome.
14: Isso.
4: Emílio Surita Canal.
14: Show. Show.
11: Tem uma
14: eu acho que a galera
4: mas
14: grande.
4: A tecnologia...
14: Eu acho que a galera grande já sabe que não é dona. Sabe que vai tirar o máximo dali.
11: Mas tem uma mudança de negócio. Porque aqui o conteúdo é proprietário do Emir, da Jovem Pan, das pessoas. Não, não, tô falando que você
15: não, produz. Não.
11: O Cazé,
4: Porra, tiraram o Monark, cara.
15: É isso aí.
4: O Monark saiu
15: é proibido de fazer.
4: Foi eliminado.
11: Eu tô falando que a Copa não pertence.
4: Foi morto.
11: Eu sei, morto. E eu acho lamentável.
4: Não é nem censurado, mataram.
11: O Monark, eu acho um risco.
15: Foi morto digitalmente.
14: Você voltou muito comunistinha da China.
11: Não, eu tô falando que a Copa do Mundo, o que chama atenção não é o Cazé.
4: Sim.
11: Quem tivesse com a Copa, com o evento, ia ver, ninguém ia ver a transmissão do Cazé se não estivesse passando a Copa.
4: Calma. O que acontece é o seguinte: as pessoas, quando elas veem o Cazé, acham que esse negócio da Copa do Mundo foi aquele gordinho,
15: isso,
4: que era um negócio pequenininho.
15: Sim, na casa
4: não
15: dele.
4: É aquela não figura. É, aquilo lá é uma associação de grandes empresas. E há muito tempo, é o esporte interativo.
15: Sim.
4: Que virou, boa, que são dois, sim, caras que foram para os Estados Unidos,
15: Live
4: foram
15: na zona,
4: e sacaram antes que a jogada estaria na internet e não na TV aberta. Enquanto isso, a Globo, o interessante da Globo era ter a TV aberta, porque ela considerava a internet algo que era concorrente a ela.
15: Exato.
4: E algo menor. Então ela falou, deixa isso aqui com eles, eu vou ficar na TV aberta, porque é aqui que está o dinheiro. Só que o negócio inverteu. Esses caras viram antes o negócio.
15: Isso. Sim.
4: Quem, entendeu? Antes, quem olha antes, sim, o negócio, que acaba colhendo o fruto.
15: É, sim. Foi exatamente isso. Eles acreditaram no potencial.
4: Entendeu? Chegaram no Cazé e falaram, ó, quer vender o negócio aqui? Você entra no rolo e tal. O cara entrou no rolo e aí... Também, provavelmente, o YouTube deve estar junto, porque,
15: sim,
4: porque tem uma...
15: Uma banda dedicada.
4: E você abre o YouTube, não, desse tamanho.
15: De destaque.
4: Então, é todo um esquema.
11: Aliás, não só no YouTube, né? Quando você entra na Amazon, quando você entra em vários streamings, eles sugerem, sim, o Cazé. Ele,
15: verdade,
11: fez uma parceria
15: grande. Na Prime tá assim.
4: Então, mas todo mundo acha que o Cazé é o Cazézinho lá que ficava...
15: Em casa.
4: Sabe aquele Cazé?
15: Sim, em casa assistindo Perseguição da Polícia.
4: Que é o romantismo da coisa.
15: Ele ganhou. É uma
11: bolotinha.
4: Gigante, não é, né? Tudo.
15: A empresa é maior que ele. Mas essa Copa do Mundo já está mexendo aí, porque a Disney parece... os executivos ainda estão conversando, mas parece que vai ter um conteúdo gratuito da plataforma e pode ter até um cronograma ali, de acordo com uma... Pode ter até uma grade gratuita para as pessoas e alguns títulos ali gratuitos. É uma forma de competir com o YouTube. Acho muito difícil... Porque a Disney estaria restrita ali.
4: Mas a Disney é ESPN.
15: Exato.
4: Por que ela não bancou?
15: Então. Perdeu. Não. Perdeu
14: a pedalada.
15: Perdeu a pedalada.
14: E nessa ideia deles tentarem se aproximar de algo do YouTube, eu acho que eles vão competir mais com eles mesmos. Se eles não vão abrir para todo mundo.
4: Agora, é impressionante esse Cazé, né?
15: Audiência.
4: Onde você vai nos bares?
15: Tudo aí, né? Porra, 20 milhões estavam vendo no jogo da Argentina, cara. 20 milhões.
11: E eu vi um comentário do Mariano Boni, que foi diretor da Globo, foi daqui também, e estava jogando Inglaterra contra a Noruega.
15: Sim.
11: E ele falou, um jogo desse, e a Globo estava passando outra coisa, acho que era o Mion, ou alguma coisa assim.
15: A Globo não tem o direito.
11: Então, mas aí você vê como tomaram uma... perderam um pouco
15: o rumo. Tiraram o monopólio.
11: Isso. Então, assim, um jogo que quem gosta de futebol certamente viu.
14: E só pra ficar no assunto, a Globo não vai transmitir as semifinais,
15: sim,
14: da Copa do Mundo, ficou com o Cazé TV.
4: Mas agora já perdeu a graça.
14: Pra você. Pra gente, a gente adora.
15: Pra ele, tá torcendo pra Argentina.
14: Posso torcer pra Argentina?
15: Eu tô torcendo agora pra Inglaterra contra a Argentina.
4: Aquela camisa
15: e a França vai ser campeã.
4: Metade Brasil, metade Argentina.
15: Eu e o...
4: Ridículo. Ele é ridículo.
15: Eu e o Segredo. Eu e o Segredo.
14: O Choripano.
11: Eles compraram a camisa.
15: Você tem essa camisa, Brasil, bonitão.
14: Eles estão usando junto.
15: Você usa ela na granja,
4: uso,
15: no churrasco.
4: Eu uso, sim.
15: É meta meta.
4: Sou eu que uso.
15: Ganhou do Segredo.
14: O Emílio usa do Pita, velho.
11: É verdade.
4: Eu uso... Pita 11.
15: Sua foto com o Batistuta, você não fala também, né?
11: É verdade.
15: Se o Pita não for um gol pra
14: frente... Mas, Zuzu, você tá correto na afirmação. A Globo, assim, não é uma semifinal. É França e Espanha. Porra, meu. A Globo não vai transmitir exclusividade. Você acha que
15: eles vão tirar o programa do Mion... Que é uma audiência avassaladora pra passar esse joguinho.
14: É uma dúvida cruel, né?
15: Você acha?
14: Mas a gente vai atualizando aí o que vai acontecer no stream, mas muita coisa vai mudar. Inclusive, olha aqui, ó. A União Europeia exige que a Meta mude o design viciante.
15: Ixi.
14: Do Facebook e do Instagram.
15: Como assim, gente?
14: A União Europeia, o Bloco Europeu afirma que o Facebook e o Instagram usam mecanismos que incentivam o uso
15: prolongado das plataformas e diz que a empresa poderá ser multada caso não faça algumas mudanças. Emílio, eu lembrei muito de você dessa notícia dos donos do mundo.
4: Tudo.
15: Nós temos os donos do mundo, aí surgiram os caras das redes sociais. Eles ficaram muito, muito poderosos. Aí os donos do mundo, eles precisam baixar um pouco.
14: Isso.
15: Precisa fazer.
14: Enganar assim, ó, menos.
15: Vocês estão indo muito longe.
4: Mas esse cara, eu não gosto dele, não.
15: O Zucker?
4: Zuckerberg.
15: Olha, é por meio do Zuzu.
4: É, o Zuckerberg.
15: Por quê?
4: Porque esses caras são malaquias.
15: Certo.
4: Ele faz aquela propaganda.
15: Sim.
4: Ele faz aquela propaganda de vamos salvar o planeta. Ah, tá. Ele é muito bonzinho.
15: Olha a carinha dele aí, ó.
4: Ele é muito bonzinho.
14: Sempre com a mesma camiseta.
4: Com essa carinha, eu uso uma camisa. Você viu o aquecimento global.
15: Vamos salvar.
4: Você viu o iate que ele comprou? Põe aí. Eu mandei pra você.
15: O iate do Zuckerberg?
4: Põe grande.
15: Ele tá um puta Robert.
4: Tem também. Tem que isso queima diesel?
15: É.
4: Porra, mas que esse caminhão velho?
14: Olha o tamanho.
4: Puta na miséria. Olha o tamanho do iate. Olha o tamanho do iate do Zuckerberg que ele comprou. Aí ele posa de... Né?
14: Olha ele lá,
11: de herói da humanidade.
4: Ele posa de herói da humanidade. Sim. Ele fala, gente, e nós aqui, os trouxas,
15: acredita,
4: vão trabalhar de bicicleta.
15: Isso.
4: Na
15: isso,
4: chuva.
15: Isso. E a gente postando.
4: Na chuva você vai de bicicleta.
15: E patinete.
4: Porra, meu. Você anda de patinete.
14: Dando like na Greta.
11: A verdade.
4: Você usa aquele canudo ruim, tomando de sua papel. Caipiroca.
14: Exato, de papel.
15: Sem engole uma tartaruga. Esse
4: cara que você segue e fala, ah,
14: você engole um pedaço de papel.
4: Você viu?
14: Tá pequeno o iate do Ney. Caraca,
4: tem,
14: meu.
4: Tem quatro motor, aqueles olha. Volvo, diesel.
15: Caraca, que é isso?
4: Isso gasta um diesel, que eu vou te falar.
14: É que nem ela tava falando, que a filha dela tá em Malta. Esse barco é maior que Malta.
4: Então essa conversinha não me pega.
15: Lindo na rede social, né, meu?
4: Essa conversinha não me pega.
15: Mas foi a mesma conversa aqui também, lembra? Quando teve a COP30? Não, não vamos poluir nada. Aí vem o cara, mete um barcão no brejo lá também.
4: É só pra nós.
15: Só bonito no Facebook.
11: Mas de qualquer forma, Emílio, você pensar que a empresa existe para as pessoas serem usuárias. A mesma coisa é mandar a empresa de cigarro fazer um cigarro que não gera vício. Por que ele não manda, então? Faz um cigarro que não gera vício. Assim, você está indo contra o negócio.
4: Mas você fala o quê? Da União Europeia?
11: Sim, porque não, eu mas entendo eu, por que exemplo, você pode proibir para criança, mas para
4: adulto... Não. Por exemplo, vou dar um exemplo, se você me permitir.
11: Claro.
4: Ele gosta de brigar. Vocês sabem o negócio do judeu. O judeu tem uma história que é o seguinte. Você junta dois judeus, tem três teorias.
15: É isso aí.
4: Se você juntar dois judeus, tem um debate.
11: Assim, por isso que
4: se você juntar três, tem uma revolução. Então sempre vai ter briga.
14: Se juntar cinco, tem um banco.
4: Então, por exemplo, o que é um negócio bom da comunidade europeia, certo?
11: Certo.
4: iPhone. O iPhone tinha um negócio desagradabilíssimo. Que toda vez eles mudavam o pino.
15: Orra.
11: O plug.
4: Era que nem chato. O pino da Dilma. Só que os caras da Apple, eles mudavam todo ano. Aí você tinha que comprar um pino assim, aí outra hora era um outro pino.
15: Comprava separado. Sim.
4: Aí outra hora era outro pino, aí você tinha que trocar o pino e tal. Chegou a União Europeia e falou, a partir de agora,
14: aqui não.
4: Todo celular que entrar aqui vai ter que ser o mesmo pino. Aí é esse pino
14: maravilhoso
4: para todo celular. Então... resolveu o problema dos caras.
14: Total.
4: Por quê? Porque lá eles têm muito consumidor, têm muito dinheiro, e aí eu achei boa. Ou
11: sim,
4: não?
11: Mas.
15: Ficar comprando cabo que.
4: Assim, é, você acha que a gente tem que ficar trocando
14: cabo que estoura logo.
4: Você tem abuso, o cabo C.
11: Mas aí que usa. Tá falando...
4: O cabo A era perfeito.
11: A época do cabo A. Saudoso cabo A.
4: Cabo A.
15: Ninguém reclamava.
4: Cabo A ninguém reclamava quando era só cabo A. Aí
11: mas também
4: cabo...
11: só tinha o cabo A.
4: E o cabo B.
15: Não, o cabo B era bom também.
11: O cabo B foi uma inovação.
4: Veio o cabo C.
15: Aí.
4: Aí o cabo C. Aí o cara falou, mas o cabo esquentava.
15: E aí?
4: Cabo C. Esquenta.
15: Esquenta!
4: O cabo C esquentava. Vocês lembram como esquentava?
15: Muito. O celular não
4: podia. Aí fala assim: o cabo C tá quente.
15: É, isso aí.
11: Demais.
4: O cabo C tá queimado. Mas quem é que vai resolver se o cabo C tá
11: quente?
15: Hein, Sami? Você que entende.
4: Sami. A comunidade europeia.
15: Que entende
4: eles foram, aí eles foram pra Bruxelas. Aí a Úrsula, ela é muito bonita. Olha.
15: Como é que ela fala?
11: Tinha
15: voz do Ancelotti. Tem voz de urso?
4: Não, ela tem. Não, ela é bonita. É bonita, mas ela tem seis filhos, cara.
14: Caraca.
4: Ela tem seis filhos, a Ursa. Olha, estão reclamando porque o cabuceto tá quente. E eu vou resolver esse problema. A partir de agora, todos os cabos vão ser únicos. E aí o cabucê vai ser perfeito também. E aí resolveu o problema. Você entendeu,
14: Sam? E aí Sam? O cabucê tá bom.
4: É. E agora? Agora tem a bateria.
14: Que bateria?
4: Já entra? É o seguinte, a União Europeia falou, ó, a partir de agora,

0: Mudar ali algumas partes ali da engenharia.
1: Layout?
0: Só que é o seguinte, olha só, e aí eu faço até uma aposta com qualquer um aqui.
1: Ó.
0: Até as eleições. Calma que eu vou falar. O que a União Europeia alega? Olha lá. Abre aspas, hein? Vocês vão visualizar a cena de parlamentares, ó. Proteger a saúde física e mental dos europeus deve ser uma prioridade para as plataformas de redes sociais, afirma a vice-presidente da Comissão Europeia para a Soberania Tecnológica. Um aninho, Sami, vai ter um parlamentar aqui no Brasil.
2: Ideia, gente.
0: Falando que vai ter que regulamentar para não deixar as pessoas viciadas nas redes sociais. E aí vai ter, vai introduzir algum tempo. Alguma aqui, a gente sabe, a gente é muito bom em copiar isso aí.
1: O Fiuca já fez isso, pô.
0: É, mas é questão de tempo, eu sempre renovo. Se não passa, eles procuram uma outra forma de passar. Então, é só aguardar que a União Europeia já começou, a gente sempre tem a tendência em copiar as piores coisas. E o nosso projeto ainda dá uma piorada. O nosso, além de copiar o que é ruim, já dá uma piorada.
2: Falando em meta, vocês viram que
3: Você viu a treta da Tabata?
0: Não.
3: Você não viu?
2: Tá tretando?
3: No SBT Notícias?
0: Eu acho que eu vi esse aí, Emílio. Não tenho certeza.
4: Tabata?
3: Eu trouxe. Tô interrompendo aqui. Ó a tretinha da... Porque a Tabata... Porque a Tabata... Ela tá no negócio da misoginia.
1: Certo. Sim.
3: Ela tá na treta da misoginia. Pra misoginia virar um crime. Certo. Aí o que acontece? Se você tá numa mesa e interrompe a mulher, é misoginia, você vai em
1: crime.
3: O subjetivo já falou isso, tal, não sei o quê. Exato. Aí foi no Congresso, falou, beleza.
0: Isso.
3: Passou e tá na Câmara agora. E ela é uma das que tá...
0: Das relatoras?
3: Exatamente. E agora, teve um debate lá dela com a menina lá do...
0: A Zanata,
3: que é, Zanata. Ela é de Santa Catarina, né?
0: Sim, isso.
3: É aqui. E aí tava aquele bate-boca. Põe aí.
5: Putz. Ser imbecil, ser babaca, falar uma piada não é crime no Brasil. E não deveria ser, e isso não vai acontecer. A deputada Tabata, inclusive, já denunciou ao Ministério Público um humorista por machismo.
6: Deputada.
5: Então, imagina se a deputada Tabata tiver mais poder para censurar as pessoas.
7: Eu vou optar por não comentar as mentiras que foram ditas pela deputada Júlia.
5: Eu gostaria que ela citasse as mentiras, porque já não é a primeira vez que ela usa essa estratégia ao debater comigo.
7: A deputada Júlia mente quando diz que eu censurei qualquer pessoa que seja.
3: Opa.
7: Mas o mais grave, porque
3: tá
7: ataque pessoal, infelizmente...
5: Bruno Lambert.
7: Ela mente sobre o texto
5: deputada
7: do projeto.
5: Bruno Lambert.
7: Deputada a senhora Tabata. Mente.
5: Não é um debate.
7: A senhora que mente, Tabata.
3: Tá vendo só? Então o que acontece?
1: E aí?
3: A Tabata, ela entrou no Ministério Público contra o Lambert em 2022. E agora ela diz que não. Que pode contar até a lei ser aprovada.
1: Opa!
3: Quando a lei... é aprovada e ela vem. Olha, você não tem o direito disso, vem apontando assim. Tirou o emprego do rapaz.
1: É isso aí.
3: Que tirou o emprego do rapaz.
1: Mas o tempo inocentou ela também. Porque ele também. Né?
3: O rapaz então, fez, mas eu sei, mas não, isso não entra em questão. Isso não entra em questão.
1: Mas
3: não entra em questão.
1: É porque ela que falou acontece, que não fez.
3: O que a gente está discutindo aqui é o seguinte: o cara vem com uma enganação até a lei ser votada. Quando vira crime, aí ele bota o
1: discurso.
3: Aí ele manda pra cadeia quem
1: quer. Porque a Tabata fez como deputada, ela não fez na pessoa física dela, então como que ela não foi censurar? Ela fez sim, ela falou que a Júlia foi mentirosa e não foi, ela que gosta de mentir, ela gosta de ser hipocritinha também, porque o esquema da Beth também, ela
0: Betes.
1: Gosta de meter o pau.
0: Exato.
1: Mas o namorado dela lá vendeu a cidade toda pras Beth, né? Então ela gosta de falar uma coisa e fazer outra, faz uma coisa e fala outra, é isso aí.
3: Olha lá, tem lá, ó, deputada aciona Ministério Público contra o humorista.
1: Exato. Sim,
0: capacitista.
3: Aí, ó. É isso aí,
1: Mônica Bergamo. O STJ trancou, né, na época.
0: Ó. E existe uma a galera tá com pressa, Emílio, de aprovar essa misoginia, porque tá chegando aí a eleição.
1: Óbvio.
0: Então, se tiver uma candidata mulher, se for aprovado, ela suspende o perfil. Suspende o perfil ali e tchau, pessoal.
1: Tá bom.
0: Já era.
3: É isso aí. Polêmico. Então, aí está pra você poder em casa analisar. Exato. Essa situação. O cara fala uma coisa, ele pode... Tem, inclusive, ela, na época, falando que ele não tem o direito, o humorista. Exato. Não pode falar. Tem esse trechinho aí, se puder
1: vou
3: achar.
1: Vou achar.
3: Depois aí...
0: Tem uma edição que colocaram juntos os dois trechos, o de hoje e o de antigamente.
3: É, isso aí.
4: Mas, enfim.
3: Por isso que é bom internet, né?
0: Internet lembra.
1: O print é eterno. É, por isso querem regulamentar, por causa disso. Porque como fica tudo lá, aí eles querem ter poder tirar e você não lembrar depois, e buscar e mostrar a hipocrisia dessa turma. Por isso que eles querem.

0: isso.
1: É verdade.
2: É verdade.
3: O que mais, Albertão?
1: Bom, essa semana tem a Odisseia e o Christopher Nolan deu uma entrevista. Christopher Nolan deu uma entrevista que ele disse o seguinte, que as críticas, as polêmicas são irrelevantes do filme dele, que o filme tá muito bom. Ele tá se garantindo e ele deu uma entrevista falando que ele quis modernizar essa entrevista mesmo ao lado do Tom Holland. Aliás, é o mês do Tom Holland, né? Ele tá na Odisseia e daqui a duas semanas ele tá no Homem-Aranha. O nosso querido Christopher Nolan diz que quis dar uma modernizada na Odisseia, que a modernizar... Quando você fala modernizar, é 98% de chance de você enfiar uma ideologia no meio. Mas o Christopher Nolan falou que as críticas são irrelevantes, ele já disse que já esperava que isso acontecesse, mas está muito confiante com o resultado do tão aguardado Odisseia que estreia essa semana. Esta semana é o grande filme, como diria o Emílio, um termo que eu roubei para mim, que é o grande filmão de Hollywood, a Odisseia. Vamos aguardar para ver se o...
0: Vai ser bom.
1: Se o Christopher Nolan ainda tá no mesmo nível dos filmes antecessores. E pra finalizar, diga
2: antes que a gente perca aqui, se quiser, tem um vídeo dela falando
3: tem
2: uma coisa.
3: Tem o vídeo?
2: Mandei já, tá
3: lá.
2: Da tela.
4: Ser imbecil, ser babaca, falar uma piada não é crime no Brasil. E não deveria ser, e isso não vai acontecer.
5: A sua liberdade de expressão termina onde começa a liberdade do outro. Não existe humorista que esteja autorizado a trazer uma fala racista, homofóbica ou capacitista.
2: Pois é, é isso aí.
0: Dirigido por Christopher Nolan.
3: Tem esse cara, eu gosto desse cara.
0: Finalzinho, né?
3: É isso aí. Eu gosto desse.
1: Dirigido por Michael Bay.
2: Se ela fala isso em entrevista, imagina ela com a lei na mão aprovada.
1: É isso aí.
2: Porque antes de aprovar, ela fala, não, pode fazer sim. A lei tá aprovada, assim, não pode, manda prender.
0: Mas será que ela só não tá com falta de memória, alguma coisa assim?
2: Não, é seletiva.
0: Será?
2: É seletiva. Quando ela quer, ela fala uma coisa e depois ela faz outra.
1: E pra finalizar, Emílio, temos o segundo bilhão do ano, que é o filme do Michael. O filme do Michael bateu bilhão. É o primeiro bilhão da Lionsgate, né?
0: Oh.
1: Que é a grande aí, produtora do filme. Quebrando vários recordes, é a primeira cinebiografia da história de Hollywood a bater bilhão. É, eles postaram esse vídeo aí de comemoração, né? E não há dúvidas que vai ter a sequência. Óbvio que a sequência é um filme muito mais difícil, mas é um sucesso aí o Michael, o segundo filme aí a bater bilhão no ano de 2026, que tem mostrado aí ser um bom ano pro cinema. As pessoas estão indo ao cinema, então o Michael é o grande bilhão, o segundo bilhão, o terceiro tem tudo para ser o Toy Story, e aí a gente ainda tem mais grandes possibilidades de bilhão, Emílio.
3: É isso aí?
1: É isso.
3: Por que você acha que bilhão é...
1: É a Copa do Mundo do cinema, termômetro, né? Quem consegue chegar na marca de bilhão é o grande fenômeno aí do cinema. E ela é perseguida, né? Por todos os estúdios. E todo mundo fica sempre nessa... Por exemplo, o Odisseia é do Nolan. Então tem pessoas que estão... Porque ele com o Oppenheimer, ele chegou a 977 milhões de dólares. Existe a possibilidade da Odisseia bater bilhão. O Homem-Aranha já é certeza, ainda tem Vingadores e outras possibilidades. Então o bilhão é a grande Copa do Mundo do cinema.
0: Tem que dar bilhão. E o Venturi Capital.
3: Eu assisti o filme lá que você falou da mina que
1: o
3: faz
1: drama.
3: O Homem-Aranha. Ela faz o Homem-Aranha, né?
1: Faz, a Zendaya. Ela tá na Odisseia também.
0: Miranha.
1: É ruim.
0: É ruim.
1: É bem feito, mas é ruim.
3: Nossa, como é ruim. É.
2: Olá,
3: como... Eu acho não, é ruim. Bem feito.
1: Não,
3: é ruim.
1: O Alba indica 40 filmes, né?
0: É ruim.
2: É, não dá pra todos.
1: Todos são bons.
3: Vocês conhecem Léo Cupuaçu?
0: Maravilhoso.
1: O quê?
3: Léo Cupuaçu.
2: Não conheço.
3: Uma das melhores coisas
1: genial
3: que eu já vi na minha vida.
1: Opa. Porra!
0: É bom, é bom pra cacete.
3: Você não viu o Léo Cupuaçu?
1: Eu acho que eu vi, sim.
3: Você que é o homem.
1: Sátira.
3: Você que é o homem da cultura.
1: Eu vi, da brasilidade.
3: Não, ele é o homem que traz a cultura.
1: Sim, sim, mas critica o Brás.
3: Vejam que obra-prima.
1: É bom.
3: Que obra-prima do nosso mercado brasileiro.
1: Certíssimo.
3: É Léo Cupuaçu. Pode rodar, por gentileza.
6: Eu, Rodrigo Sanches. 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
1: Muito bom.

0: antropofagia, corporeidades múltiplas, estado de ser, mambembe. Uma veia aberta da América Latina que não se cura, nós estamos fazendo o MPB do futuro.
1: Tudo isso e muito mais. Dia 16.
0: Só falta um recadinho. É, se colocar no Waze ou se aplicar chifres de itinerários, acabará dizendo Genópolis, mas não é exatamente Genópolis, é uma região mais marginalizada.
2: Isso.
0: Estamos por aí.
1: Beijo, gente.
3: É o seguinte,
4: tem um Santa Cecília, tem um,
3: a nossa cultura
4: é isso.
3: Ela está mantida,
5: tá defendida.
3: Está defendida por essa
4: genial.
3: Gente.
4: É isso aí.
3: Boa. Sensacional,
4: Léo Cupuaçu. Ele conseguiu sintetizar perfeitamente.
3: Léo Cupuaçu.
5: Parabéns a todos.
4: Tucunaré, Cupuaçu.
3: Muito bom, muito bom.
4: E seu Brasil. O
3: que mais?
4: É isso, Emilião.
3: É isso. Para,
4: você quer mais uma?
5: Mais uma?
3: Eu quero.
4: Você quer mais uma?
5: Tão agradável.
4: Você quer mais uma?
3: Se você tem,
4: eu tenho.
5: Da manga.
4: Eu tenho aqui várias da manga.
5: Da manga.
4: Bom, quando você fala que a nostalgia é um produto, Emílio, hoje é o principal sentimento que as pessoas procuram, essa próxima notícia é perfeita porque vai ter o reboot do Free Willy. O Free Willy, o clássico.
5: É com o Morgado, é isso que eu tô gravando, eu não queria falar não.
4: O clássico.
5: É isso que eu tô gravando.
4: O Morgado não falou que tá fazendo filme? Eu não queria falar nada sobre isso, mas você
5: droga,
4: descobriu.
5: Não era pra falar.
4: Desculpa, Morgadinho. Oh. Mas o clássico aí dos anos 90 vai ter um reboot. Vai ter um reboot porque...
3: Raiou o Willy.
4: É, realmente. As pessoas, elas... os estúdios, eles estão vendo qual a... Eles olham a prateleira e veem os títulos de sucesso que eles conseguem ganhar de novo com aquele produto, graças à nostalgia, aquele sentimento das pessoas que assistiram, eles vão fazer de novo. Então, o clássico aí, Free Willy, vai ter uma nova adaptação, um novo reboot... E tá por aí já.
5: Quem vai fazer o Willy?
4: Ainda não sabe. Então...
5: É Netflix? Não.
4: Então, ainda não sei, Morgadinho, mas parece que não vai... Porque o Willy era a baleia de verdade.
5: Sim.
6: O baleia.
4: Hoje, por conta das leis do ambientalismo, tá dos certo. Animais, não sei se poderia utilizar a baleia de verdade.
5: Eu sei como é isso.
4: Se teria que usar...
7: Vai tirar o emprego da baleia,
4: se teria que usar um animatrônico ou até mesmo uma inteligência artificial. Então, esses são os próximos desafios, mas o Free Willy, um filme que todo mundo gostava, vai ter ali a sua,
7: o Morgado
4: a sua volta.
7: Não pode fazer, porque não pode fazer mais blackface. Ei.
3: Se você fosse uma baleia...
5: Eu sou.
3: Se você fosse uma baleia, você precisa estar no Estreito de Beringer ou lá em
4: parque.
3: San Diego.
4: É.
3: Lá no... Como é que chama lá em San Diego? Tem um...
4: Um parque
3: SeaWorld. SeaWorld, em San Diego.
5: Ah, no Estreito. Onde,
3: no Estreito de Beringer? Ah, sofrendo sim. Muito?
4: É. Frio.
7: No Estreito de Hormuz.
5: Selvagem.
3: Onde você preferia
5: isso? É uma vida selvagem.
3: Não, eu preferia...
7: Então você é selvajão.
3: Não, eu preferia...
4: Tá recebendo comida de graça.
7: Eu preferia estar numa piscininha.
3: A piscina tem temperatura ideal.
5: Controlada.
3: A temperatura é ideal para baleia.
4: Bom, é isso
5: você
4: mesmo.
5: Também fica num...
4: Bom, não, mas... é da Warner Bros. E os irmãos russos aí, os responsáveis pelos Vingadores aí, pela Marvel, eles também estão envolvidos aí.
5: Vai.
4: Eles estão envolvidos, a produção, então teremos novamente o Free Willy.
3: Muito bem. Vamos?
5: Bora.
3: Breakzinho?
4: Opa.
3: Então um breakzinho pra rede? Um breakzinho pra você da rede de rádio...

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3: Voltamos para a programação. Enquanto a raposinha dança, os mercados se estressam. A moeda americana é negociada nesta segunda-feira com uma alta de 0,31%. E o dólar pode ser comprado no comercial por R$5,12.
4: Rodrigo Viga.
5: Cansou, raposinha?
6: Sentou.
4: Que mais?
6: Fez falta, hein, Samito? Vamos nessa?
4: Vamos.
6: Falar dos convidados de hoje?
4: Bora.
6: Hoje é bom, hein? Olha só. Teremos hoje a encontro de notáveis, né? Dois grandes jornalistas. Um é um que eu roubo muitas notícias, que é o queridíssimo Danúzio Neto.
4: Opa.
6: Pode entrar no Instagram dele, que é fantástico. E a Jess Peixoto, que já é da casa, que ela é invicta nos debates. Então, se você quer saber dos últimos acontecimentos políticos no país, hoje pode ficar no Pânico, que vai ser sensacional. Tá bom pra vocês?
4: Tá ótimo.
6: Por mim, eu já iria direto com eles, mas temos que trabalhar. Adoraria que eles estivessem aqui.
5: Tá num ânimo hoje?
6: Não, é ânimo não. É que eles são muito competentes no resumo das notícias. Aliás, eu indico o Instagram do Danúzio, viu? Danúzio. Pode anotar.
3: Rio Danúzio Azul.
6: Como é bom. Ele tem um grupo lá também no WhatsApp, Telegram, que ele gera as notícias
3: ele é bom,
6: e ele sempre resume de uma forma fantástica. Aliás, um abraço, Emilio, pro Segré, que nos assiste aqui.
4: O Segré!
6: Ele falou, estou na audiência, eu sei que vocês estão comentando
4: isso
6: aqui. Segré, um abraço para você.
4: Nosso querido Segré.
6: Grande Segré.
5: Segré não torce pra Argentina e o Daniel torce. Não dá pra entender, bicho.
6: É uma falácia. Você sabe que eu tô torcendo muito pra Inglaterra.
4: Parou.
6: Eu vou até trazer algumas curiosidades aqui da Copa do Mundo. Podemos colocar a vinheta?
4: Bora, vinheta. Solta a vinheta?
6: Por gentileza.
4: Então solte a vinheta, porque vai começar agora, senhoras e senhores, a Resenha Azul.
6: Ó, amanhã, terça-feira, pode anotar às 16 horas, porque tem um jogaço França e Espanha. Vale a pena acompanhar, principalmente pelo ataque da França e o Yamin Amal, que é o cara do Barcelona, que joga bola demais.
5: Ele é incrível.
6: É incrível. Não tem. Ó, olha como sobrou uma semifinal de categoria.
5: Sim.
6: E na quarta-feira, às 16 horas, é o jogo mais aguardado dessa Copa do Mundo, que é Inglaterra and Argentina.
4: Certo.
6: Muita rivalidade, Morgadão, nesse jogo, porque você deve acompanhar também, desde a época da Guerra das Malvinas, de 1980.
5: Das Falklands.
6: Exatamente. De um lado, a gente teve a história que ficou muito triste para a Argentina, porque jovens morreram por lá, e o Maradona, em 1986, você deve lembrar, a mão de Deus, que ele vingou a Argentina.
5: Porra!
6: E esse é o momento, cara, muito tenso.
4: Uma vingança.
6: Vingou com a mão de Deus.
3: A rainha não dormiu mais.
4: A rainha morreu.
6: Você sabe que vocês brincam muito?
5: As pessoas acreditam nisso.
6: A rainha infartou. Vocês fazem muitas chacotas.
5: Olha lá.
6: Mas verdade,
5: ganhou roubado, não tem nada a ver com a guerra.
6: Foi roubado, sem dúvida nenhuma, mas a rivalidade é muito forte. A FIFA estuda dividir as torcidas, pra vocês entenderem.
4: Eita.
6: Porque você sabe que tá sendo muita pancadaria entre os torcedores.
5: Por mim, só um parênteses. A torcida da Argentina tá enchendo o saco de todas as outras torcidas.
6: É verdade.
5: Então não vem falar que é a culpa da torcida
4: isso
5: da Inglaterra.
4: É verdade.
6: E muito racismo também da torcida argentina,
4: sim,
6: que é muito feio. Você sabe que a Argentina também tem um grito de guerra que lembra muito isso, né? Dessa situação que aconteceu. E você deve recordar, polêmica tanto, que tinha um programa argentino, foi quando a rainha morreu. Você lembra eles comemorando que a velha morreu?
4: Sim. Nossa, sim.
6: Vamos lá colocar, só para relembrar a rivalidade aqui, ó. Isso quando a rainha morreu.
7: Para Satanás, que se la llevó.
4: Meu Deus!
7: Não está mais! La vieja se murió, los ingleses lo
4: La vieja se la morreu.
6: Os caras comemoram.
4: La vieja se morreu.
6: Segre, que tá achando a gente. Isso é um programa.
4: Ele abre o champanhe.
6: Eles, né, têm essa rivalidade, essa treta toda e por aí vai.
5: Agora põe um feriado em Londres, quando o Maradona morreu.
6: Bom, vamos lá. Vocês têm palpites? Eu acho que a Inglaterra passa da Argentina.
4: 2-1.
5: Tá
4: ligando pra essa Copa?
6: Tá todo mundo
4: acabou, o Brasil saiu.
6: Pra mim já era. Vocês ficaram 12 horas
4: pra mim, tanto faz.
6: Cazé TV deu 20 milhões. Todo mundo tá torcendo.
4: Um deu 20 milhões porque só eles põem.
6: Tá bom.
4: É que nem o nosso aqui. Se a gente mudar aqui, a gente pode mudar aqui e pôr 100 milhões assistindo.
6: Ah, sim. Se o YouTube fosse mais nosso parceiro.
4: Tem 65 mil pessoas.
3: Se o algoritmo colaborasse.
4: Tem 65 mil pessoas assistindo a gente. Se o Delari quiser mudar, ele dá uma puta mudada aqui. É que ele é honesto, pô.
6: Boa, Delari. Boa. Então, pelo menos a gente vai contar com a honestidade do...
3: E da Argentina, Dani, a primeira vez que chega um time na semifinal sem ter jogado com nenhuma seleção classificada entre as 10 melhores do mundo. Então foi um caminho muito mamata. Passou perrengue com Suíça,
4: Cabo Verde
0: e o juiz. Tudo foi difícil. E o tanto do juiz também.
6: Sim, o juiz era pro Messi ter sido expulso no primeiro jogo. E esquema tem lá. É muito um favorecimento
4: para
6: a Argentina.
4: Foi o vídeo no Neymar.
6: Posso colocar? Separamos carinhosamente.
0: O da IA?
6: Cara, ó,
4: é da IA.
0: Maravilhoso.
4: A IA, você gostou?
0: Meu olho deu uma
4: suadinha. Vocês viram ou não?
3: Olha, ele com ele mesmo?
6: Sim. Só para contextualizar, o Neymar se emocionou, comentou nesse vídeo. Eu gostaria que vocês assistissem. É o Neymar se reencontrando com ele mesmo, criança, na tela.
4: O Neymar mandou mensagem aqui para os outros.
2: Opa, lá.

0: okay?
1: Do I know you?
0: More than you think. I am you.
2: Você vê que o dinheiro deixou o homem bonito.
3: Muito,
2: né?
3: É um Neymar lindo.
1: So that means we managed to achieve our dream of becoming a football player.
0: Of course. We've accomplished wonderful things together.
1: Do we still have our friends?
0: They're not just our friends anymore. They're our brothers now.
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5: Muito
2: isso
5: bonito.
2: É incrível.
5: Isso aí, ó. Viralizou muito esse vídeo, Alberto. O Neymar.
2: Os caras vão ficar enchendo o saco
5: eternamente.
2: Só o
5: Silvio. É muito lindo o vídeo.
6: Do nada chega o Neymar do poker.
7: E isso aí é porque. Esse aí é o mundo real. Porque as pessoas
5: não é
7: que
5: não,
7: gostam de futebol gostam muito do Neymar. Esse é o mundo real, gosta muito do Neymar. Quando você teve. Você tinha várias inteligências artificiais em modelo de anime, em modelo de filme, ali do Neymar. Então, assim, as pessoas gostam muito do Neymar e com certeza apoiariam. Os únicos que não apoiariam essa
2: eu não sei.
7: Jornalistas e a UOL.
2: Será que eu
7: apoiaria?
2: Posso falar uma coisa pra você, o Alba?
5: O Alba é apaixonado.
2: Presta atenção.
7: Olha a minha camisa aqui, pô. Não tem
2: como. O Neymar, ele teve um azar na vida dele. Ele nunca teve um cara bom pra jogar com ele.
7: Isso é verdade.
2: O Ronaldo Gordo teve.
7: Rivaldo.
2: O Kaká teve o Rivaldo. O Romário teve o Bebé. Todos tiveram o Neymar não teve ninguém. Há 15 anos não tem um cara
5: que joga pra ele?
2: Um cara que jogou.
5: O Alba quase falou, o Zé Love.
2: Não, sem brincadeira. Nunca, quem é que foi o cara
5: não
2: que jogou?
5: Mesmo, não teve mesmo. Quem passou
2: só
5: a bola.
2: Só tem cara ruim.
5: O Santos teve o Ganso ali,
2: O Brasil só tem cara ruim.
5: É verdade.
2: Só tem o Neymar.
5: É uma leva.
2: Por isso que o cara faz isso. É a esperança ao Neymar.
5: E tem que respeitar o ídolo, cara. E a verdade seja dita, né? O pai do Neymar deu uma declaração que gostaria muito que ele continuasse para 2030 na Copa do Mundo.
2: Amém. E tem outra coisa. O time nunca jogou pro Neymar.
5: É isso. A última Copa, agora...
2: Porque se você pegar essa Argentina...
5: Joga pro Messi.
2: Joga muito, total. Se você pegar a seleção de 94, jogava pro Romário.
5: Perfeito.
2: Se você pegar esse time, o que é o time fraco, é o time aí. Se fecha e fala, meu, você é o cara, nós vamos jogar pra você.
7: É isso aí, Emílio.
5: É isso aí, Emílio. A França que tem o Mbappé e vários outros craques, os caras, todo mundo joga pro Mbappé.
7: Se você pegar, Emílio, a Noruega jogava pro Haaland, a França joga pro Mbappé, a Argentina joga pro Messi, e você tem outras. A Inglaterra joga pro Kane. É lógico que você tem o Bellingham ali fazendo um bom papel, mas joga pro Kane. Quem vai bater o pênalti é o Kane.
5: Quem?
7: Então, assim, é só o Brasil que é. Aí o brasileiro acha isso um absurdo. Mas é um absurdo jogar pro Neymar.
2: Neymar joga pro Casemiro.
7: Neymar dependência. É um absurdo.
2: É só no Brasil que
7: pergunta
2: tem.
7: Se o argentino não gosta da Messi dependência.
5: Oh, é verdade. O Pilhado fez uma grande análise que mostra que no último jogo entre Brasil e Noruega, vários momentos o Neymar estava solo pedindo a bola para ser tocada e não foi tocada pra ele. E se você quiser, você pode ver na internet. Mas Neymar deve estar em 2030 e tomara que ele traga o caneco, igual esse vídeo que é maravilhoso,
2: muito
5: cara.
2: Bem, é muito bonito.
7: O problema são as lesões.
2: Não, agora vão mandar todo mundo embora, né? Diz que vai todo mundo embora.
5: É, não, novo time?
2: Diz que vai.
5: Não, vai trocar.
3: O Neymar vai pra Miami agora.
5: Vai entrar o cara lá.
7: O que eu sei.
5: Filho do.
7: Então, esse cara já manda na CBF há mais ou menos um ano. O que eu sei é que o bonitão ano que vem sai com a turma toda.
5: Boa. Só pra encerrar o assunto Copa do Mundo, né? A Paulinha me mandou uma coisa triste. Ela falou, nossa, você viu que polêmica que aconteceu com o jogador sul-africano? Coisa bem
7: estranho, né, meu?
5: Esquisita, né?
2: Pereceu, né?
5: É, com 25 anos, o jogador Jane Adams, que é o jogador da seleção sul-africana, ele faleceu e, obviamente, aguardam o resultado da autópsia para esclarecer a causa da morte. A coisa mais triste, né? É que durante a Copa, né, a família dele, né? Ele perdeu, acho que a mãe e a avó. E aí agora estão tentando entender por que que aconteceu isso. Tem aí uma investigação muito forte. Ainda não sabe por que que ele faleceu, mas é um jogador que esteve na Copa do Mundo sul-africano. Vamos aguardar aí as informações. Mas, Emilhão, queria voltar pro Brasil e ainda bem que Samidana está aqui.
4: Opa!
5: Oh. Tem uma bucha que eu gostaria muito de entender, até com os contadores do Brasil. Um abraço para a Bel Contador. Vem aí a reforma tributária que promete transformar o sistema de pagamentos no Brasil com split payment. O que seria isso? Segundo o ministro da Fazenda atual, o Dário, ele, o objetivo é simplificar para que o cidadão das empresas, agora você vai ter menos complexidade. Mas, na verdade, a gente já paga o imposto. Você recebe seu dinheiro e vai lá para a Receita, uma parte desse dinheiro. Só que agora já vai direto da fonte.
4: Não, na verdade, a gente tem várias formas. O sistema tributário brasileiro é um caos.
5: Certo.
4: Por exemplo, geralmente nos países se paga onde se consome os bens. No Brasil se paga onde produz, você fica com crédito e aí faz o ajuste. O que eles estão falando agora? Quando você comprar alguma coisa,
5: certo,
4: vai ter duas alíquotas. Então você comprou um celular,
5: certo,
4: você vai ter imediatamente duas alíquotas que já vai repartir o imposto entre Estado e União. É isso.
5: Sami, o que estão falando...
2: Está falando o seguinte... Normalmente é o cara, você vai pagar o imposto, aí a empresa que paga já vai direto pro governo.
5: Isso.
2: Você paga e já vai direto pro governo. Ó, ele já ralapa.
5: É isso aí.
4: Ele sim, mas já... você tá falando do quê? Imposto de renda ou imposto de produto?
2: Imposto de produto. Qualquer imposto.
4: Sim.
2: Qualquer imposto agora, ao invés de você ter o imposto, depois você vai lá, depois você faz por trimestre.
5: Isso.
2: Sabe aquele imposto que você paga todo no trimestre? Agora o governo já...
4: Olha. É no tacho.
2: Até eu ia perguntar para você, professor Samidana. Vede bem esses números, Zuzi.
5: Pois não.
2: Tava vendo aqui, ó. Olha só que interessante.
5: Diga os números.
2: Se o Brasil.
5: Certo.
2: Se o Brasil investisse R$1.000 por todo recém-nascido,
4: nasceu Milão.
2: Isso custaria 2 bilhões e meio por ano,
5: certo,
2: que é 66 vezes menos que o gasto do judiciário.
5: Meu Deus do céu. Você vê como a gente não tem planejamento.
2: Você vê o tamanho do gasto da bagaça.
4: E só aumenta.
2: 66 vezes. Milão nasceu. Aqui Milão todo mês.
4: Sim.
2: Milão.
4: Tem país que faz isso para...
5: Noruega.
2: 66 vezes menos que o gasto.
4: Só o judiciário.
2: Só o judiciário.
4: Cacerola.
5: Hã? Não, seria a Noruega, se eu não me engano,
2: que Noruega, faz
5: pô. Pode pesquisar.
2: Noruega.
5: Não, a Noruega.
2: Fala ela Brasil, invés... pô.
5: Não, se fizesse dessa forma igual países europeus, a gente não estaria nessa draga. Só pra carimbar aqui, Sami, o que o Emílio falou.
2: Porque aqui gasta.
5: Gasta com o que não deve.
2: Gasta porque a gente é trouxa.
5: O cara nasce devendo, pô.
2: É isso.
5: Pô, isso é muito preocupante.
2: E não tem um cara falando que vai baixar imposto aí, os candidatos aí, ó. Quem que tá falando que vai baixar imposto?
5: Não, só vai arrecadar mais.
2: Só
5: não.
2: Tem não briguinha, conheço. Só
5: é só briga, não tem nada, ninguém fala nada.
2: Boa. Quem que vai baixar os impostos que o Brasil não aguenta mais pagar? Hein, professor Samidana, você que é o homem da economia.
4: Eu pergunto.
2: Não, eu não pergunto para você.
5: Fala aí, Sami.
2: Fala você, pô.
5: Você é nossa esperança, você
2: pô. Cara.
4: Ai, Sami. Eu sou do governo.
2: Cara, você não é o Léo Cupuaçu, pô?
4: Léo Cupuaçu.
7: Você não tem dinheiro guardado?
4: Léo Cupuaçu precisa vir aqui, hein?
7: Ele não responde.
4: Tá chegando. Parece o Delari um pouco.
5: Ô, Sami, depois eu gostaria humildemente que você aprofundasse sobre esse assunto, porque significa o seguinte: no exato momento em que você faz uma compra, o sistema, como o Emílio já falou aqui, já separa parte do imposto e manda para o governo.
4: É pago no ato da compra.
5: A empresa já recebe só o líquido, a promessa é ser menos burocracia e menos sonegação. Só que, dependendo do sistema tecnológico, imagina se falhar o impacto em cadeia que pode gerar na economia brasileira. Imagina se falha o sistema, cobra o imposto indevido, o que pode acontecer com a nossa economia? Essa é a pergunta que eu deixo para vocês e para o Samidana, que fará um estudo.
4: Fica aí a reflexão.
2: Vamos para a economia?
5: Vamos, lógico, ele está aqui, pô.
2: Podemos
5: saudades ir? Dele, na hora que você
2: então
5: quiser.
2: Solta a vinheta, porque bora. O nosso professor chegou, ele está de volta. Solte a vinheta, por gentileza. Cadê a vinheta?
5: Foca.
2: Ó.
5: Foca travou. Na economia.
2: Travou. Travou. Ó, travou. Ah, agora foi.
5: Travado.

0: não sei.
1: Cabelo do Reginaldo Rossi. Cabelo de jet lag. Jet lag.
2: Cabelo de avião. Olha lá. É, vamos para o mundo corporativo, porque a Apple entrou na sexta-feira com uma ação contra a OpenAI num tribunal federal no norte da Caloria.
0: Da
2: Califórnia, pô. Acusando a criadora do chat GPT de roubar segredos comerciais para desenvolver seus próprios dispositivos para o consumidor. A disputa é especialmente paradoxal, porque as duas empresas anunciaram uma parceria em 2024, quando o chat GPT foi integrado ao sistema operacional do iPhone. Inclusive, quando o acordo foi fechado, o Sam Altman foi pessoalmente na sede da Apple para anunciar. A relação esfriou esse ano, ou no final do ano passado, quando a OpenAI falou que vai para hardware. Eles estão querendo fazer celulares e contratou Tang Tan, sabe quem é? Ex-vice-presidente da Apple como diretor de hardware. E segundo a ação, esse Tang Tan é terrível, segundo a ação. Ele teria orientado candidatos para emprego que ainda estavam na Apple para levar peças reais da Apple na entrevista de emprego e falando assim, olha, o que você faria se fosse assim? Dá uma mostrada na peça. Mostrar e contar era um mote. Onde a equipe poderia obter informações. O que que acontece? O que que a gente vê na tecnologia? A Apple não era concorrente da OpenAI. Por quê? Porque a OpenAI fazia a IA e a Apple fazia o hardware. Porém, a OpenAI falou, por que a gente não faz o celular também? E aí eles começaram a competir. Essa questão de concorrência no mercado de tech é muito comum. Não sei se vocês sabem disso, mas tem um caso muito emblemático do ano que eu nasci, de 79. A Xerox, da máquina de Xerox. Ela tinha uma interface gráfica que chamava GUI, GUI. E aí era para você se comunicar com as máquinas, era interno. Aí o Steve Jobs foi lá, fez uma visita na Xerox e falou, olha, isso aqui é genial. E era justamente o sistema do mouse que a gente conhece como hoje. E ele foi e colocou no Macintosh. Isso foi, em 85.
1: Ele foi acusado de roubar ali a interface.
2: Aí, eles meio que licenciaram essa tecnologia. E aí o Windows fez isso no Windows 2.0. E aí a Apple também acusou o Windows. Então, esse negócio de tecnologia é um mercado que muda. Né? Hoje você tem, eu estava lá na China, você tem o super aplicativo. Na China você tem que ter. Você não pode ter o WhatsApp, você não pode ter o Google, você não pode ter nada. Eles têm o super aplicativo, então tem o WeChat, que aí você fala com as pessoas, você pega o Didi, que é o espécie do Uber lá, você consegue fazer reserva para eventos, tudo no super aplicativo. Não começou assim, começou cada um fazendo uma coisa, depois centralizou.
1: E o governo também tem relação
2: com o super aplicativo. Lá o governo controla tudo. Lá você não sai, você não muda de... Você não pega trem sem o governo saber. Vamos para o segundo assunto do dia, que é o El Niño. Esse assunto importa muito, é o El Niño. Vou pedir aqui para os nossos... Quem está no TP hoje?
1: É o El Niño.
2: É o nosso amigo do TP. O Delário está bravo. El Niño. A Agência Oceânica e Atmosférica do governo americano, junto com a Organização Meteorológica Mundial e o Centro Europeu de Previsões Meteorológicas, colocaram o Brasil no centro de suas preocupações para o segundo semestre. As três agências, olha lá, Emílio, você que gosta desse assunto, falaram que o ciclo do El Niño provavelmente atingirá intensidade muito forte, com potencial para se tornar o El Niño mais poderoso já registrado. A maior intensidade vem em dezembro desse ano e janeiro do ano que vem, justamente quando começa o plantio da soja. O agronegócio brasileiro entra nesse ciclo complicado. Por quê? Porque a gente tem no agro hoje juros altos, com inadimplência recorde, fertilizantes caros e a ameaça dos Estados Unidos de taxar as exportações. É o que os analistas da FGV, especialistas, chamaram alinhamento das estrelas do mal. Os riscos, no entanto, são distintos por região. Você tem o Centro-Oeste e o Mato Piba, que é onde está concentrada a produção de soja e milho, que fica... essa produção fica exposta a veranicos e atrasos. E no sul, isso ajuda.
0: Então nós tivemos um professor Molion.
2: Eu lembro, eu estava aqui.
0: O professor falou o seguinte: que o clima, existe até essa famosa frase, que o clima não repete sua própria história. Ou seja, não tem como você pegar e dizer que isso que aconteceu vai acontecer, porque depende de vários fatores. Sim. Depende também do fator ambiental. Você tem esses registros. Se o ambiente for proposto para isso, acontece. Se não, não vai acontecer com essa...
1: Com intensidade.
2: Mas os preços futuros estão subindo, de café e de cana.
0: Então, porque estão criando...
2: Estão criando expectativa.
0: Essa expectativa muito negativa
2: em cima disso. Não só... Você sabe que soja é um problema em cadeia, porque a soja é ração dos outros animais. Então, se sobe o preço da soja, sobe carne e derivados. Sobe leite, por exemplo.
0: Sim, sim.
2: Então, é uma coisa que preocupa. Mas os preços estão subindo, estão falando que vai vir uma produção menor. Se vai acontecer
0: alguém
2: ou
0: tem
2: não,
0: interesse
2: não
0: nisso.
1: Sempre tem, né?
2: Sempre tem.
0: Alguém tem muito interesse nisso aí, agora. Ele falou, a gente tem a entrevista, se você quiser procurar aí no
2: YouTube,
0: que ele também é um cara que ele dá muita informação para o agronegócio brasileiro.
2: E ele acertou tudo que ele falou ano passado, ele veio ano passado aqui.
0: Então, se você procurar, ele fala exatamente sobre esse...
1: Ele deu uma chamada, inclusive. Né?
0: Super El Niño.
2: Boa. Temos também o desfecho da Oi Telecom. Olha só, essa notícia fecha um capítulo longo e turbulento da história da telecomunicação no Brasil. A Oi assinou a venda de toda a sua operação de telefonia fixa para a Método Telecomunicações, uma empresa que até então ninguém conhecia, pelo menos no grande público. O negócio precisa ainda receber a aprovação da Anatel e do CAD antes de ser concluído. A Método venceu o leilão judicial realizado em abril deste ano, na 7ª Vara Empresarial do Rio de Janeiro, aos 60,1 milhões de reais à vista. Toda a rede de voz fixa, os serviços de utilidade pública, aquele 190, 192, 193, as torres, os cabos de infraestrutura, as concessões do Carrier of Last Resort, que é aquela obrigação que as empresas têm de dar telefonia fixa, onde nas cidades onde a telefonia fixa é a única opção até dezembro de 2028, além da base de clientes. Na
0: Dinamarca acabou a telefonia fixa.
2: Finlândia também acabou.
0: Finlândia não tem mais, tem mais rádio.
2: O que acontece?
0: Finlândia. Não existe mais rádio.
1: Lá, mesmo,
0: broadcast. Não existe mais.
2: É digital, né?
0: Tudo digital.
2: É digital.
0: Tudo digital.
2: Mas a TV nossa é digital, né? A TV hoje que a gente vê é digital. Ela não é mais por sinal. Tanto é que as rádios agora pegaram o sinal da TV.
0: Isso.
2: A jovem...
0: Que é a banda estendida.
2: A banda estendida que antes era dedicada à TV. Mas qual que é o problema? Esses países acabaram programando. Aqui tem uma empresa que você depende do 190, 192 e 193, é uma empresa pequena, a gente não sabe se vai dar conta, e se o regulador não monitorar de perto, você pode ter ruptura em serviços públicos. E você também pode deixar a gente sem telefonia, porque tem lugar aqui no Brasil que o celular não pega.
1: Ó, Starlink chega.
0: Tem os jovens que estão nos acompanhando agora, vocês sabem, jovens,
2: que
0: existiu uma época que você discava um telefone assim, um telefone grande, e você discava, ele fala, diz que agora, aí você discava o número, e ficava esperando, e dava hora, falava, são 13 horas,
1: verdade,
0: 14 minutos,
2: eu adorava.
0: 22 segundos, telespe dava hora, telespe em forma.
1: Tinha despertador. Você lembra? Eu ligava para saber o horário.
2: Dava hora. Tinha despertador também.
1: Telespe em forma.
0: Era um telefone. É isso, professor?
2: É isso.
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3: Abraço.
0: Solta a vinheta. Chega. Já estão aí? Hoje um programa bom, hein?
1: É animal, hein?
0: Hoje o programa Encontro de Notáveis.
1: São bons.
0: Solta a vinheta. Ó o Dedê aí, ó.
1: Olha.
0: Ah, você quer um break? Ele quer um break. Oi? Faz depois o break.
1: Nos seus comentários e análises pertinentes.
4: O que eu acho que vai acontecer daqui?
0: Eita, agora confundiu.
1: Um belíssimo encontro de notáveis vem aí. Uma jornalista afiada que não vacila nos seus comentários e análises pertinentes.
4: O que eu acho que vai acontecer daqui pra frente é que...
0: Vou ficar aqui, não.
5: ou um analista geopolítico dos bons e professor de alta categoria.
6: Ela não sabe me explicar o que, que isso pode e isso não pode.
7: Você não sabe nem eu.
5: Essa dupla vai abalar as estruturas do pânico com os formidáveis Jess Peixoto e Danúzio Neto.
0: Danúzio! Ô, Danúzio.
1: Danúzio.
0: Zuzu rouba todo
1: não
0: dia.
1: Não é que eu
0: rouba.
1: Rouba. Você coloca de uma forma pejorativa.
0: Não dá crédito.
1: Enaltece. Fala aí, fala. Só a gente conversa.
0: Não dá crédito.
1: Toda a resenha eu falo, Danúzio, o que, que tem de novidade? Não. A gente não conversa?
8: Com certeza.
1: Olha, chupa.
8: O Daniel é ponta firme.
0: Não.
1: Toma, ele todo faz isso. Dia. Ele joga pra baixo, todo mas eu te enalteço.
0: Não.
1: Você é fantástico.
8: Mas só não foi exa porque o Daniel não tava na Copa.
1: É isso aí.
0: Ele tava, ele tirou.
1: Pior que eu tava. Por isso que o Brasil não foi.
8: Em campo.
1: Valeu, Danúzio. Mas ele é muito... Os dois, viu? Os dois.
0: E a Jess é a nossa companheira aqui da Jovem Pan, Jess Peixoto, @JessPeixoto, para você seguir, e @DanizioNeto nas redes sociais. Estão aqui hoje para falar de qualquer assunto.
1: Opa!
0: Qualquer coisa que você quiser. Hoje é encontro de notáveis.
1: Você quer?
0: Eu quero. O que você quer, Albeta?
9: Bom, a gente, no início do programa, a gente falou da PL da misoginia, né?
1: Verdade.
9: Que tem algumas deputadas, né, que querem até dar uma... aprova logo antes da eleição, né? Quem sabe a gente pode, né, fazer um processo aí com alguns perfis. O que vocês acham dessa lei e se existe a possibilidade dela ser aprovada antes das eleições?
10: Excelente. Existe.
9: Você pode usar essa lei, né, Jess?
10: É, eu posso.
9: Ou você
10: agora
9: não pode?
10: Eu, sempre que eu me sentir triste ou achar que eu fui atacada, é só eu falar pele da misoginia neles, né? Henrique lá no Morning Show vai sofrer com isso. Mas agora, brincadeiras à parte, essa é uma pergunta maravilhosa, porque hoje é a última semana e Tabata do Amaral, relatora desse projeto, tá forçando, tá pedindo mobilização para que os deputados eles aprovem isso. Mas qual que é a grande questão? Ela não protege mulheres. É um erro achar que falta lei para proteger a mulher. Falta punição, falta cadeia, falta o bandido não sair pela porta da frente. Artigo 286 do Código Penal. Incitação ao crime já é crime no Brasil.
1: Exato.
10: Agora, vem um discursinho aí de quem está num ano eleitoral querendo falar eu aprovei, olha o que eu fiz, e que ignora e é pega em contradição, como ontem aconteceu, vocês mostraram muito bem, com a deputada Júlia Zanatta. Não vai ter isso, não vai ter aquela consequência, não é assim, e tem. Isso vai ser ruim para as mulheres por causa do mercado de trabalho, mas isso vai ser, assim, destrutivo para a liberdade de expressão no nosso país.
0: E aí, Danilzio?
8: É, exatamente. Não faltam leis e tem lei demais. E está aumentando aquelas que têm tipo penal aberto. O que é o tipo penal aberto? É aquele que vai depender do que o magistrado, do que o delegado imaginar. Então, na cabeça dele, o fulano, ele desrespeitou, ele foi odioso contra uma mulher. Mas quem é odioso? Geralmente é uma pessoa, curiosamente, que critica mais o governo, vai ser uma pessoa de esquerda, então esses daí eles vão ter a liberdade, e aí você passa a caçar algumas pessoas. E tão perigoso quanto tudo isso, é a possibilidade de perfis serem derrubados, fechados, em pleno esse processo eleitoral. Essa lei também prevê isso. A Tabata, ela vai falar que vai precisar do juiz se declarar, se manifestar em relação a isso, mas, de qualquer forma, é uma maneira de calar alguém. Curiosamente, de maneira paralela, sai todo dia. Hoje mesmo teve vídeo novo mostrando isso. Traficante cortando cabelo, raspando cabelo de mulheres nos morros. E isso daí não vai mudar com uma lei de misoginia, né? Traficantes executando, torturando as mulheres diariamente. E parece que os assassinos, aqueles que matam as mulheres, que batem, estão na internet, quando não é.
0: Isso aí é para calar a boca no debate. Quer um exemplo?
8: Exato.
0: Quer um exemplo disso? Tem um exemplo aqui da Globo News.
11: Meu amor!
0: Olha lá, eu mandei pra você, Dedê. Olha lá, solta aí.
12: Sou eu. O caminho pras mulheres
0: grandão,
12: é mais difícil.
0: Grandão.
7: Eu também tenho lugar de fala.
12: É mais difícil
7: não,
12: as pessoas...
7: Não, eu tenho lugar de fala também porque eu sou um analista
12: como
7: político.
12: Como mulher?
7: Não.
12: Você é mulher?
7: Veja, eu analiso
12: eu sei,
7: o
12: meu
7: voto
12: amor, mas
7: de todos os setores
12: que
7: do eleitorado
12: a
7: em qualquer país.
12: É uma
7: país.
12: Coisa real.
7: Isso é uma questão profissional, Sandra. Eu faço análise política de todos os setores do eleitorado
12: dizer,
7: em países diferentes.
12: Mas você está mansplaining
7: então,
12: para mim,
7: é
12: né?
7: Você diz que eu não posso analisar o comportamento de parte do eleitorado.
12: Não nesse disse isso.
7: Naquele
12: não
7: país,
12: foi isso que eu disse.
7: Você está proibindo
12: não,
7: que eu exerça a minha profissão.
12: Você está torcendo minhas palavras. Não foi isso que eu disse.
0: É isso aí, Bischofsky.
1: É, então tá.
0: Você entendeu?
8: É, o Pavel Durov do...
0: Você tem uma carta.
8: Isso, lógico, tá na manga, é. O Pavel Durov do CEO do Telegram, ele até fez um discurso recentemente que ele fala que a liberdade de expressão é como o Titanic quando ele estava afundando. Muita gente não quis sair do Titanic porque acreditou que algo iria ser resolvido. E foi essas pessoas que acreditaram que teria a solução, foram justamente as que morreram. Elas ficaram por último, não tinha bote para elas. E ele está comparando essa situação com a liberdade de expressão, que está cada vez mais sendo cerceada na Europa, América como um todo. E o caminho não é nada agradável. Né?
0: Vou ter que fazer o break, vocês também não sabem de falar, viu? A
1: cada turma um aqui quer um negócio.
0: Nossa, cada um quer uma coisa. Eu vou fazer um break rapidinho agora, presença do Danúzio Neto aqui e da Jess Peixoto. Vai lá, Reginaldinho!
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10: Discutir mesmo, trocar ideia. Um xinga o outro.
11: Não enquadrar o cara.
10: Claro. Enquadra como, ó. Você cala tua boca.
11: É isso.
12: Cala tua boca que a mulher tá.

0: de homem violento em si. Então, que precisa resolver o problema da violência. Não o problema da violência contra a mulher, o problema da violência contra o trans, qualquer coisa.
1: É o homem.
0: É o homem. Daí a gente Tanto é que quando tem estatísticas sobre violência, eles gostam muito de falar sobre a vítima da violência. Quem morre? O homem é negro. E quem mata? Isso daí pouco se fala, que também é um homem negro.
1: Uhum.
0: Por alguma razão, eles escondem isso, porque não interessa nesse sectarismo que é formar.
1: Sim. A pesquisa, o especialista é só para corroborar essa tese deles.
2: Mas
1: né?
2: O que vocês acham que assim, para mim, o político, ele responde a incentivos. Ele quer voto. Basicamente, ele faz o que precisa. Você acha que a mídia está fazendo um papel, uma campanha para isso? Porque eu não sei se as pessoas não entendem, porque quando as pessoas entenderem que isso vai deixar todo homem muito vulnerável, talvez mudem de ideia. Qual para vocês é essa força? Assim? Por que isso está indo para frente?
3: Excelente. Acho que a mídia está fazendo um papel. Quando a gente vê as falas sobre isso, eles sempre colocam que quem está contra é um inimigo da mulher. É uma pessoa que está incentivando violência contra a mulher ou machismo. Mas não é. Só que a lógica é, quem deveria dizer que não é, não diz, porque tem medo de ser enquadrado como um agressor, como uma pessoa que está contra as mulheres. Então as opiniões são sempre muito mascaradas de bondade. E parece uma boa intenção da deputada Tabata,
2: proteger
3: da relatora.
2: Proteger as mulheres.
3: É, proteger as mulheres. Olha, incentivar crime deve ser crime.
1: Boa intenção, mas... nada. Mandou o humorista perder o emprego.
4: Exatamente.
1: Mandou
3: nega,
1: o cara ser preso.
3: E nega. E nega.
4: Chama de mentirosa ainda.
1: E nega.
3: E mais, recentemente recebi uma denúncia de um vídeo que era de um candidato, um pré-candidato a deputado federal, Fábio Tairone Tirone, lá da Paraíba, do PSB, partido da deputada Tabata do Amaral. Ele foi condenado no STJ, em várias instâncias, por agressão contra a ex-companheira dele. Condenado. Ele está pré-candidato a deputado federal, no partido que o marido dela, João Campos, é presidente, com uma denúncia feita pelo PSB Mulher desde 2023. Isso não teve resposta, ela foi cobrada nas redes sociais e também entrou com um pedido para isso. Então, o que, que será mais importante? Combater um discurso que você acha abjeto nas redes sociais ou estar num partido que tem nos quadros como pré-candidato alguém assim? Porque fica um discurso muito mentiroso até em relação a qual incentivo geral. O incentivo não é proteger as mulheres. Nós temos muitas que leis que protegem.
1: Isso é Karl Marx, porra.
3: Olha
1: isso, é Karl Marx. É oprimido ou opressor. Vamos capturar essa pauta e vamos ganhar a pauta e vamos ganhar o poder
3: e
1: desses
3: ano de eleição, né?
1: E no Brasil, já dizia minha avó, morre um otário, nasce 50.
4: Exato.
1: Não dá pra ganhar, professor Samidânia. Não dá pra ganhar.
2: Eu já disse.
1: Esses caras não dá pra ganhar.
4: Fora
1: minha avó falava isso. E minha avó é velha.
4: Sua avó manja.
1: Nascia pouca gente.
2: O problema não é, são muitos.
1: Morre um otário, nasce 50.
5: E ainda o discurso que eu acho que eu gostaria de colocar pra vocês é o gasto do governo em publicidade para colocar as pautas que são relevantes pra eles, né? A escala 6x1. O levantamento foi de 3,5 bilhões de reais que o governo está investindo agora. Como é que vocês visualizam isso?
0: É muita propaganda rolando e, voltando um passo atrás, o outro intuito de passar legislação como essa é ter instrumentos para perseguir quem incomoda.
1: Sim, claro.
0: Porque isso daí não vai
1: claro.
0: Ser utilizado também à direita
1: lógico.
0: E à esquerda, né?
1: Você tem um instrumento a mais aquele que era ministro, ninguém falou mais dele, o ministro lá.
0: Tá até sumido.
6: Silvio Almeida.
0: Tá sumido. O pessoal não sabe onde é que ele tá. Onde é que ele mora mais.
1: O outro falou que era broxa. Vocês viram?
4: Não.
1: Levou atestado.
4: É
3: isso. Ah, verdade.
1: Levou um atestado de broxa.
2: Isso é um atestado bom, hein?
1: Você viu? É um atestado.
4: Você manda pra esposa, pra família.
2: Carteirinha de broxa.
1: Eu achei muito interessante essa aí, pra gente poder guardar.
4: Que é isso?
1: Falou, eu sou broxa, eu não tenho como fazer.
3: E os dedos.
2: Carteirinha dos broxas.
6: Fiz a lição de casa.
4: O cara é dedo duro e broxa na cintura.
1: É duro, o Brasil é duro. Desculpa eu interromper aí o...
5: Não, estava falando dos gastos da publicidade, que também é recorrente, né, com o governo.
0: Isso, e que era uma crítica também lá no governo passado.
5: Isso.
0: Mas o curioso disso é que faz publicidade para algumas coisas, esse daí que seria o governo da transparência, colocou o sigilo em tudo.
4: Opa!
0: Inclusive tem um monte de artista... Amigo do Emílio, com certeza, que ficava lá no Twitter dizendo que estava ansioso para chegar o governo da transparência, que colocou mais de 100 anos em um monte de processo, muito mais do que tinha no governo anterior. Então, para algumas coisas, narrativas políticas, mentiras, tem dinheiro de sobra, enquanto para aquilo que é do interesse público, eles colocam tudo para debaixo do tapete para a gente saber daqui a 100 anos, se não for prorrogado. Né?
3: Não, e gasta em todas as pautas,

0: vende bem, vai lá, embrulha, é 6 por 1, você vai trabalhar menos, ganhar igual, é mulher que agora vai ter lei da misoginia, olha, um governo aliado, são todas as publicidades para enganar e ignorar os problemas maiores. O Fórum de Segurança, a lógica de transparência e segurança, coloca que o problema da violência contra a mulher não é ausência de lei, é cumprimento de lei. O feminicídio veio como tipificação e, pasme, o feminicídio não caiu. Ainda assim, existe na lei. Porque o problema é, a lei aqui no Brasil, ela está lá escritinha, bonitinha, mas ela não é cumprida. Nós temos um ministro da Justiça, um ex-ministro da Justiça, o Lewandowski, que ele comemorou que 50%, basicamente, sai na audiência de custódia. Sim. Sai pela porta da frente. Que Brasil é esse? Bom. A impunidade vence sempre, a violência só aumenta. É roubo, assassinato, mas a publicidade está em dia. Exato. Parece que é incrível na propaganda do governo
1: só
0: federal.
1: Só não tem dinheiro também para o Lulinha. A Polícia Federal não tem recurso suficiente para fazer a investigação dele.
2: Pode trocar.
3: Só também, dele, né, só.
1: Só dele. Isso daí vai ficar para depois da eleição.
2: Não vai acontecer nada do Lulinha? Bela colocação. Ia ser,
1: Exatamente. INSS, a justificativa que deram é que não tem recursos.
4: Só
1: não tem
4: depois da eleição.
1: Ah, é? Para fazer a investigação dele. Ficou para depois da eleição.
2: Então arquivaram.
1: Não tem gente para trabalhar nessa investigação agora.
2: Sério?
1: Isso daí foi
2: não, trocaram lá da Polícia Federal, falaram que foi uma troca burocrática, né?
0: Essa
2: foi
0: burocrática, coincidência,
2: nossa,
0: né?
2: Nossa Senhora.
0: Quando era o Bolsonaro, era uma situação bem diferente de olhar para isso, né?
2: Opa.
0: Agora, o olhar é, nossa, trocaram, olha que burocracia, né? E nós estamos falando de uma situação que o próprio filho do ex-presidente, via defesa, reconheceu ao Supremo Tribunal Federal que teve uma viagem paga por ninguém menos, ninguém mais do que o careca do INSS.
2: Que
0: então,
2: coisa,
0: é bem estranho que a gente não dê a devida atenção a isso, por mais que seja um ano eleitoral, o Master e o INSS estão aí, não dá para esquecer.
4: Deixa eu perguntar umas coisas para vocês, que são pessoas muito bem relacionadas, têm muitas informações, e são pessoas geniais, por isso estão aqui. Flávio indicou alguém no Rio de Janeiro ou não, né? Por quê será?
0: Não indicou.
4: Vede bem a situação.
2: Chega lá.
4: Meu Deus. Vede bem. Rio de Janeiro está Alberto.
2: Isso. Certo.
1: Há muito tempo.
4: Rio de Janeiro está Alberto. Pode ser que haja uma grande surpresa.
2: 500 dias. Será?
4: 500 dias. Não sei. Não sei.
2: É?
4: Eu pensei.
2: Ainda tempo.
4: Porque você tem que pensar. Onde é que está a lacuna?
2: É isso aí, o vácuo do poder.
4: O vácuo da bagaça. Porque já tá, a maioria já está indicado. O Senado já está.
2: Sim,
4: já está sinalizado. Já está sinalizado. Rio de Janeiro.
2: E o Rio de Janeiro é um lugar que muito tempo não dá certo, né?
5: Ainda tem?
2: Ainda tem 500 dias.
5: Tem um corredor livre aí, né?
6: História de muitos ex-governadores presos.
4: Deixa eu perguntar para os nossos...
2: os mestres.
4: Os nossos mestres aqui. Por que será que não...
0: O Rio de Janeiro, Emílio, ele é difícil, né? As indicações ali, o corpo político nós temos hoje preso. O ex-presidente da Alerj, Rodrigo Bacelar, ali, que acabou sendo preso por um suposto envolvimento com o Comando Vermelho. É uma coisa ímpar. E aí tem essa vaga, que é do PL ao Senado, que ainda carece de uma indicação, ainda não há uma finalização de quem será este nome, de quem será esse indicado.
4: Poderá ser Flávio?
0: Eu acho improvável, né? Mas me causa uma estranheza que essa porta não esteja fechada de fato. Carlos foi para Santa Catarina, né? Poderia estar, mas o que se diz nos bastidores é que será Carlos Portinho.
4: Não, então, Carlos Bolsonaro, estamos falando de Bolsonaro.
0: Sim, sim.
4: Então,
0: okay.
4: Bolsonaro fez lá e o Rio de Janeiro, teoricamente, seria o Carlos, mas não é.
1: Ainda tem outro cenário mais maluco ainda, mas que Brasil tudo é possível.
4: Vamos lá, atenção, outro cenário.
1: O Jair Bolsonaro ser candidato a alguma coisa.
4: Pode ser.
1: O Supremo anular o que eles fizeram e ele voltar como candidato. Se ele fosse candidato do PL à presidência da República, o Flávio ia ter de se reacomodar em outro lugar. O papel dele na eleição mudaria totalmente. Então não tem como a gente prever, enquanto não finalizar também esse prazo de indicações, que vai até agora o começo de agosto, e aí sim esse cenário vai estar mais consolidado.
4: É.
0: Pode acontecer.
4: Outro break, Dedê? Olha lá, ele gosta de um break.
2: Break.
4: O programa tá bom, ele... Break. Ele é impossível, Dedê. Mas eu vou fazer isso, porque afinal de contas são os nossos patrocinadores que pagam o nosso salário aqui, não é, Dedê? Então vamos fazer um break para a nossa rede de rádio hoje, Presença Ilustre. O Danilo é muito bom. Zuzu rouba muita notícia dele.
2: Não faça isso. Eu mostro o jornalismo real.
1: Tá tudo licenciado para ele.
2: É uma parceria.
4: É no Instagram, né, Danuzio? É no Instagram.
2: Muito bom.
4: Arroba Danuzio Neto, nas redes sociais aqui, você pode seguir o Danuzio também. E a Jess Peixoto, que é a nossa companheira aqui na programação da Jovem Pan. Vai lá, Reginaldinho.
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0: estaduais. Acho que isso tem um impacto muito grande. Então, qual vai ser a situação de Minas Gerais, que não tem uma definição ainda de candidato? Quem será vice de Flávio Bolsonaro? Então, eles estão precificando isso para dizer se estarão ou não. Mas que é muito estranho o candidato que está tecnicamente empatado numa pesquisa que saiu hoje, da Nexus aqui, que falamos hoje aqui dentro da Jovem Pan. Está empatado tecnicamente. Como que não está coligado? Qual que é a lógica ali? E muita gente acha que ele vai sofrer algum tipo de crítica, vídeo, vazamento, que pode ser até interno. Então, acho que isso também acaba contando um pouco
9: considerável. Você acha que Jair tem algo a ver? Porque, assim, se a Michelle vem a público e fala: estou saindo do PL, vou cuidar da minha filha, vou cuidar do meu marido. E assim, não existe nenhuma comprovação. A Michelle não pode vir e falar assim, ó: meu marido falou isso, isso e isso. Não tem, não pode gravar um vídeo, não pode trazer nada público. Isso não seria uma sinalização de algo que está sendo, pelo Jair, não aprovado?
0: Então, ninguém sabe o que está acontecendo com o Jair. Ontem teve uma carta, anteontem, Flávio leu essa carta falando sobre o apoio, sobre estar com o pai, sobre ele ter o Flávio
1: seria
0: como
1: o único
0: candidato.
1: Porta-voz também.
0: Sim, e... mas acaba que não tem mais aquele contato que tinha antigamente.
9: Exato.
0: Que era a live, ele aparecia, sim, ele falava. Sim. Então até vale a pena a gente pensar como democracia dessa restrição, que é uma restrição que mesmo o presidente Lula, quando estava preso, chegou a ter pedido, solicitação de entrevista.
9: Ele não pode ter Twitter,
2: ele recebia
9: não pode ter rede social.
2: Exato. Quantas vezes o Haddad ia lá?
0: Pepe Mujica,
9: sim,
0: internacionalmente,
9: pode ter nada.
0: Foi lá. Então assim, cadê essa possibilidade aqui para Bolsonaro?
9: Não, Bolsonaro não pode
2: nada. Se expressar em absolutamente é um ferro de sol.
0: Não pode ter. Daqui a pouco vão proibir foto, assim, tal. Tá,
9: rede social. Rede social. Mas é o esquema, né? É o esquema.
1: Isso aí.
9: Complicado.
1: É
9: o Brasil.
6: Como a banda toca.
9: E aí?
1: Quando era presidente, não podia indicar ministro, imagina preso agora.
9: E aí, o que, que vai ser? O que, que vai ser essa eleição? É difícil a esquerda ganhar, hein? Eu acho difícil a esquerda levar. Esquerda não tem muita proposta, né? Porque tanto
2: nenhuma.
9: Tanto é que a discussão é: ai, a direita está dividida, ai, a Michelle, ai, não sei o quê. Os caras estão falando que a Nicéia...
2: Esse é o argumento.
9: Vocês não lembram da Nicéia Pita, né?
2: Mas eu não.
9: A mulher do Celso Pita.
0: Pô,
9: é um clássico.
0: Que
9: é. Só os velhos que lembram. Vocês
2: não lembram. Eu não lembro.
9: É um clássico.
2: Voto no Pita.
9: Se o Pita não for bom pra frente... O Pita acho que foi melhor que o Haddad como prefeito.
6: A briga é boa.
9: A briga é boa, né?
2: Foi.
9: É prefeito de São Paulo. Nós temos uma disputa muito clássica.
6: A gente tem um histórico muito
2: briga boa
9: entre Fernando Haddad e Celso Pita. Um clássico aqui da turma mais velha. Mas vamos ver. Ele diz que o que está embolado em São Paulo também é senador, né?
2: É.
9: Senador diz que está embolado porque senador tem um monte de direita. E os de esquerda estão...
2: Opa, Tebet, Marina Silva...
9: E a Marina Silva.
1: É. E para presidente, a intenção de voto é para a direita.
9: É
1: outra coisa que não dá para entender também, o que sai de resultado.
2: Essa pesquisa está meio estranha.
0: Aqui a gente tem uma situação de briga no quadro da direita bem pulverizada, né? Do Prado, Ricardo Salles e Guilherme de Ritchie.
2: Isso.
0: E aí do outro lado, uma chapa mais fechadinha, Marina e Tebet. O que, que pode acontecer? A gente pode ver um deles ficar de fora para uma delas entrar. O pior, devido a esse cenário aí, até duas delas entrar.
9: Não acredito.
0: Mas não,
9: mas isso é meio errado, né?
0: Que a...
9: Porque, por
0: isso
9: exemplo,
0: vai acontecer.
9: O Sarnica. O Sarnica.
1: Meu conterrâneo.
9: O Sarnica, ele, a filha era do
1: Maranhão.
9: Do Maranhão.
1: Tinha 4 senadores.
9: Tudo Sarnica. Porque todos os Sarnica... O Sarnica foi para o Amapá.
2: Sim.
9: Certo. E os 3 ficaram lá, tudo Sarnica. Então ficou 4 Sarnica.
2: Sarnica eterno.
9: Por exemplo...
6: A turma do Sarnica.
9: A turma do Sarnica. Sarnica
2: é... O nome de bloquinho, Carlos Bigode, era...
1: Quase muda o nome do estado para Sarnica do Norte.
9: E a Marina por São Paulo.
6: É, não faz sentido.
9: Porque é o seguinte, esses caras... o Senado representa o Estado. É muito importante o senador.
0: É o mais importante, talvez.
9: É muito importante. Ele representa o Estado. Então, nós vamos, provavelmente, nós vamos ter uma... Ela é do Amapá?
0: Acre.
9: Não. Acre. Isso. Nós vamos ter uma acreana,
2: certo,
9: e uma matogrossense representando o Estado
2: de
9: São Paulo em Brasília.
2: Não vai.
9: Olha como é louco isso, cara. Né?
2: Não fecha a
1: São Paulo tem um senador agora. O Estado mais rico do país... concentra aí 35%, 40% da riqueza do país, vai ter um senador a partir do ano que vem, se mantiver esse cenário.
0: Detalhe, Marina Silva é deputada federal por São Paulo.
16: Isso.
0: Então, a gente muitas vezes esquece que essa já é uma jogada que acontece com uma certa frequência. E aí, o Estado fica com uma representação prejudicada, porque o elo não está muito claro. E, ó, quando a Tebet foi criticar o governador Tarcísio por uma fala muito cuidadosa dele de crítica em relação a isso, como você fez agora, Emílio? O que ela deu a entender? Que não era apropriado, colocou ali um resquício de, olha, isso é machismo. Machismo por quê? Poderia ser um homem do Mato Grosso, poderia ser
1: como fizeram com Carlos Bolsonaro em Santa Catarina.
0: Exato, mas não se pode mais determinadas críticas sobre esse viés. Agora, que o PT está investindo, que o PSB está investindo nessas candidaturas, tá. E aí a direita tem que tomar cuidado.
16: Não vai dar nada. Muito bem, dá um segundo aqui para mim, que o Dedê está me apontando. Ele está impossível.
2: Hoje ele está empolgado.
16: Ele está doidão. 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Que programa bom, hein?
2: Incrível. Agradável. Quando o cara é bom,
16: Alberta.
17: Eu quero perguntar para a Jéssica, ela também tem lugar de fala. Né? Mas é claro que o Danilo também pode falar. E esse negócio de vice-mulher do Flávio? Porque a estratégia é aquela estratégia. Vamos colocar uma vice-mulher
6: para
17: as mulheres votarem no Flávio. Votarem bem. Essa aí é a estratégia. O que vocês acham dessa estratégia?
0: Como mulher, eu não vou votar em mulher se a mulher não representar o que eu acredito e o que eu defendo. E mais, o fato dela ser mulher ou não, não necessariamente é o ponto que vai me falar, puxa, vou votar, afinal de contas, se for assim, alguém tinha que ter indicado uma mulher à presidência, porque está faltando isso. Mas agora, atrai um novo público, atrai se for uma pessoa competente. Flávio tem um dos nomes aí, de Tereza Cristina, do PP, senadora, foi ministra da Agricultura, que, meu Deus, que currículo. Seria uma vice extraordinária. Mas há outras mulheres que não têm a mesma relevância. E aí vem o ponto, não vale a pena colocar só por ser mulher, isso aí não necessariamente vai cativar votos. Tem que ter um motivo, tem que ter um público que dialoga mais, mas assim, falar que é isso que vai vencer, não. Dificilmente, tanto é que, olha, a gente tem aí uma trajetória de não indicações à vice-presidência de mulher e mesmo assim venceram. O Geraldo Alckmin com a Ana Amélia lá atrás não adiantou muita coisa, não saiu dos 5%.
1: E o Lula concorda com você, colocou como vice Geraldo Alckmin novamente, indica para São Paulo o governador um homem, ministro do Supremo ele só indica homem também. Sim. O Lula está totalmente de acordo com você.
0: Não, talvez ele entre no PL do
16: ministro. Ele não é de esquerda, pô. O Lula é Malaquias.
6: É pragmático.
16: É o Malaquias. Por que ele botou o Geraldo Alckmin? Ele botou o Geraldo Alckmin para pegar voto de tonto. Opa. Da direita. Agora, olha...
2: Moderado.
16: Olha, amigos. Olha, o Geraldinho é uma pessoa maravilhosa. Já votei 3 vezes pro Geraldinho. O Lula vem aí de uma forma, assim, muito mais calma, muito mais tranquila, pragmática.
2: Conversa com o mercado.
16: Você está conversando com o mercado. Deixa eu ver, Geraldinho.
2: Moderado, é o moderado.
16: E o Geraldinho, aquela cara dele...
2: Precisamos. Com a meia colorida.
16: Aí o cara falou, olha... Olha que chapa boa. Que chapa boa.
0: E acreditaram
16: na... É, minha avó falava, meu neto, morre um otário, nasce 50. Entendeu, James?
0: É, Emílio.
2: Sobra.
0: É? Só no Brasil.
16: Sobra, otário.
0: É só no Brasil. O Geraldo Alckmin, ele disse que quer voltar para a cena do crime. Isso. Sobre o cara, que ele hoje é vice. Então, que país é desconexo?
2: País é esse?
0: Que país é esse?
2: Brasil!
18: Isso aqui, é um pouquinho de Brasil.
16: É, isso aí também. Isso aí mora em Beverly Hills, capta no Brasil e fala mal da gente na Europa. É.
2: Tomando um frappuccino moca.
16: É isso aí. Vou te falar, viu?
2: Vai lá no Star.
16: Desculpa, eu te interrompi? Eu interrompi.
18: Não.
16: Que mais pergunta? Olha, encontro de notáveis nesse programa, hein?
17: Bom, eu queria saber de vocês do Senado, que o Morgado tá falando dos bunda mole. Grande pauta é o Senado. No Senado a galera vai, porque uma grande pauta da direita é os senadores votarem impeachment de ministro.
1: Sim, sim. É, graças a Deus a gente não precisa de impeachment de ministro supremo, né? O Brasil é um país institucionalmente perfeito, estável, maravilhoso, democracia pujante por aqui. Mas é exatamente isso. O pessoal gera muita confusão em momentos críticos sobre quem pode demandar e levar adiante impeachment de ministro do Supremo. E tem alguns deputados até, que eu acho até que bem intencionados, aproveitam a pauta, aproveitam a ignorância popular também e começam a entrar com ação, pedindo impeachment de Alexandre de Moraes, de Gilmar Mendes, só que eles são incompetentes constitucionalmente para isso. A única casa que pode pedir impeachment de Supremo, de ministro Supremo, é senador. A ponto de o Supremo, segundo a mídia tradicional, isso daí não é invenção nossa, afirmar que existe um certo monitoramento por parte do Supremo em relação aos candidatos, para não deixar prosperar candidatos que possivelmente se declarem a favor do impeachment deles.
16: Mas isso é poder.
1: Sim.
16: É o poder.
1: Sim.
16: O poder, poder é poder.
2: Opa.
16: Se tiver um buraco lá, alguém vai tomar conta daquele...
2: Ocupa.
16: É, lógico. Você precisa organizar.
2: Tem alguém que quer,
16: A casa da mãe Joana. A casa da mãe Joana está com... Sempre aparece alguém e fala, opa, vamos resolver isso aqui, deixa que a gente resolve. No caso, foi o Supremo quando nós tivemos... Essa... E deixaram levar. E deixaram. Agora, meu amigo...
2: Tchau, pessoal.
16: Tchau.
2: E nem está morta, como
0: e
2: diz.
0: E o Senado é omisso. E aí nós olhamos algumas pesquisas. Bahia. Quem que está em primeiro nas pesquisas ali dentro da Bahia? Jax Wagner e Rui Costa.
2: Sim,
0: então tem primeiro lugar na maioria das pesquisas. Senhor então, Jax. Assim, é um Brasil também que precisa olhar para o Senado Federal, porque senão a sabatina vai continuar sendo, ô, ministro, é tão bonito, nossa, que legal, foi advogado? Ah, mas que não bom. Tem problema não, deixa para lá, não
16: tem
0: dá.
16: Tem muita coisa que a gente está precisando, né? Uma seleção nova, um governo
2: não tá
16: novo,
2: fácil.
16: Uns ministros
0: tem
16: novos.
0: Tem a ver com o Supremo
16: também. Muita coisa
0: não.
16: Muito
2: eu
16: bem.
2: Eu fico contente com a seleção só.
16: Muito bem. Eu quero agradecer a presença do Danúzio. Mais uma vez, agradecer a presença da Jazz aqui. O Danúzio tem ele faz muito sucesso nas redes. Entra aí no Instagram dele, @DanúzioNeto. Lá tem todo o canal para você seguir. A Jazz está aqui na programação da Jovem Pan, em todo o Brasil. Ela é campeã mundial de debates.
2: Isso. Sim, nunca
16: ninguém
2: perdeu.
16: Nunca. Ganha da Jazz.
0: Fica meu convite para debater PL da misoginia com a deputada Tabata. Mandei para a assessoria.
16: Então, Tabata,
2: vem aqui.
16: Ela regou?
2: Ela regaria.
0: A assessoria me disse que não teria, que ela não estaria em São
2: Paulo.
0: Nada.
16: Tabata Amaral.
2: A gente espera.
1: Mas você vai pra Brasília, se for necessário.
16: Então, pode ser. Se não quiser fazer o pânico também, faz no morning.
2: Opa!
0: Onde for?
16: Eu não faço questão nenhuma.
2: Na Dirce, aonde ela quiser.
0: Onde ela quiser.
2: Na
0: Dirce. Muito respeitoso.
2: Escolhe o lugar. Dado,
0: zero personalidade.
16: Então está aí o debate. Aí está a proposta da nossa querida Jazz para a nobre deputada Tabata Amaral. Fica aí o convite. Muito obrigado por ter vindo.
0: Honra, né?
16: Valeu, muita honra receber vocês. Vai lá, Reginaldinho.

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1: Seja bem-vindo de volta a Pan. Aqui começa mais um Planeta DJ. Tudo bem com você? Tudo na paz? Como é que foi aí o seu final de semana? Espero que tudo bem. 11994118221, você já sabe, esse é o nosso WhatsApp para você participar com a sua mensagem de voz ou de texto. Por aqui já está a Fernanda de Barra Velha, falou que sexta-feira não escutou porque estava de folga. É, ouvinte também tem folga do Planeta DJ, pelo que eu estou vendo aqui, né? O André Fernandes falou que a rádio estava fora do ar, mas agora voltou. Tudo ok aí, Fernandes? André Fernandes. Por aqui também já participando o João Pedro, o Júlio César, o Jorge Manaus. Tá todo mundo convidado aí. 11994118221. Hoje é o Dia Mundial do Rock. Então o programa hoje vai ser só de clássicos do rock em versões remix. Mentira. Mentira. Olha só, pela primeira vez aqui no Planeta DJ, nova produção do Enotra. A música chama-se Silver Light.

querido Alex. Boa tarde, querido. Beleza? Aqui quem fala é Jó, de Manaus. Querido, gostaria de ouvir Calvin Harris, Take a Bow. Lança essa pedrada pra nós aí, querido. Valeu, um forte abraço. Boa semana pra todos nós. Fui.

E aí, Alex, boa tarde, meu brother, primeiro total. Então, meu brother, olha só, passando aí pra pedir uma música aí, pedir um som. Hoje é uma data muito especial, entendeu? Então hoje eu gostaria de ouvir Metallica, Mass of Purpose. Eu esqueci, não é programa de rock não, né? É porque hoje é o Dia Mundial do Rock, entendeu? Um forte abraço pra todos os metaleiros e os roqueiros aí. Tá, mas eu sei que não vai rolar Metallica, Mass of Purpose, entendeu? Nem um Led Zeppelin, nem um Black Sabbath. Então rola qualquer um aí do David Guetta, beleza? É isso aí, pai. Tamo junto. Boa tarde aí. Feliz Dia Mundial do Rock'n'Roll.

João Pedro de BH. Tá mandando aqui um abraço para o amigo Rafael Adílio. Quem mais tá na área? João Rafael de Feira de Santana, Bahia.

Lucas! Peraí, deixa eu soltar uma trilha aqui. Quero desenrolar esse negócio. Aí sim, hein? Boa tarde, Alex. Como foi o seu final de semana? O meu...

0: tá ligado aqui no Planeta DJ. 11994118221. Já voltamos, aquela parada rapidinha para a hidratação.
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2: De volta com o Planeta aqui na Pan.
3: Boa tarde, Guilherme. Aqui é o Luiz aqui da Parangaba.
2: E aí, Luiz?
3: Ligado aqui na Rádio Direto, Parangaba, Fortaleza. Pedi a música hoje, tu bota a música aí do... Bota a música aí do...
2: Do quê?
3: A música mais tocada do Labuche.
2: Labuche.
3: Pois é, pra me ouvir aqui, aqui no rádio, viu?
2: Tá bom.
3: Aqui é ligado na Rádio Direto. Valeu, meu amigo. Bota a minha música, Labuche, a mais tocada.
2: Chá comigo. Próximo ouvinte.
4: Fala, Alex. Aqui é o Júlio de Maringá, Paraná. Toca pra nós Hardwell, Derry You.
5: Boa tarde, Alex. Aqui é Gordinho Pokémon, Guarantã do Norte, Mato Grosso, Brasil.
2: E aí, querido?
5: Alex, toca pra nós aí com Rock 7, beleza? Hoje é dia do rock.
2: Exato.
5: Valeu, meu amigo. Tudo de bom.
2: Aí, eu gostei. Dia do rock, ele me pede Rock 7.
6: Boa tarde, Alex. Aqui é quem fala é Jefferson. Estou aqui em Brasília, Distrito Federal. Alex, se puder aí, toca pra gente I Can Witch, do DJ Tiesto e Solardo. Grande abraço a todos aí e um ótimo início de semana. Valeu! Okay.

Salve, Alex, beleza? This is the rock and roll, baby. Meu irmão, bota um rockzinho remix pra nós aí, tá valendo, entendeu? Aqui é a Emerson de Santa Catarina, Navegantes é o palco. Abraço!

Santa Catarina. Pediu pra gente tocar um remix de um rock aí. Hoje é dia mundial do rock. A gente tocou então David Guetta, Walk the Way, uma releitura de um clássico dos anos 80, música lançada lá em 86. Chama-se I Just Die in Your Arms, da banda Cooting Crew. Muito bem, deixa eu mandar um alô aqui pra gente fechar o programa de hoje. Por aqui está o Isaac, da cidade de Curitiba, o Fábio, de Poços, Minas Gerais. Muito bem, aqui uma ouvinte mandando um vídeo. Vou ver daqui a pouquinho. Mais uma participação aqui, ó. Hoje o repertório não está legal. Não tá não, hein? Puxa vida, amanhã vamos caprichar um pouquinho mais. Mensagem da Luizilene, de São Luís, Maranhão. Valeu pela sua participação. Por aqui também o Marcelo de Baraganei, o Brandão de Brasília, Luiz Alberto de Umas, Goiás, Sidney de Capão Bonito na área, Juarez de Brusque, Santa Catarina, Gilberto de Navegantes, Jonas de Joinville participou aqui também, o Reginaldo da cidade de Ourinhos. Valeu, Reginaldo, obrigado pela sua participação. Marcelo de Manaus, Armando de Belém, o Carlos da cidade de Nobres, Mato Grosso. Valeu, Carlos, seja muito bem-vindo. Renan Bugliani de Ribeirão Preto na área também, assim como o Danizo de Itapemirim, Espírito Santo. Muito obrigado a todo mundo que participou aqui pelas nossas redes sociais. Amanhã, depois do Pânico, tem mais.

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0: Napalm, Black Eyed Peas, Don't Lie. Teve Ed Sheeran, Shivers, e também o Maroon 5, Memories.
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0: É, hoje é dia do rock, bebê!
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0: Esses caras revolucionaram o cenário musical ao misturar rock alternativo, punk e funk rock. Tem mais de 80 milhões de discos vendidos. Estou falando do Red Hot Chili Peppers. Aqui na Pan, a clássica Scar Tissue.

0: Daft Punk, Pharrell Williams, Get Lucky. Também teve Blinding Lights, do The Weeknd, Jack Johnson, Upside Down e Ella Langley, Choosing Texas.
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0: Chris Warren, Ordinary, fechando aqui esta edição das 7 melhores.
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6: Em destaque esta semana aqui na Pan, Alex Warren, Fever Dream.

0: E na Pan, sutilmente, a gente já volta. Fica aí.
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10: Segunda-feira! Segunda-feira! E tem missão arrebentando a tarde inteira! Segunda-feira! Segunda-feira! Ai, gente.
11: Segundou?
10: Estou acabada. Tá. Precisando malhar mais. Fazer mais. Estou inchada, exausta. Essa copa está acabando comigo.
11: Tá.
10: E você, Otávio?
11: Você
10: é mó perna de pau, né? Você nem tá nem aí pra copa. Eu tô mais ligada nos jogadores, nas coxas do que você.
11: Nada, preciso trabalhar. Trabalhar que eu preciso.
10: Ai, cada jogo eu tenho 22 motivos para analisar.
11: E vocês estão acompanhando a Copa aí? Essas festas de Copa, essas reuniões pra assistir
10: jogos? Por exemplo,
11: jogos.
10: Você sabe quem é o Vozinha?
11: Sei, esse eu sei, óbvio.
10: O Vozinha, todo mundo foi seguir. Ele é o goleiro do Cabo Verde, né? Que jogou contra a Espanha.
11: Você viu quem que ele seguiu de volta?
10: Quem?
11: 2.000 mulheres.
10: Jura? Nossa, que vagabundo, Vozinha. 2.000?
11: Ele ganhou, acho que em dois dias aí, 3 milhões de seguidores no Instagram em 2-3 dias. Hoje acho que já passou de 5 milhões, se eu não me engano, tá em 10 praticamente. É. Mas a história dele é sensacional, é achei legal.
10: O que você quer, Jorge?
11: 15 milhões.
10: Que ele tem de seguidores?
11: É, saiu de 50 mil pra 15 milhões.
10: Entendeu, gente? Como não significa tanta coisa isso? Significa só que você teve um brilho, assim, um momento de uma história e virou essa história de arrumar os seguidores.
11: Muito
10: aí já
11: legal,
10: meio falta
11: né?
10: do que fazer. É isso, Vozinha agora tem 15 milhões de seguidores. Quero ver quem quer ver a rotina de Vozinha.
11: E hoje, Lígia, inclusive, é segunda-feira, dia 13 de julho, né? E é dia do Estatuto da Criança e do Adolescente e dia mundial do rock.
12: Wanna rock and roll all night.
11: Vamos lá, segundo.
12: Every day. Wanna rock and roll all night.
11: Muito gente, sai de Vozinha do Cabo Verde a Dia Mundial do Rock.
10: Eu quero saber de Vozinha, gente, de futebol, só esses caras ganham dinheiro. É rock and roll aí, ó. Kiss, AC/DC. Qual que é a sua banda de rock favorita? A minha é AC/DC.
11: AC/DC? A minha é...
10: Otávio Coxa, né? Ele sabe da Marília Mendonça. Esse é rock, né?
11: Nem Marília Mendonça.
10: O que você gosta de rock? Vai falar o quê? Rolling Stones? Eu te ajudando, hein?
11: Não. De rock...
10: Admita, Otávio, você não é um expert.
11: Não,
10: é, eu sei, mas fala o Stones, então pega super bem sempre.
11: Não, pode ser Beatles. Ah, é rock?
10: Não, médio. Não era tão rock, não, mas tá valendo. Era o rock daquela época, tipo um rock tchá-tchá-tchá.
11: É...
10: Mas eu amo Beatles. Você ama Beatles,
11: eu
10: verdade?
11: Eu gosto. Minha irmã escuta bastante Beatles.
10: É.
11: Mas eu
10: enfim,
11: não sou
10: é
11: rock
10: and roll, é bom demais. Rock and roll é uma atitude de ser na vida. Pra mim, Liginha, mais do que um estilo musical. Rock and roll é você ser verdadeiro, é você não ligar pra futilidade, é você ser autêntico, pode estar 100 pessoas falando pra você fazer um negócio, fazer o que você quer. É você ter a coragem de virar a mesa, de se vestir como você quer, comer o que você gosta, frequentar. É uma atitude rock and roll na vida, sabe? Então que a gente seja todo mundo mais rock and roll! E sobre as crianças e os adolescentes, comportem-se, né? Me poupe.
11: É.
10: Que é dia deles também, né? Mas não tem muita paciência.
11: Não, é dia do Estatuto da Criança e do Adolescente.
10: Isso, fica de olho neles.
11: Que por uma época eu acho que foi muito útil. Você acha que essas leis deviam mudar de anos e anos, sei lá, 10, 20 anos em 20 anos?
10: Ah, com certeza.
11: É, né?
10: Mas eu não tenho... Não, se a gente for falar disso, vai entrar em política, eu vou ficar com dor de estômago, de raiva, de tudo. De um país que a gente... Nós estamos na lama, gente. Que todo mundo preste atenção na hora de... Nós estamos na lama! Um vexame isso aqui, um mico geral, sabe? A gente fica falando do vozinha ter 15 milhões de seguidores. E esse idiota, esse cara, esse borcara aí, cadê as delação? Cadê o dinheiro? Cadê o povo preso? É patético, entendeu? Então a gente pode falar o que a gente quiser. Nós somos apresentador do Missão. E a gente tá aqui ainda falando a verdade.
11: Sim.
10: Você liga nos lugares, não tá ninguém falando isso aqui que nós estamos falando aqui no microfone, não. Então o Brasil tá um vexame. Só mais falar de que tenhamos atitude rock and roll. Em vez de ser um bando de mosca morta e deixar todo mundo passar por cima da gente.
11: E começar a ser semana nesse ritmo, né? Segundou!
10: Yeah!

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1: Bora, vida que segue?
2: Bora, vida que segue.
1: Servimos bem?
2: Para servir sempre.
1: Ferida no coração?
2: Liga pro Missão.
1: Problemas na cabeça?
2: Missão, não se esqueça. Tu, tu, tá. A história de agora começa assim, ó. Que droga de vida. Nunca imaginei que amar alguém pudesse significar conviver com tanto medo. Todos os dias eu acordo torcendo pra que ele esteja bem. Antes mesmo de pensar em mim, eu penso nele.
1: Porque o cara tá com problema de saúde?
2: Não sei. Penso se conseguiu passar a noite em segurança, se acordou disposto a lutar mais uma vez ou a dependência venceu outra batalha. Eu o amo. Amo o homem que existe por trás da doença. Amo os sonhos que ele ainda guarda, mesmo quando diz que não acredita mais neles. Mas também aprendi que o amor não é capaz de derrotar uma droga. Durante muito tempo acreditei que bastava estar ao lado dele, só. Achei que meu carinho, minha paciência e minha dedicação seriam suficientes para salvá-lo. E olha, Lígia, descobri da forma mais dolorosa que ninguém consegue vencer essa luta no lugar de outra pessoa.
1: É.
2: Foi isso que mais me magoou. A dependência, ela não roubava apenas a tranquilidade da nossa relação. Ela roubava pedaços dele. Cada recaída parecia levar embora um pouco da pessoa por quem eu me apaixonei. Passei noites sem dormir, imaginando telefonemas que eu nunca queria receber. Aprendi a reconhecer o medo pelo som da campainha, pela demora de uma mensagem, pelo silêncio que se prolongava além do normal.
1: Ai, que tristeza, olha, gente, saber que tanta família passa por isso.
2: Olha que loucura. Continuo torcendo por ele todos os dias. Continuo acreditando que existe um caminho para a recuperação. Sei que ela exige tratamento, apoio e, acima de tudo, a decisão dele de continuar lutando. Lígia, você pode me ajudar? Ou você pensa em alguma forma de lidar com um problema tão devastador e cruel como a dependência química?
1: Ó, se eu respondesse sim, claro, te desse uma fórmula num segundo, eu seria uma pessoa irresponsável, né? Porque eu não sou médica. E isso é uma questão de saúde pública, inclusive, né? Uma grande questão. Mas isso é uma questão médica. Vício, vício químico, dependência química. Isso é tratamentos médicos. A pessoa se interna, vai pra uma clínica, junto com um psicólogo, com religião, caramba, quatro. Tudo que tiver ao alcance pra ela poder melhorar. Mas é igual você falou, nada cura com amor. Às vezes nem com amor próprio, né? Você pensa, a pessoa tá perdendo a própria vida. Ela acha que ela não tem nem noção do que ela pode estar fazendo com o resto. Foi muito bom você ter mandado esse e-mail, porque eu me pego com a oportunidade de corrigir o que eu falei uma vez sobre Beth aqui no programa. Que eu pensei, na hora que perguntaram, eu nunca tinha gastado um tempo pra pensar no assunto. Nem gastei tanto não, pra falar a verdade. E eu já venho na minha cabeça tipo Las Vegas, sabe? Ah, é um negócio que a pessoa vai lá por conta própria e faz. Mas não é. O vício digital é de outro jeito, já foi declarado agora pela OMS que eles não sabem nem como lidar com um vício em algo digital. É uma outra panorama, então eu falaria primeiro que eu quero ser, assim, ativa contra isso. Porque é muito triste imaginar, é como se estivesse falando, é porque eu achava que era algo muito mais inocente de cada um ter a sua própria responsabilidade. Mas não, deve ser porque é uma adicção que eu não pego aí, e pra mim foi fácil falar. Mas depois de uma declaração do OMS, eu do que não vou discutir, eu vou obedecer. Mas falando do seu relacionamento, de você estar tão magoada por ter pedido o seu relacionamento pelo vício do cara com droga, o que eu acho disso é que o cara tem que se internar. Tem muita gente que não tem recuperação, como tem gente que tava em situações que você fala, vai morrer agora. Agora que eu digo é em 2 minutos. E se curou. Mas eu não sei se é junto a Deus com o dia certo e a vontade da pessoa. O que eu te diria é para investir na sua vida. Que, independente de você não ter vícios, você vê como quando a gente para de investir na gente, o que que acontece? O nosso bem mais precioso é a vida mesmo. Você já teve aí, assim, ao lado do cara, você dá força, você já quer bem, mas eu acho que você tem que viver. E talvez fazer uma terapia para você não entrar nesse lugar de ajudante. Porque você pode ter trazido isso pra você, entendeu? E agora você vai procurar num próximo relacionamento uma pessoa que tem um outro pepino também, pra você fazer a pessoa que vai recuperar ou trazer isso pra você. Entre aspas, vira quase um negócio 1000 vezes mais difícil esse seu, tá? Mas sabe a mulher? Que o cara chifrou 200 mil mulheres, aí ela começa a namorar com o cara e fala, ai, comigo vai ser diferente. Viajou na maionese. Entrou numas com as mulheres. Ela tem dois problemas. O chifre que vai levar e a má gestão do raciocínio sobre as outras coisas. Então, eu acho que você tem que ficar muito esperto. Porque pelo seu e-mail, por como você carrega isso quase como uma culpa, para que você não repita isso e vai procurando só homem que tenha problema com algum determinado tipo de comportamento, de vício, seja ele pornografia, seja droga ou não sei o que. Eu sou uma pessoa sozinha, que eu digo, né, eu sozinha, eu moro em São Paulo sozinha, sem a família, vim novinha, né, agora eu tô casada, não sei o que. O que que eu quero dizer com isso? eu faço um programa que ajuda as pessoas. Então eu não tenho problema nenhum em ajudar, nada. Meus amigos, Otávio, meu amigo, todo mundo que convive comigo pode saber. Mas se eu soubesse que a pessoa tem qualquer víciozinho, eu não ia querer nem conhecer. Eu já ia fugir. E não é preconceito, não. É amor pela minha própria vida. Tem problemas que caem no colo da gente. Aí você tem que resolver. Mas tem outros que você sabe antes. Sabe, se eu for ali, vai dar ruim. Não vá. Então, ai, tem não sei quem. Eu não quero recuperar ninguém, não. Entendeu? Eu não quero recuperar ninguém. Ai, tô com um problema. Vai resolver uma, duas, três. Então, agora o problema é seu. Vai lá, você, sua mãe, vai dar um jeito. Eu não vou. Porque eu vou acabar indo junto. Pra tristeza, pra angústia, pra aquilo ali. Isso não é o seu B.O. Vai ser feliz. Vai cuidar da sua vida. O seu B.O. é você. O seu corpo, a sua cabeça, as suas escolhas. Com isso, você vai ter que conviver pra sempre. No mais, esse cara aí, tomar boa sorte pra ele. Tomara que dê tudo certo. Mas não foi ele que me mandou o e-mail, então eu acho que você não devia nem olhar pra trás e ficar bem esperta com o que vem pela

0: 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Fala que eu te escuto.
1: E aí, galera do Missão? Uma boa tarde. É Leandro de Ribeirão Preto que tá falando. Estou aqui escutando o rádio aqui, ouvindo a Lívia falar. O nome dela não tinha que ser Lívia. O nome dela tinha que ser Oráculo. Cara, os puxão de orelha é muito válido. Não só... Bem, isso que ela acabou de falar agora, dando um chacoalhão em todo mundo, procurar o que fazer... Não é bom só pra mim, é bom, a gente tá faltando de pessoas assim no mundo, né? Dar um chacoalhão, fazer o papel de pai mesmo. Lígia, parabéns, cara. Adoro e levo a sério os seus conselhos que você dá no rádio. Só tô passando pra agradecer mesmo. Você é um oráculo, cara. Olha, você tem vida longa.
0: Amém, amém, que Deus abençoe esta boquinha que me desejou vida longa, cheia de saúde. Muito obrigada. Mas esse do chacoalhão, mas não é verdade? Gente, eu não sei se é ainda mais porque eu perdi tanta gente que eu gosto, tanta coisa que me importa de verdade nos últimos tempos, perdi que eu digo morreu, não tem volta, não tem o que fazer. Que inventar moda onde não tem problema, em vez de rir, comer, fazer bagunça, ser feliz, é uma perda de vida absurda. Porque eu prefiro falar perda de vida do que perda de tempo. Uma chatura sem fim. As pessoas no negócio da internet, no julgar, no avaliar. Todo mundo, um bando de mala sem alça, procurando defeito dos outros. Vamos rir, gente. Relaxar, sabe? Todo mundo quer ficar tenso. Até pra fazer uma reserva, vão comendo. Ai, mas onde vai? Fala, agora eu não quero nem comer mais, não, ué. O tempo é só pra gente rir.
2: Só vai.
0: É, relaxa, gente. Respira. Solta a franga. Ouve um som. Passa um café. Deita. Bota calça pra poder sentar com as pernas abertas, sabe? Ouve música. Fala besteira. Seja leve, sabe? Não tem que se levar tão a sério. Ninguém é perfeito, nada é perfeito, tamo no lucro, tamo no flow, sabe assim, jogados ao mar, são poucas as coisas que estão no nosso controle, então vamos aproveitar, em vez de procurar do que reclamar, né? Adorei você ter falado isso, serve pra mim também. Um beijo e vamos juntos, sem reclamar, sem ser chato, tá gente? Vamos ser legal. 11-2870-9750.

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1: Se tem alguém na linha, se tem alguém no ar, por favor responda agora. Não me faça esperar. Alô?
2: Alô?
1: Alô, quem fala?
2: Maíra.
1: Maíra, aí sim, não é a Maíra Card, não.
2: Não, Deus me livre, não.
1: Ah, bom saber. De onde você fala, Maíra?
2: Eu falo de Ribeirão Preto, São Paulo.
1: Ai, adoro a sua terra. Aliás, eu vou aí esses dias, tem uma dermato aí que diz que é o babado, meu amor.
2: Ai, sério?
1: É, que ela estica a nossa cara inteira. Otávio, vamos ver se o Otávio vai saber fazer a ficha técnica, Maíra.
2: Pode deixar.
3: Tudo bem, Maíra?
2: Tudo bem, e você, Otávio?
3: Tudo bem também. Qual que é a sua altura, hein, Maíra?
2: Ixi, eu acho que eu tô com 1,65m.
1: Ai, que delícia. Pode usar o salto que quiser.
3: É. E qual o seu peso?
2: Meu peso? É. Tô com 60.
1: Gostosa, né, meu amor? Curvas de Santos, bunda brasileira. É, mas tem bunda. Aí tem bunda, tem peito, tem. Tem, pode comprar que tem. Qual que é o signo?
2: Meu signo é virgem.
1: Só no signo, né, Maíra? Mentira, é brincadeira. Você é sistemática? Organizada? Você é, tipo, super organizada, igual eu falo de todos os virginianos?
2: Olha, como eu faço dia 20 de setembro, eu acho que eu sou mais o outro signo do que o virgem mesmo.
1: Você já tem Libra.
2: Porque parece que eu tenho mais característica do
1: Libra
2: outro.
1: Libra é o...
2: Eu não sou tão, tão organizada, assim.
1: Ah, ótimo também, então. Libra falam que é o mais sexy do zodíaco. É o que sempre tem umas paqueras. Quando fala de homem, fala até Libra, sempre tem umas gavetas guardadas. Você é assim? Libra não gosta de falta de educação, de gente que faz baixaria ou que grita. É o signo fino.
3: Você é casada, Maíra?
2: Sou casada há 7 anos, vai fazer.
1: Ai, gente, como que a gente aguenta esses homens, Maíra?
2: Então, menina.
1: Ai, nem sei, viu? Qual que é o signo do seu?
2: Ele faz em janeiro, dia 25.
1: É, ai, aquário. Pelo menos é doido, é ótimo.
2: Aquário.
1: É o signo do meu pai, eu gosto. É meio à frente do tempo. Ele é muito inteligente, eu adoro aquariano.
2: Antes eu tinha medo dele me trair, né? Ficava vendo rede social, aquela coisa, né? De gente que não sabe se portar num relacionamento, ficava investigando. Mas hoje eu tenho medo dele fazer curso. Eu nunca vi uma pessoa comprar tanto curso na minha vida.
1: Adoro, é aquariano. Aquariano.
2: Técnico.
1: Mas é, aquariano é a frente do tempo. Eles amam aprender, ser inteligente. Tem um trem que eu vi, que eu amei, que fala que o aquariano, ele é das causas. Tipo, enquanto se a gente estiver falando de um problema pequenininho, ele sempre tá pensando na coisa grande, ou na solução, ou no negócio do curso. E ele tem sede de aprender. Ama ler, ama estudar.
2: Exatamente.
1: É, todos que eu conheci Exatamente. São assim. É mega legal. É bom no curso. Imagina tanta gente. Você acha que vai ter lá a loura gostosa? Ela não vai estar no curso, não.
2: Exato.
1: Ai, que sacanagem falar isso. Desculpa. E você? O que, que você faz? O que, que você gosta de fazer?
2: Ah, então, né? O ano passado eu tava trabalhando numa corretora de seguros. Até então, quem tinha seguro lá com a gente era a família Palumbo. A Sabrina, o esposo dela.
1: Ai, que tudo. Eu amo o delegado Palumbo. Amo Sabrina. Os dois gostam mais de gato do que a gente.
2: Quando eu vi que ela era sua amiga, eu falei, que top, que legal, elas se conhecem.
1: E maravilhoso. Não, e Sabrina é terrível. Já viu o tamanho dos braços, Sabrina? Se o Palumbo abrir a boca, acho que ele apanha ali.
2: Exatamente.
1: Sabrina é maravilhosa, eles amam gato também. Ali é um pessoal de primeira qualidade, né?
2: Sim, são muita gente boa. E eles são segurados do meu ex-patrão há muitos anos.

0: tem medo, tudo. Como que foi para você na hora que esse raciocínio veio e colocá-lo em prática?
1: Nossa, foi assim, bem 2026 para mim foi um ano de diferente, porque eu já, com essa atitude, né, eles não fizeram acordo comigo, então assim, eu peguei mais as minhas férias, né, eu décimo terceiro e tal, guardei tudo e consegui me manter por 2 meses. Uhum. E nesse decorrer desse tempo, né, eu prestei 2 concursos, né, passei nos 2, só que não foi numa classificação muito próxima,
0: ah, mas
1: né,
0: passou.
1: Ser chamada logo em seguida. Então, assim, eu tô muito feliz, porque o ano passado eu nunca imaginei que eu estaria passando por isso agora, sabe? Uma reviravolta, fazendo outra faculdade, que eu sou formada em recursos humanos, né? Então, é totalmente diferente do ambiente que eu tô acostumada. O meu filhinho, ele vai fazer 4 aninhos agora, sexta-feira, né? Então, eu tô mais me familiarizando nessa parte didática, né, das crianças, né? Então, com ele, eu tô apaixonada.
0: E o pedagogia, que na prática você quer o quê? Dar aula? Ficar professora de criança?
1: De início eu quero dar aula, né? Mas parece que tem várias áreas que a gente pode ingressar, né?
0: Pode ser diretora da escola, tô precisando de boas diretoras,
1: então.
0: É tão legal. E me conta, deusa apocalíptica, Maíra não card, o que posso fazer por você?
1: Então, Lígia, eu admiro muito o programa de vocês, acho muito legal o que vocês fazem pelas pessoas, né? Você principalmente pelo seu jeito, né, de, assim, muita gente acha que você vai passar a mão na cabeça, mas não é que você tá batendo na pessoa, mas sim falando o que ela precisa ouvir, às vezes um choque de realidade, né, que muitas vezes as pessoas próximas nós não fazem isso, né.
0: Não faz. Não faz porque
1: real.
0: Eu vejo comigo, até amigo. Fala, tipo assim, por que que não fala? Tem hora que eu pergunto,
1: Exato.
0: Até de sacanagem, eu pergunto pegadinha. Fala, isso aqui tá bom, sabendo que tá horrível. Aí a pessoa fala, tá. Aí eu falo, não, peça aí, não pode perguntar nem as horas. Por que que a pessoa
1: Exato.
0: Não fala?
1: Exato.
2: É muito fácil resolver, né?
1: Exatamente. E aí, eu tô com 35 anos agora, 7 anos casada e quase 11 anos juntos, né, meu esposo. Hoje eu percebo que muitas coisas, né, que aconteceram no meu relacionamento eu poderia ter evitado, né? Porque infelizmente eu venho de uma família que não é estruturada, meu pai e minha mãe são separados há muitos anos, o meu pai ele nunca foi presente. Então eu percebo que essa falta do meu pai, essa ausência, me custou caro em relação aos meus relacionamentos amorosos, uhum. né? Porque eu já fui agredida fisicamente com 15 anos.
0: Ai, sinto muito, amiga.
1: Por um relacionamento de uma pessoa novinha que eu tive, era muito ciumento, obsessivo, e eu achava que naquela época, eu fazendo tudo o que ele queria, ele ia continuar comigo, o relacionamento estava tudo bem, só que não era exatamente isso, né? Até que chegou um ponto que ele estava me agredindo fisicamente. Graças a Deus, eu consegui sair desse relacionamento, né? E tive outros, mas graças a Deus, não com nenhuma...
0: Nenhum canalha física, nesse nível.
1: Né? E a minha mãe foi sempre muito forte, muito parceira, sempre minha, né? Então ela sempre ficou firme, não deixou eu cair em direção. Eu me apeguei muito na igreja evangélica também, né? Tal. E hoje eu já tô há 11 anos com essa pessoa, né? Que é meu esposo. Porque assim, infelizmente eu tenho muitos problemas, né? Principalmente com a minha sogra em relação a ele, né? Porque ele não cresce, né? Ele vai fazer 39 anos, se eu não me engano, 38, 39. E tudo que acontece aqui em casa, ele fala pra ela. Já cansei de sentar e conversar com ele. Falar que as coisas nossas a gente tem que resolver entre nós. Não deixa ele crescer, sabe? Então, se ele ganha menos no serviço, sendo que ele é um pai de família, ao invés dele ganhar, ter uma ambição maior, né? De ganhar de 3 mil pra cima, né? Pra poder... ter uma estabilidade financeira, né, tanto devido à família como ele, ela vai lá e dá dinheiro na mão dele, o que falta. Então ele não vai correr atrás do que precisa, porque ela sempre dá suporte. E eu já tentei conversar com ele, mudar essa situação, mas infelizmente não acontece, né. Tem algumas coisas que ele mudou, só que isso aí, eu acho que isso aí é do homem, né. Não é eu que tenho que ser mãe dele pra ensinar o jeito que ele tem que me tratar, o jeito que tem que se relacionar comigo. E o ano passado eu passei por uma situação difícil, né, tanto dele como no meu serviço, foi onde que eu pedi a demissão, porque eu caí no burnout. porque eu não tinha

0: apoio dele, porque como ele trabalhava das 2 horas até as 10 da noite, eu chegava às vezes cansada mentalmente, né? Porque eu trabalhava com atendimento ao cliente, né? O tempo todo no WhatsApp, então é um certo estresse. E a minha demanda era muito grande. E chegava em casa, eu tinha que cuidar do meu filho praticamente sozinha, né? Porque ele tava trabalhando, então eu tinha que cuidar, dar totalmente assistência pro meu filho.
1: Ó, eu pensei aqui um raciocínio. Então a gente vai chamar uma música e eu já volto com você. Um segundo.
0: Tá bom.

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1: Tô de volta, eu e Maíra e Otávio, né? Que já
2: Nossa.
1: Fez. Estamos aqui, a Maíra contando a história dela. A história dela, que se parece muito com a de muita mulher danada desse Brasil. O filho correndo atrás, se reinventando, sempre querendo progredir na vida, e o cara mais passivão. Ó, eu pensei umas coisas aqui, tá? Disso. Primeiro eu pensei o seguinte, o negócio da... Porque nada, eu acho, incomodaria se o cara tivesse maduro. E a mãe parece ser infantilizada também. Porque, vamos lá. Porque a mãe poderia, do jeito que ela dá coisa pra ele, dar coisa pra você, você gostar, ser uma sogra que ajuda, tipo, ser uma pessoa rica na família, seria bom.
3: Uhum.
1: Mas ela faz, então, de um jeito que é como se desautorizasse o que você faz, fala, e passa a mão na cabeça do cara. É, não é de um jeito assim construtivo, é meio como se fosse escondido, é pra ficar com raiva. É, depois, o cara não equilibra lá o horário dele direitinho. Pô, se eu tive burnout emocional, imagino quem tá, o negócio do filho, gente. Você chega, tem hora que você não quer comer mesmo, estando com fome, porque você não quer ter que esquentar a sua comida.
3: Exato.
1: É, meu braço dói, tem hora pra levantar. Aí você vai, ainda o menino, igual você fala, eu fiquei com ele cheio d'água aqui. Tipo, eu quero fazer cocô, eu quero fazer xixi, eu quero tomar um banho.
3: Exato.
1: E não tem
3: pra a menor... você ter noção... Eu não tinha vontade de tomar banho, de escovar o dente, de tão terrível que chegou.
1: A terapeuta que você tá indo é terapeuta ou é psiquiatra? Porque psiquiatra é só que pode dar o remedinho, né?
3: É, sim, ele me receitou, passei com ele ano passado, ele me receitou um medicamento, sim, pra ajudar
1: uma bupe,
3: tanto na
1: uma coisa
3: ansiedade,
1: assim, né?
3: É.
1: Deve ser bupropiona. Ou tem um outro nome lá que o cara tinha me indicado também. Enfim, e você tomou? Deu certo? Sentiu que fez diferença?
3: Tomei um pouco. Ele me deixou bem, assim...
1: Estranho?
3: Bem zen.
1: Ah. Às vezes
3: bem,
1: é bom.
3: Eu tinha tomado umas drogas.
1: Ótimo. Às vezes é bom. Pra poder não ficar... Senão a gente fica machucada demais, né? Você já tá, tipo, na carne viva, uma coisinha machuca a gente demais. Então é meio pra isso mesmo. É pra dar uma anestesiada, tem hora. Aí, o que que eu acho? Que você não pode se cobrar. Deixa ele ficar incomodado agora também. Fala que você vai chegar mais tarde ainda. E fica dentro do carro fazendo seu lanche, se quiser. Aí depois você toma o banho. Vem passar um final de semana aqui em São Paulo pra gente te levar pra fazer alguma coisa. Sei lá, sabe? Vamos investindo nessa história aí da faculdade caladinho. A gente pode bolar um outro curso. Eu acho que agora... O que eu faria, tá? Como se fosse eu aí. Porque a gente não é super-herói. Nós não somos robô. Então é óbvio, ninguém tem que dar conta de um trem de um dia pro outro. Aí eu mudo a profissão, me inscrevo nisso, mudo o meu horário e agora eu vou também mandar essa sogra pro quinto inverno, mandar esse homem pra sair daqui. Tem hora que é muita coisa, ninguém dá conta. Tanto não dá que o cara também não tá lá, tá todo mundo parado, ninguém fez nada. Ou tá tudo partindo de você. Então eu acho que você pode ir indo, mas mais no seu ritmo. Deixa agora eles ficarem incomodados.
3: Né?
1: Não arruma o que não tiver que arrumar, tá cansado,
3: não
1: faz.
3: E eu melhorei um pouco, porque graças a Deus, né, ele foi mandado embora. Graças a Deus, assim.
1: Perfeito.
3: De certa forma foi bom, né. Depois de 4 anos, ele foi mandado embora do serviço agora em abril, né. Então, de certa forma, ele tá em casa, então tá me ajudando mais, né, em relação ao Isaac, tá buscando ele na escola, eu tô conseguindo comer, tô conseguindo tomar meu banho tranquilamente, consigo usar o banheiro. Até pra fazer uma unha, um cabelo, uma sobrancelha, eu tinha que me pensar, me planejar 500 coisas com quem que eu ia deixar, que eu ia fazer. Agora não, eu sei que todo final de semana eu tenho livre, eu posso marcar minhas unhas. Então,
1: amém.
3: Isso, graças a Deus, me ajudou muito, Lígia. Eu melhorei, assim, 70%.
1: Claro,
3: sabe?
1: E senão vai virando
3: porque
1: problema físico.
3: Muito triste.
1: Vai virar outra coisa, depois infecção intestinal, a úlcera, milhões de coisas.
3: Exato, exatamente.
1: Eu achei mais uma coisa que eu pensei aqui. Primeiro, também te lembrar uma coisa. Se você quiser voltar com ele, assim, ficar feliz com ele, pode também. Você pode tudo, amiga. Você só não pode se perder de novo no caminho. Eu acho, inclusive, que você pode tentar ver se essa sogra mala sem alça, se você consegue dar uma virada nesse jogo, tipo assim, então tá, já que ela quer dar, vou pedir. E falar, ai, sogra, aproveita que você vai dar isso pra ele. Quando que nós vamos fazer uma viagem, a gente, com a senhora? Eu, você, o Isaac e ele, que aí ela ainda cuida da criança. Você sabe? Inventa um outro jeito e tenta. Nada garante nem que vai dar certo, nem que você vai querer, ou você não tem essa obrigação. Mas tenta.
3: Sim.
1: Saia da casa a hora que você se sentir pronta. Se você tivesse um cara dando um tapa, você não andando com a sua vida pra frente, tudo dando errado, a gente falava, amiga, emergência,
3: né?
1: Quer vir pra minha casa? Sabe assim? A gente dava, mas agora que tá dando conta, o cara tá lá, tendo que olhar o menino, tudo indo, eu acho que você faz as suas coisas. vamos aproveitar pra fazer tudo, pra ver o que vai dar. Você não tem obrigação de nada. Você não tem que provar nada pra ninguém. O que você tem que provar, eu acho que é pra você mesma. Tipo assim, que você tá honrando com a oportunidade de estar viva, de ser você, Maíra, que você não vai se abandonar. Que é o que você não tá fazendo. Você tá se cuidando, cuidando das suas coisinhas, dos seus sonhos pequenos, dos seus sonhos grandes, da sobrancelha à faculdade, sabe? E é isso aí que você falou, você tá com o raciocínio perfeito. Com 39 eu ia ter nada, agora eu vou ter 39 e a faculdade perfeita já. Acho que o cara, ou ele vai se encaixar ou ele vai rodar.
3: Tira um peso das costas, né?
1: Lógico! E o cara vai se encaixar ou vai rodar. E quando a gente vai, tipo, Caxias mesmo, aquela, bem aquela frase, na hora do caos, atenha-se às regras, fazendo tudo que tem que fazer, você faz do ir no banheiro a trabalhar, o banho, a comidinha, quietinha, assim, o prêmio vem, o troço vai clareando, a cabeça da gente Amém. Entra no jeito, o negócio aparece, o errado fica muito claro que tá errado, aí ou ele muda ou ele dança, e a gente vai. A gente tem que aguentar um pouquinho de resiliência, assim, e não ouvir o lado. E se você quiser hoje beijar esse cara e falar, quer saber, desculpa, às vezes é isso mesmo, eu vou ter que aceitar que eu casei com um cara mais meia boca. Nesse quesito, é, porque às vezes o cara é, tipo assim, ó, desse mato não vai ser com ele, ele não vai virar, ele não vai virar o Steve Jobs, ele não é o Elon Musk, ele não é isso. Mas ele é o cara que se você falar, menino, cala a boca, vai cuidar do Isaac, ele vai. Vai buscar sua mãe pra não sei o que, ele vai. Tem coisa que às vezes tem muito mais valor ele ser assim do que ser o outro. Você não deve nada a ninguém, só você mesma. Não fazendo mal pra você, tudo pode. Se você quiser desculpar, esse cara 100 vezes.
3: No final das contas, quem vai lidar com as consequências vai ser eu mesmo.
1: Exato. Né? E nós não estamos falando de nada que o cara não cometeu um crime. O cara é mané, infantilizado. Sim. Você começou ainda falando, ah, ele já acho que não cresce. E a mãe, não sei o que, vamos aproveitar disso tudo. Vamos aproveitar da inocência dele, vamos aproveitar dessa sogra e vamos... Tira uns presentes dela, gente. Eu peço tudo pra minha, você acredita? Mesmo não ganhando. Ela mostra um anel, eu já falo, me dá. Ela não mostra mais. Mas brincar e dane-se. Você não é obrigada a resolver Sim. o problema da vida dele, nem o da dela. Você só tem que ser feliz e proteger o Isaac até ter 18. Depois pode começar a pedir pro Isaac também.
3: É.
1: Você tá ótima, retorno. Maíra. Você tá ótima, tá tudo indo lindo. Você fez tudo de mais correto que a gente pode fazer por nós mesmos, nos amar, nos respeitar, ir atrás da fonte certa, sabe? Tipo, ah, eu vou na terapia, eu vou fazer outra faculdade, eu vou procurar entrar no jeito, porque tem gente que faz tudo errado, vai namorar boy estranho, chifra, vai pra boa, sabe? Isso aí deixa doido. A gente pode parecer que é doido às vezes, mas não é não. Você fica
3: igual
1: com...
3: você fala, né, Lígia? Tudo que planta, colhe, uma hora chega, né?
1: Exatamente. E você já plantou, a semente já tá ali, a terra tá maravilhosa, tá crescendo. E vai ser... Você já falou tudo, muito antes de mim. Eu pensei, parei e pensei, eu vou ter tal idade. Com tal idade, ou eu vou ter essa idade sem a faculdade, ou com. Amiga, você não precisa de mim, não. Eu é que talvez precise de você.
3: Ai, que linda! Tá? Você
1: tá, também já te amo muito por você ser verdadeira, doce, amorosa.
3: É uma fofa.
1: Crescida, construtiva, agregadora, pra frente. Amiga, vai ter tudo. Eu vou pedir daqui a pouco uma bolsa pra alguém. Daqui a pouco você vai falar, tá bom, Lígia, esse mês eu vou dar duas bolsas na minha escola por ano pros filhos de ouvinte do Missão.
3: Amém, glória. Glória a Deus, Deus abençoe todos vocês aí também.
1: Aí você bota, pega a sogra, bota ela de... Como é que chama aquela pessoa que fica no corredor, mandando os alunos ir pra sala? Que é
3: a inspetora.
1: Ela vai ser a inspetora. Ou brinque, fala, ai, quero ter o meu sonho. Imagina daqui a pouco, essa velha cansada aí também, ela vai querer trabalhar pra você, você vai ver. Vai querer te dar as coisas. A gente tem hora que quando eu fico com raiva, eu falo, gente, mas eu tô tão cansada pra brigar, acho que vou inverter. Aí eu vou, entro no jogo. E tem hora que dá certo.
3: Verdade. A vida fica mais leve, né?
1: É, fala, em vez de eu brigar, eu vou aceitar e vou começar a pedir.
3: Exatamente.
1: Aí eu te adorei, Maíra. Eu acho que você vai voar.
3: Eu também.
1: E a gente vai ainda, quero te conhecer ainda pessoalmente.
3: Ai, que linda, você vir aqui e manda mensagem.
1: Viu, eu vou ficar postando no Instagram. Se você vier aqui, vai ser uma honra. Aqui é a Jovem Pan, vai estar de portas abertas. Você senta aqui nesse estúdio, me ajuda a xingar o Otávio. Que de legal é que só tem eu e o Rogerinho. Otávio e Jorge são próximos. Não, mas Otávio é bonzinho também.
2: Você não sabe o que eu passo aqui.
1: Beijo, linda!
3: Beijo.
1: Com Deus.
3: Tchau, tchau.

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1: E aí, Otávio, vamos curtir um show de rock hoje?
2: Bora, partiu, segundou, vamos nessa!
1: É o dia do rock and roll, e nós, é a atitude mais rock and roll que eu vou ter hoje, acender uma lareira. E tomar um chocolate quente com conhaque. Já tomou?
2: Conhaque com mel.
1: Não, Otávio, você tá um pé de cana mesmo, né? Que situação, que faz, hein, Otávio?
2: Estão me revelando sem querer. Desculpa, não, é que conhaque com mel eu tomava em Curitiba, sabia? Quando tava frio.
1: Você tomava muito?
2: Tomava.
1: Com mel?
2: Uhum.
1: É mais gostoso?
2: É, era mais doce, né?
1: É, então tá. 11-2870-9750.
2: E segue a gente também, @ Missão Impossível Jovem Pan, @ Lígia Mendes e @ andrade.otavio.s. Segue lá, que a semana tá só começando e amanhã esperamos a sua história aqui no 11-2870-9750. É só mandar que a gente opina.
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0: Parece que esse início de campanha eleitoral será mesmo marcado por todo tipo de interferência do judiciário. Nos últimos dias, Flávio Dino passou o trator sobre Valdemar Costa Neto, presidente do PL, com uma operação, no mínimo, precipitada. Hoje nós vamos explicar aqui por quê. Dino também mandou dizer que há mais gente do Centrão na sua mira. E isso representa, claro, uma interferência política, porque o apoio do Centrão é decisivo para qualquer candidatura que pretenda ter fôlego para se eleger e, sobretudo, para governar. Já o deputado do PT, Lindbergh Farias, acordou hoje disposto a trabalhar. Peticionou para Moraes, sustentando que a carta de Jair Bolsonaro violou as restrições impostas à sua prisão domiciliar e que, portanto, Bolsonaro deveria ser reconduzido ao regime fechado, enquanto Flávio deveria ser multado em R$100 mil por ter lido a carta nas redes sociais. Segundo Lindbergh, a leitura configuraria ato atentatório à dignidade da justiça. Será, meus amigos, que a justiça ainda pode se dar ao luxo no Brasil de ter dignidade? Bom, atendendo ao pedido do petista Moraes, agora à tarde, proibiu Flávio de visitar o pai por 90 dias, coincidentemente durante o período eleitoral. E determinou também que a defesa se manifestasse sobre a possibilidade de que a carta tenha configurado publicidade eleitoral antecipada. Acontece que este não é um processo eleitoral. Moraes não atua neste caso como juiz eleitoral. E além disso, Flávio não visitava Jair como filho, mas como seu advogado formalmente constituído. Será que a OAB vai fazer barulho, ao menos o de uma biribinha de São João, diante da violação de mais essa prerrogativa profissional dos advogados? Seja como for, meus amigos, está mais do que na cara que a novela eleitoral começou e terá muitos desdobramentos. Pega aí a sua pipoca e tenha certeza de que trataremos de todos os capítulos desta novela aqui, neste programa. Eu sou André Marcília e ao lado de Bruno Musa, aqui comigo nos estúdios da Jovem Pan em São Paulo, e de Roberto Mota, direto do Rio de Janeiro, todos os dias, de segunda a sexta-feira, das 6 às 8 da noite, conduziremos o novo Pingos nos Is, que a partir de agora está no ar. Muito bem, meus amigos. Mota, Musa, boa noite para vocês. E aí, tão confiantes nessa novela? Começamos bem o período eleitoral?
1: Boa noite, Marcília, Mota, muito bem-vindo aqui ao time e a todos que nos acompanham. Vai ser um imenso prazer continuar aqui ao lado de vocês. Bom, parece que voltamos a 2022, né, Marcília? Ou seja, a gente novamente falando de uma polarização intensa, de determinadas interferências externas que podem culminar em discussões, em debates, em possibilidades não previstas ao longo do processo. Infelizmente, mais uma vez, temos um espaço onde a discussão não será as urgentes e necessárias mudanças que o Brasil demanda no campo econômico, institucional, político, mas, mais uma vez, um debate como esse completamente politizado.
0: Boa, Musa. Olha, já que você, então, enfim, fez uma reverência aqui, um cumprimento a mim, faço também a vocês. É um prazer não apenas estar nessa casa, estar na Jovem Pan, uma casa que eu admiro profundamente, mas também estar aqui ao lado de vocês. Musa, Mota, são pessoas que eu admiro profundamente. Tenho certeza que a gente vai bater um bolão, não é, Mota? O Mota certo, né? O Roberto Mota, só para deixar claro que a gente está aqui diante do Mota, o Mota certo.
2: Mota certo. Seja muito bem-vindo, Marcília. O Pingos nos Is significa uma honra e uma enorme responsabilidade, porque nós somos a voz de muita gente que não sabe mais o que fazer. E eu acho que não é caso, talvez, de pipoca, talvez seja melhor um engove, um remédio para enjoo, para suportar o que com certeza ainda vem por aí. O que nós estamos vendo, eu acho que é mais uma manifestação do ativismo judicial descontrolado que tomou o Brasil. A gente não consegue mais saber o que é decisão de Suprema Corte, o que é investigação criminal, o que é justiça eleitoral, está tudo junto e misturado, e às vezes a gente tem a impressão de que a intenção é essa mesmo.
0: Boa, boa, Mota. Olha, e vocês estavam falando, vocês trouxeram aqui vários elementos que eu acho que a gente tem que avançar e comentar, né? Primeiro, a questão de 22. É engraçado, porque a questão não é se o judiciário vai tratar a todos nós como em 22. Isso me parece que ele está disposto a fazer. A grande questão é se nós vamos permitir sermos tratados, se a sociedade vai permitir, porque o mundo gira. Não dá para você... Aquela história, eu tinha um amigo que falava o seguinte, nunca ande duas vezes numa montanha-russa, porque a segunda vez não tem graça. E uma vez eu fiz, inclusive, isso. Eu fui a uma peça de teatro que eu gostava muito do Paulo Autran. Eu sou da antiga, não sou velho. E aí eu fui numa peça, viu, Mota, chamada Variações Enigmáticas. Achei uma maravilha, chorei, comprei o livreto, etc. No dia seguinte, falei, vou de novo. Puta, segunda vez eu já não achei lá essas coisas, comecei a ver o defeito ali no palco. Então tem isso. O judiciário pode querer repetir a mesma fórmula, mas muito dificilmente o Brasil vai permitir que essa fórmula seja repetida.
1: Você falou da montanha-russa, minha avó falava uma frase...
0: Sua avó andava de montanha-russa?
1: Não, mas ela falava uma frase muito parecida que vale também a essa, que era assim, não volte no lugar onde você foi muito feliz, porque talvez você vá realmente se frustrar com aquilo, suas lembranças ficam de uma forma.
0: Não e conheça o seu ídolo de perto.
1: Isso também. Essa também. Mas enfim, mais uma vez, de novo, como eu falei, um momento onde as instituições que deveriam resguardar pela norma constitucional e pela regra do jogo, a gente vê novamente uma interferência direta. Eu não estou falando de forma aberta, eu estou falando na vida dos brasileiros. Cada vez mais a gente precisa discutir alguém que não deveria ser o protagonista, que sequer deveria aparecer. E, de novo, a gente começa a entender que o processo ele terá surpresas ao longo do caminho. O que a gente pode esperar? Não sabemos. Esse é o grande ponto. A gente pisar sempre num terreno minado porque a gente não sabe o que vai acontecer.
0: E essa questão de interferência, né? A gente fala interferência do judiciário como se fosse uma coisa banal, comum. O problema é que quando o judiciário interfere no ambiente político, ele passa a fazer política. Então, aí é que não dá. Porque é o seguinte, ou você tem um chapéu ou você tem outro. Não dá para ter os dois, não dá para fazer as coisas. A política tem um tempo, o judiciário tem outro. A política tem uma intenção, a justiça tem outro. Então, quando você mistura as duas coisas, dá errado. Não tem como dar certo, Mota. Não existe nenhum país que mistura política e justiça e acaba bem.
2: Mas, Marcília, esse seu ponto de vista, que é o meu também, eu tenho certeza que é do Bruno, é compartilhado por mais, talvez, meia dúzia de pessoas no Brasil de hoje. Não vamos esquecer que há políticos que se dizem de direita, políticos da oposição, que na primeira oportunidade vão pedir socorro à justiça para resolver questões do Congresso. Então, eu acho curioso essa situação atual, porque essa determinação da Suprema Corte, uma das últimas, sobre a história das emendas, como as emendas são feitas, né? Dizendo que um líder político, no caso, ou Eduardo Cunha, ou o Valdemar, o líder político não pode influenciar a destinação das emendas porque ele não tem mandato, mas ele é líder político. E influenciar a forma como as coisas acontecem, e eu não estou aqui fazendo julgamento sem influenciar para o bem ou para o mal, eu só estou dizendo que isso é política. Então você tem o ministro da Suprema Corte proibindo os políticos de fazer política e mais. É um ministro, me corrijam se eu estiver errado, é um ministro que já foi juiz, depois se elegeu governador, depois virou ministro da Justiça, é isso? Senador, e foi finalmente virou juiz da Suprema Corte, ou seja... Uma trajetória mais política do que essa, impossível, né?
0: Tá, e até pegando essa questão, até para o nosso público, para entender, enfim, você está se referindo a essa questão das emendas, a gente teve essa operação contra o Valdemar aí na semana passada, e isso suscitou aí um debate público. É bom que a gente explique aqui, ó, você que nos ouve, entenda o seguinte, para você compreender juridicamente essa questão, nós tivemos, tá, em relação a isso, a orientação de emendas não é ilícito. Você pode orientar, você deve, se você é um líder de um partido, faz parte da sua função. Você impedir a orientação de emendas por parte do líder é criminalizar a política. O que não pode é desviar a emenda, é buscar uma contrapartida da emenda que você orientou para esse fim ou para este parlamentar. Se você busca obter alguma devolutiva disso, aí sim é que é o ilícito. Só que nisso, em relação a isso, exatamente, a decisão do Flávio Dino, a que se referiu aqui o Mota, muito bem lembrado, que, enfim, tomou conta do debate na semana passada, essa decisão do Dino disse que ainda era cedo para saber se houve desvio. Pô, se é cedo para saber se houve desvio, então não dá a decisão. Como é que uma pessoa dá uma decisão judicial achando que é cedo?
2: E não é só isso, né, Marcília? Foi a decisão que foi relatada pela maioria da mídia de uma forma incompreensível para o cidadão comum. Qualquer pessoa que lesse aquela matéria veria primeiro a manchete, né? 119 milhões de reais bloqueados da conta do Valdemar. O Valdemar está dizendo até que não tem esse patrimônio. Mas quando você lê a manchete, a história já está contada na manchete, né? Mais um escândalo de corrupção. Olha aí, mais um político desviou 119 milhões de reais, esquema com a emenda. Aí, se você tiver paciência, persistência para ler a notícia, ainda assim você vai ficar confuso, como nós ficamos aqui, né?
1: E isso inverte todo, eu comentei na semana passada aqui, né, Mota? Nós falamos que isso inverte, inclusive, todo o processo da pessoa ser inocente antes de ser condenada, porque ela mandou bloquear ali os 119 milhões ali do Valdemar, mas ele não foi condenado ainda. Então, o que pressupõe que você é inocente antes de qualquer decisão, me parece que isso há uma clara falta de lógica e mudança no processo da Constituição
0: brasileira. Você pressupõe a má-fé do outro.
1: Pois é.
0: Você pressupõe a culpabilidade, não a inocência. Quer dizer, tudo
1: você
0: que a Constituição
1: diz... Você inverte a lógica onde aquele que supostamente está sendo investigado, ele passa a ele ter a obrigação de se colocar como inocente e não pressupõe que ele é inocente antes que seja condenado.
0: Que é tudo que tem acontecido nos últimos tempos. Exato. Aqui, não é? Enfim, a gente tem visto o judiciário funcionar dessa maneira. Eles vão lá, apontam o dedo e você que se vire para dizer que está errado. E, enfim, lamentavelmente. Aliás, o Dino, a gente vai trazer até essa informação aqui, o Dino também já disse que o Centrão, pô, fique esperto que o Centrão vai ter também outros nomes, ele está de olho, a mira dele está aguçada para o Centrão. Vamos trazer essa notícia, mas antes eu queria falar de uma outra interferência que hoje à tarde tomou, interferência do judiciário, e que hoje à tarde tomou o debate público, né, que foi justamente esse pedido do Lindbergh. Então vamos trazer essa notícia, porque já soma tudo aquilo que a gente está falando e a gente já entra nesse ponto que, sem dúvida, quem nos ouve, nosso público está curioso para saber mais detalhes do que a gente pensa juridicamente. Inclusive estamos lendo aqui as opiniões de todos no chat, estou acompanhando aqui o chat de vocês. E vamos conversar também, vamos, assim que possível, sempre que possível, trazer as perguntas, as questões de vocês. Podem mandar aqui no chat e podem também responder a nossa enquete. A enquete você tem de entrar no site, né, na página aqui dos Pingos nos Is, e responder a nossa enquete, que é: você acredita que Jair Bolsonaro pode ser solto ainda este ano? Essa enquete, só para também explicar, ela está pendurada naquela notícia de que em 20 dias aconteceria alguma mudança no STF, que em tese o Bolsonaro poderia se tornar até elegível esse ano. Bom, a gente também tem uma notícia, sem querer aqui furar a pauta, mas a gente também tem uma notícia sobre o Nunes Marques. Aliados do Nunes Marques acabaram se posicionando em relação a esse tema, e por isso que essa nossa enquete vai tratar desse tema. Mas antes, eu queria falar com vocês sobre o seguinte: o ministro do STF, Alexandre de Moraes, decidiu hoje, depois do tal pedido do Lindbergh, que a gente mencionou agora há pouco, decidiu hoje suspender por 90 dias as visitas do Flávio Bolsonaro ao seu pai, Jair Bolsonaro, que cumpre prisão domiciliar. Moraes considerou que Flávio ter lido uma carta do pai durante uma live nas redes sociais no sábado desrespeitou a decisão que proíbe o ex-presidente de utilizar redes sociais diretamente ou por intermédio de terceiros. E a divulgação do vídeo, segundo o Moraes, pode ter caracterizado um desvio de finalidade do direito de visita. Bom, eu vou jogar aqui para o debate, mas antes eu preciso dizer uma coisa, até para quem nos ouve entender. Em primeiro lugar, o Flávio, ele não é só filho do Bolsonaro. Ele é também. Ele não é só senador da República, ele é também. Mas sabe o que mais ele é nesse caso? Vocês sabem, Mota, Musa? Ele é advogado. Ele é um advogado formalmente constituído. Ele está lá nesse papel. A visita dele era também, portanto, como advogado. Então, o que o Moraes está fazendo é proibir... Olha isso. Ele está proibindo a visita de um advogado ao seu cliente. O direito mais sagrado de todo advogado é esse, visitar o cliente. Está proibido por 90 dias um advogado de visitar o seu cliente. É isso que foi proibido, justamente no período eleitoral. E depois, o Moraes, ele não é juiz eleitoral, ele é um juiz do STF, ele não deu essa decisão num processo eleitoral. E por fim, essa restrição, a gente precisa compreender que é o seguinte, a decisão do Moraes diz que o Bolsonaro não pode se manifestar nas suas redes sociais ou nas redes de terceiros. Mas não quer dizer que terceiros, obviamente, não possam se manifestar sobre o que pensa ou diz o Bolsonaro. Então uma coisa é, você está proibido de se manifestar nas suas redes ou nas redes de terceiros. Outra coisa é terceiros se manifestarem sobre você nas próprias redes. Quer dizer, o que o Lindbergh aqui pediu e o Moraes parece ter concedido é que o Bolsonaro não pode ser assunto em nenhuma rede social de ninguém. Então o que adianta? Quer dizer, a gente aqui não pode falar do Bolsonaro? O filho dele não pode falar do pai? As pessoas nas suas redes sociais não podem falar do Bolsonaro? É claro que essa não é a ideia da ordem, até porque seria uma ordem incumprível. Não é, Mota?
2: É, mas depois dos absurdos que a gente já viu, me parece que esse absurdo aqui nem é dos piores que nós já vimos, né? Agora é interessante, Marcília e Musa, como a maior força política do Brasil continua sendo um homem que está preso e sem os seus direitos políticos. Né? Um homem que representa uma ameaça tão grande para o establishment que até uma carta singela que ele escreve tem que ser silenciada. Né? É uma coisa inacreditável. São tantos os absurdos desse caso que a gente poderia gastar um programa inteiro falando aqui sobre isso. Então, eu quero chamar a atenção...
0: Deixa eu puxar rapidamente, porque você tocou num ponto que eu quero que você avance nessa análise, que é importante. Você tocou num ponto aqui que eu acho central. Até se discutia muito isso no início da semana, que era o seguinte, quando essa história toda começou, que era, será que a caneta do Bolsonaro ainda tem força? Será que a caneta política do Bolsonaro tem força suficiente para fazer? Porque essa carta dele, inicialmente, era uma carta para, vamos dizer assim, botar ordem na direita. Né? Essa era a ideia da carta. E aí a pergunta que ficava é, será que a caneta dele tem essa força toda? E agora eu acho que o Moraes está respondendo que tem, né?
2: Eu não tenho dúvida nenhuma quanto a isso. O que acontece é que é muito difícil para a gente que está aqui fora da casa do Bolsonaro, fora dessa prisão domiciliar a qual ele está submetido, fora desse mecanismo, né, que hoje tomou conta do Brasil, a gente não sabe o que está dentro das engrenagens, a gente não sabe o que está acontecendo por trás, a gente tem acesso simplesmente a um pedaço muito pequeno dessa realidade. Então é difícil avaliar, é difícil julgar. A gente tem que ter muito cuidado com isso. Mas eu não tenho dúvida nenhuma do poder da palavra de Jair Bolsonaro. Tanto que, do meu ponto de vista, ele voluntariamente refreou o uso do poder político dele. E só ele sabe os motivos. Agora, se Jair Bolsonaro, com uma palavra, determina quem é o candidato da direita, eu acho que isso é um poder político gigantesco. Eu acho que ainda vai passar muito tempo até que uma liderança política possa se posicionar como líder da direita sem associação e sem apoio de Jair Bolsonaro.
1: Eu acho que não é só, né, não é só a indicação, né, Mota? É, para além da indicação, ser uma pessoa completamente competitiva nisso. Porque até antes dos áudios e agora com a recuperação toda, a gente tem praticamente um empate técnico ali em grande parte das pesquisas que vem saindo, por mais que nós questionemos a metodologia de uma série delas. Então, quem questiona, goste ou não do Bolsonaro, quem questiona essa liderança dele e essa clara força política e capital político que ele tem, eu acho que é negar um tanto da realidade. Agora, minha pergunta que fica é, será que as instituições brasileiras, ou melhor, aquelas pessoas que representam as principais instituições brasileiras, porque a instituição em si, ela é abstrata, mas elas são comandadas por pessoas, com nome e CPF. Será que essas pessoas sentem tanto medo ainda de Jair Bolsonaro que precisa fazer tanta coisa assim, artimanha, e jogar tanta bolinha para o alto para... Enfim, mover montanhas para isso?
0: É que me parece, né, o ponto aqui não é só o Jair Bolsonaro. Tem um elemento simbólico muito forte no Jair Bolsonaro, mas óbvio que me parece que a mira do judiciário é também a família Bolsonaro. É o bolsonarismo, o gesto, ele se amplia e se estende a todos os herdeiros do Jair Bolsonaro, herdeiros políticos, né? Então, quando, claro, quando eles colocam, vamos dizer assim, ou buscam colocar o Jair Bolsonaro em uma coleira, né? Essa coleira é um aviso para o filho também. Ó, se a sua candidatura seguir adiante assim o assado, de uma maneira que a gente não goste, se você não comer na nossa mão...
1: Vai sobrar pra você.
0: Vai sobrar pra você. Ou vai sobrar pro seu pai. E aí é difícil, né? Mexer com o pai é difícil.
1: Bom ponto. E agora no momento onde o Flávio tá colocando, inclusive, a esposa, Fernanda Bolsonaro, no jogo, que ela tá agora começando a crescer novamente, ou novamente, não sei, crescer em redes sociais, se posicionando ali. Será que essa mensagem também não pode chegar? Ora... virar para sua esposa, para sua família. Agora, pensa bem, se nós estivéssemos falando nisso em um país abertamente autoritário, você ia falar, sim, é isso, é o que acontece. Mas nós estamos discutindo isso no Brasil de 2026, Marcília.
0: Você acha que 2026 a gente está diferente de 2025, 2024...
1: Não, 2023. Eu estou querendo dizer, no século XXI, tendo corrido um quarto desse século, num país onde supostamente você tinha algum tipo de liberdade, olha o tanto que nós regredimos.
0: Olha, mas tem, eu me lembro agora de uma canção do Raul Seixas com o Marcelo Nova. Foi o último disco até do Raul Seixas, chama Panela do Diabo, o disco. E ele tem uma música que chama Século XXI, ele fala assim, você correu, correu tanto, não chegou a lugar nenhum, baby, oh baby, bem-vindo ao século XXI. Então é isso, se você correu, correu tanto e não chegou a lugar nenhum, bem-vindo ao nosso século, ao século XXI. A gente precisa entender que, de alguma maneira, né, Musa, a gente tem na política e nessas questões relacionadas ao judiciário, uma coisa muito cíclica, porque nós não evoluímos, nós não chegamos num lugar democrático em que, nossa, agora está uma maravilha. Se você olha para a história do Brasil, avalia o passado, nós nos parecemos muito mais com o passado do que com a ideia de futuro que a gente faz.
1: Veja, não sei se você sabe, eu estava lendo uma matéria hoje que dá para fazer esse link com tudo isso. Em 2003, ou não, perdão, em 2011, tinha ali um estudo do próprio governo, que era o mesmo de hoje, por sinal, falando que o Brasil seria a quinta economia mundial em 2030, né? Nós estamos em 11º. Quando computado em PIB per capita, nós estamos na posição número 74. O que eu quero dizer com isso, com a mesma coisa que você está falando? As nossas projeções lá de trás não falavam absolutamente nada porque nós tomamos o caminho do atraso. Como é que você quer chegar no futuro se nós tomamos o caminho do atraso?
0: Nós estamos sempre na vanguarda do atraso.
1: Isso vale para o institucional que você está mencionando agora também.
0: Você está... Ô Mota, você também acredita na vanguarda do atraso? Que a vanguarda do atraso é a salvação do Brasil?
2: Eu estou aqui pensando e eu acho que tem várias coisas combinadas aí, Marcília. Existe uma determinação institucional que contamina o mais alto escalão do poder do Brasil, de exterminar o chamado bolsonarismo. Eu não tenho dúvida nenhuma quanto a isso, né? Eu acho que na base disso está uma questão estética. Eles simplesmente não admitem um movimento com a natureza popular do bolsonarismo. Eles simplesmente não admitem uma liderança orgânica como a de Jair Bolsonaro. Na cabeça deles, quem deveria estar naquela posição deveria ser o fulano de tal, que é político há 50 anos, já foi ministro disso, daquilo. Então existe uma repulsa por esse fenômeno do bolsonarismo que, até que as coisas mudem no Brasil, vai continuar alimentando essa repressão multifacetada. Não é Bolsonaro só, não é a família Bolsonaro, não é só os que se associam, não é só os que votam. A minha própria memória de Bolsonaro tem que sumir, ser eliminada, erradicada. A outra coisa que eu acho que está acontecendo, que vocês comentaram aí, é que o normal no Brasil é o anormal. Se você for olhar a história, o Brasil é uma sucessão de golpes, de revoluções, de crises, de impeachment. A gente está sempre em convulsão. É que nós tivemos um período... Essa é a minha experiência de vida, né? Eu tenho 65 anos. Eu vivi um período, né? Dois, vou ser honesto aqui, dois. O primeiro foi no Plano Real, foi um período curto onde a gente achou que o Brasil ia decolar, né? Que tudo ia dar certo, e essa ilusão acabou quando o PT chegou ao poder. O segundo foi em 2018, com as manifestações verde e amarelas, eleição de Jair Bolsonaro. Esse aí durou meses, até ser aberto o inquérito das fake news, o sistema resolver que ia fazer o impeachment de Jair Bolsonaro, tirar Jair Bolsonaro de qualquer jeito do poder. Então, o que a gente está vendo agora é o que a gente já viu, mas escancarado, sem nenhuma vergonha mais de fazer as coisas, nenhuma preocupação de fazer as coisas escondido. Agora é tudo aberto mesmo, e se a gente não gostar, que vá embora do Brasil.
0: Ô Mota, esse assunto, putz, dava um programa só sobre isso. A gente até fora do ar já conversou, né, que eu sinto que o bolsonarismo sofre, o bolsonarismo não, as pessoas sofrem em relação ao bolsonarismo de um nojo estético. É como se elas olhassem para o bolsonarismo e falassem, ah, opa, eles não falam francês como eu, e pronto, aí eles preferem ir para a esquerda, embora se chame de isentos muitas vezes. Mas a gente vai seguir nesse assunto, mas eu preciso rapidamente chamar um break para o pessoal da nossa rede de rádios. Daqui a pouco a gente volta. E
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2: Se entra uma classe de burocratas estatais, bacharéis em direito, se colocando como tutores do Brasil, nós vamos tutelar aqui, porque são 120 milhões de pequenos tiranos, não é isso? Nem sei, 200 milhões de pequenos tiranos, não me lembro qual foi o número que a ministra disse, né? Mas chamou o eleitor de pequeno tirano, porque tem a ambição de ditar a sua própria vida. Nem isso o brasileiro pode mais.
0: E 213 milhões de tiranos governados por quantos? Quantos 30. Grandes tiranos?
1: 30.
0: 30, não sei. Olha, estamos de volta aqui também com o pessoal da nossa rede de rádios e a conversa gira em torno do Bolsonaro. A gente está falando sobre a elitização, a elite, como a elite encara o bolsonarismo, né? Que a elite tem um certo nojo do bolsonarismo, mas ela age de forma mimada e acredita que querer exterminar o outro é uma questão democrática. É incrível, né? A gente está falando. O Moto falou bem, a gente não está falando de democracia. Se você acha que o outro não pode fazer parte do jogo, não tem um jogo para o outro. Se não tem um jogo para o outro, como é que você diz que isso é democracia? A democracia é o jogo. Aí eu digo assim, olha, esse outro não pode fazer parte, e isso é o jogo. Não, isso não é o jogo. Isso é excluir o outro do jogo, portanto, eu estou melando o jogo.
1: Fora as disfunções do próprio jogo, né, Marcílio Mota? Por exemplo, nas últimas eleições de 2022, dos 513 deputados, algo como 5% foi eleito pelo voto direto, o resto foi puxado pelo coeficiente eleitoral. E essa pessoa vai lá e consegue fazer alteração de regra, etc. Ou seja, a representação popular, ela é quase que mínima no Brasil, por não dizer mínima. Fora quantas decisões monocráticas nós tivemos de pessoas que não são eleitas. Aqui, de novo, eu não estou entrando no juízo de valor de A ou de B, mas eu estou falando que isso não representa uma vontade popular sendo expressa lá dentro da máquina burocrática brasileira. E isso, para mim, não é novidade alguma, só que esse processo se intensificou muito mais. Então, me causa muita estranheza e até uma profunda indignação quando uma pessoa muito bem instruída como esse CEO que eu citei, que viralizou na semana passada ou retrasada, dizer que o Brasil teria um rompimento institucional democrático se o Flávio viesse a ser eleito e não com o Lula, que estaria tudo bem. Nós tivemos uma rede social bloqueada por um mês e meio no Brasil.
0: Durante as eleições.
2: Se você senta com 95% desses CEOs, grandes empresários aqui do Brasil, eles não têm a mais pálida ideia de como funciona a política, de como funciona o sistema institucional e os mecanismos do poder. Se você senta com eles e pergunta, não, fala para mim, explica para mim aqui. O que é social-democracia? O que é democracia?

0: e se identifica como socialista, a primeira coisa que ele tem que fazer é doar tudo que ele tem, inclusive as cotas da empresa. Ele não pode ser empresário, grande figura da Faria Lima, e se identificar com as pautas da esquerda. A não ser que ele tenha pretensões suicidas, né? Porque tem gente que é assim,
1: Mota,
0: trabalha pela própria destruição.
1: O Mota, não sei se você chegou a ver, teve agora, não lembro quem, mas era um rapaz que ele tinha um site... era um canal, tinha um canal de YouTube, não sei o que e tal, e ele era comunista, ligado a algum desses partidos. E aí o partido, o canal dele ia muito bem, etc., e o partido falou assim, ó, então você pega o seu canal e agora socializa. A gente aqui no partido é que vai gerenciar o seu canal. Deu 2 horas, ele caiu fora. Tava revoltado, porque ele falava, eu preciso pagar minhas contas. Como é que eu vou entregar o canal? Eles vão gerenciar mal? E eu preciso aqui, como é que faz? Então, é aquilo, né? O socialismo é bom nos olhos dos outros, não é, Mota, Musa?
0: Marcília, tem uma coisa que eu digo, e de vez em quando eu posto isso, e eu nunca recebo tanto ataque de esquerdista como quando eu posto isso. E eu posto dizendo o seguinte, todo grande líder socialista ou comunista é milionário. Aí as pessoas ficam morrendo de raiva e não conseguem me desmentir, né? Máximo que eles conseguem dizer é o seguinte, ah, não, tem o Mojica lá do Uruguai. O Mojica não era milionário. Aí eu falo, tá bom, então eu vou mudar a minha frase. Todo grande líder esquerdista é milionário, menos o Mojica.
1: Queridos, vamos girar aqui a pauta, que eu queria acrescentar, esse papo a gente vai seguir conversando sobre o judiciário, mas eu quero trazer mais um dado para a gente, para esse debate, e que vai ter a ver com a enquete que a gente deixou para vocês. Aí vocês vão entender o porquê dessa enquete. A enquete que nós temos é: você acredita que Jair Bolsonaro pode ser solto ainda este ano? Bom, de acordo com a coluna de Igor Gadelha, do Metrópolis, aliados do ministro Nunes Marques, do STF, apostam que ele não tomará qualquer decisão antes das eleições de outubro sobre o pedido de revisão criminal apresentado por Jair Bolsonaro contra a condenação dele no golpe, né, no processo do golpe. Vamos nos lembrar que essa revisão criminal, ela discute se o Bolsonaro deveria ter sido julgado pela primeira turma. É isso que eles pedem, a anulação do julgamento, porque o Bolsonaro deveria, em tese, ser julgado pelo plenário e não pela primeira turma. E isso está nas mãos do Nunes Marques. E aí a gente viu, nas semanas anteriores, algumas pessoas dizendo, olha, vai vir coisa por aí e etc. Em 20 dias o Bolsonaro pode ser solto e até elegível, alguns chegaram a dizer. E agora o Nunes Marques fez chegar na imprensa, por seus, enfim, por pessoas interpostas, né? É aquela história, falou reservadamente, enfim, fez chegar na imprensa que ele não vai decidir nada antes de outubro. E disse mais, disse que se ele decidir, provavelmente será depois de saber quem vai ser o presidente. Ou seja, o Nunes Marques parece querer dizer o seguinte, olha, eu decido a favor do Jair Bolsonaro caso o Flávio ganhe, ou seja, caso o Flávio não precise de mim, né? Porque provavelmente, a gente está aqui cogitando, mas é óbvio que se o Flávio ganhar, nós teremos uma outra composição de STF, talvez um STF...
2: Porque tem três indicações.
1: Indicações, e o poder se reorganiza, não é?
2: Então, mas a minha pergunta é, de tudo que nós estamos discutindo aqui, independente de Bolsonaro, de Lula, de Renan, de quem quer que seja, quando sai uma coluna dessa, se isso de fato se concretizar, já não é um fato explícito que é uma politização desse processo que deveria ser puramente técnico? Por que é que uma decisão vai sair após as eleições? Se é um crime, por que eu vou esperar determinado fato que pode mudar o cenário para dizer é culpado ou não é culpado? Se é técnico, é técnico, é agora. Então eu acho que as coisas estão tão explícitas que simplesmente alguns não querem ver. E aí, eu concordo muito com o que o Mota falou, figuras importantes, como a gente estava mencionando aqui, talvez não seja só falta de conhecimento, talvez seja realmente algum problema de cognição, de interpretar que isso não é técnico. Simples assim.
1: O técnico, né, a parte técnica, o direito hoje, é usado como instrumento para a composição política, né? E por isso que os tribunais atuam politicamente. Eles usam o instrumento jurídico

0: atuam politicamente.
1: É isso.
0: Agora, isso daqui fica claro. Então, assim, se o Nunes, primeiro, né? O Nunes, se fosse técnico, ele devia dar a decisão agora. Né? E não devia depender de quem vai ganhar a eleição.
1: Esse é o meu ponto.
0: E outra, ele não devia mandar ninguém dizer na imprensa o que ele acha de nada, porque juiz não pensa fora dos autos. Já é difícil o juiz pensar dentro dos autos. Já é uma raridade. Fora dos autos, dispenso completamente. Mas eles não se aguentam, né, Mota?
2: É, eu vou te confessar, Marcília, eu sou engenheiro, tenho mestrado em administração de empresas, trabalhei a minha vida inteira com tecnologia, eu sou um curioso do direito, eu me interesso, eu leio, e quanto mais eu estudo, menos eu consigo entender o que está acontecendo no Brasil. Porque a impressão que eu tenho é que está acontecendo uma destruição do conceito de direito. Parece que todo dia magistrados, né, alguns magistrados acordam pensando assim, o que eu posso fazer hoje para minar ainda mais a fé do cidadão no sistema de justiça? Até o dia em que a gente não vai acreditar mais que existe nenhuma possibilidade de justiça. Porque você pega o caso de Jair Bolsonaro, eu estou falando como leigo, tá? Então se eu falar besteira jurídica, você me corrija. Né? Mas Jair Bolsonaro não tinha foro privilegiado. Ele não podia ter sido julgado na Suprema Corte. Isso tinha
0: certo,
2: que ir
0: é isso,
2: por uma vara. Segundo, se ele fosse julgado, ainda assim, na Suprema Corte, ele tinha que ser julgado no pleno e não numa turma. Terceiro, ainda que ele fosse julgado na turma, três magistrados ali tinham que se declarar impedidos, porque dois já tinham processado Jair Bolsonaro e outro era advogado do maior oponente político dele. Não é isso?
0: Por aqui, Mota, Dino... Os componentes, né, da primeira turma. A gente tinha ali o Moraes, né, tinha ali o Zanin, a gente tinha... Quem mais? O Moraes, o Zanin...
2: Eu me lembro...
0: Na primeira. O Dino...
2: Eu me lembro desses três que deveriam se declarar impedidos. Né? Então, Marcelo, assim, olha só, eu sou engenheiro civil. Eu consigo enxergar isso. Eu converso com alguns outros juristas, né? Eu tenho amigos, promotores, magistrados, desembargadores, e eles compartilham comigo esse espanto em relação a tudo isso. Então, eu queria te perguntar aqui, Marcília, a sua opinião. Você acha que existe alguma chance de um processo como esse, um dia no futuro, não ser completamente anulado e ser considerado, né, pelos livros de história do futuro como um dos maiores absurdos que já aconteceu no Brasil?
0: Zero. Acho que zero chances, Mota. Zero chances. Eu confesso a você que eu considero esse processo do 8 de janeiro um processo político. Né? Nós vestimos a noiva de uma roupa jurídica, mas é um processo político, até porque, né, nós estivemos diante de qual fato, qual é o ato que levou a se considerar um golpe. Bom, se o ato foi o 8 de janeiro, Bolsonaro não incitou esse ato. Ah, mas ele não fez nada para... Bom, ele não tem que fazer nada. Ele só não pode incitar se ele não fez nada para dissuadir, isso não importa. Eu não sou obrigado a dissuadir alguém de algo. Não é minha obrigação. Ah, mas ele é o presidente. Não importa quem ele seja. Então, em primeiro lugar, se aquele foi o ato, ele não participou. E segundo, se todo o resto que o Bolsonaro foi acusado de fazer live, de fazer isso, fazer aquilo, tudo isso pode, no máximo, estar no território da cogitação. E cogitar não é crime. Eu não posso ser punido. Se eu pensar em assaltar o mercadinho aqui do lado, não pode algum policial entrar aqui e me pegar. Falar, ah, você pensou, você falou com seu amigo da possibilidade de, se eu não iniciar o ato, não tem crime, mas, enfim, nós, de alguma maneira, parece que chegamos aqui ao ápice da politização.
1: E para tentar tirar um pouco desse tema da politização do tal do golpe, etc., vamos mostrar outro fato, por exemplo, completamente alheio à política, como mostra que há uma politização de todo o judiciário. A gente viu uma empresa faz 3 semanas que foi condenada a pagar R$300 mil... porque nos seus 22 cargos de diretoria não tinha nenhuma mulher. Só que havia...
0: Só que também não tinha do tribunal. que julgou.
1: Claro, não, mas a pergunta é, será que tinham mulheres que gostariam de estar naquele cargo? Ou que tinham competência, principalmente, não por ser mulher, mas pelas atribuições que o cargo exigia, podia ser melhor, podia ser pior, pouco importa. O que eu quero dizer com isso é que simplesmente veio uma canetada que é uma decisão política, não é uma decisão econômica. Então, isso foi transformando o judiciário brasileiro nesse lamaçal todo que a gente vive.
0: Olha só, eu falei da primeira turma, só para lembrar. Então, a primeira turma que era Moraes, a primeira turma que julgou Bolsonaro era Moraes, o Dino, Fux, Carmen Lúcia e Cristiano Zanin. Depois o Fux foi para outra turma, né? Ele pulou o muro, mudou de turma, não aguentou ficar naquela primeira turma, então os outros ministros são esses. Agora ele está na segunda turma ali, até então presidida, né, pelo Gilmar, mas que agora passou até a própria presidência do Fux. E esse ponto, né, da politização do judiciário é muito sério, porque nós vamos escalando, sabe? E essa é a minha grande preocupação. Eu olho para o futuro e penso o seguinte: o jovem que hoje está aí numa universidade, etc., ele viveu esse período todo aqui que nós estamos criticando, achando que isso é o normal, que é assim mesmo. E hoje ele é provavelmente alguém insensível, e se não é insensível, torna-se ainda insensível, ou é insensibilizado, melhor dizendo, pelos seus professores, que na maior parte das vezes bate palma para todos os abusos que nós vivenciamos nos últimos anos dentro do Brasil. Isso eu digo de carteirinha, sei muito bem, conheço os professores universitários muito bem, a ponto de dizer que tudo o que se viveu hoje é passado pano por eles dentro das salas de aula, dentro das salas de universidades. Bom, vamos. Vocês querem tocar esse assunto? Eu quero pendurar aqui no nosso varal um outro tema, mas você quer falar alguma coisa, Mota, ainda sobre isso?
2: Eu queria só... Fala,
0: eu tô vendo você ansioso, eu tô te vendo aí se mexendo na cadeira, o Mota quer falar.
2: Essa conversa o Brasil precisa ter, Marcília. Essa conversa que nós temos aqui, ela tem que acontecer em todas as casas, ela tem que acontecer em todas as empresas, ela tem que acontecer no serviço público. As pessoas têm que refletir sobre o que está acontecendo. E uma das coisas que mais me preocupa é a incapacidade da maioria dos políticos de oposição, salvo raras exceções, de articular de forma clara isso que está acontecendo e de conseguir enxergar além da questão eleitoral. Às vezes eu fico com a impressão de que eles não entendem o que está acontecendo no Brasil e acham que ser reeleitos vai livrá-los de alguma coisa. Eu acho que o que aconteceu no Brasil nos últimos anos já deveria ter servido de lição. E eu estava essa semana trabalhando no meu livro e eu lembrei de um episódio que para mim é um exemplo. A gente fica achando que o Brasil hoje, né, está nesse buraco sem fundo, que nunca teve assim. Eu achei uma foto, eu vou colocar isso no meu livro, uma foto de um comício de 1945 ou 47. Nesse palco, no comício, está Getúlio Vargas e Luiz Carlos Prestes. Né? Para quem não está ligando o nome às pessoas, Getúlio Vargas, né, que deu dois golpes de Estado, foi ditador do Brasil, criou o Estado Novo, uma ditadura com tinturas fascistas, e Luiz Carlos Prestes, que foi o secretário-geral do Partido Comunista do Brasil. Estava no mesmo palanque político, né, num comício em São Paulo. E o Vargas, entre outras coisas, tinha deportado a esposa de Luiz Carlos Prestes, Olga Benário, que era comunista judia, foi deportada para a Alemanha nazista, onde ela morreu em uma câmara de gás. E aí, alguns anos depois, estava lá Prestes, dividindo um palanque com Getúlio Vargas.
0: Ô Mota, eu queria até trazer uma informação de última hora aqui, e que eu acho que agrega tudo que a gente está falando. Vou até ler aqui no meu próprio celular, o nosso público entende. Olha só, o Renan Santos, para vocês verem como a coisa vai, né? Onde a coisa está. O Renan Santos, né, que é um adversário do Flávio Bolsonaro, ele se manifestou, né, dizendo que o ministro eu imagino aqui que ele esteja se referindo ao ministro Moraes, virou cabo eleitoral do Flávio Bolsonaro. Disse ele, né, que criticou, claro, a decisão de proibir o senador de visitar o ex-presidente Jair Bolsonaro por 90 dias. Em vídeo publicado nas redes, o Renan afirmou que medidas desse tipo acabam fortalecendo politicamente o senador e alimentando a narrativa de perseguição adotada pelo grupo bolsonarista. É, diz ele, aspas aqui, o Alexandre de Moraes, na bizarrice dele, palavras do Renan, não sou eu, não somos nós, na bizarrice dele, se tornou uma espécie de cabo eleitoral do Flávio, Bolsonaro. Ou seja, nós estamos aqui diante, a gente falou isso no início do programa, 22 pode ser que os ministros acreditem que a história pode ser repetida, eles podem querer repetir, mas as pessoas não estão mais topando aceitar 22, estamos em 26, mudou o cenário, mudam-se os tempos e embora as atitudes permaneçam as mesmas. Então aqui, até os adversários do Flávio percebem que esse tipo de atitude do Moraes não para de pé. Não para de pé, claro, fortalece até mesmo do ponto de vista político a crítica ao Moraes e, portanto, vitimiza até mesmo aos bolsonaristas. Claro que essa contabilidade política não é o único elemento que está aqui na mesa, tem uma questão humana, tem uma questão do sacrifício do Bolsonaro, o Bolsonaro é um senhor, né, de 70 e poucos anos, mas, enfim, o cálculo político dos adversários do Flávio Bolsonaro é esse, né, Mota e Musa? É de que o próprio Moraes está favorecendo aos bolsonaristas com esse tipo de atitude.
2: Eu acho que isso acontece até um certo ponto.
0: Falem juntos. Os dois começam. Fala ao mesmo tempo.
2: Não, vai lá, Bruno.
1: Não, eu ia falar só rapidinho mesmo. Eu ia falar que também é sempre importante mencionar que o Bolsonaro é um. Quantos outros também estão ali com idades avançadas, passando por todo esse processo arbitrário, né? Importante lembrar de cada um deles.
0: Nossa. E Mota, me permite, quero te ouvir, queremos aqui todos, mas antes, só pegando esse gancho, tem um ponto aqui que é o seguinte, muita gente fala assim, aí o PL da dosimetria, por que que não julgam logo o PL da dosimetria? Porque se o STF, veja só, você que nos ouve, perceba a sutileza da história. Se hoje o PL da dosimetria for aprovado pelo STF, e ele não tem como não ser, a lei da dosimetria precisa ser considerada constitucional. É impossível, eu estou aqui dizendo com todas as letras, não vai acontecer do STF entender como inconstitucional essa lei da dosimetria. Não tem como, eles não têm elementos, mas eles conseguem colocar na gaveta. E por que que eles põem na gaveta essa lei da dosimetria? Por que que eles não aprovam logo? Por que que eles não deixam tocar adiante? Isso já foi, inclusive, promulgada pelo Senado. Porque se hoje a lei da dosimetria tivesse valendo, nós teríamos uma multidão de senhoras saindo da cadeia, de senhores saindo da cadeia, o cara lá com o seu andador deixando o presídio, e óbvio que essa imagem a esquerda não quer. Essa imagem, quem compõe aí o poder, né? E aí a gente vai para o judiciário e também para o executivo, eles não querem ver essa imagem. Então nós temos aqui não só o Bolsonaro, mas também esses outros, né, Mota, senhores e senhoras, que seriam favorecidos pela lei da dosimetria e que vão ter que ficar aguardando. Por quê? Com ele, com o Bolsonaro e com esses velhinhos, nós temos hoje um judiciário que fica fazendo cálculo político.
2: Eu estava aqui pensando, Marcília, eu acho que o prejuízo causado por decisões como essa de hoje é infinitamente maior do que qualquer pequena vantagem eleitoral. Com essa história de vitimização do Flávio, eu acho que quem apoia Flávio, apoia. Ninguém vai passar a apoiar o Flávio por causa dessa medida de agora, depois de tudo que já aconteceu, né? E eu acho uma coisa terrível, trágica. Cada decisão dessa é mais uma pedrinha colocada na construção de um muro de narrativa. Isso fica registrado na história. Isso vai para os livros onde as crianças estudam. Então, o que está se fazendo continuando a criação de uma narrativa e criminalização da política, criminalização de uma forma de pensar, de você entortar a lei ao bel prazer para fazer o que você quiser, né? Você acabando com aquele princípio básico dos direitos humanos, de que todos são iguais perante a lei. A lei no Brasil agora vê as pessoas de uma forma completamente diferente, dependendo de quem elas são, de quanto dinheiro elas têm, de qual é o rótulo que elas adotam. Eu acho isso trágico, terrível. Eu não consigo ver absolutamente nenhum benefício numa decisão como essa.
0: Fala lá, Musa.
1: É, mais do mesmo, né? Ou seja, a gente discutindo uma coisa, patinando em cima de um tema tão complicado, tão delicado, que mantém o Brasil presos no atraso. Eu estava mencionando aqui a respeito dessa leitura a respeito do Brasil ser uma economia relevante. De 2011, o estudo estava revendo aqui, era uma previsão de que em 2016, o estudo é de 2011, nós seríamos uma economia relevante, a quinta do mundo, que isso em PIB nominal, em PIB per capita, a gente não para de cair. Então, isso não são dados meus, são dados do Banco Mundial, do Fundo Monetário Internacional. Então, de novo, a gente continua patinando no atraso. Nós paramos, mas o ponto é, como é que a gente consegue vislumbrar alguma coisa de futuro se a nossa mentalidade, como o Mota sempre coloca, é enraizada no marxismo que nunca funcionou? Isso traz atraso econômico, isso traz empobrecimento das pessoas, amplia a diferença social entre as pessoas, justamente quando a narrativa é muito mais fácil de falar, eu vou proteger os mais pobres. Tudo isso que a gente está falando, esse atraso econômico e institucional, afugenta investimentos, dificulta o crescimento de um país e mantém preso nessa roda de ratos uma grande maioria da população cada vez mais se empobrecendo. E uma coisa que você falou no comentário anterior, muitas vezes o tempo está passando tão rápido...
0: Você
1: que
0: gente... quem?
1: Você, eu. Você, é, você, Marcília. Muitas vezes a gente fica parado, o tempo vai passando tão rápido que nós não nos atentamos. Uma pessoa de 30 anos de idade não sabe o que é um Brasil sem PT. 30 anos de idade, o cara mal sabe, porque ele tinha 4, 5 anos ali quando Lula assumiu pela primeira vez. Esse cara está preso nessa roda de ratos, em um mundo de inteligência artificial hoje, ele continua parado, que achando que ele tem que almoçar do meio-dia a uma. É triste o caminho que o Brasil escolheu, mas o resultado não dá para ser outro.
0: Não dá. Não dá para ser outro e vamos nos despedir agora, é isso, Daniel? Vamos, nesse momento, a gente se despede de parte da nossa rede de emissoras pelo país. E aqui nós vamos continuar o nosso debate.
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5: Porque se você for pegar os parlamentares de esquerda, 95% deles, você não vai encontrar nenhuma diferença entre eles e os políticos do chamado Centrão. Eles dizem que são de direita, mas votam igualzinho ao pessoal do Centrão. Então, toda a nação tem partidos que são, essa é a denominação que eu gosto, pragmáticos. Não é que eles sejam de centro. O foco deles é simplesmente, pura e simplesmente, o poder. E eles não fazem questão de esconder isso. Acho que isso é o que se chama de centrão. E é muita ingenuidade dos parlamentares acharem que aprovaram uma composição da Suprema Corte com a inclinação ideológica e as alianças políticas que esses candidatos tinham e não iam sofrer as consequências disso, né?
6: Ô Muzo, antes de te ouvir, deixa eu fazer uma correção. Foi quem pariu Pedro, mas é Mateus, né? Quem pariu? Mateus que eu embale, não Pedro. Enfim, fica a minha correção. Diga lá, Muzo.
7: Veja,
6: o Centrão vai ser decisivo?
7: O Centrão, ele, na minha opinião, ele é fisiológico por definição. Então ele acaba sendo infelizmente decisivo porque ele pula de um lado para o muro, de um lado do outro do muro, e normalmente quem está em cima do muro, quando cai, sempre cai para o lado da esquerda. É uma grande coincidência que tem, né? Mas veja, esse primeiro bloqueio que a gente está falando lá atrás, que nós comentamos aqui do Valdemar, de 119 milhões, vale lembrar que ele foi além do que a PGR tinha solicitado, tinha dito, né? E o próprio Mota comentou que foi uma, abre aspas, indevida intervenção judicial. Nós comentamos aqui a PGR do próprio Gonet, em que ele tinha se manifestado contrário a isso, e mesmo assim seguiu naquele bloqueio que eu comentei agora aqui no começo, que é uma inversão por completa daquele conceito de presunção de inocência, né? Então é bem provável que isso, se for determinação para o processo eleitoral que se aproxima, o que nos faria crer que vai parar por aí?
6: Não vai parar. Não vai parar, mas a gente precisa, claro, sempre, talvez com a crítica, talvez com análise, talvez com esse olhar observador que atento nosso, a gente possa criar algum tipo de antídoto.
7: É o que nos resta. Fazer esse debate para a base da sociedade e tentar mostrar para as pessoas, esqueça essa tal da polarização. Perceba que a técnica, a regra do jogo foi banida.
6: E Muzo, isso é importante porque a gente olha para a realidade brasileira e fala assim, bom, se a justiça de alguma forma está corrompida, se o governo só pensa nos seus interesses próprios, enfim, se tudo está banalizado, talvez o que sobre é o que a gente está fazendo aqui. Eu acho que sobra isso, a opinião pública. Não estou nem aqui puxando sardinha para o nosso lado, não. Se você olhar, por exemplo, para o caso Master, o que aconteceu, se não uma espécie de lufada, uma espécie de oxigenação, né? Jogou-se oxigênio para, para o caso Master a partir da imprensa. Se não fosse a cobertura da imprensa no caso Master, nós não teríamos esse o desfecho que até agora teve, pelo menos já sabemos parte do que aconteceu.
7: Chega nas pessoas do dia a dia, na rua ali, né?
6: Do dia a dia. Então é muito importante. Eu creio que a opinião pública, a imprensa, elas hoje... Ou, claro, parte da opinião pública, não podemos generalizar, tem muito também da imprensa que vai lá e passa pano para os abusos absurdos, mas nós aqui e uma boa ou uma razoável parte da imprensa temos contribuído para que os abusos e ilegalidades que ocorrem dentro do Brasil eles deixem de ocorrer, ou pelo menos eles sejam denunciados para as pessoas que nos ouvem. Isso eu acho já muito importante. É uma espécie de unguento. Você gosta dessa palavra, Mota? Unguento? Unguento é um alívio para quem nos ouve e não conhece.
5: Bálsamo. Um bálsamo. É mais fácil de pronunciar.
6: É um bálsamo. Você é da minha geração, você conhece essas palavras. O Musa é mais novo aqui que a gente. Você não é mais novo,
7: Musa? Sou de 82. De 82. Sou bem próximo a você.
6: 82, Mota. É
5: 82?
6: Caramba, hein? Ainda tem gente de 82?
7: Tem gente de 2005.
6: Deus me livre. Está
7: fazendo 30 anos.
6: Deus me livre. Outro dia eu estava conversando com meu pai. Meu pai está com 82 anos e ele falou isso. Ele falou assim, eu apresentei um menino tal, enfim, que estava trabalhando com a gente, 17 anos. Eu falei, mas tem gente ainda de 17 anos no mundo? Ele ficou surpreso com a novidade. Meus caros, eu vou trazer aqui um outro assunto. A gente ainda está girando em torno dessas questões do Executivo e do Judiciário, mas o fato é que os ministros do STF, olha só, adiaram o Código de Ética para depois das eleições. Embora a proposta de criação de um código continue sendo elaborada sob a coordenação da ministra Carmen Lúcia e também do Fachin, né, os integrantes da corte avaliam que dificilmente haverá condições de levar o texto ao plenário ainda neste ano. Ministros avaliam que o ambiente eleitoral tende a dificultar a construção do consenso necessário. Eu acho isso incrível. Então, a gente está tendo... Olha só, você que está nos ouvindo, perceba o que eu estou lendo para vocês. Há uma dificuldade de os ministros conseguirem fazer um consenso em torno de um código de ética. Eles não têm consenso em torno do que é a ética para eles, não é incrível? Bom, esses são os ministros que estão querendo fazer o código e, com isso, eles pensam em deixar isso para depois das eleições. O Fachin chegou até a falar que isso só acontecerá em 27, talvez até no segundo, no final do primeiro semestre de 27, estão já empurrando com a barriga. Vocês acreditam no código de ética? Essa é a boa solução para o Brasil, meus colegas? O que você acha?
5: Para o cidadão comum, é difícil entender essa discussão sobre código de ética. Por quê? E aí eu acho que aqui eu estou falando por muita gente. Porque qualquer ética começaria com uma decisão básica. Né? Um cidadão que ocupa um cargo de magistrado não pode ter parentes próximos com escritório de advocacia advogando naquele tribunal. Sim, isso não é o básico do básico. É a ética que qualquer dona de casa conhece, qualquer trabalhador conhece. Né? Eu não posso ter esse conflito de interesses. E me dizem, meus amigos juristas, que isso é a coisa mais comum no Brasil. E aí eu tenho que dizer, é muito difícil para o cidadão entender isso.
6: Ô, Mota, você sabe que eu queria... Vou trazer até um elemento para essa nossa conversa e o nosso público vai entender o que eu quero dizer. Você sabe que tinha um historiador chamado João Capistrano de Abreu, né? E, aliás, quem gostava de citar essa história era o Augusto Nunes. E ele, esse João Capistrano, ele era professor, foi professor do Colégio Pedro II, no Rio de Janeiro. E ele dizia o seguinte... que a Constituição do Brasil ela deveria ter apenas um artigo. A sugestão dele era a seguinte, o Mota já tá ali ensaiando um riso irônico, que sabe o que vem. O Capistrano ele dizia que o artigo 1º da Constituição devia ser o seguinte: todo brasileiro fica obrigado a ter vergonha na cara. Esse era o primeiro artigo. Depois o parágrafo único era: revogam-se as disposições em contrário. Já bastava, né? Não precisa muito. A nossa Constituição, se tivesse só esse artigo, já resolvia o problema do Brasil inteiro. Quanto mais de código de ética, né? Não dá, né, Musa? Para a gente pensar em código de ética, para quem está descumprindo a Constituição.
7: Tem um economista do século XIX, o Bastiat, que ele falava em um livro facinho de ler, que chama A Lei, justamente nessa linha do que você estava mencionando, que a Constituição ela deveria ser tão simples quanto limitar o poder do Estado frente às liberdades individuais de cada cidadão. Basicamente isso. O resto, simplesmente dá para revogar tudo, como você colocou. E o ponto que eu quero trazer com relação a isso, que dá para fazer o link da tua pergunta, é que como nós podemos esperar um código de ética daqueles que majoritariamente não levam a ética com rigor? E se eles descumprirem, eventualmente, o que eles decidem o que é ético, quem os punirá? Quem terá a caneta na mão para dizer você jogou de forma antiética? Se ele definiu o que é ética e ele reescreve o que é a ética e transforma a ética e a moralidade em subjetiva, quem vai poder questioná-los? Então, eu não consigo confiar num código de ética escrito por essas pessoas.
6: E é isso, né? É um código de ética ainda escrito por quem está sendo acusado de não ser ético.
7: Pois é.
6: Né? Então, é mais ou menos...
7: Como... E eles definirão a ética, que não deveria ser subjetiva e sim objetiva.
6: Exatamente. E ainda, talvez, aliás, por isso não estejam chegando a um consenso. Porque é óbvio, né? Como é que você vai chegar a um consenso sobre o que é ética se você não está sendo ético? Me parece que, enfim, foram perguntar, bater na porta errada. Mas isso mostra a doença institucional que nós vivemos no Brasil. Isso é um bom sintoma. Por quê? Porque até como tornar o STF mais ético cai na mão do STF. Quer dizer, o STF ele toma conta de tudo no Brasil. Ele diz o que o Congresso deve fazer, ele diz o que o Executivo deve fazer e ele diz o que o próprio Judiciário deve fazer. Pô, se você entrega para o Judiciário dizer o que o Judiciário deve fazer, isso, só isso já mostra que nós estamos no caminho errado.
7: Independente do lado que seja, só isso já está errado.
6: Já está errado, claro. Já está errado. É claro, você entregar para o filho... Ele construiu um código de como que os pais devem se conduzir em relação a ele. Olha, quando se eu cometer algum ato de malcriação, o que, que eu devo fazer em relação... O que, que os pais devem fazer em relação a mim? Você acha que faz sentido entregar para o filho definir isso? Óbvio que não. Então, me parece que também não deveria estar nas mãos do STF, né, Mota?
5: E tem um outro aspecto que é... O negócio da justiça é baseado em ética. Não é, isso não é uma coisa acidental, auxiliar, subsidiária, né? O centro da justiça está na ética, isso é o coração. Então essa discussão é mais ou menos, você imagina você ouvir alguns cirurgiões dizendo o seguinte: não, a partir de agora a gente precisa adotar um código de higiene. Vou botar lá, primeira regra, nós vamos lavar a mão antes de fazer a cirurgia. E aí você fica, caramba, mas até hoje eles não tinham isso? Quer dizer que eles não lavavam a mão? Eles não tinham higiene? Agora que eles vão adotar isso? Então, assim, mais uma vez, o cidadão não consegue entender isso. Como é que uma corte de justiça precisa de um código de ética? É uma corte de justiça. Se as pessoas que estão aplicando a justiça precisam que alguém lhes diga o que é ética, para tudo, está tudo errado.
6: E você sabe, Bota, que ainda tem um ponto, que é o tal do timing disso tudo acontecer. Então, olha só, nós temos aqui o ministro Nunes Marques com a revisão criminal do Bolsonaro nas mãos, dizendo: não vou mexer nisso porque isso pode impactar o período eleitoral. Então, eu vou deixar isso para depois. Tá bom. Aí você pega também, agora, o STF, eu não vou mexer no código de ética porque agora é o momento eleitoral. Vamos deixar essa história toda para depois. Mas a regulação das redes sociais, aí não. Aí eles deram lá 60 dias e vai começar a valer agora. Não é incrível? Quer dizer, o período eleitoral só não pode ter decisão sobre o Bolsonaro, só não pode ter decisão a respeito de código de ética, mas regular as redes sociais numa canetada, que é o que o STF fez, aí pode valer durante as eleições, aí não tem perigo nenhum.
5: Aí proibir o Bolsonaro, proibir o Flávio de visitar o Jair também pode.
6: Exatamente. O Flávio, que é um pré-candidato e que é filho dele, e que, repito, é advogado do Bolsonaro, ele está lá registrado, constituído como advogado do Bolsonaro. Aliás, estou esperando a nota de repúdio da OAB. Já saiu? Opa, até agora não vi nenhuma em relação a essa violação das prerrogativas. Também não vi ninguém falar em prerrogativas. Tem muita gente que fala em prerrogativas quando as prerrogativas de certas pessoas, não é, são violadas. Violadas, mas de outras não, né, Mota?
5: E a turma do Censura Nunca Mais, cadê aquele pessoal que andava com esparadrapo na boca protestando contra a repressão à liberdade de expressão? Tá muito estranho isso.
6: Mota, agora a gente vai falar, sabe do quê? De pesquisa. Saiu uma nova pesquisa da BTG Nexus com cenários de intenção de voto para a presidência da República no primeiro turno e também no segundo. Essa pesquisa ouviu 2.003 eleitores entre os dias 10 e 12 de julho. A margem de erro é de 2 pontos percentuais para mais ou para menos. O levantamento está registrado no Tribunal Superior Eleitoral sob o número BR-0791-2026. Vamos começar com a pesquisa estimulada de primeiro turno? Só para esclarecer, essa pesquisa estimulada é quando o entrevistador da pesquisa apresenta uma lista dos possíveis candidatos, ou seja, se assemelha mais ou menos ao que acontece nas eleições, quando as pessoas já sabem quem são os candidatos que podem ser votados. Vamos lá, vamos ver a pesquisa então aqui para o segundo turno. É isso? Primeiro turno. Então Lula, ele aparece nessa pesquisa estimulada com 40% dos votos, o Flávio Bolsonaro com 34% dos votos, depois Caiado, Lula do PT, né? Flávio do PL, Caiado do PSD com 5%, depois Renan Santos do Missão com 4%, Zema do Novo 4% e o Barbosa com 2% apenas. E tem uma segunda tela ainda, vamos lá. Tem os demais. Augusto Cury, do Avante, 2%. Neves, Aécio Neves, PSDB, 1%. Cabo Daciolo, do Mobiliza, 0%. Nenhum, branco e nulo, 6%. E não sabe, não respondeu, 3%. Eu gosto muito dessa coisa do não sabe. Como é que uma pessoa não sabe? Quer dizer, não é que ela não escolheu ainda, ela não sabe, ela não entendeu a pesquisa. Sempre tem um percentual de não sabe. Vamos para o segundo turno. Pesquisa segundo turno. Olha lá. Temos também o cenário aqui de segundo turno entre Lula e Romeu Zema. Lula e Flávio. Lula e Flávio, 47% Lula. E o Flávio Bolsonaro, 44%. Nenhum, branco e nulo, 8%. Não sabe, não respondeu, 8%. Temos outros cenários aqui de segundo turno, não é isso? Vamos lá? Lula e Zema, olha lá. Lula e Zema. Lula tem 47%, fica com 47%, Romeu Zema, 40%. Nenhum, branco e nulo, 11%, não sabe, não respondeu, 2%. Tem mais pesquisas agora. Tem mais de segundo turno? Não. Então vamos lá. Agora são os principais problemas do Brasil. A resposta espontânea e múltipla, ela fica em segurança pública, criminalidade, 29%. 29% das pessoas entendem que o grande problema, o problema do Brasil é segurança pública e criminalidade. 24% entendem que é corrupção. Saúde pública fica com 23%, educação 18%, classe política 16%, desigualdade social e pobreza 13%, inflação, preços altos 11%, desemprego 10%, impostos 9%. Agora, também, enfim, tem que pensar aqui, né, de que muitas vezes, se você somar, né, imposto, governo, segurança pública, tá tudo ali misturado, junto e misturado, todo mundo junto e misturado, não é, Mota?
5: Pois é, eu acho interessante essas pesquisas, né, os números, as variações, e eu continuo com a minha percepção de que a pesquisa ajuda muito pouco ao cidadão que está... Se é que esse cidadão existe ainda, né? Um cidadão que ainda não sabe em quem vai votar. O cidadão, ele está indeciso, ele não sabe se ele vota no PL ou no PT. Você imagina um cidadão como esse? E aí ele, para ajudar a formar a sua opinião, ele olha as pesquisas. Mas que relevância tem as pesquisas? Que relevância tem você saber que um está com 37,5, o outro está com 34, para que você decida o seu voto? Na minha opinião, nenhuma. Na minha opinião, a pesquisa, na melhor hipótese, serve para as campanhas políticas, né? E para quem não sabe, as campanhas fazem muitas pesquisas. Apenas uma pequena fração dessas pesquisas que são feitas ganham a luz do dia. A maioria delas a gente nunca ouviu falar. Então eu acho que as pessoas têm que, na minha modesta opinião, ignorar as pesquisas e olhar a realidade diante dos seus olhos e decida o seu voto baseado no que você vê, no que você experimenta todos os dias.
7: Musa. Eu concordo totalmente, porque eu estava até assistindo o presidente e fundador de uma das institutos de pesquisa, que inclusive foi muito legal o podcast dele, comprei um livro, porque traz muitos dados históricos, e eu acho bem bacana trazer esses dados para contextualizar um pouco do presente. Mas mesmo assim, se nós olharmos as últimas pesquisas dos últimos anos, tanto aqui como nos Estados Unidos, majoritariamente não acertaram. Então isso mostra que a população, ela muda de opinião, você pode ver uma tendência, mas longe de você acertar isso. As pessoas, ainda mais no Brasil, onde são pouco ou nada educadas politicamente, que é um processo de amadurecimento que está acontecendo ao longo dos anos, mas demora muito, a pessoa não sabe em quem votar. Veja, o que o Mota estava falando parece bastante simples, mas não é. Se a pessoa não sabe em quem votar entre PT e PL, ou PT e qualquer outro partido que não seja de esquerda, mostra claramente que ela não conhece a filosofia política da esquerda, da direita. Então ela vai cair, obviamente, naquele convencimento do que for mais atrativo aos ouvidos dela. E convenhamos, a tese da esquerda, ela é muito mais bonita de se ouvir. Apesar dela não entregar a realidade, ela é muito mais bonita. Porque um fala para você, olha, eu vou te dar tudo de graça. Você não precisa pagar por nada. O outro vai falar, você precisa trabalhar para conseguir alguma coisa. Para aquele que está estruturalmente complicado em situação financeira e dependendo em D0 de solucionar o seu problema, ele vai cair nessas teses que falsamente prometem aquele paraíso no curto prazo. Então essas pessoas, elas são voláteis no campo da eleição. Então eu continuo dizendo, é o momento desse debate, de aprofundarmos isso, fazer chegar às pessoas um pouco mais de senso crítico. Porque nós estamos 20 anos acreditando na história da carochinha. E esse ciclo econômico, ele está basicamente esgotado. E o nível de endividamento estourou das famílias.
6: Agora, ó, eu queria aqui... Se o Daniel puder jogar de novo a pesquisa, eu queria fazer uma conta aqui sobre esses dados. Então a gente tem lá no primeiro turno, o Lula, né, a de primeiro turno diz que o Lula tem 40%, não é isso? E o Flávio 34%. Muito bem. Só que é o seguinte, vamos lá. A gente tem toda a esquerda concentrada no Lula. Né? Não tem mais ninguém. Quem mais? É o Lula e o Lula. De esquerda é só o Lula. Agora, de direita, o Flávio Bolsonaro está ali numa disputa com todos os demais. Eu acho muito difícil que quem vai votar em Caiado, quem vai votar em Renan, quem vai votar em Zema, vote no Lula num segundo turno. Então, se você fizer a conta, olha só. Lula 40%, Flávio Bolsonaro 34%. Aí você suma os 34% do Flávio Bolsonaro com os 5% do Caiado, os 4% do Renan e os 4% do Zema. Não estou nem fazendo a conta, que eu estou ignorando aqui o resto, né? Inclusive o Joaquim Barbosa. Vamos pegar só essa conta, dá 47%. 47% é o que na projeção, ou seja, a soma de Flávio Bolsonaro e os demais da direita dá 47%, que é a conta que o Lula faz na projeção para o segundo turno. Se você olhar na projeção, se o Daniel puder jogar de segundo turno, o Lula faz com todo mundo, menos com o Renan Santos, mas com todo mundo ele faz uma projeção de 47%. Ou seja, a direita somada, ela empata praticamente ela empata mesmo com o Lula no segundo turno, se houver essa soma. No segundo turno, com Flávio Bolsonaro, olha lá, está na tela o segundo turno, 47% para o Lula e 44% para o Flávio. Só que se você olhar esses 44% do Flávio, eu disse que no segundo, se somar todo mundo da direita, dá 47%. Só que tem aqui, por exemplo, branco e nulo, 8%. Tem não sabe, não respondeu, 1%. Muito provável que você tenha gente votando em Zema, Caiado, Renan, no primeiro turno, mas no segundo tem rejeição ao Flávio e vai pensar melhor. E num momento como agora, ainda diz que vai votar branco e etc. Mas na hora H, muito provável que vá para o Flávio quando estiver na competição com Lula. Ou seja, essa análise do cenário de primeiro turno projetada para o segundo turno, me parece que há um empate entre eles. E veja que o Lula, no segundo turno, ele faz 47, repito, com todo mundo, menos com o Renan. Curiosamente, com o Renan vai para 49%. Quer dizer, com o Renan é o único que o Lula sobe em relação aos demais. Curioso, né? Candidatos. Curioso, né? Talvez o Renan tenha aí uma rejeição, ou talvez as pessoas não conheçam bem, mas enfim. Portanto, o cenário é esse hoje das eleições. Do primeiro turno, a direita está dispersa, mas no segundo turno ela se concentra, empata com o Lula e pode, portanto, acho que disputar pau a pau, vocês não acham, não?
7: Veja, no primeiro turno, no Chile, vou fazer uma correlação com o que aconteceu lá no Chile, tá? Nós tivemos aquela Janet Jara, que ela era comunista, se autodeclarando comunista, né? Que era da coligação do então governo de Gabriel Boric. Ali o primeiro turno, ele ficou muito, muito próximo. Ela teve 27% dos votos, seguido por José Antônio Kast, que era do partido à direita, com 24%. Quando você pega o restante dos outros que estavam concorrendo à presidência, que todos eram de centro, centro-direita, foi o que fez a diferença no segundo turno. Então, ali você teve uma vitória contundente da direita, deixando de lado aquela que no primeiro turno teve uma votação importante. A somatória disso tudo mostra que todos aqueles, a oposição da candidata comunista, ele fez diferença no segundo turno. E aí foi uma vitória, repito, contundente. Se olharmos os números friamente, Marcília, que você falou, Marcília Mota, claramente você tem uma fácil condução para que um eventual segundo turno seja levado pela direita ou pela centro-direita. Agora, volta no que nós estávamos falando no começo. Se nós não tivermos o senso de proporcionalidade e as pessoas fizerem escolha por quem está há 20 anos no poder, e esgotou esse ciclo econômico com maior endividamento das pessoas, das famílias, das empresas e da máquina pública, aí realmente a pergunta que fica é: será que o brasileiro quer mudança? Porque eu muitas vezes me pergunto, nós admiramos os países que se tornaram ricos, mas parece que não queremos fazer nenhum esforço que aqueles países ricos fizeram ao longo dos últimos anos.
6: Ô Mota, você continua não gostando de pesquisa ou você curtiu a análise aqui que eu fiz?
5: A sua análise foi excelente e chama atenção, né? Agora, meus amigos, eu não entendo nada de futebol, mas tem uma coisa que eu sei sobre futebol e sobre política: treino é treino, jogo é jogo. É uma coisa completamente diferente você responder a perguntas feitas pelo telefone por um desconhecido ou numa pesquisa pela internet do dia da votação. É completamente diferente. Então, esse exercício que a pessoa faz de imaginar se for fulano ou ciclano, na vida real tudo muda. E eu acho difícil que o cenário da vida real seja igual a esse que você muito bem apontou aí, Marcília. O rumo dos acontecimentos apontam talvez para a eleição mais conturbada da história, né? A gente acabou de ver essa medida proibindo o Flávio de visitar o Jair. O que mais vai acontecer daqui até o dia da eleição? O que mais as pessoas vão ouvir, vão saber? E quantas pessoas vão continuar achando que isso é normal, que é justificado? Não, isso aí é uma coisa meio complicada, mas é pelo menos para eliminar o bolsonarismo. Isso tudo tem que ser levado em consideração. É imprevisível o resultado dessa eleição. Acho que nós já tivemos um histórico suficiente, né, nos últimos anos aqui no Brasil, para a gente saber disso.
6: E eleição, sobretudo no segundo turno, é outra eleição, né, Mota? É outra eleição. É que nem a Copa do Mundo, né? Copa do Mundo no primeiro... Eu comparo o seguinte, Copa do Mundo no primeiro turno, né? Aliás, Copa do Mundo de primeiro turno já não combina. Copa do Mundo é que nem a fase de grupos. A eleição do primeiro turno é que nem a fase de grupos da Copa do Mundo. Então você tem lá Congo e não sei o quê, e etc. Enfim, os jogos que não são, vamos dizer assim, os mais apetitosos. E aí quando vai para o segundo turno da política, das eleições, a gente tem mais ou menos a semifinal, quarta de final e assim por diante. Então, os jogos são outros. A gente tem no primeiro turno uma eleição que é dispersa, que, enfim, a gente sabe o que está acontecendo, mas não está todo mundo focado naquilo. Quando vai para o segundo turno, o embate é outro. A abordagem é outra.
7: É outra eleição.
6: É outra eleição. Por isso que eu digo, as pessoas, por exemplo, que hoje consideram branco ou nulo no primeiro turno, essas pessoas não estão certas de que... Não tenho dúvida nenhuma. Não estão certas de, eu sou branco e nulo, com certeza absoluta. Então elas falam hoje diante do cenário que elas têm na frente. Mas, num segundo turno, com certeza, mudam-se as cores e, óbvio, que as pessoas pensam ou passam a pensar diferente. Mas é outra eleição.
7: Sem dúvida. E é inevitável que determinadas pautas se façam mais presentes no mais próximo às eleições. Eu, pelo menos, acredito naquela frase it's the economy, stupid, né? É economia, estúpido, que a gente vê que impacta diretamente as pessoas. Ou seja, quando está chegando mais próximo e você continua vendo o seu nível de deterioração, no sentido de chegar no final do mês e não conseguir comprar tudo que você queria no supermercado, ou até mesmo você ter que reduzir o montante ou mudar as marcas e gastando ainda mais, né? Ou que está cada vez mais claro, como eu estava falando esses dias com a moça que trabalha lá em casa, a gente tomando café da manhã, ela falando, pô, o pãozinho que eu compro está cada vez menor e o preço está mais alto. Mesmo se o preço está igual com o pão menor, você está pagando mais. Ou seja, o teu poder de compra está sendo deteriorado a cada dia que passa. E as pessoas, não vendo uma situação de melhoria, eu acho que isso faz preço, entre aspas, nas eleições. E só lembrando que, mesmo despejando 215 bilhões de reais na economia esse ano, e vale lembrar, só 4% passando pelo orçamento, o resto tem artimanha ali para não passar por dentro do orçamento, 215 bilhões de reais na mão da população, e o Lula não oscilou positivamente, hein?
6: E olha, a gente agora tem um rápido break aí, pessoal, das nossas redes de rádio. Daqui a pouco a gente volta.
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4: Sofrendo com os impactos dessa guerra, de fato, os impactos especialmente econômicos, como, por exemplo, a alta no preço dos alimentos que tem acontecido, tem atingido aqui o Brasil. No mesmo evento ainda, Lula defendeu a produção nacional do biodiesel, afirmando que não vai cobrar alíquotas extras de países estrangeiros que queiram, então, consumir ou comprar esse combustível. A gente segue de olho, essas foram as falas mais recentes do próprio presidente, a gente deve ficar de olho porque isso pode repercutir ainda. Volto com você.
5: Obrigado, Júlia. Obrigado, boa noite. Boa noite para você. Bom, vamos conversar aqui um pouquinho sobre a fala aí do Lula. Ele falou que ele viu um Twitter, né? Ele ainda ele tem dificuldade de, não é a primeira vez que ele diz isso, de entender que a empresa mudou de nome, né? E também de diferenciar o que é uma postagem do que é a empresa, né? Porque é o tweet, né? Não um Twitter. O Lula, ele disse... Eu tenho uma tese que eu queria aqui compartilhar com vocês. Tem dois Lulas, né? Dois Lulas no mundo. Um Lula que ele está ali no, na bancada, ali no púlpito, quando ele fala com o microfone, etc. Esse Lula é dureza de aguentar um pouco as coisas que ele diz, mas a gente aguenta. Mas quando ele vai para o meio do povo e põe o chapéu Panamá, meu Deus do céu, aí é de cair o queixo. E ele diz aí que é pirataria, né? Tá achando que é pirataria e tá reclamando que os jogadores brasileiros não ficam no Brasil. Talvez ele devesse se preocupar, não que os jogadores brasileiros não ficam no Brasil, mas que as empresas brasileiras estão indo para fora do Brasil, inclusive. Estão indo para o Paraguai, estão indo para os países vizinhos, porque não dá para empreender dentro desse país do jeito que a coisa está, não é?
6: Pois é, algumas coisas me chamam a atenção. Falar para o seu público é sempre muito mais simples, né? E ele fala dessa maneira meio que irônica, sarcástica, com uma certa agressividade. E você vê aqueles tradicionais, ali atrás, pessoas que dão aquele sorriso como se uma criança de 12, 13 anos estivesse sorrindo para o que o professor fala, por ser um puxa-saquismo total. Então, eu acho um tanto quanto patético essa cena política que a gente vê de todos os lados, né? Agora, quando você pega o conteúdo, mais uma vez é pobre. Ele não vem com substância, com números. Não vai rolar tarifaço. Que poder ele tem sobre isso? Ele é o 0,001 que manda numa decisão dos Estados Unidos, goste você ou não. Quem não lembra que ele falou que acabaria com a guerra tomando uma cervejinha?
5: O Trump nem deu a mão para ele no G7.
6: Exato, mas para quem que ele
5: deu
6: fala?
5: A mão, o Trump tirou
6: me parece,
5: a mão.
6: Me parece estranho que pessoas acreditem minimamente competentes, mais velhas, com poder de discernimento, levem em consideração uma fala dessa. De verdade, eu deixo aqui a pergunta e a gente passa a bola. Qual o poder que ele tem sobre a interferência do tarifaço? A gente já viu que nenhuma.
5: A questão é se ele quer ter também, se ele tivesse o poder,
6: o que ele faria com isso?
5: Se ele gostaria de exercê-lo, porque o que me parece, inclusive, é de que talvez o Lula esteja jogando na campanha dele com o caos. Porque se vier... Aliás, eu quero ouvir o Mota, mas eu vi outro dia uma matéria, acho que saiu no Poder 360, em que alguém dizia que... Também aquela história, reservadamente, interlocutores, mas que a contabilidade do Lula em relação ao tarifaço era a seguinte: se por acaso o tarifaço vier, o Lula vai dizer que a culpa é do Flávio Bolsonaro. Porque aí ele vai falar, não, o Flávio foi lá, se meteu, deu problema e etc. E se por acaso o Trump suspender o tarifaço, ele também vai dizer que a culpa é do Flávio. Porque aí ele vai falar o seguinte, olha só, suspendeu, então isso só mostra, se o Flávio foi lá e ele suspendeu, isso mostra que a tarifa era política e não comercial. Então se der certo ou se der errado, o Lula vai botar a culpa no Flávio. Ele já decidiu, portanto, o que fazer? Botar a culpa nos outros, e nisso ele é bom, né? Nisso daí ele tem feito com maestria há algum tempo já essa tarefa hercúlea, não é, Mota?
7: Isso me lembrou
1: umas frases

0: frases de uma grande pensadora brasileira, Marsiglia, aquela que diz: não acho que quem ganhar ou quem perder, nem quem ganhar nem perder, vai ganhar ou perder. Vai todo mundo perder. Vocês lembram disso? Então eu tenho que dar aqui razão à nossa espectadora Kátia Sodré, que fez um comentário aqui. Ela disse o seguinte: Mota, bobagens assim têm método, porque elas conseguem repercussão. É uma cortina de fumaça para a gente falar disso e não falar dos problemas reais. E eu fico aqui imaginando a vergonha que um pai ou uma mãe, trabalhadores, essas pessoas que lutam com sacrifício para educar os seus filhos, para que, quem sabe, um dia eles tenham uma vida melhor, que ensinam a importância da educação, do aprendizado. Que vergonha que eles sentem ao ver isso. Isso que a gente está vendo é a nata superior do poder político do Brasil. Isso é o lugar onde nós chegamos no século XXI. E aí a gente pensa na Argentina, que tem o Javier Milei, que escreveu vários livros magníficos sobre economia, que está aplicando na Argentina a receita que deu certo de progresso, de desenvolvimento, e dá uma tristeza muito grande.
1: É, e o Milei, né, Mota, que foi chamado quando começou a sua tarefa na Argentina, foi chamado pela esquerda, que se diz democrata, de fascista. Agora ele apresenta resultados e aí ele é o quê, não é? O nosso governo aqui de esquerda, supostamente democrático, está aí, enfim, os supermercados não negam. E a esquerda e a direita na Argentina aí dando resultados em cima do que a esquerda acha que é fascismo. A gente, já que está falando de tarifaço, a gente tem um link em Brasília, não é isso, Daniel? Semana decisiva para o Brasil em relação aos tarifaços, então vamos falar disso. O Planalto espera a última reunião junto ao chefe do representante comercial dos Estados Unidos, André Anelli. Chega com as informações, é isso, André? Qual o prazo para a decisão da ampliação das tarifas sobre os produtos brasileiros? Dia 15, não é?
2: Agora sim, dia 15,
1: Opa.
2: exatamente, André. Muito boa noite a você. Bem-vindo aqui à Jovem Pan. Boa noite a todos aqui em Os Pingos nos Is, na Jovem Pan. Exatamente, é o dia 15 de julho, esse prazo justamente dado pelo governo americano para que haja a decisão em relação à aplicação das tarifas de 25% e que podem chegar, em alguns casos, até 37,5% para os produtos importados diretamente aqui do Brasil para os Estados Unidos. É uma semana decisiva, portanto, porque o dia 15 acontece nessa semana, é nessa quarta-feira, só que mesmo assim, nessas últimas horas, o governo federal ainda tem a expectativa de mais um encontro com Jamieson Greer, ele que é representante do Departamento Comercial dos Estados Unidos e que está à frente de todo esse processo, que já teve inclusive audiência pública, para que haja a tomada da decisão por parte do governo norte-americano, por parte da Casa Branca. Até o momento, existem indicações de que os Estados Unidos vai sim aplicar esse novo tarifaço aos produtos importados do Brasil, fazendo com que os produtos brasileiros percam a competitividade em solo norte-americano, algo que, e de certa forma, acaba trazendo consequências graves para a economia aqui do Brasil, porque os exportadores brasileiros, em alguns casos, não têm para quem vender esse produto que acaba ficando acumulado internamente aqui no Brasil ou que deixa de ter preferência em solo americano. Diante de tudo isso, então, o governo brasileiro tenta, mesmo sabendo que a chance é remota, reverter todo esse tarifaço e a expectativa é de que haja mais uma, seria então a quinta reunião com Jamieson Greer nesse período antes então do dia 15 de julho, que é o prazo final para a definição do Departamento Comercial dos Estados Unidos. André.
1: Obrigado, André. Agora é aquilo, né? É difícil pensar que os Estados Unidos vão reverter diante de tratativas com o Brasil, sendo que hoje o Lula vai fala mal do Trump, diz que ele está fazendo pirataria no Irã, né? Quer dizer, como é que eu posso querer negociar com uma pessoa se eu a acuso de um crime no minuto seguinte? Eu creio que o Lula, ou ele está ali, enfim, sem saber o que fazer, ou ele está fazendo de caso pensado, como a gente falou aqui, um gerenciamento do caos. Eu crio um baita de um problema, eu digo que está todo mundo para criar o tal do nós contra eles, brasileiros contra os Estados Unidos. O Lula já fez isso, o nós contra eles dos pobres contra os ricos, já fez o nós contra eles da esquerda contra a direita, agora do Brasil contra os Estados Unidos. Me parece que isso vai ser uma toada da campanha dele para falar da soberania e etc. Você não acha, Muso?
3: Veja, na minha opinião, Marcília, o teto e o piso do Lula está dado. Oscila dentro daquela margem pequena de erro. Portanto, ele percebeu que lá em janeiro, quando a primeira vez o Brasil foi tarifado, ele viu um incremento na sua intenção de voto dentre as principais pesquisas. Gostemos ou não, ele sempre a cita, então ele provavelmente olha de perto isso e o quadro interno ali do seu partido deve olhar isso. É o que resta para ele. Com o teto e o piso muito baixo, para ele tentar ganhar aquele voto que está em cima do muro, na minha opinião, é usar a mesma retórica que aconteceu em janeiro do ano passado, em janeiro desse ano. O Brasil foi taxado, ele atribuiu a culpa a terceiros, bateu de frente com Trump e bateu naquela tecla da soberania e viu um incremento dentre as suas intenções de votos, ao menos nas pesquisas, claro, faltando 10 meses na época, naquele momento, para as eleições, uma vez estamos falando de janeiro. Então, acho que é isso que ele tem, para tentar brigar por aquele voto remanescente, é o que sobrou para ele. Porque a parte econômica, mesmo ele despejando 215 bilhões na economia, ele não conseguiu. Juros subsidiados para motoqueiro, para taxista, etc., não representou votos adicionais acima da margem nas intenções de votos. Então, o que eu vejo é que quando as pesquisas mostram, como você mencionou, que grande parte do problema do brasileiro atribui à corrupção, criminalidade, e esse é um dos calcanhares de Aquiles da esquerda, o que sobra para ele é essa baboseira de soberania.
1: Agora ele fala, né? Mas a decisão ele soltou também na imprensa, dizendo o seguinte: eu não vou entrar nessa politização das tarifas, eu não vou entrar nessa questão ideológica das tarifas, porque o meu critério, diz o Lula, ou o governo Lula, né? O meu critério é técnico. Eu vou debater apenas no âmbito técnico. Bom, mas pera um pouquinho. Se você vai debater no âmbito técnico, como é que você está dizendo, então, que o Flávio tem culpa? Porque, veja, ou ele entra no debate técnico e aí ele não tem como dizer que o Flávio tem culpa, porque a questão técnica se ele vai ser capaz de resolver as tarifas pelo âmbito técnico, não importa a política, não importa se o Flávio foi lá, não importa se o Flávio tem um bom acesso ao Trump. A questão é técnica ou a questão é política. Precisa decidir. Se é só técnica, então esqueça o Flávio e vá lá debater números. Se é política, então pare de bombardear o Flávio quando o Flávio vai lá ter um sucesso ou uma possibilidade.
3: Mas isso é algo racional que você está fazendo. E isso não acontece lá, né, Marcília?
1: Não acontece, né, Mota? Racionalidade está em falta, né?
0: Eu ia fazer essa pequena observação. Eu acho que o Marcília já pode se candidatar à presidência da República. Ele já tem a capacidade de raciocínio que está fazendo falta ao Brasil. Agora, eu acho que a preocupação do governo é simplesmente render esse assunto do ponto de vista eleitoral e para pegar a migalha que isso vai representar. Porque a minha constatação, a maioria das pessoas não está ligada nessa história da tarifa. Ela está ligada na conta do supermercado. Agora de tarde eu fui ao mercado comprar 3 coisinhas, R$200 a conta. E com o assalto da esquina. Né? Em relação a esses dois assuntos, o custo de vida e segurança pública, eu acho que nenhum brasileiro tem mais nenhuma dúvida sobre a posição do governo, né? Porque os nossos bandidos não podem ser chamados de terroristas. Vocês lembram disso aí, né? Eles são vítimas da sociedade. Quem não sabe disso? Quem não sabe que essa é a visão do governo? Enquanto a conta do supermercado, quem paga somos nós, né? Ela é o resultado da mentalidade de um governo que acha que gasta vida.
1: Aí vai ser difícil a gente lidar com mais essa tarifa de 25%. O ideal é que realmente houvesse, no mínimo, a gente está falando aqui, né, de tudo é postergado para depois das eleições, podia também essa questão ser levada para depois das eleições. A suspensão dessas tarifas, né, seria um fator importante. Aliás, o próprio Flávio, depois que ele foi a Washington reunir-se, enfim, participar da audiência pública, que o Lula não foi, aliás, o Lula não só não foi, como mandou dois observadores, mas não observadores para observarem a audiência, para observar o Flávio. Ele mandou dois observadores para ver o que o Flávio estava fazendo por lá. E depois disso, ainda o Flávio ficou por lá e conversou com membros do governo. Isso foi noticiado como bastidor de imprensa. Mas qual era a questão do Flávio? Mostrar para o Trump que a tarifa ia favorecer o Lula, que o tarifaço aqui no Brasil ia ser usado pelo Lula. E o governo Trump não estava conseguindo entender. Ele falou, não, mas como assim o tarifaço vai favorecer o Lula? Como
0: é que Marcília, eu acho muito difícil isso. Não é possível que o governo americano do presidente Trump, com todos esses cérebros que o cercam, eles acreditam que tarifando o Brasil, o povo brasileiro vai se beneficiar de alguma forma disso. E eles vão prejudicar quem está no poder aqui. Eu não consigo entender como é que eles não conseguem entender isso.
1: É difícil. A gente talvez entenda os Estados Unidos melhor do que eles a nós. Nós vamos para um rápido break. Daqui a pouco a gente volta.
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1: 15 milhões, 100 mil era por hora de paralisação. Ele tinha lá, cada hora que ele ficava parado, 100 mil reais na conta do caminhoneiro, não é da empresa de transporte só. Da física também. E o que obteve-se com essa medida provisória é a anistia para esse tipo de multa. E agora, se o Davi Alcolumbre não fizer nada, como muito provavelmente não fará, essa multa volta a valer, porque a anistia não vai ser dada, essa medida provisória acaba caindo. Ou seja, os caminhoneiros estão aí com uma faca no pescoço.
3: Mais uma vez, né? E mais uma vez, porque nós estamos falando de... Uma coisa, podemos comentar aqui o sintoma de um setor completamente complicado. Por outro lado, a gente tem que entender, isso é resultado do quê? Isso é resultado de uma infraestrutura precária no Brasil, de uma crença antiquada, e repito o termo sempre do Mota, marxista, de que fixar preço funciona, de uma infraestrutura que destrói o caminhão do cara, de uma política de corrupção que não permitiu até o momento que houve desvio de dinheiro público para refinar o combustível aqui dentro do Brasil e somos dependentes da importação, e de um governo perdulário ao longo da história que gasta muito mais do que arrecada, tira nosso poder de compra, isso faz com que o preço do diesel e da gasolina fique mais caro, que encarece os produtos. Tudo esse sintoma, tudo isso é sintoma dessas políticas atrasadas que nós vivemos. E aí... Essa faca no pescoço que você falou virou um modus operandi do Brasil. Decida sempre com a faca no pescoço, um bando de burocrata que tomam decisões apertadas, necessárias e apressadas. E nunca tem uma solução de longo prazo. É sempre decisão paliativa para satisfazer esses anseios de curto prazo.
1: Ô Mota, você já dirigiu caminhão uma vez?
0: Não, ainda não tive essa oportunidade, Marcília, mas imagino a responsabilidade que é, o estresse, né? Não é uma vida fácil.
1: É, não é uma vida fácil, sobretudo se você tomar a multa de 100 mil reais, porque se manifestou. Lembrando ao nosso público, né? Como diz o Emílio, ao afegão médio, lembrando a todos que manifestar-se ainda é um direito constitucional sagrado. Meus caros, o Musa, e você acha que, enfim, o Davi Alcolumbre vai sair aí do seu período de férias, julino?
3: Sabe por que eu acho que sim? Porque é um tema sensível para o próprio governo. Acho que sim. Não estou falando que ele vai tomar uma decisão coerente, estratégica, inteligente para o bem do país. Acho que ele vai sair de acordo com a sua própria conveniência.
1: Você acha, Mota? O Musa está aqui crendo no Alcolumbre, hein? Ainda que...
3: Não, crendo numa decisão até errada, mas em uma decisão.
1: Muito bem. Fala, Mota.
0: Não, a política tem muitos mistérios, né? Eu acho que esse ainda não foi desvendado.
1: Vamos chamar agora, então, a nossa enquete. É isso, Daniel? Temos o resultado da nossa enquete. Você acredita que Bolsonaro pode ser solto este ano? Bom, responderam sim, 44% das pessoas votantes, o público votante, não 56% escolheram não. É, de fato, né? Você acredita que Bolsonaro pode ser solto este ano? Sim, estão dizendo que acreditam que ele pode ser solto este ano, não que não seria neste ano, mas talvez em algum outro momento. É aquela história, talvez a direita precise primeiro se eleger para soltar Bolsonaro e não soltar Bolsonaro para depois se eleger. Bom, meus caros, a gente está terminando os Pingos dos Is de hoje. Obrigado pela audiência de vocês e por nos acompanhar nessa nova temporada do Pingos. Obrigado, Musa. Obrigado, Mota. Continue com todas as notícias atualizadas em nossa programação. Vem aí na sequência o Jornal Jovem Pan. Boa noite.
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17: Olá, boa noite.
18: Boa noite para você que nos acompanha em todo o país.
17: Segunda-feira, 13 de julho de 2026.
18: Vamos ao destaque do dia na Voz do Brasil.
17: Aumento da mistura obrigatória de biodiesel começa a ser avaliado pelo Instituto Mauá de Tecnologia.
18: E é apresentada a primeira turbina a gás movida a etanol para a geração de energia elétrica. Luana Karen.
19: A unidade é capaz de gerar 1 megawatt de potência, energia suficiente para abastecer aproximadamente 3.600 residências.
17: Novas regras para a publicidade de bets.
18: Empresas deverão incluir avisos de advertência sobre riscos em jogos de apostas. Graziele Bezerra.
20: A exemplo do que já acontece em propagandas de cigarros, bebidas alcoólicas ou remédios, as campanhas estão obrigadas a alertar sobre os riscos associados a esta prática.
17: Brasil celebra 26 anos do ECA, um marco histórico na transformação e proteção da infância.
18: Sobre o assunto, nós conversamos com Fábio Meirelles, do Ministério dos Direitos Humanos e da Cidadania.
21: Ele fortalece não só o papel da família, da sociedade, do Estado, mas dessa visão de promoção dos direitos de crianças e adolescentes.
17: Hoje na apresentação, eu, Mariana Jungmann e Luciano Seixas.
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17: A publicidade das casas de apostas online, as chamadas bets, deverá ocorrer. Nessa publicidade deverão ocorrer advertências sobre os riscos para os apostadores.
18: As empresas também não poderão usar especialistas e influenciadores em suas publicidades de forma a convencer uma pessoa a apostar.
17: As novas regras começam a vigorar a partir do dia 17 de julho.
20: Pessoas famosas em ambientes festivos fazendo promessas de dinheiro fácil. Técnicas largamente usadas por empresas de apostas para atrair novos jogadores, mas que agora estão proibidas. As chamadas bets, que atuam no ramo de apostas online, estão obrigadas a alertar sobre os riscos associados a esta prática. A exemplo do que já acontece em propagandas de cigarros, bebidas alcoólicas ou remédios, as campanhas deverão exibir advertências, como explica o ministro da Fazenda, Dario Durigan.
22: Primeiro, apostar faz você perder dinheiro. A segunda, apostar pode causar dependência. E a terceira, aposta não é investimento, sempre seguido da chamada que é Ministério da Fazenda adverte, para que as pessoas tenham essa informação vinda de uma fonte oficial depois de apurados os efeitos dos jogos nas famílias brasileiras.
20: As campanhas também não poderão utilizar influenciadores digitais ou comentaristas esportivos para induzir o público a apostar ou apresentar apostas como forma de investimento ou ganho fácil de dinheiro. O ministro da Fazenda também alertou para a tolerância zero com empresas ilegais.
22: Bet ilegal em nenhuma medida está autorizada. E nem os publicitários, os veículos de comunicação estão autorizados a fazer, ao contrário, estão proibidos de veicular qualquer publicidade envolvendo empresa não autorizada a operar no mercado.
20: A advogada Juliana Prates perdeu o irmão há 6 meses para o vício em jogos online. Para ela, qualquer tipo de propaganda de plataformas de apostas deveria ser proibida.
2: Para que a gente consiga, pelo menos, fazer com que as pessoas tenham consciência sobre o que é a atividade das apostas, que ela não é se divirta, mas sabendo os riscos que são decorrentes de quem pode começar essa atividade. Né?
20: O prazo para as empresas se adequarem às novas regras é 17 de julho. Quem descumprir pode ser multado em até 20% do faturamento da operadora, ter as atividades suspensas por até 180 dias e ter a autorização de funcionamento cassada em casos de reincidência grave. Reportagem Graziele Bezerra.
18: Veículos que poluem menos. Para colocar essa ideia em prática, começaram hoje os testes para adicionar mais biocombustível ao diesel, sem que isso traga prejuízo ao motor.
17: Uma comitiva do governo federal acompanhou o início dessa nova fase.
5: O biodiesel é um combustível renovável que desde 2004 vem sendo misturado ao diesel no país. E para cumprir a lei que prevê a diminuição da dependência do petróleo, o Ministério de Minas e Energia está coordenando estudos em parceria com instituições de pesquisa. Um deles é o aumento do biocombustível ao diesel, que hoje está em 15%. E nesta segunda-feira começou o Programa Nacional de Testes do Biodiesel, no Instituto Mauá de Tecnologia, em São Caetano do Sul, no estado de São Paulo. De acordo com o ministro de Minas e Energia, Alexandre Silveira, essa é uma fase essencial para a mudança obrigatória nas porcentagens dos combustíveis prevista na lei.
6: Nós não podemos avançar sem que esses testes sejam feitos.
5: A lei do combustível do futuro prevê o aumento de biodiesel e etanol, produzidos a partir de matéria-prima renovável, como cana-de-açúcar, milho, soja, mamona, entre outros. O etanol e o biodiesel colaboram para a diversificação da matriz energética e redução das emissões de gases do efeito estufa. Para isso, uma rede nacional de pesquisa mobiliza 30 milhões de reais em 3 anos, unindo ministérios, a agência reguladora e 18 laboratórios. O presidente da Associação Brasileira de Engenharia Automotiva, Marcos Vinícius Aguiar, destacou a capacidade brasileira de produzir combustíveis limpos.
23: Aqui nós estamos participando junto com o governo, junto com o setor privado, montadoras, fornecedores, produtores de biocombustíveis, para fazer uma série de testes para que as misturas sejam validadas. O Brasil está indo para a hibridização, veículos híbridos, sejam a combustão interna de passageiros a etanol, sejam pesados de biodiesel.
5: O Centro de Pesquisas do Instituto Mauá de Tecnologia comprovou a viabilidade técnica do E30, que usa 30% de etanol anidro na gasolina atualmente comercializada no Brasil. Agora, o objetivo é testar a adição de até 25% de biodiesel no diesel. A lei ainda prevê o uso de combustível sustentável também na aviação. Reportagem Luciana Colares de Holanda.
18: O Brasil agora é o 6º país do mundo a desenvolver a tecnologia para a fabricação de turbinas.
17: E a turbina brasileira é capaz de gerar energia elétrica funcionando principalmente com o etanol, um combustível limpo e sustentável.
18: Além de fornecer energia, a turbina poderá ser usada também em sistemas de defesa.
4: O Instituto de Aeronáutica e Espaço apresentou a integrantes do governo federal a primeira unidade de geração de energia elétrica movida a etanol com turbina a gás, totalmente desenvolvida no país. A unidade é capaz de gerar 1 megawatt de potência, energia suficiente para abastecer aproximadamente 3.600 residências. Como destacou o ministro de Minas e Energia, Alexandre Silveira, a turbina pode ajudar a levar energia elétrica de fontes renováveis a regiões remotas do país.
6: Nós temos 196 unidades isoladas na Amazônia. E isso na composição da conta de energia custa 12 bilhões e 600 milhões de reais de óleo diesel por ano.
4: De acordo com o tenente brigadeiro do ar, Marcelo Damasceno, comandante da aeronáutica, a turbina desenvolvida para o projeto pode ser utilizada também em projetos de segurança nacional.
7: Ela foi concebida para proporcionar rápido transporte, instalação e operação em localidades remotas, em cenários de calamidade ou sempre que se fizer necessária uma fonte confiável de energia. É igualmente capaz de impulsionar o desenvolvimento de sistemas propulsivos para aviões, drones e outras plataformas aeroespaciais militares e civis de interesse estratégico para o Estado brasileiro.
4: Foram investidos no projeto cerca de 134 milhões de reais do Fundo Nacional de Desenvolvimento Científico e Tecnológico. O projeto foi desenvolvido em parceria com a iniciativa privada. Reportagem Luana Karen.
17: Hoje, o Estatuto da Criança e do Adolescente completa 36 anos.
18: A lei provocou uma transformação na forma que a sociedade brasileira enxerga os direitos da infância.
17: E nós conversamos sobre essas mudanças e os avanços proporcionados pela legislação com o diretor de Proteção da Criança e do Adolescente do Ministério dos Direitos Humanos e da Cidadania, Fábio Meirelles. Acompanhe. Diretor Fábio Meirelles, muito bem-vindo aqui à Voz do Brasil. A gente quer começar falando da importância, né, do Estatuto da Criança e do Adolescente. A criação dessa legislação, ela promoveu uma mudança de paradigma na forma como a sociedade encara os direitos da infância, né? O que, que o senhor apontaria como essas principais mudanças do ECA em relação ao que existia anteriormente como legislação?
8: Prazer falar com os ouvintes da Voz do Brasil. O ECA foi promulgado em 1990, né? É um estatuto que marca uma virada histórica. É a consolidação de uma doutrina, que é a doutrina da proteção integral. Então, ele reconhece que as crianças e adolescentes, para além de objetos de políticas públicas assistencialistas, elas passam a ser sujeitos de direitos. E a gente, com o ECA, avança no tema da prioridade absoluta, da dignidade, da voz, da participação de crianças e adolescentes. Então, o ECA é um marco, né, para o mundo. Ele é conhecido nacional e internacionalmente. E ele marca também uma adesão do Brasil a compromissos que o Brasil tem com a ONU. Então, a gente, em 1989, teve a Convenção sobre os Direitos da Criança, e em 1990, o ECA marca, né, ele é um marco jurídico, político, ético, voltado ao cuidado, à proteção e ao desenvolvimento integral de todas as infâncias e adolescências no Brasil. Então, acho que o ECA merece ser celebrado.
18: O ECA surgiu também no contexto da nova Constituição, que tinha sido promulgada apenas 2 anos antes, né? Ele traz esse espírito de afirmação de direitos sociais e deveres coletivos que marcou os debates também sobre a Constituição?
8: Com certeza. O artigo 227 da Constituição fala na prioridade absoluta de crianças e adolescentes, né? E o ECA vem para reafirmar esse artigo da Constituição e para avançar, né? A gente hoje olha para o ECA, olha para a universalização da escola pública, olha para a redução da mortalidade infantil, olha para a criação dos conselhos e o papel dos conselhos tutelares, das varas da infância, das varas da juventude, o fortalecimento das políticas públicas de acolhimento, convivência familiar, convivência comunitária, para a consolidação das medidas socioeducativas. Esses são só alguns exemplos de conquistas concretas que a gente vê a partir da Constituição Federal e a partir do Estatuto da Criança e do Adolescente. Então, mais do que uma lei, né, o ECA representa essa mudança de paradigma e ele fortalece não só o papel da família, da sociedade, do Estado, mas dessa visão de promoção dos direitos de crianças e adolescentes.
17: Uma construção mesmo, né, de todos esses
2: Exatamente.
17: Direitos. Agora, uma das principais inovações do ECA foi a criação dos conselhos tutelares, que a gente talvez possa dizer que são os grandes guardiões dos direitos da infância, né? Como é que foi a consolidação deles ao longo desse tempo? Hoje os conselhos são uma referência para quem busca proteção aos direitos das crianças?
8: Com certeza. O ECA, né, criou os conselhos tutelares, é uma das principais inovações do Estatuto, é apresentar, né, as funções, atribuições dos conselhos tutelares. O nosso CONAN, do Conselho Nacional dos Direitos da Criança e do Adolescente, recomenda que haja um conselho tutelar para cada 100 mil habitantes, e o importante é a gente falar sobre as competências dos conselhos tutelares. Ele é um órgão que ele é gerido, né, vinculado às prefeituras, composto por 5 membros, escolhidos pela comunidade local, eleições diretas, eles seguem diretrizes estabelecidas, eles são órgãos que eles evoluem de uma ideia de assistência a menores para um paradigma da proteção integral. A função do Conselho Tutelar não é prestar serviço de forma a atender direito, e sim zelar para que os direitos de crianças e adolescentes sejam cumpridos efetivamente. Eles são órgãos autônomos, né? Eles não aplicam penas, e eles são essa ferramenta de requisitar serviços públicos como vaga em creche, tratamento psicológico, encaminhar os casos para o Ministério Público. Então, o Estatuto traz esse papel e atribuições dos conselhos tutelares, que são profissionais fundamentais do sistema de garantia de direitos, e que eles fortalecem essa visão de princípio e de proteção integral de crianças e adolescentes no território.
18: Bom, diretor, 36 anos depois, o que o senhor apontaria como principais avanços proporcionados pelo ECA?
8: Veja, os principais avanços, a gente olha, né, para o país. O Brasil é um país diverso, plural. A gente olha para os territórios, a gente ainda consegue enxergar desigualdades sociais, econômicas, culturais. Mas o ECA é esse instrumento, né? Ele apresenta um avanço inegável. A legislação anterior, que era o Código de Menores, ele possuía uma visão punitivista, assistencialista, eventualmente até discriminatória. As crianças e adolescentes eram alvos de ações punitivistas, ações assistencialistas. Então o ECA traz essa nova visão, né? O ECA representa essa mudança de paradigma. Ele fortalece o papel da família, da sociedade, no Estado. Então, se a gente olhar, como eu disse, para hoje a universalização da escola pública, a redução da mortalidade infantil, os conselhos tutelares, as varas, fortalecimento de políticas públicas, as políticas de assistência social, a política nacional de saúde para crianças e adolescentes, então isso tudo é uma consolidação para além de uma visão de direitos de desenvolvimento integral de crianças e adolescentes. A gente hoje vê que esses direitos estão garantidos com prioridade absoluta, dignidade. Então a gente celebra o ECA como esse instrumento que é uma referência e que hoje ele é, né, ele é política pública intersetorial do governo federal, de estados e municípios. Então a gente hoje vê o Estatuto como uma referência para o mundo.
17: Agora, quais são então os desafios para garantir plenamente todos os direitos que estão previstos no Estatuto?
8: Olha, a gente hoje tem um país, o Brasil é um país muito diverso, né? Muito plural. Ele tem muitos territórios. Então a gente tem crianças urbanas e rurais, a gente tem crianças e adolescentes indígenas, crianças e adolescentes quilombolas, ribeirinhas, com deficiência, migrantes e refugiadas, crianças em situação de vulnerabilidade. Então eu diria que o principal desafio é olhar para a proteção integral e prioridade absoluta, mas com esse recorte das diversidades, né, de crianças e adolescentes. E eu acho que também o principal desafio não é criar novas leis, mas garantir que os direitos previstos no Estatuto da Criança e do Adolescente cheguem à vida real de crianças e adolescentes. Então esse é o nosso papel enquanto Ministério dos Direitos Humanos e da Cidadania, de articular para que o Estatuto da Criança não seja só uma legislação avançada, reconhecida no Brasil no mundo, mas que ele vire realidade nos territórios e para as diversidades de crianças e adolescentes do nosso país.
18: Muito bem, nós conversamos com Fábio Meirelles, diretor de proteção da criança e do adolescente do Ministério dos Direitos Humanos e da Cidadania. Amanhã você acompanha aqui na Voz do Brasil a segunda parte dessa entrevista sobre o ECA Digital. Muito obrigado, diretor, até amanhã.
8: Obrigado a vocês, estou à disposição.
17: Pois é, o Estatuto da Criança e do Adolescente estabelece que a vacinação infantil é obrigatória em todo o território nacional.
18: E para manter o calendário de vacinas em dia, basta o comparecimento a uma unidade básica de saúde.
17: O Sistema Único de Saúde oferece de graça 17 vacinas que previnem dezenas de doenças.
9: Carolina tem 7 anos e hoje está cheia de saúde. A mãe dela, a empresária Thaís Moraes, conta que a menina nasceu prematura e precisou passar os primeiros dias de vida na UTI. Depois da alta, manter a caderneta de vacinação em dia se tornou uma das prioridades da família.
10: Saiu do hospital, a primeira coisa que a gente fez foi providenciar as vacinas, né, de acordo com a idade dela. Então a gente sempre teve essa preocupação, principalmente porque ela nasceu prematura.
9: As vacinas estimulam o organismo a criar defesas contra vírus e bactérias, ajudando a prevenir doenças. Elas são importantes em todas as fases da vida, mas têm um papel fundamental na infância, quando o sistema imunológico ainda está em desenvolvimento. A primeira vacina que o bebê recebe pelo Sistema Único de Saúde é a BCG. Na rede pública, ela é aplicada ainda na maternidade e protege contra as formas graves da tuberculose, mas o calendário infantil inclui várias outras vacinas nos primeiros anos de vida. É o que destaca Ana Catarina Araújo, diretora substituta do Departamento do Programa Nacional de Imunizações do Ministério da Saúde.
11: Nós temos vacina que protege, a vacina BCG e a vacina hepatite B, que devem ser feitas ainda na maternidade, que são vacinas que protegem para a hepatite, para as formas graves da tuberculose, como vacina contra a poliomielite, difteria, tétano, coqueluche, pneumonia, meningites, hepatite A, sarampo, cachumba, rubéola, a varicela, e nós temos hoje um calendário bastante robusto.
9: É importante que cada vacina seja aplicada na idade recomendada, mas se alguma dose ficou para trás, ainda é possível atualizar a caderneta. Basta procurar a unidade de saúde mais próxima, como explica o presidente do Departamento de Imunizações da Sociedade Brasileira de Pediatria, Eduardo Jorge.
13: Pais que estão com o calendário atrasado, vamos lá procurar o posto de saúde, atualizar o calendário dos bebês e de todas as ações básicas de saúde. A vacinação é aquela que representa a melhor evidência, o melhor custo-benefício.
9: Para manter a carteira de vacinação em dia e consultar as doses aplicadas, basta acessar meususdigital.saude.gov.br. O Calendário Nacional de Vacinação também pode ser consultado diretamente no site do Ministério da Saúde, em saude.gov.br. Para acessar as informações, é preciso ter uma conta na plataforma gov.br. Reportagem Márcia Fernandes.
17: E a Agência Nacional de Vigilância Sanitária registrou nova vacina contra a influenza.
18: O imunizante é indicado a partir de 6 meses de idade e previne contra a doença causada pelos subtipos A e B.
17: De acordo com a Anvisa, estudos clínicos com a vacina indicaram eficácia de até 73% na prevenção de influenza em adultos e de até 65% em crianças.
18: O registro do imunizante foi publicado no Diário Oficial da União desta segunda-feira.
17: E a Anvisa também determinou o recolhimento de suplementos alimentares e a apreensão de lotes falsificados do medicamento Monjaro.
18: Foi definida a retirada dos suplementos alimentares Fenogrego e Cúrcuma Plus, produzidos pela Alivemed Soluções em Saúde, por falhas na comprovação dos ingredientes e fornecedores,
17: indicando o descumprimento das normas sanitárias. Em relação aos lotes falsificados do Monjaro, a empresa dona do registro informou ter identificado no mercado unidades com características diferentes das presentes no produto original.
18: Assim como cada pessoa possui um CPF, cada empresa também tem um número de identificação. É o CNPJ, o Cadastro Nacional da Pessoa Jurídica.
17: E novas regras determinam, de forma mais objetiva, como será a análise das informações prestadas ao cadastro.
18: Agora as empresas devem ficar atentas ao preencher as informações.
24: A Receita Federal atualizou as regras do Cadastro Nacional da Pessoa Jurídica, o CNPJ. A nova instrução normativa detalha as situações que podem levar à suspensão da inscrição por inconsistências cadastrais e estabelece critérios mais objetivos para análise das informações declaradas pelas empresas. Entre as mudanças estão novas regras relacionadas aos representantes legais e aos integrantes do quadro de sócios e administradores. O cadastro poderá apresentar problemas, por exemplo, quando houver CPF ou CNPJ de sócios em situação irregular. A norma também reforça o controle sobre os dados informados pelas empresas. Estão entre as inconsistências o uso de nome empresarial em desacordo com as normas de registro, endereço eletrônico vinculado a outra empresa, utilização de endereço ou telefone de terceiros sem autorização e incompatibilidades entre a atividade econômica, a natureza jurídica e as informações declaradas no CNPJ. Com a atualização, a Receita Federal orienta empresas e profissionais responsáveis pelos cadastros a manterem as informações sempre atualizadas e compatíveis com os documentos oficiais da pessoa jurídica. A Receita Federal também informou que o CNPJ, em formato alfanumérico, começa a ser implantado em 31 de julho. O novo modelo será utilizado nas novas inscrições e manterá os 14 caracteres, com combinação de letras e números. Os CNPJs já existentes continuam válidos e não precisam ser alterados. Raquel Mariano, para a Voz do Brasil.
17: Já está disponível o resultado de quem solicitou atendimento especializado no Exame Nacional do Ensino Médio, o Enem 2026.
18: O atendimento especializado é destinado aos participantes que necessitam de recursos de acessibilidade para realizar as provas.
17: Entre eles estão a prova em braille, a prova com letra ampliada, o auxílio para leitura e transcrição, a sala de fácil acesso e o tempo adicional.
18: A consulta pode ser feita na página do participante. As provas serão aplicadas nos dias 8 e 15 de novembro.
17: O governo brasileiro iniciou hoje o envio de 48 toneladas de leite em pó em ajuda humanitária a Cuba.
18: O objetivo é contribuir para o enfrentamento da situação de desabastecimento vivida pelo país.
17: A ajuda será transportada em 2 navios da Força Aérea Brasileira, ambos com destino a Santiago de Cuba.
18: E essas foram as notícias do Governo do Brasil.
17: Uma realização da Secretaria de Comunicação Social da Presidência da República.
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17: Fique agora com as notícias do Poder Judiciário e do Congresso Nacional. Boa noite.
18: Boa noite para você. Até amanhã.
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3: STF suspende por 90 dias visita de Flávio ao pai, Jair Bolsonaro.
12: Relatório Justiça em Números 2026 destaca dados históricos sobre a redução do acervo processual.
3: STJ entende que furto de bilhete premiado em lotérica deve ser julgado pela Justiça Estadual.
12: Boa noite, eu sou o Arthur Filho.
3: E eu sou Walter Lima.
12: O ministro Alexandre de Moraes, do Supremo Tribunal Federal, suspendeu por 90 dias as visitas do senador Flávio Bolsonaro ao pai, o ex-presidente da República, Jair Bolsonaro.
3: A decisão foi assinada nesta segunda-feira, após a divulgação de uma carta escrita pelo ex-presidente durante o período em que cumpre prisão domiciliar com proibição de uso de redes sociais. Marcelo Della Libera.
14: Decisão do relator da execução penal, ministro Alexandre de Moraes, determinou a suspensão do direito de visita por entender que a divulgação da carta por intermédio de terceiros desrespeitou a medida cautelar imposta ao ex-presidente, que está proibido de usar redes sociais. Além da suspensão das visitas, Moraes deu prazo de 48 horas para que a defesa de Jair Bolsonaro informe se ele tinha conhecimento de que a carta seria divulgada nas redes sociais do filho.
12: O relatório Justiça em Números do Conselho Nacional de Justiça reforça o comprometimento do Poder Judiciário com a transparência.
3: Entre os destaques da edição de 2026 estão dados históricos sobre a redução do acervo processual. Fernanda Porto.
15: 45,2 milhões de processos julgados em todo o Brasil. Este é um dos destaques do relatório Justiça em Números 2026, realizado e divulgado pelo Conselho Nacional de Justiça. O levantamento indica ainda que o número é maior do que o total de processos recebidos, 40,9 milhões. Na prática, o índice revela quase 20% de produtividade e comprova que, pelo segundo ano consecutivo, o Poder Judiciário brasileiro julgou mais ações do que recebeu. Os dados são referentes ao ano base 2025 e indicam ainda outros fatores, como bom aproveitamento do orçamento, equidade de gênero e raça, além da atual composição do sistema de justiça.
12: Cabe à Justiça Estadual julgar a ação penal sobre furto de bilhete premiado retirado do cofre de casa lotérica.
3: Essa definição é do STJ. Fátima Uchoa.
16: Segundo investigação, após imprimir uma aposta da Mega Sena com defeito, a funcionária de uma lotérica a refez e a entregou ao cliente. Ela guardou a aposta defeituosa no cofre do estabelecimento, mas depois a retirou. No dia seguinte, foi à lotérica com um companheiro para pedir demissão, afirmando que ele era um dos ganhadores do prêmio principal. Após analisar filmagens, o Ministério Público ofereceu denúncia por furto qualificado. A defesa alegou competência da Justiça Federal, porque o bilhete geraria direito perante a Caixa Econômica Empresa Pública Federal, mas o ministro do STJ, Ribeiro Dantas, manteve a ação penal na Justiça Estadual, considerando que a vítima do crime foi a lotérica que detinha o bilhete e precisou pagar o valor da aposta não estornada. E o fato de a Caixa pagar o prêmio seria apenas consequência do furto já consumado.
12: TST amplia ações de inclusão e combate à discriminação contra pessoas LGBTQIAPN+.
3: Iniciativas buscam reduzir desigualdades e garantir direitos no ambiente de trabalho. Marla Lacerda.
19: Entre as ações, o TST criou um grupo de trabalho voltado à promoção dos direitos das pessoas LGBTQIAPN+, e implementou a reserva de vagas em contratos terceirizados para pessoas trans e travestis em situação de vulnerabilidade social. Além de promover campanhas institucionais de conscientização e visibilidade, o tribunal também tem assegurado direitos em decisões judiciais da corte, como o uso do nome social por pessoas transgênero, a reparação de danos em casos de discriminação no trabalho e a garantia de benefícios trabalhistas a casais homoafetivos.
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12: A você, uma boa noite.
3: E até amanhã.
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1: Eu sou Paula Groba.
2: E eu sou Humberto Pinheiro.
1: E estes são os destaques de hoje do Jornal do Senado, que começa agora.
2: Plenário pode votar nesta terça-feira a aposentadoria de agentes de saúde.
1: Porte de arma para vítimas de violência está na pauta das comissões nesta semana.
2: Avança a proposta que libera 13 bilhões para desenrola adimplentes, FIES empreendedor e produtores rurais.
1: Boa noite.
2: Boa noite.
1: Avançou no Congresso o projeto que destina mais de 13 bilhões de reais aos programas Desenrola Adimplentes e FIES Empreendedor.
2: Após impasse sobre a origem dos recursos, deputados e senadores também aprovaram a destinação de verbas para apoiar produtores de cana-de-açúcar do Nordeste. Repórter Douglas Castilho.
3: O projeto foi aprovado pela Comissão Mista de Orçamento. O principal impasse durante a discussão da proposta se deu porque 270 milhões de reais do montante do crédito aberto serão retirados de um fundo destinado ao Minha Casa Minha Vida. Mas ao apresentar seu relatório, o senador Carlos Fávaro, do PSD de Mato Grosso, explicou que os recentes aumentos orçamentários no programa habitacional, num total de 3 bilhões de reais, não permitirão que haja prejuízos ao setor.
4: Não há nenhuma precarização do programa tão relevante para o nosso país, dito por conta do aumento expressivo de recursos alocados para o programa, e todo ele em execução com toda a demanda necessária garantida no orçamento.
3: A maior parte dos recursos, porém, será remanejada de um superávit do Fundo Nacional de Desenvolvimento Científico e Tecnológico, hoje o maior instrumento público de fomento à inovação e pesquisa no Brasil. Como a verba é originária de acúmulo financeiro já ocorrido, também não haverá cancelamento de nenhuma ação governamental ativa. O texto agora precisa ser votado em sessão conjunta do Congresso Nacional.
1: O senador Chico Rodrigues, do PSB de Roraima, destacou a aprovação do projeto que atualiza as regras da regularização fundiária urbana.
2: Autor da proposta, o parlamentar afirmou que a medida vai agilizar a titulação de imóveis, ampliar a segurança jurídica para famílias que vivem em áreas ainda não regularizadas e facilitar o acesso ao crédito e a investimentos em infraestrutura, especialmente em Roraima.
5: Esse projeto, ele é certeiro. Ele procura exatamente fazer com que essas pessoas que vivem, que ocupam esse espaço, na maioria das vezes informal, possam definitivamente terem o seu título, que vai ser a sua carta de alforria.
1: Já o senador Eduardo Girão, do Novo do Ceará, cobrou mais transparência do Ministério da Saúde na compra de insulinas e de dispositivos usados por pacientes com diabetes. Segundo o parlamentar, reportagens e apontamentos de órgãos de controle indicam falhas em equipamentos de aplicação e levantam dúvidas sobre as licitações, o que na avaliação dele pode comprometer o tratamento de pacientes atendidos pelo SUS.
2: Girão defendeu a divulgação dos contratos, dos estudos técnicos e das medidas adotadas para corrigir os problemas. Ele também criticou o veto ao projeto, que reconhece o diabetes tipo 1 como deficiência para fins legais, e afirmou que a decisão deve ser analisada pelo Congresso Nacional. Segundo o senador, o atendimento às pessoas com diabetes exige planejamento, transparência na gestão dos recursos públicos e garantia de tratamento seguro e contínuo.
6: Se um dispositivo médico apresenta falhas, o impacto é imediato. Significa interrupção do tratamento, insegurança para o paciente, o aumento do risco de complicações, sem falar no estresse de toda a família que sofre, que adoece junto.
1: E a Comissão de Assuntos

0: O Ministério da Saúde defendeu políticas voltadas para a infância e a importância da detecção precoce de problemas oculares em recém-nascidos. Mauro Goldbaum, do Conselho Brasileiro de Oftalmologia, pediu urgência no enfrentamento de doenças como a catarata e o glaucoma. E Vitor Pavarino, da Organização Pan-Americana da Saúde, alertou sobre o alto custo econômico da cegueira no mundo e apontou desigualdades no acesso aos cuidados oculares.
1: A OMS ela estima que 2 em cada 3 pessoas em países de baixa renda precisam de óculos, mas não têm acesso a esses óculos. E globalmente, 1 de cada 2 pessoas que precisa de cirurgia de catarata não tem acesso a esse procedimento.
0: O líder indígena é o Eshi Awalapiti Waura, da terra indígena do Xingu, falou das dificuldades enfrentadas em aldeias situadas em áreas remotas do país e da importância de políticas públicas permanentes voltadas para essa população.
2: A última semana de trabalho no Congresso, antes do recesso parlamentar, terá pauta movimentada no Senado.
3: A Comissão de Segurança Pública analisa o porte temporário de arma para mulheres com medida protetiva. Também estão na pauta o aumento da pena para o estelionato amoroso e a estabilidade provisória para agentes em trabalho intermitente. As informações com Márcio Maturana.
4: Na terça-feira, a Comissão de Segurança Pública analisa em votação final, antes de o texto seguir para a Câmara dos Deputados, um projeto que autoriza porte de arma temporário para mulheres sob medida protetiva de urgência. Na quarta-feira, o uso de recursos do Fundo Eleitoral para combate a calamidades está na pauta da Comissão de Direitos Humanos. É uma sugestão legislativa apresentada por um cidadão no portal E-Cidadania que pode virar projeto de lei. Ainda na quarta, em votação final, a Comissão de Assuntos Sociais pode votar estabilidade provisória para gestantes em trabalho intermitente, temporário ou por prazo determinado. O senador Paulo Paim, do PT do Rio Grande do Sul, já foi relator substituto desse projeto.
5: De fato, o trabalho intermitente é um problemão. Eu conheço muitos colegas trabalhadores que dependem do trabalho intermitente. Ele ganha por hora trabalhada e, consequentemente, ele é chamado quanto o empregador precisa dele. E alguém vai me garantir que ele está pagando fundo de garantia, né? Que está pagando todos os direitos? Claro que não.
4: Outro projeto que pode ser votado pela Comissão de Direitos Humanos na quarta-feira aumenta a pena para crime de estelionato amoroso. É quando alguém usa um relacionamento para aplicar golpes emocionais, enganando, manipulando e causando prejuízos financeiros.
2: E a proposta de emenda à Constituição, que cria regras de aposentadoria diferenciada para agentes comunitários de saúde e agentes de combate às endemias, é o principal destaque da pauta do plenário desta terça-feira. A proposta permite a aposentadoria aos 57 anos para mulheres e aos 60 anos para homens, desde que comprovados 25 anos de contribuição e de exercício na atividade. O texto também prevê a regularização do vínculo funcional dos profissionais, regras de transição, assistência financeira da União e estende os mesmos benefícios a agentes indígenas de saúde e agentes de saneamento.
3: Se a proposta for aprovada em primeiro turno, ainda terá que passar por novas sessões de discussão e por uma votação em segundo turno. Também estão na pauta a reforma do processo administrativo tributário, o incentivo à produção nacional de fertilizantes e a limitação da retenção de recursos dos fundos de participação de estados e municípios para pagamento de dívidas previdenciárias.
2: A Rádio Agência, serviço da Rádio Senado, que distribui conteúdo gratuito para emissoras de todo o país, ultrapassou a marca de 5 mil rádios parceiras.
3: A rede chegou a 5.011 emissoras com média de 25 novas adesões por mês. A maioria está fora dos grandes grupos de comunicação e inclui rádios comunitárias, públicas e educativas. As parcerias estão presentes em 1.737 municípios, nos 26 estados e no Distrito Federal. Para Fernanda Nardelli, coordenadora de distribuição da Rádio Agência, o resultado reforça a democratização do acesso à informação.
6: O rádio continua sendo um veículo de comunicação confiável que consegue chegar em lugares que nenhum outro veículo consegue. E a gente vê isso com os nossos resultados.
2: As emissoras interessadas em se tornar parceiras da Rádio Agência Senado precisam fazer apenas o seu cadastro disponível na internet no endereço senado.leg.br/radioagência.
3: O Com edição de Paulo Agroba e trabalhos técnicos

0: E João Lira, o Jornal do Senado fica por aqui. Acompanhe agora as notícias da Câmara dos Deputados. Boa noite.
1: Boa noite e até amanhã.
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3: Avança na Câmara a criação de programa que leva eletricidade às escolas.
4: Parlamentares estudam utilização de bens confiscados em garimpo ilegal.
3: Projeto proíbe a divulgação de dados de servidoras com medida protetiva.
4: Boa noite. Para manter a proteção a vítimas de violência doméstica, um projeto determina que alguns dados de servidoras públicas nessa condição estejam fora da internet. O repórter Luiz Cláudio Canuto mostra os detalhes da proposta que já passou por algumas comissões da Câmara.
5: A Comissão de Administração e Serviço Público da Câmara dos Deputados aprovou o projeto que proíbe a divulgação na internet de dados profissionais de servidoras públicas que estejam sob medida protetiva da Lei Maria da Penha, principalmente o salário e o local de trabalho. A proteção também valeria para pessoas diretamente ligadas à vítima, como pais, filhos e aquelas que formam novos relacionamentos com ela. Pelo texto, o juiz pode determinar a retirada das informações dos portais de transparência ou das páginas de órgãos públicos em até 24 horas. No caso de não cumprimento da decisão, sem justificativa, deve ser instaurado o processo administrativo disciplinar para apurar a responsabilidade. O projeto acrescenta um artigo à Lei Maria da Penha, de 2006, e muda a Lei de Acesso à Informação, de 2011. Foi aprovada uma nova versão do texto, feita pelo deputado delegado Antônio Furtado, do União do Rio de Janeiro, relator da proposta na Comissão de Direitos de Defesa da Mulher. A relatora na Comissão de Administração, deputada Samia Bonfim, do PSOL de São Paulo, reconhece a importância dos mecanismos de transparência que permitem ao cidadão saber o salário e benefícios dos servidores.
6: Mas no caso específico das mulheres vítimas de violência, acaba sendo uma exposição e um novo risco para ela, porque há diversas formas de violência, inclusive a violência patrimonial. E a partir dali também dá para se identificar quais são as suas condições de vida, onde ela mora, onde ela tem a vida social dela, porque existem muitos dados, para além dos dados de salário, né, dizem respeito à alocação, ao órgão em que ela está. Então a proposta ela é muito clara, é vedar qualquer tipo de informação em se tratando de mulheres que têm medida protetiva e que, portanto, estão expostas, né, estão vulneráveis numa condição de risco.
5: Em seu parecer, Samia Bonfim previu que o sigilo dure enquanto persistir a situação de ameaça, com revisão a cada 5 anos. As informações que não forem sigilosas poderão ser acessadas por meio de certidão, extrato ou cópia, com a ocultação das partes em sigilo. O projeto do deputado Pedro Lucas Fernandes, do União do Maranhão, ainda vai ser analisado pela Comissão de Constituição e Justiça e não precisa passar pelo plenário. Para virar lei, precisa ser aprovado na Câmara e no Senado. Da Rádio Câmara de Brasília, Luiz Cláudio Canuto.
2: Direitos Humanos.
3: Rubens Ottoni, do PT de Goiás, defende a aprovação de projeto que obriga aeroportos a oferecer salas multissensoriais e de acomodação. Relator da medida, ele assinala que a ideia é acolher passageiros neurodivergentes em momentos de crise ou desconforto.
4: Rubens Ottoni destaca que a proposta também prevê capacitação periódica para equipes de atendimento e de segurança. O parlamentar acrescenta que a matéria determina que novos contratos de concessão aeroportuária incluam essa exigência.
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2: Justiça.
7: Proposta sugere o aproveitamento de equipamentos confiscados em operações contra o garimpo ilegal. A repórter Maria Neves tem os detalhes.
8: A Comissão de Minas e Energia da Câmara dos Deputados aprovou o projeto que proíbe a destruição imediata de bens de alto valor apreendidos em garimpo ilegal, como aeronaves, embarcações e tratores. Pela proposta, esses equipamentos deverão ser aproveitados pelo poder público sempre que possível. Autor do projeto, o deputado defensor Estélio Denner, de Roraima, defende não ser razoável a simples destruição de equipamentos que podem custar milhões de reais, como é o caso de aeronaves. Ele argumenta que há situações em que esse maquinário poderia atender aos interesses do próprio Estado.
9: Por exemplo, um maquinário de uma draga que pode servir muito bem ou das regiões que precisam, por exemplo, de balsas. Vou dar um exemplo específico aqui no estado de Roraima. Nós temos aqui no estado de Roraima ainda vários e vários rios que nós usamos balsas para a gente poder trafegar nas nossas rodovias, tanto federal como estadual ou municipal. Nós temos que ter balsas. Essas balsas poderiam ser reutilizadas para essa finalidade de a gente ajudar as pessoas a se locomover dentro do estado. Então tudo isso passa por esse projeto.
8: Dentre os destinos que podem ter os equipamentos apreendidos em garimpo ilegal, o projeto prevê, por exemplo, o leilão público, com a destinação dos recursos para fundos de fiscalização ambiental e recuperação de áreas degradadas. Outra aplicação possível prevista na proposta é a incorporação ao patrimônio público. O texto determina ainda a doação para instituições de ensino técnico ou superior. A destruição somente seria permitida em caso de risco iminente à segurança dos agentes públicos ou da população, ou se um laudo técnico comprovar que a remoção do bem é inviável ou gera risco ambiental grave. O projeto que proíbe a destruição imediata de equipamentos apreendidos em garimpos ilegais ainda será analisado pelas comissões de Meio Ambiente e de Constituição e Justiça. Da Rádio Câmara de Brasília, Maria Neves.
2: Agricultura.
4: Tramita na casa projeto de Maurício do Vôlei, do PL de Minas Gerais, que cria o Programa Nacional de Simplificação do Licenciamento Ambiental Rural de Pequeno Porte. Segundo o deputado, a medida reduz a burocracia para atividades de baixo impacto ambiental.
7: Nas palavras de Maurício do Vôlei, a proposta cria um rito simplificado para a concessão de licenças e prioriza a tramitação dos pedidos. Ele considera que o projeto gera mais eficiência e segurança jurídica ao produtor, sem reduzir as exigências de proteção ao meio ambiente.
2: Economia.
4: O projeto regulamenta a relação entre plataformas de comércio eletrônico e vendedores parceiros. De autoria de Paulinho da Força, do Solidariedade de São Paulo, a matéria estabelece regras de transparência, restringe alterações unilaterais de contratos e cria mecanismos para coibir práticas consideradas abusivas.
7: O texto prevê aviso prévio de 90 dias para mudanças que aumentem custos aos vendedores e proíbe condutas como a imposição de serviços. Paulinho da Força afirma que a medida protege pequenos empreendedores, fortalece a concorrência e reduz abusos no mercado digital.
2: Relações Exteriores.
4: A comissão aprova projeto que cria o Plano Nacional de Segurança de Fronteiras. A repórter Silvia Munhato explica os pontos da proposta.
10: A Comissão de Relações Exteriores e de Defesa Nacional da Câmara aprovou o projeto que institui o Plano Nacional de Segurança de Fronteiras. O projeto aprovado destina 30% dos recursos do Fundo Nacional de Segurança Pública para financiar o fortalecimento da fiscalização e o combate a crimes, como narcotráfico e contrabando na faixa de fronteira brasileira. O relator, deputado José Rocha, do União da Bahia, modificou a proposta inicial para incluir o Ministério da Agricultura e Pecuária nos órgãos órgãos de gestão do plano.
11: Principalmente dos produtos fitossanitários que entram clandestinamente pelas fronteiras, a exemplo não só dos insumos, como também de soja contrabandeada por essas fronteiras.
10: A proposta estabelece a atuação integrada entre órgãos federais, estaduais e municipais e, para viabilizar essa coordenação, serão criados gabinetes de gestão integrada de fronteira e um centro de operações conjuntas, sediado no Ministério da Defesa. O deputado Arlindo Quinalha, do PT de São Paulo, foi contrário ao texto, afirmando que a ação nas fronteiras faz parte de várias normas infralegais que precisam ser flexíveis.
12: Tem tido iniciativas cuidando do tema. Pode não ser completo, evidentemente, mas cabe ao Executivo essas iniciativas.
10: A proposta que cria o Plano Nacional de Segurança de Fronteiras ainda será analisada pelas comissões de Finanças e Tributação e de Constituição e Justiça. Da Rádio Câmara de Brasília, Silvia Minhato.
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2: Transportes.
7: Tramita na Câmara projeto de Caroline de Tone, do PL de Santa Catarina, que proíbe o uso de drones, satélites e sistemas de inteligência artificial para a aplicação de multas de trânsito. A deputada explica que a proposta mantém o uso de equipamentos de fiscalização já previstos na legislação.
4: Caroline de Tone sustenta que o projeto garante mais segurança jurídica e previsibilidade na fiscalização de trânsito. Ela avalia ainda que a medida também protege os motoristas de formas de monitoramento que possam comprometer a privacidade e gerar abusos.
7: Paulo Guedes, do PT de Minas Gerais, requer a realização de audiência para discutir a regulamentação dos táxis intermunicipais e do transporte alternativo. Ele afirma que o debate também deve abordar os critérios adotados para a aplicação de multas e apreensão de veículos.
4: Segundo Paulo Guedes, a audiência deve reunir órgãos públicos, representantes da categoria e especialistas para discutir alternativas que conciliem a fiscalização, a segurança dos passageiros, o direito ao trabalho dos profissionais e a melhoria da mobilidade entre os municípios.
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2: Comissões.
7: Deputados analisam regras para suporte de bicicletas em ônibus urbanos. O repórter José Carlos Oliveira nos conta quais são.
18: As comissões de Viação e Transporte e de Desenvolvimento Urbano da Câmara dos Deputados aprovaram regras para suporte de bicicletas em ônibus e micro-ônibus do transporte coletivo urbano. A intenção é facilitar a mobilidade nas cidades, incentivando o uso das bicicletas no deslocamento diário, como afirma o deputado Diego Andrade, do PSD de Minas Gerais, um dos relatores do texto.
19: Nós temos muitos ciclistas no Brasil e a gente tem que estar estimulando, né, mais ciclovias e essa integração com o transporte público. Por exemplo, a gente sabe que nem todo o transporte público leva a pessoa à porta da casa dela, né? Então ela pode se deslocar de bicicleta e aí ter o suporte para colocar a bicicleta e se deslocar.
18: A proposta original do deputado Juninho do Pineu, do Rio de Janeiro, previa obrigatoriedade na instalação dos suportes de bicicleta nos ônibus. Já Diego Andrade preferiu adotar um modelo que permite a implementação da medida de acordo com a realidade de cada município. O relator também quer que a regulamentação conte com o apoio técnico do CONTRAN, Conselho Nacional de Trânsito.
19: A gente gente passa para o poder público municipal estar regulamentando essa questão, né? De acordo com quais as linhas que têm a viabilidade, os veículos que têm a viabilidade, e ao CONTRAN para poder definir como que isso será feito, né? Observando aí as normas de segurança, é claro, mas valorizando o ciclista e integrando aí os modais de transporte.
18: De acordo com o texto, as prefeituras terão autonomia para definir os trajetos de transporte público integrado e o percentual da frota de ônibus e micro-ônibus que terão suportes para bicicletas. Se também for aprovado na Comissão de Constituição e Justiça, o projeto de lei poderá ser enviado diretamente para a análise do Senado, sem necessidade de votação no plenário da Câmara. Da Rádio Câmara de Brasília, José Carlos Oliveira.
2: Educação.
4: Política pública para garantir energia elétrica de qualidade nas escolas, principalmente as localizadas em áreas remotas, está sendo analisada em projeto na Câmara. Os detalhes com a repórter Sofia Peçanha.
20: A Comissão de Minas e Energia aprovou a criação do programa Luz na Escola por meio de verba do Fundo de Universalização de Serviços de Telecomunicações, o FUST. O programa apresenta os seguintes objetivos: promover a instalação de sistemas de geração de energia elétrica e apoiar as escolas em regiões de difícil acesso ou em situações de vulnerabilidade, de acordo com as metas do Plano Nacional de Educação e da Agenda 2030 para o Desenvolvimento Sustentável. Durante a votação na comissão, o relator, deputado Hugo Leal, do PSD do Rio de Janeiro, reafirmou que a promoção da equidade e da inclusão educacional, quando motivadas pela infraestrutura energética sustentável, devem ser uma prioridade governamental.
21: O projeto de lei que ora analisamos dá um passo além de garantir que a ausência de energia elétrica não seja obstáculo para a execução de políticas públicas de conectividade e educação digital.
20: Pelo texto, o programa será coordenado pelos órgãos responsáveis pelas políticas educacionais de comunicação e de energia. Além disso, o foco do projeto será em atender todas as escolas de educação básica da rede pública, em especial as localizadas em áreas remotas e sem acesso à energia. Em sua justificativa, o deputado Pedro Czai, do PT de Santa Catarina, autor do projeto, destacou que o programa surge como resposta a esse obstáculo. Dessa forma, a implementação da medida contribuirá para a sustentabilidade ambiental e a redução das desigualdades regionais. Na reunião da comissão, o deputado Guleal confirmou que o projeto destaca a importância do acesso à educação de qualidade e a inclusão digital como motores essenciais para o desenvolvimento social e econômico do país.
21: Entendemos que a iniciativa representa um avanço decisivo na universalização do acesso à energia elétrica em todas as escolas públicas, fortalecendo a integração de políticas públicas estruturantes de educação, telecomunicações e energia.
20: O Fundo de Universalização dos Serviços de Telecomunicações tem o objetivo de promover a universalização da conectividade nas escolas públicas. Atualmente, o fundo não abrange investimentos em fontes de energia renovável para escolas localizadas em áreas sem acesso à eletricidade. Portanto, a proposta altera a lei que institui o FUST, oferecendo a essas instituições os recursos necessários para se conectarem à rede elétrica e, consequentemente, à internet. Para ser aprovado, o projeto que cria o programa Luz na Escola ainda precisa ser analisado pelas comissões de Finanças, de Educação e de Constituição e Justiça. Da Rádio Câmara de Brasília, Sofia Peçanha.
2: Habitação.
7: Igor Timo, do União de Minas Gerais, é autor de projeto que amplia para 60 salários mínimos o valor dos imóveis que podem ser transferidos sem escritura pública. O deputado assinala que o propósito é reduzir custos para famílias de baixa renda, facilitando a regularização de moradias populares.
4: Igor Timo avalia que a regra atual empurra muitos compradores para contratos informais. O parlamentar ressalta que a proposta dispensa a escritura pública nesses casos, mas mantém a exigência de registro no cartório de imóveis.
7: Termina agora o Jornal Câmara dos Deputados, produzido pela Rádio Câmara, com trabalhos técnicos de Everson Urani e a apresentação de Márcio Aquile Sardi e Val Monteiro. Boa noite.
4: Uma boa noite para você. Você fica com as notícias do Tribunal de Contas da União.
2: Minuto do TCU.
22: O Tribunal de Contas da União avaliou a atuação dos órgãos responsáveis pela prevenção e pelo combate à adulteração de bebidas alcoólicas. A auditoria analisou ações de registro, fiscalização, rastreabilidade e coordenação entre órgãos como Anvisa, Ministério da Agricultura e Ministério da Saúde. O tribunal identificou falta de barreiras preventivas para evitar o desvio de etanol combustível usado na adulteração de bebidas, além de problemas no sistema de registro e controle. A fiscalização também apontou falta de integração entre os órgãos de fiscalização e dificuldades para aplicar métodos baseados em risco. O TCU recomendou medidas à Anvisa, ao Ministério da Agricultura, à Agência Nacional do Petróleo, Gás Natural e Biocombustíveis e à Receita Federal para fortalecer a fiscalização e proteger a saúde dos consumidores. Saiba mais em tcu.gov.br.
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